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1: Olá, muito obrigado por estar aí desse lado em mais um episódio do Diário da Saúde. Eu sou o Marco Figueiredo e hoje, 12 de maio, celebramos uma data muito especial, o Dia Internacional do Enfermeiro. Este é o dia em que homenageamos todas as enfermeiras e enfermeiros no mundo, profissionais incansáveis que estão na linha da frente da nossa saúde todos os dias, a todas as horas. É um dia para lhes dizer obrigado e para relembrar o papel fundamental que desempenham na prestação de cuidados de saúde à população em geral. A escolha do dia 12 de maio não é ao acaso. Foi nesta data, em 1820, que nasceu Florence Nightingale, considerada a fundadora da enfermagem moderna. Florence nasceu em Florença, na Itália. Filha de pais ingleses, foi criada em Inglaterra, onde teve uma educação aprimorada e, desde jovem, teve um enorme sentido de missão. As visitas que fazia com a mãe, a doentes em situação de grande fragilidade, despertaram nela a vontade de cuidar. E assim começou a sua jornada na enfermagem. Foi na Guerra da Crimeia, em meados do século XIX, que Florence Nightingale ganhou notoriedade. Ao liderar um grupo de enfermeiras voluntárias, introduziu mudanças profundas nas práticas de higiene e na organização hospitalar. Resultado, a taxa de mortalidade entre os soldados caiu drasticamente, de 42,2% para apenas 2,2%. Um impacto absolutamente impressionante. A dedicação de Florence valeu-lhe inúmeros reconhecimentos, como a condecoração da Cruz Vermelha Real em 1883. Ela foi a fundadora da primeira escola de enfermagem da Inglaterra, no Hospital St. Thomas, em 1859. Ficou conhecida como a Dama da Lâmpada porque percorria, à noite, os leitos dos soldados em tempos de guerra com uma pequena lanterna na mão, observando o seu estado e prestando os cuidados necessários. Hoje, passados mais de 2 séculos desde o seu nascimento, o legado de Florence ainda inspira o trabalho de cada profissional de enfermagem. O Dia Internacional do Enfermeiro, criado pelo Conselho Internacional de Enfermeiros, é uma oportunidade para reforçar o reconhecimento que estes profissionais merecem. É um dia para lembrar que, por detrás de cada medicação, cada tratamento,

0: cada palavra de conforto, há conhecimento, dedicação e muita coragem. Os enfermeiros não cuidam só de feridas físicas. Cuidam também de medos, dúvidas e fragilidades. São, tantas vezes, o primeiro olhar que nos acolhe e o último que nos acompanha ao sair de um hospital. Por isso, neste 12 de maio, celebremos quem cuida de nós com profissionalismo e coração. Que cada um de nós possa agradecer e valorizar mais quem escolheu a enfermagem como profissão e uma missão de vida. Lembre-se, se tem um familiar ou um amigo enfermeiro, ou talvez aquele enfermeiro que o acompanha habitualmente, ou que cuidou de si num momento difícil, então, hoje é um bom dia, quem sabe, para lhe enviar uma mensagem simplesmente a dizer obrigado. O Diário da Saúde termina por hoje, mas volto no próximo episódio, como sempre, para mais uma página dedicada ao bem-estar e à saúde. Até lá!
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1: No lar do azulão. Um ao outro ajudou e ao seu próximo disse: "Sê forte." Isaías capítulo 41, versículo 6. Isaías descreve como pequenas nações se uniam contra o inimigo comum. Uma imagem perfeita de como nós cristãos deveríamos relacionar-nos. Quando alguém da nossa comunidade, igreja ou família enfrenta uma tragédia, deveríamos agir de imediato, ajudando até a pessoa poder voltar a caminhar sozinha. A vida familiar dos azulões é um exemplo maravilhoso desse espírito de ajuda. Os azulões distribuem-se bem pelo território, evitando competir pelo mesmo alimento. Mas quando algo acontece a um dos pais de um ninho, os vizinhos aparecem para ajudar e alimentar os filhotes. Num caso observado, uma ninhada perdeu o pai. As crias sofreram? Nada disso. Duas fêmeas vieram ajudar a mãe. Uma era solteira, a outra era uma filha mais velha daquela mesma estação. Noutro caso, uma mãe azulão morreu deixando filhotes de 7 dias. O pai foi ajudado por 2 machos jovens, irmãos mais velhos das crias, com apenas 6 semanas de idade. Trabalharam desde o amanhecer até ao crepúsculo, durante quase 1 mês, até que os pequenos puderam cuidar de si mesmos. Numa família de azulões, quando um dos pais falta, não são apenas os irmãos mais velhos que ajudam. Todos os vizinhos se juntam como se fosse responsabilidade deles. Que belo relato do que a Igreja deveria ser.
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1: Volvida mais uma semana, cá estamos para lhe trazer mais um Ser Família. Este programa olha para as famílias e já sabemos que todas as famílias são muito especiais. Mas vimos já no programa anterior, quando demos início a esta série, que infelizmente parece que há umas famílias mais especiais do que outras. E por isso, hoje, para além do Daniel Bastos, mais uma vez Daniel, bem-vindo, temos connosco uma família, mas eu pedia-te desde logo para tu falares mais uma vez do contexto do nosso programa de hoje e já agora, porque é que trouxeste uns convidados e permite uma expressão muito especiais.
2: Obrigado, Daniel. Começamos esta série no último episódio, Famílias Especiais, é como chamamos. Partilhamos um bocadinho o conteúdo deste livro de Christine e Todd Evans, traduzindo aqui como construir um casamento cheio de vigor enquanto se cuida de crianças com deficiência, com alguma necessidade especial. E, de facto, a experiência no ser família, a experiência de cada família é uma experiência diferente, não é? E nós quisemos trazer este programa famílias que têm uma experiência muito única, muito especial, e por isso eu tenho o prazer de apresentar e dar as boas-vindas aqui ao Luic e à Ângela.
3: Olá.
2: A Ângela eu já conheço desde os 8 aninhos.
3: Verdade.
2: Luic conheci há menos tempo, mas muito obrigado por terem aceito vir a este programa. Vocês não se importam de apresentar a vossa família?
4: Claro. Claro, o prazer é nosso, obrigado por nos receberem. Então, é o pai Luic, a mãe Ângela, e temos dois filhinhos, o Gabriel, que tem 7 anos, e o Tomás, que tem 4.
2: Uhum. O Gabriel, com certeza que ambos são muito amados, não é?
4: Sim.
2: O Gabriel tem uma particularidade.
3: Sim. Sim.
4: O Gabriel tem a disfunção da integração sensorial. Foi algo que foi, nós apercebemos mais ou menos à volta dos 2-3 anos, que algo era diferente, que isto era algo diferente nele. A partir daí começamos a nossa, e também porque somos os dois da área da saúde, também estávamos mais despertos para esta situação. Tentamos então procurar ajuda ajuda profissional para que pudéssemos perceber exatamente qual era o diagnóstico, porque é exatamente esse o ponto de partida para depois poder começar a entender o Gabriel enquanto criança e enquanto a sua condição. É bastante importante começarmos exatamente no diagnóstico, porque a partir daí também se torna mais fácil entrarmos dentro daquilo que são as terapias, os tratamentos, a ajuda e mesmo nós enquanto família, a forma como o podemos ajudar a ultrapassar as dificuldades que tem.
2: Disfunção de integração social.
3: Sensorial.
2: Sensorial.
3: Sim.
2: Explica um bocadinho o que é isto.
4: Pronto, o que é que acontece? O Gabriel tem alguma dificuldade com estímulos mais fortes, sejam auditivos ou audiovisuais. Por exemplo, se pensarmos num espaço onde o Gabriel entra numa sala onde há muito eco ou existe muito barulho, isso de alguma forma...
5: Ao mesmo movimento. Às vezes é mesmo com o movimento.
4: Exatamente. Ou seja, ele acaba por se desregular um pouco. O que é que acaba por acontecer? Fica mais agitado, fica mais impaciente. Normalmente compensa isso com querer correr, com o movimento.
5: Ou já... falar mais alto.
4: Ou falar mais
5: ou
4: alto.
5: Ou gritar mesmo.
4: Exatamente. Isso é algo que tem sido vindo a trabalhar nas terapias, na terapia ocupacional, nesse caso. Mais em específico, para que ele de alguma forma se possa autorregular quando está em situações tal como essa.
1: Sim. Sendo que normalmente, ou muitas, precisamente essas necessidades especiais, elas são notadas mais cedo que aconteceu no vosso caso, porque vocês estão a falar, segundo percebi, por volta dos 2 anos e qualquer coisa.
5: Foi pelos dois anos.
1: Ainda por cima, os dois ligados à saúde, e conhecemos muitas vezes quem está ligado à saúde, às vezes são os piores doentes, não é? Sabemos isso. Eu estou a falar com naturalidade porque tenho uma lá em casa. Qual foi a vossa primeira reação e o vosso primeiro impacto quando perceberam que realmente estavam de frente de um problema?
5: Nós já tínhamos percebido que havia um problema, mas só nos caiu a ficha, vamos dizer assim, exatamente nos 2 anos dele. Até aí não havia grandes sinais. Ele teve um desenvolvimento normal, andou na idade normal.
1: Desculpa interromper-te, às vezes custa mais assim, não é?
5: Sim, exatamente. E os comportamentos dele seriam os normais. Mas foi a partir dos 2 anos, exatamente no dia da festa de aniversário dele, que houve algo mais físico, e aí percebemos. Portanto, havia várias pessoas na casa, havia agitação, havia brincadeira, portanto, barulho, luzes, movimento, e ele desregulou-se completamente nesse dia, ao ponto de se virar para mim e bater com as mãos nos ouvidos e dizer mamã, mamã. E eu percebi, ok, há algo, ele está completamente desregulado. E o meu primeiro instinto foi removê-lo de cena. Levei-o para o quarto, acalmámos, ele conseguiu acalmar-se. E aí eu percebi, e foi só aí que caiu mesmo a ficha, ok, temos mesmo um problema que vamos ter que pronto, procurar ajuda.
1: Qual foi a vossa reação?
5: Levou-nos algum tempo, eu falo por mim especificamente, a aceitar. Ok? Não houve negação, eu percebia que havia algo.
1: Isto depois já com o diagnóstico, não é?
5: Exatamente. O diagnóstico veio só aos 3 anos. O primeiro profissional de ajuda, portanto, ainda estávamos em Inglaterra na altura a viver, o primeiro profissional que procurámos foi um osteopata. Isto porque um dos sinais físicos do Gabriel, e dos poucos físicos que ele tinha, era andar em bicos dos pés. Que o médico família dizia que era normal, era muito cedo para avaliar naquela idade, mas nós sabíamos que não parecia assim tão correto, porque era algo que ele fazia mais quando estava em excitabilidade. Procurámos uma osteopata que tentou trabalhar com ele, muito difícil, ele não aceitava bem, e depois foi na transição para Portugal, aos 3 anos.
4: Sim.
5: Que voltámos a procurar uma osteopata, mas já num centro com multidisciplinar. E ela aí referenciou para ele ser avaliado por uma terapeuta ocupacional. Ela fez a avaliação, para além disso levá-lo mesmo a um pedopsiquiatra, que também fez uma avaliação, concordou com a avaliação da terapeuta, e o diagnóstico foi esse, disfunção de integração sensorial.
4: O que acaba por ser bastante importante, porque este primeiro passo depois é o que vai desencadear todo o resto do processo. E muitas vezes os pais têm esta dificuldade de dar o primeiro passo, tentar perceber, ok, isto é aqui alguma coisa que não me parece que esteja completamente normal.
5: Sabe-se, mas não se
4: família,
5: aceita.
1: Haverá sempre um desconhecido.
5: Exatamente.
4: Mas a verdade é que esse é exatamente o primeiro passo a ser dado para que depois a família possa enfrentar, com a ajuda profissional, daquilo que é, no fundo, a situação
5: da criança.
4: Da criança, exatamente.
5: A partir daí, ele começou aos 3 anos a fazer terapia ocupacional, que mantém. Para já, até a ver. Sim. Não sabemos por muito mais tempo, mas para já. E é isso que o tem ajudado a dar as ferramentas para ele saber regular-se perante situações que, em que ele não conseguia sozinho. Notamos grandes evoluções. Coisas simples como, por exemplo, ir a um supermercado com ele. Era impossível. Ou era possível. Mas nós chegámos ao ponto de evitar.
1: Claro.
5: Porque como era muito estímulo para ele, claro que viriam comportamentos fora da caixa, vamos dizer assim. Uhum. Então acabávamos nós mesmo na dinâmica familiar por alterar isso. Uhum. O próprio ir à igreja era complicado no início. O Gabriel não era um menino que se sentava a ouvir a história como todos os outros. Era um menino que, por ser um meio que tinha movimento, que tinha som, música, portanto, ele procurava regular-se de outras maneiras. Ele, por exemplo, deitava-se no chão. E foi muito, muito, muito importante para nós pais termos uma monitorista ainda em Inglaterra, que nos dizia: deixem-nos estar. Ele vai ouvir. É a maneira de ele estar. Vamos compreender, vamos aceitar. E, na verdade, ele ouvia. Nós pensávamos que não. Nós pais que estávamos a aprender também o que era esta condição.
4: Sim.
5: E depois ele dizia-nos partes da história. Portanto, ele ouvia. Foi muito, muito importante para nós esta monitora em específico. Quando transitámos para Portugal, também apanhámos muito boas monitoras que conseguiram também compreender a situação dele. E claro que o fazê-lo sentar e ouvir pleno como outra criança na altura, portanto aos 3 anos, ainda era muito difícil. Tínhamos que ir fazendo por partes. Ok, e isso era o essencial. E era essencial aqui nós pais aceitarmos isso. Não, ele não se vai sentar nesta fase como uma criança.
1: Vocês
5: ouvir.
1: Aprenderam a lidar com ele.
5: Exatamente.
4: Exatamente. Ou seja, fazer as mesmas coisas que qualquer outra criança faz, mas de uma forma diferente. E às vezes essa é a chave um bocadinho aqui do sucesso. É percebermos que se calhar, principalmente nessa altura, o Gabriel não ia fazer as coisas exatamente como as outras crianças, mas que, alterando a forma como a fazíamos, ele ia conseguir fazer também.
1: Vocês não tiveram a tendência de também controlar o meio ambiente dele? Porque muitas vezes há essa tendência também de proteção.
5: Difícil. Mas sim, houve. E houve muita frustração mesmo nossa. Porque é que não conseguimos que ele aqui esteja calmo? Porque é que ele ali...
2: Ou seja, vocês tiveram também o vosso processo
5: muito,
2: para aceitar uma realidade, não é?
1: E adaptar-se, não é?
5: E adaptar-nos.
2: Que exigiu depois muita adaptação. Não é?
4: Mesmo enquanto profissionais de saúde, e posso dizer, por exemplo, no meu caso, cheguei a estagiar no Centro de Paralisia Cerebral de Lisboa, na Carlos Gulbenkian. Uma coisa é viver enquanto profissional, outra coisa completamente diferente é vê-la como pai todo o dia, nas diversas situações, desde o acordar até ao deitar. E ainda hoje é uma aprendizagem, ainda hoje.
5: Nada nos prepara para ser pais, não dizem isso. E muito menos para ter uma criança especial. É um processo de aprendizagem para a criança, é um processo de aprendizagem para os pais e, muito importante também, para a família que nos rodeia. Os avós, os tios, eles também têm que passar por esse processo de aceitação.
2: De aceitação, não é?
5: E isto não se fala muito, mas então se temos avós presentes e tios presentes, eles também têm que passar por esse processo. Porque a maneira como eles vão brincar não é a mesma maneira como vão brincar com o Tomás, por exemplo.
1: Claro.
5: Ok? E então temos que aceitar. Ou quando ele diz: eu não quero um beijinho, eu não quero um abraço. Esta é outra característica deles. Eles não são assim tão físicos, só com quem querem.
2: Isso exige de vocês também um processo de estar a explicar constantemente às pessoas, à família, como é que as coisas devem ser.
5: Exatamente.
2: E quando há resistência a essa, não deve ser fácil, não é?
5: Não é fácil. Lá está, mais uma vez, é um processo.
1: É uma aprendizagem conjunta de todas as partes.
5: Exatamente.
1: Né?
5: Exatamente.
4: Não, em termos de aceitação, penso que de uma forma melhor ou com mais tempo ou com menos tempo foi aceite. Depois é nós também podermos passar as estratégias que nós próprios vamos aprendendo
1: e que funcionaram
4: à nossa família. Os avós, quando ficam com eles, para eles poderem também, de alguma forma, terem estas ferramentas. Exato. E mais facilmente ultrapassarem alguma uma ou outra dificuldade que possam ter durante o dia. Ainda assim, damos graças a Deus pela nossa família e o suporte que nos têm dado, e mesmo dentro da igreja, que acaba por ser esta mão que acolhe, que no fundo tem ajudado a acompanhar e tem...
1: É mais uma ajuda.
4: Exatamente.
1: Sim. Vamos só fazer uma pequena pausa, são apenas 2 minutinhos. Voltamos já a seguir para continuar esta fantástica conversa e também com uma oferta muito especial para si. Estou até já.
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1: Estamos de volta para lhe trazer esta segunda parte. Estamos a falar de uma família muito especial que teve que se preparar também para lidar com um filho, ele, muito especial. E a oferta que tenho para si é precisamente um guia de estudo que tem como objetivo preparar os pais, porque pais preparados temos filhos de caráter. E o melhor de tudo é que é mesmo totalmente gratuito, cheio de dicas muito práticas a lidar com os principais desafios que acontecem normalmente no seio familiar e também na educação dos filhos. E como lhe disse, é totalmente gratuito. Basta enviar-nos uma mensagem a dizer pais preparados, é tão simples quanto isso, um SMS a dizer pais preparados, para o 933-93-9291. 933-93-9291. E por falar em pais preparados, eu sei que vocês já partilharam connosco alguns dos vossos desafios, mas até para exemplo daqueles que nos estão a ver e a ouvir, quais foram as principais adaptações que vocês como casal tiveram que fazer?
5: Há pouco eu falava que, por exemplo, nós não íamos ao supermercado todos juntos, evitávamos. Uma coisa muito importante e que percebemos, fomos percebendo conforme o íamos conhecendo, como é óbvio, que ele precisava de antecipação.
4: Sim,
5: portanto, é uma criança que precisa, como todas as outras, de rotina, mas ele tem que saber o que é que vai acontecer naquele dia. Então preparámos um calendário. Na escolinha eles já usavam um código por cores, por cada dia da semana fizemos o mesmo código de cores para ele não, para não haver diferença para ele, ele já
1: para
5: sabia.
1: Para reconhecer o ecossistema.
5: Exatamente.
1: Não é?
5: Para além disso, colocámos as principais atividades dele naquele dia e ele já se refere ali ao calendário, já sabe o que é que há naquele dia. Ele tem que ser por antecipação. Coisas como corte de cabelo, que se calhar para outra criança qualquer seria uma coisa normal. Nós vemos pelo nosso filho mais novo. Temos que antecipar, e temos que antecipar normalmente uns bons dias antes.
4: Olha, não é algo que ele goste muito. Exatamente. Porque
2: vocês têm que o preparar. Sim. Através de um diálogo.
5: Exatamente.
2: Alguma coisa assim.
5: Olha, X dia, no dia verde, por exemplo, vamos cortar o cabelo. Isto porque era uma atividade que nós acabámos por fazer em casa, para vocês perceberem em termos de adaptação, já para não passarmos o processo que era horrível, era de choro, era de negação no cabeleireiro.
4: Ele referia
5: dor,
4: ou seja, aquela atividade, não é, em particular, em termos de estímulo, era demasiado para ele.
1: Mesmo que seja
5: dolorosa.
1: Uma dor emocional, ele sentia manifestada.
5: Sim, exatamente. Manifesta-se como física para ele,
1: claro,
5: é uma dor
1: claro.
5: Física. Que foi sendo trabalhado, portanto percebemos que se ele fosse sempre à mesma cabeleireira o ajudava. Temos uma cabeleireira espetacular, super compreensiva, super calma. É a mesma que vamos desde que mudámos cá para Portugal. E os primeiros cortes foram cortávamos metade, depois tentávamos cortar o resto. Foi assim, mas ele foi se habituando à pessoa, ao espaço, aos sons, especialmente os sons, e perto da orelha, que é a zona mais sensitiva. Hoje temos um Gabriel que se consegue sentar no banco, consegue
2: ter um corte inteiro.
5: Ter um corte inteiro, que não chora, que consegue conversar.
1: Essas pequeninas vitórias, eu estou-vos a ouvir, é o vosso testemunho. Sim. E a primeira coisa que passa pela cabeça na minha, e provavelmente quem nos está a ouvir, é que são momentos difíceis, tremendos, de dificuldade. Mas depois eu estou-vos a ouvir e fico encantado. Enfim, não sei se vocês estão a dar nota, mas depois de repente falam: tive miniaturas fantásticas, uma cabeleira espetacular.
5: Sim.
1: Ou seja, tudo à volta depois parece que tem uma dimensão maior. Ou seja, a gente nota que apesar de ser uma criança com questões, dificuldades especiais, depois tudo à volta, o vosso cuidado, a vossa adaptação, o cuidado, que parece tudo muito especial. E por isso o nome do programa. E eu consigo sentir isso da vossa parte. Sim. Por outro lado, é esta dimensão toda que torna isto, enfim, eu nem sei que palavras usar, mas é que traz o encanto mesmo no meio das dificuldades, não é?
4: As pequenas vitórias são vividas como grandes vitórias.
5: Exato.
4: Ou as coisas normais são vividas de uma forma diferente.
1: É uma vitória de todos, não é?
5: De Exato. Todos, de toda
4: Exatamente.
5: A família.
4: De toda
5: é
4: a família
5: assim.
4: E todos aqueles que se envolvem diretamente com o Gabriel.
5: É
4: isso. E também tentamos, no fundo, dar-lhe esse reforço positivo, e ele também, porque também já tem 7 anos, acabou de fazer 7 anos agora no domingo, damos este reforço positivo e fazemos também com que ele já comece a ter consciência. Lembras-te, antes tinhas dificuldade, mas agora
5: já consegues, já fazes.
4: Porque, também para ele perceber que, como esse desafio que ele teve, neste caso estávamos a falar do corte de cabelo, mas como outros, ele também vai conseguir ultrapassar. E vê-se, porque ele já acaba por entender todas as coisas que, obviamente, que estão à volta dele. Ele é um menino super inteligente, e ele também vive as coisas dessa forma, acaba por se sentir muito feliz com isso.
2: Vocês há bocadinho falavam sobre ajudas na escola. A curiosidade minha, ali deve haver inúmeros desafios, não?
5: A escola era uma grande preocupação nossa,
4: Sim.
5: foi sempre. Ele começou a primária, portanto, este ano. Antes disso, ele frequentava um colégio e nós decidimos passá-lo para essa escola, para fazer a pré-escola, porque decisões que nós pais temos que tomar e que nós estamos a fazer certo ou não, mas na altura penso que foi a decisão acertada, Sim. foi passá-lo para essa escola, na pré-escolar. Apesar de ele depois ter que mudar de educadora e depois uma professora nova, mas nós achávamos que ele iria ambientar-se ao espaço e na altura foi, acho eu, a melhor decisão que tomámos, a escola.
4: Para que pudesse ser de uma forma gradual.
5: Pronto, as transições para estas crianças também são sempre mais difíceis. E apesar de ele ir perder os amiguinhos com que estava no colégio, iria ganhar novos ali e iria transitar com eles certamente para a escola primária. Então preferimos fazê-lo dessa forma.
4: E mais uma vez, e reforço muito isso, e já tínhamos falado isso no início do programa, a necessidade de haver um diagnóstico, porque ao chegarmos à escola,
5: Exatamente.
4: Podemos falar diretamente com a educadora, depois agora com a professora, que o Gabriel já está na primeira classe, e explicarmos: isto é o que se passa com o Gabriel, isto é o que acontece. E
1: passam
4: torna-se
1: a
4: muito mais
1: as ferramentas necessárias.
5: Exatamente.
4: Muito mais fácil
2: para saber lidar.
5: Uma das coisas que fazemos sempre é perguntar se há necessidade de terapeuta ocupacional, que eu acompanho já há 4 anos, fazer esta relação, e quando é necessário faz-se. Para já, aqui na primária ainda não foi necessário. A professora também, mais uma vez, tem sido espetacular, super compreensiva. E tem ajudado muito na integração dele na escola. E o processo está a dar-se lentamente. Tem as suas dificuldades, como outras crianças têm, Sim. como é óbvio. Sabemos que ele vai sempre ter que trabalhar mais. Uhum. Nós sabemos disso. Mas estamos cá nós também para isso.
2: Uma pergunta rápida. Quando falamos de necessidades especiais, existe esta sensibilidade de querer ajudar, mas às vezes as pessoas a quererem ajudar não ajudam. Há certas coisas que se fazem para ajudar.
1: Todos sabem o que é que deve ser feito.
2: há certas coisas que se fazem para ajudar, mas que têm um efeito reverso.
5: Sim.
2: Existiu alguma situação assim convosco?
5: Várias. Vários comentários, essencialmente, de pessoas que não compreendem a situação. Quando é algo físico, as pessoas conseguem, como é visual, penso que tem uma maior desculpa à visão
4: de as pessoas estão preparadas para o impacto.
5: Exatamente. Quando não é, neste caso é a neurodivergência que estamos a falar, não é algo visível, o que é visível são os comportamentos deles. Então ouvimos várias vezes que a criança era mal educada, ou que os pais não tinham mão na criança, ou que, e pronto, se hoje em dia conseguimos relativizar tudo isso, na altura que se deu o diagnóstico, era-nos mais difícil de lidar com esse tipo de comentários, como é óbvio.
1: Por falar em ajudas, qual foi o impacto também da Igreja? Vocês mencionaram também alguma dificuldade, e já agora o contexto da fé para vos ajudar como família a lidar com essa situação.
4: Sim, no fundo, a fé teve aqui um papel muito, muito importante, tanto, tal como a Igreja, porque é no fundo continuarmos a ter a certeza que, apesar das dificuldades que passamos, que Deus está sempre do nosso lado e que a nossa fé permite-nos ultrapassar uma batalha de cada vez. Exato. Uma coisa que também queria referenciar e também acho muito importante, o trabalho que... O trabalho enquanto marido, mulher, pai, mãe, temos feito.
2: É um desafio acrescido.
4: É um desafio acrescido, sem dúvida. É um desafio acrescido. Mas a verdade é que juntos podemos ultrapassar todas essas dificuldades. E com a ajuda de Deus.
1: Como vocês, não é? Como casal.
5: É essencial a relação do marido e mulher estar bastante forte.
1: Estamos mesmo a terminar. Eu não queria deixar, temos apenas um minuto e meio, alguns segundos. Que conselhos vocês gostariam de deixar a outros pais?
5: Aos sinais que perceberem que os vossos filhos vos dão, não ignorem, não neguem. Quanto mais cedo essa criança tiver acesso a um profissional de saúde, melhor. Não deixem de procurar ajuda profissional. Essencialmente é isso.
4: Sim.
1: Muito bem. Eu não sei, Daniel, mas para mim foi uma delícia ouvir-vos.
5: Obrigada.
1: Desejar-vos muitas felicidades, não só para um, mas para toda a família, que Deus vos continue a abençoar, não só como família, mas também cada um de vocês e os vossos desafios.
2: Obrigado. E obrigado por partilharem a vossa experiência, que certamente poderá ser muito importante para outras famílias.
5: Esperamos que sim.
1: Até uma próxima oportunidade. Para si que está desse lado, certeza que gostou tanto quanto nós de conhecer esta história, mas também tem os seus próprios desafios. Tem as suas próprias dificuldades. 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E o melhor que tudo é que é totalmente gratuito, basta enviar um SMS, uma mensagem para o 933-93-9291. Este programa é o segundo desta série. Vamos conhecer nos próximos programas mais famílias e mais desafios. Se não teve a oportunidade de acompanhar o programa anterior, bem como todos os outros, está disponível em radiorcs.pt e também em podcast no YouTube da Novo Tempo Portugal. Marcamos o fim deste programa, a emissão vai continuar, e dizer-lhe que, se também tem alguns desafios, algo que gostaria que pudéssemos abordar aqui no programa, não hesite, faça-nos chegar a sua sugestão. Um grande abraço e até ao próximo programa, se Deus quiser.
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1: Estamos em maio e no final deste mês vai acontecer mais uma campanha de recolha de bens alimentares promovida pelo Banco Alimentar contra a Fome. Foi essa data, esse acontecimento, que me fez recordar a reflexão que lhes trago hoje. Mas para um melhor enquadramento do conteúdo desta rubrica, eu enuncio dois pontos prévios. Primeiro, a escola não é apenas uma porta de entrada no mundo do conhecimento, mas também no mundo social. Assim sendo, e ainda que sem qualquer tipo de exclusividade, quer seja reclamada ou imposta, a escola deve também assumir um papel ativo no domínio das relações sociais e dos valores que desejavelmente a norteiam. Na realidade, formar cidadãos exclusivamente competentes no domínio de uma qualquer área do conhecimento constitui um falhanço, eu diria um falhanço tremendo, no processo de formação. Pelo lugar que ocupam no desenvolvimento da personalidade e, consequentemente, na relação das pessoas com a sociedade, os valores têm efetivamente de estar presentes na ação formativa da escola. Segundo ponto prévio, as aulas práticas parecem ter um potencial formativo algo superior ao das aulas ditas teóricas. Muito bem, respaldado nas considerações anteriores, decidi abordar o tema solidariedade social através de uma aula prática. E, nesse sentido, convidei os meus alunos de quarto ano a serem voluntários numa campanha de angariação de alimentos que o Banco Alimentar levou a cabo. Muito embora a adesão tenha ficado um pouco aquém daquilo que eu esperava, um bom grupo de alunos participou nessa dita aula prática dada fora dos muros da escola. E ali cada um deles teve oportunidade de experienciar o exercício da solidariedade, conseguindo entendê-la muito para além do que teriam sido capazes de o fazer através de um qualquer debate ou da apresentação de um qualquer PowerPoint, por mais ricos ou atrativos que estes fossem. Fiquei convicto do acerto da minha decisão em promover esta aula prática quando um cidadão com um sotaque brasileiro que tinha contribuído com um saco cheio de alimentos já se havia ido embora, mas voltou atrás e, dirigindo-se a mim, disse: "Parabéns pela educação que está a dar a estas crianças." Efetivamente, é também destas aulas que se faz a educação. Não lhe parece? Convido-o para nova reflexão no nosso próximo encontro, que já está marcado, como sempre já sabe, no próximo ponto e vírgula. Até lá!
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2: Olá, amigo ouvinte, está na sintonia do Rádio Clube de Sintra. Eu sou Jorge Machado, estou aqui para oferecer-lhe mais um tempo de reflexão em palavras e virtudes. Hoje escolhi a palavra destino para a nossa habitual análise. Existem várias definições para esta palavra, destino. Frequentemente a usamos quando viajamos, referindo-nos ao lugar para onde nos dirigimos. É também usada com referência ao futuro que pretendemos traçar para nós mesmos ou que nos foi designado. O termo está deste modo relacionado com a vida humana, mas nem sempre o conceito que se lhe atribui é aceito por todos. Para uns, o destino é algo que no futuro terá de ocorrer sem que se possa evitar o seu desfecho. Para outros, bom, não existe destino, ou seja, ninguém nasce com um futuro previamente determinado, mas todos têm de traçar o seu próprio destino até o fim da sua existência. Quanto à palavra, bom, ela é proveniente do latim, formada pelo prefixo de, mais o substantivo stanare, que deriva do verbo stare, o mesmo que estar. Assim surgiu a palavra latina destinare, cujo significado é fixar, firmar, determinar, conduzindo ao conceito de algo previamente estabelecido ou fixado, sem a possibilidade de qualquer alteração. Desde os tempos mais remotos, o destino foi algo que sempre trouxe alguma preocupação ao ser humano, tornando-se muitas vezes motivo de discussões filosóficas. Os antigos gregos viam o destino de forma esotérica, como uma espécie de teia que era tecida por figuras mitológicas e que influenciavam a vida dos homens. Para os mesopotâmios, o destino era determinado de forma enigmática pelas estrelas, dando lugar ao surgimento do horóscopo e dos signos, onde o céu era dividido em 12 partes, havendo para cada parte um distintivo específico. Por sua vez, os romanos consideravam o destino sob o ponto de vista material, pois a quantidade dos bens materiais acumulados era o indicador do fatum, ou seja, o fado ou a sina, que seria inalterável para o homem. Nos nossos dias, esta questão continua a ter inúmeras definições e conceitos, tornando-se cada vez mais uma temática obscura, deixando o homem à mercê de uma qualquer escolha. Hoje, uma das mais populares teorias acerca do destino é a que está relacionada com a resignação, aquela que se baseia na premissa de que não adianta tentar mudar o curso das circunstâncias ocorrentes. Essa é a teoria tão vigente nos nossos dias que é designada por fatalismo. No meio de tantas perspectivas, crenças e superstições, afinal, onde encontrar a verdade sobre o destino? Bom, a única forma de o fazermos é recorrermos ao método ensinado por Jesus Cristo. Ou seja, buscarmos através da Bíblia, a palavra de Deus, a verdade. A Bíblia ensina que o homem, ao ser criado por Deus, recebeu a capacidade de fazer as suas próprias escolhas, tornando-se assim responsável pelos seus próprios atos. Na verdade, Deus é soberano e, por sua vontade, escolheu dar-nos o livre arbítrio. Criou um universo moral regido por leis que, uma vez transgredidas, produziriam o seu natural efeito. A queda do homem não foi algo premeditado por Deus. Nem Adão e Eva foram vítimas de um Deus que os manipulava como se fossem fantoches criados para animar e povoar o paraíso. Ao contrário, Ao homem foi-lhe concedida a faculdade de escolher livremente a obediência, que resultaria em bênçãos ou na desobediência, com as suas terríveis consequências. O destino traçado por Deus para o homem foi a vida eterna. Quem o alterou foi o próprio homem, com a sua escolha. Hoje, nada mudou. A vida eterna continua a ser o destino que Deus traça para cada ser que vem ao mundo, e a faculdade de escolhermos permanece também inalterável. O apelo de Deus dirigido ao seu povo no passado foi e hoje será o mesmo. Os céus e a terra tomo hoje por testemunhas contra vós, de que te ponho, ou que te tenho proposto, a vida e a morte, a bênção e a maldição. Escolhe, pois, a vida para que vivas, tu e a tua descendência. A opção de Deus para a nossa escolha é a vida. No entanto, a sua vontade, quanto ao nosso livre-arbítrio, permanece inalterável. Deus não muda. Nunca mudou o seu propósito em relação aos seus filhos humanos. Mesmo quando o homem resolveu inverter o curso do seu destino, Deus proveu um plano para o resgatar da terrível consequência do pecado. Sim, fomos predestinados por Deus para sermos dele eternamente. A este propósito, escreveu o apóstolo Paulo na sua carta aos Efésios, e dizia: e nos predestinou para a filiação por meio de Jesus Cristo para si mesmo, segundo o beneplácito da sua vontade. A palavra grega traduzida por predestinado significa marcado de antemão, ou seja, anteriormente assinalado para um propósito único. Mesmo antes da fundação do mundo, antes de sermos criados, Deus nos escolheu para sermos seus filhos. O pecado separou-nos de Deus, mas a grande provisão para o resgate do pecador foi efetuada por Cristo ao assumir a culpa dos nossos pecados. Pela sua morte, o caminho para Deus foi reaberto e o nosso destino eterno reconquistado. Deste modo, como suas criaturas caídas, precisamos de ser regenerados por Ele, a fim de sermos reconduzidos à posição de filhos legítimos e à plenitude da vida eterna. Amigo ouvinte, Jesus, calma e pacientemente, convida-nos a ir a Ele e a segui-Lo. Se aceitarmos o seu convite, o bom pastor, Ele nos conduzirá ao aprisco seguro, apontando-nos como destino o seu lar eterno. Foi bom estar consigo, amigo ouvinte. Despeço-me com amizade e com a promessa de um breve encontro. Até lá.
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4: Está começando pela TV Novo Tempo mais um programa Evidências, sempre em busca de fatos que comprovem a veracidade histórica da Bíblia Sagrada. No programa de hoje, vamos conhecer um pouco sobre a história da ciência moderna. Quais foram os seus pioneiros? Como a ciência afeta nossa vida? E quais são os desafios que aguardam os cientistas nesta primeira parte do século XXI? Se olharmos bem a história das civilizações, perceberemos que desde os tempos mais antigos, a humanidade já investigava a natureza de um modo, digamos, científico. Por volta de 1950, o escritor inglês Eden Philpotts já dizia que o universo sempre esteve cheio de mágicas esperando pacientemente que nossa inteligência se tornasse mais aguçada. Por isso, O autor entendia que a busca por entendimento da natureza já é algo bastante antigo. E olha que ele estava certo. Desde a antiguidade, os egípcios, babilônios, chineses e gregos já haviam desenvolvido tremendamente a matemática, a astronomia e os cálculos probabilísticos. Basta ver a precisão arquitetônica de seus monumentos, como as pirâmides, por exemplo, ou a proximidade espantosa de seus cálculos sobre o tamanho e o peso do planeta Terra. E a Bíblia? Embora escrita há mais de 2000 anos, ela incentiva em muitas passagens o estudo e a investigação do mundo que nos rodeia, especialmente no livro de Provérbios. Um exemplo adicional de investigação natural da antiguidade está no filósofo grego Aristóteles. Ele sistematizou o conceito sobre a natureza das coisas a partir de uma série de princípios que ele chamava de auto-evidentes. A sua hipótese era de que a matéria seria contínua e poderia ser dividida indefinidamente sem qualquer limite que pudesse ser, de algum modo, atingido. Bem, embora não seja exatamente nisto que os físicos acreditam hoje em dia, afinal ainda se propõe com força a existência do átomo, o fato é que, no passado, aquilo que chamávamos de a menor partícula da matéria, hoje é um elemento que já foi subdividido várias vezes. E recentemente, o Fermilab, Laboratório Nacional de Acelerador de Partículas Fermi, nos Estados Unidos, anunciou que o quark pode não ser a menor partícula da matéria. Parece que ele mesmo é formado por algo ainda menor. Até hoje, acreditava-se que o quark, dentro dos prótons, seria o bloco iniciador de tudo o que existe. Mas há cientistas que já não pensam mais assim. Vamos aguardar o resultado dessas novas investigações. Falando em átomo, outro filósofo anterior a Aristóteles raciocinou diferente dele. Seu nome era Demócrito, discípulo de Leucipo, que viveu no 4º século antes de Cristo. Enquanto caminhava por uma praia, Demócrito conjecturou se a água do mar era contínua ou não. Sabia-se que à distância, a areia era contínua, mas olhada de perto, era na verdade uma grande coleção de minúsculos grãos. Ele então imaginou ainda se a água também não poderia ser igualmente constituída de pequenos grãos de água. Noutra feita, ao partir uma maçã, ele novamente perguntou se a mesma não poderia ser partida apenas porque havia espaços minúsculos dentro dela. Ele assumiu então a hipótese de que tudo o que existe, inclusive a própria alma que animaria os seres vivos, seria constituído por um turbilhão de infinitos átomos de diferentes formatos, movendo-se ao acaso e chocando-se uns com os outros. A matéria, portanto, seria descontinuada, mas se partida, chegaria a um ponto que não admitiria mais divisão alguma. Este ponto seria o átomo. Você talvez esteja se perguntando como harmonizar Demócrito e Aristóteles. Na época, não existia experimentação e este era o grande diferencial da ciência daquele tempo e da chamada ciência moderna. Eles não tinham ainda instrumentos ópticos que permitiam verificar as suas afirmações para confirmá-las nem para desmenti-las. Também pudera. Hoje se sabe que o átomo é formado pelo núcleo e por uma nuvem de elétrons, mas ele mesmo mede 10 milionésimos de milímetro. Mas aí vem o núcleo, onde estão os prótons e nêutrons. Este núcleo é 10 mil vezes menor que o átomo. Abaixo dele, você tem o próton, que é 10 vezes menor que o núcleo. E cada próton tem uma boa quantidade de quarks, que são 1000 vezes menores que o próton. E ainda é possível que exista algo menor. É por essas e outras que hipóteses como estas de Demócrito ou Aristóteles eram levantadas, mas o processo geralmente terminava por aí mesmo. Assim, como não havia ainda uma experiência comprobatória, a aceitabilidade de uma hipótese dependeria, é claro, da capacidade de influência daquele que propunha esta hipótese. Noutras palavras, a credibilidade de uma ideia estava na autoridade filosófica daquele que a propunha. A civilização romana, para citar outro exemplo, devido ao seu gênio predominantemente prático e pelas suas preocupações políticas e militares, foi até certo ponto medíocre na busca pela ciência. É fato que os primeiros hospitais surgiram em Roma, bem como obras sanitárias e canalização de água potável e esgotos. Contudo, essas obras foram feitas quase intuitivamente, pois não havia praticamente nenhuma experimentação metódica. E assim foi por quase 2000 anos de história, até que as coisas mudaram com a chegada de novos tempos. É justamente por causa dessas limitações que, em que pese a tentativa de descrição da natureza na antiguidade, aquela que hoje chamamos ciência moderna, ou mais precisamente, ciência experimental moderna, é geralmente relacionada ao período renascentista do século XIV e meados do século XV. Nesta ocasião, a Idade Média estava chegando ao seu limite temporal, deixando um saldo bastante negativo para os novos tempos que se seguiam. Eu quero contar uma história para você. A corrupção quase milenar da Igreja, somada ao surgimento do racionalismo, combinou para minar a credibilidade daquela poderosa instituição religiosa que por séculos havia dominado as diretrizes do conhecimento. Até então, o ambiente do saber era orientado pelas diretrizes eclesiásticas ensinadas na Universitas. E o que era a Universitas? Era a instituição oficial de ensino da Idade Média. Esse modelo escolar surgiu no século XI, primeiramente em Oxford, Bolonha e Paris. Depois espalhou-se por toda a Europa, afetando profundamente as formas de compreensão da realidade. Um pouco antes disto, em cerca de 800 d.C., o então rei dos francos Carlos Magno se tornou imperador de todo o Ocidente. Ele expandiu o reino franco até que ele se tornasse o Império Carolíngio, que incorporou a maior parte da Europa Ocidental e Central. Sua relação com a Igreja foi de extrema aliança política, tanto que, ao conquistar o reino da Itália, o próprio Papa Leão III fez questão de coroá-lo Imperator Augustus, e isto foi em 25 de dezembro de 800. O reinado de Carlos Magno também ficou conhecido como Renascentismo Carolíngio, e com as bênçãos da Igreja, ele se tornou um período de reformas e reavivamento nas artes, na cultura e na religião. Tal reforma tinha por intuito unificar o seu vasto reino, de modo que esse também foi um tempo de muitas reformas educacionais. Um monge inglês chamado Alcuino foi quem elaborou o novo projeto educacional, estabelecendo um programa de estudos a partir das 7 artes liberais. Havia, portanto, o trivium, ou ensino literário, que envolvia gramática, retórica e dialética, e o quadrivium, ou ensino científico, que envolvia a aritmética, a geometria, a astronomia e a música. Desde o ano 787, foram expedidos decretos recomendando em todo o Império a restauração de antigas escolas e a fundação de novas. Todas, porém, ficavam sob os auspícios da Igreja Católica. Algumas dessas escolas eram monacais, isto é, ficavam sob a responsabilidade dos mosteiros. Outras eram catedrais, pois ficavam junto às sedes dos bispados. E havia ainda outras palatinas, pois funcionavam junto aos palácios, às cortes. O crescimento dessas escolas medievais foi algo impressionante. Só para você ter uma ideia, por volta do ano 900, havia apenas 12 escolas desse tipo na Europa. Mas por volta de 110, 200 anos mais tarde, o seu número já havia subido para mais de 200 escolas. O objetivo primordial dessas escolas, dessa rede educacional, é claro, seria educar padres para se tornarem futuros mestres e bispos da Igreja. Mas elas também atraíam pessoas da nobreza, pessoas que desejavam ter alguma educação sem necessariamente se tornarem padres. Agora, é importante lembrar que as mais importantes dessas escolas eram as escolas catedrais, que deram forma à nova universidade medieval, a saber, a Universitas, todas, repetimos, legisladas pela jurisdição da Igreja, que controlava a liberdade intelectual e o ingresso de alunos em seus futuros programas acadêmicos. Ali se estudava muito da chamada filosofia natural. Por isso, os alunos tinham contato com um grande número de tratados gregos, entre os quais estavam Galeno e Hipócrates, os pioneiros da medicina. Também havia Cláudio Ptolomeu, geógrafo e astrônomo do mundo antigo. E, por fim, Arquimedes e Euclides, que escreveram muito sobre a matemática. Nesta época, apenas uns poucos escritos de Aristóteles estavam disponíveis para serem utilizados nas universidades. Mas veja, não pense que essa leva de bibliografia, de livros e literatura significava liberdade de expressão para professores e alunos. Pelo contrário. As anotações e especulações dos estudantes tinham de se restringir ao chamado mundo natural. Do outro modo, eles poderiam sofrer as retaliações e castigos previstos pela Igreja. Pior ainda era a situação dos teólogos, que poderiam ser mais facilmente repreendidos ou condenados pela severidade eclesiástica. O lema da época era Roma locuta, finita causa est. Se Roma falou, tá falado, não se questiona mais. E era muito caro o preço que se pagava por questionar os dogmas de Roma. Até mesmo para se ler a Bíblia, tinha de haver uma autorização especial expedida pelo clero, e o solicitante tinha de explicar com muito cuidado por que estava tão interessado em conhecer o conteúdo do livro sagrado. Ele já tinha os dogmas e a tradição da Igreja. Por que, pensavam os padres, queria ler a Bíblia? Não era difícil surgir uma suspeita eclesiástica sobre alguém que pedisse apenas para, com os próprios olhos, examinar o conteúdo dos quatro evangelhos. Neste ponto, deixe-me abrir um parênteses para comentar uma nova tendência que encontramos em muitos livros de história escritos de um certo tempo para cá. É que, baseados numa nova tendência de releitura da história, alguns autores estão tentando negar, ou pelo menos minimizar, que a Idade Média tenha sido um período de obscurantismo e ignorância. Muitos já nem aceitam mais denominá-la Idade das Trevas. Eles preferem dizer que a Idade Média foi, em realidade, um momento de profunda produção cultural, uma época de diálogos entre o passado destruído e o presente que precisava ser construído. Ora, é claro que a reforma educacional de Carlos Magno fez irromper um profundo desejo pelo saber e pela cultura. Também é fato que existem várias desinformações sobre a Idade Média, como, por exemplo, que todos os cidadãos julgavam que a Terra fosse quadrada ou que a Igreja teria proibido autópsias e dissecações. Tais informações não têm suporte nos estudos mais atualizados. Agora, tentar elevar os padrões de moralidade, de liberdade intelectual da Idade Média, a ponto de ignorar as atrocidades cometidas naquele tempo, é um erro que não podemos aceitar. Esse reavivamento cultural não foi algo franqueado livremente a todas as pessoas. Ele permaneceu sempre preso a uma elite e controlado, firmemente controlado, pelos ditames da Igreja. Sendo assim, em que pese a existência de alguns avanços culturais no chamado período da escolástica, não se pode, repetimos, cair no simplismo de achar que a Idade Média, como entendemos, jamais existiu, nem negar o atraso cultural que predominou até a chegada da modernidade. Veja bem, esta era uma época marcada por um teocentrismo distorcido, excessivamente preocupado com questões religiosas que negligenciavam a matéria. O homem medieval estava empenhado na salvação de sua alma e no que acontecia depois da morte, e não na vida atual. Ler era um luxo, e como luxo era pecado, poucos se arriscavam ao aprendizado. O corpo era escondido sob muitos panos para não mostrar traços de beleza humana que pudessem desviar a mente da contemplação espiritual. A natureza, como um todo, era obra de Deus e não competia ao homem pecador interferir nela. Assim, toda essa dominação eclesiástica medieval, juntamente com a insígnia Ora et Labora, reze e trabalhe, acabou produzindo uma inegável época de profundas trevas morais, intelectuais e tecnológicas para toda a Europa. Não é por menos que Henri Matisse se referia à Renascença como o fator conseguinte à decadência. As artes, as letras e até o conhecimento bíblico que pareciam haver morrido no mesmo naufrágio do Império Romano em 476 d.C., começaram finalmente a renascer depois de um longo e terrível período chamado Idade Média. Um outro fator que precisa ser anotado é que a Europa Ocidental entrou nos tempos medievais em grandes dificuldades que minaram a produção intelectual de todo o continente. Os tempos, como dissemos, eram confusos e havia-se perdido o acesso aos antigos tratados científicos daquela antiguidade clássica. Estes tratados foram evidentemente produzidos em grego, isso você já sabe. Mas naquele tempo, restavam apenas algumas poucas compilações resumidas e até deturpadas que os romanos tinham traduzido para o latim. Portanto, no domínio territorial do Ocidente, o saber pragmático e os avanços tecnológicos estavam por séculos estagnados no tempo. Alguns conceitos começaram, na verdade, até a regredir, se tornaram retrógrados, como foi o caso da medicina e da astronomia. Os técnicos, ou mais propriamente os artesãos da época, nada mais faziam do que repetir, a serviço do rei, os procedimentos mais antigos. Dizem que se um cidadão dos dias de Moisés ressuscitasse em pleno século XII d.C., quase não se espantaria com o ambiente, pois os meios de transporte, plantio e comunicação eram praticamente os mesmos utilizados em 1400 a.C. Aqueles, definitivamente, não eram bons tempos para a ciência. Só para você ter uma noção do atraso, é sabido que, geralmente, as leis científicas precisam de uma medida de tempo para serem observadas, não é assim? Ora, até ao século XVI, os relógios eram raros ou quase inexistentes, e eles não se encontravam em nada melhores que aqueles relógios usados no tempo do Antigo Egito. O próprio Galileu, já no século XVII, teria de usar uma clepsidra, isto é, um relógio d'água, para medir o tempo em que um corpo levaria para descer um plano inclinado. Essa, diga-se de passagem, era a mesma forma que se media o tempo no Egito 3.100 anos antes de Galileu. Mersenne, um outro filósofo e cientista, chegou a usar o desenho do pé de um rei, chamado Pied du Roi, como padrão de medida em um livro sobre unidades. A razão para isto? Simples. Não havia ainda na época uniformidade nas medições. Por isto, algumas medidas, até hoje, são apresentadas, por exemplo, em pés de altura. A anotação dos números era outro transtorno. Embora os algarismos arábicos já tivessem sido conhecidos desde o século X, o seu uso não estava generalizado até a chegada da Idade Moderna. O costume, novamente demarcado pela Igreja, era a utilização de algarismos romanos, que evidentemente impediam a utilização desses cálculos para informações mais complexas envolvendo frações ou até mesmo a divisão de números maiores que mil. Assim, dividir 1529 por 7 só seria possível com o uso desta estranha prancheta cheia de bolas e conhecida pelo nome de ábaco. Até os professores de Oxford não puderam definir o conceito de velocidade porque ainda não havia na matemática da época os métodos de cálculo infinitesimal. Mas isso tudo vai mudar a partir daquilo que os historiadores chamam de a redescoberta de Aristóteles no Ocidente. E o que seria esta redescoberta? Bem, como nosso tempo está acabando, vamos ter de deixar este assunto para a semana que vem. Mas não perca a continuação da história da ciência moderna, aqui na TV Novo Tempo, no seu programa Evidências.
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1: 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Perdi tudo. À porta da Bolsa de Nova Iorque, um homem gritava desesperado. Perdi tudo, perdi tudo. Só me resta o suicídio. Alguém que passava por perto perguntou-lhe. O senhor perdeu a sua mulher? A perda da esposa deve ser uma prova muito dolorosa. Mas o homem interrompeu-o bruscamente. Não, a minha mulher está bem viva. Eu amo-a e ela também me ama. Eu não tenho nenhum problema com ela. Então um outro disse com alguma emoção na voz. Perdeu então um dos seus filhos? Não há nada mais terrível do que perder um filho. O homem reagiu. A minha filha e o meu filho estão bem vivos. De novo aquele que tentava ajudar respondeu. Ah, percebo. O senhor está gravemente doente. Perdeu a saúde. Não compreendendo a razão que estava por detrás de todas aquelas perguntas, o homem que saíra da bolsa replicou irritado. Não, não perdi a saúde. Tudo vai bem por esse lado. Eu nunca estou doente. O problema não é esse. Confundido e hesitante, o interlocutor retomou. Mas diga-me, eu não o compreendo. O senhor tem mulher e filhos. Estão todos vivos e amam-no. O senhor tem saúde, que é um bem preciosíssimo. Então, o que é que perdeu de tão essencial para querer acabar consigo? O homem hesitou por alguns instantes, como quem está a pensar. Depois respondeu com a voz de alguém que tinha acabado de descobrir um novo estilo de vida. Tem razão. Eu só perdi a minha fortuna. Isso não é o mais importante nem essencial. Eu estou vivo, com saúde e tenho uma família. Isso é que conta. De facto, o insucesso que gera a frustração pode, num dado momento, apresentar-se como sem futuro, uma espécie de morte. Todavia, a vida tem que continuar. O lucro da vida é a vida, não o dinheiro, afirmou o historiador e escritor escocês do século XIX, Thomas Carlyle. O rei e sábio Salomão diz que o homem ganancioso tem pressa de ser rico, mas não sabe que vai cair sobre ele a pobreza. As riquezas obtidas por meio de mentiras são a ilusão passageira que arrasta para a morte. Mais vale ter bom nome do que grandes riquezas, escreveu Salomão em Provérbios, no capítulo 28. E o escritor americano do século XX, John Neihardt, questiona: que pode haver de mais insensato do que passar-se a vida a adquirir meios de vida e esquecer-se de viver? Pensar faz bem.

um cântico novo na minha boca. 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
1: Olá, muito obrigado por estar aí desse lado em mais um episódio do Diário da Saúde. Eu sou o Marco Figueiredo e hoje, 12 de maio, celebramos uma data muito especial, o Dia Internacional do Enfermeiro. Este é o dia em que homenageamos todas as enfermeiras e enfermeiros no mundo, profissionais incansáveis que estão na linha da frente da nossa saúde todos os dias, a todas as horas. É um dia para lhes dizer obrigado e para relembrar o papel fundamental que desempenham na prestação de cuidados de saúde à população em geral. A escolha do dia 12 de maio não é ao acaso. Foi nesta data, em 1820, que nasceu Florence Nightingale, considerada a fundadora da enfermagem moderna. Florence nasceu em Florença, na Itália. Filha de pais ingleses, foi criada em Inglaterra, onde teve uma educação aprimorada e, desde jovem, teve um enorme sentido de missão. As visitas que fazia com a mãe, a doentes em situação de grande fragilidade, despertaram nela a vontade de cuidar. E assim começou a sua jornada na enfermagem. Foi na Guerra da Crimeia, em meados do século XIX, que Florence Nightingale ganhou notoriedade. Ao liderar um grupo de enfermeiras voluntárias, introduziu mudanças profundas nas práticas de higiene e na organização hospitalar. Resultado, a taxa de mortalidade entre os soldados caiu drasticamente, de 42,2% para apenas 2,2%. Um impacto absolutamente impressionante. A dedicação de Florence valeu-lhe inúmeros reconhecimentos, como a condecoração da Cruz Vermelha Real em 1883. Ela foi a fundadora da primeira escola de enfermagem da Inglaterra, no Hospital St. Thomas, em 1859. Ficou conhecida como a Dama da Lâmpada porque percorria, à noite, os leitos dos soldados em tempos de guerra com uma pequena lanterna na mão, observando o seu estado e prestando os cuidados necessários. Hoje, passados mais de 2 séculos desde o seu nascimento, o legado de Florence ainda inspira o trabalho de cada profissional de enfermagem. O Dia Internacional do Enfermeiro, criado pelo Conselho Internacional de Enfermeiros, é uma oportunidade para reforçar o reconhecimento que estes profissionais merecem. É um dia para lembrar que por detrás de cada medicação, cada tratamento, cada palavra de conforto, há conhecimento, dedicação e muita coragem. Os enfermeiros não cuidam só de feridas físicas, cuidam também de medos, dúvidas e fragilidades. São, tantas vezes, o primeiro olhar que nos acolhe e o último que nos acompanha ao sair de um hospital. Por isso, neste 12 de maio, celebremos quem cuida de nós com profissionalismo e coração. Que cada um de nós possa agradecer e valorizar mais quem escolheu a enfermagem como profissão e uma missão de vida. Lembre-se, se tem um familiar ou um amigo enfermeiro, ou talvez aquele enfermeiro que o acompanha habitualmente, ou que cuidou de si num momento difícil, então, hoje é um bom dia, quem sabe, para lhe enviar uma mensagem simplesmente a dizer obrigado. O Diário da Saúde termina por hoje, mas volto no próximo episódio, como sempre, para mais uma página dedicada ao bem-estar e à saúde. Até lá!
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0: graça de Deus para nos salvar e resgatar. Ele é contigo. Graças a Deus, louvado seja o nome dele. Amém.
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2: Estamos de volta para lhe trazer mais um médico de família. É um prazer enorme estar na sua companhia. E por falar em companhia, hoje quem vai estar connosco no programa é mais uma vez a Diana Lascas. Diana, mais uma vez bem-vinda.
3: Obrigada, muito obrigada pelo convite.
2: Diana, hoje vamos falar de infecções respiratórias, uma doença rara que quase ninguém sabe o que é. São muito comuns, claro, eu estava a brincar com isso, mas a verdade é que nós temos desde as mais simples às mais complicadas. E hoje vamos tentar descobrir e eu diria, distinguir entre uma coisa e outra. Por isso, começo desde logo por aí. O que é que são as infecções respiratórias? O que é que se trata?
3: Pela sua definição e quase pelo nome, né, é uma infecção, é uma doença que afeta o trato respiratório. E isto pode ser desde o nariz, a orofaringe, que está logo abaixo, os brônquios ou até os pulmões. Portanto, a maioria são causadas por vírus. Os vírus têm uma meio de transmissão muito mais fácil e direto, por isso é que a maior parte das infecções são por vírus, mas também pode haver infecções respiratórias causadas por outros agentes, como bactérias, fungos. Agora, o que não causa as infecções respiratórias, as constipações, as gripes, são as correntes de ar, né? As correntes de ar, o frio, apanhar muito sol na cabeça,
2: andar com os pés descalços,
3: andar descalço no inverno, ficar molhado, apanhar chuva e ficar molhado, isso não causa infecções respiratórias.
2: Não deves ter ouvido os teus pais, de certeza, na tua infância.
3: Isso é, não são só os meus pais naquela altura, ainda, infelizmente, este mito ainda permanece, ainda prevalece até os nossos dias. E por isso é que eu acho sempre muito importante referir e frisar bem. E depois vamos explicar efetivamente como é que causam as infecções respiratórias, porque às vezes ainda há muito esta crença de que o frio pode causar as infecções respiratórias.
2: Mas há muitos tipos diferentes, não?
3: Há muitos tipos, era isso que eu ia dizer. Há as constipações, né, que são muito frequentes na época do inverno. Há também as amigdalites ou laringites, as bronquiolites, que são mais nos pequeninos até os 2 anos, ou as pneumonias.
2: Em casos mais graves. Uhum. Mas tu foi intencional, tu não mencionaste na gripe. A gripe, onde é que entra no meio disto tudo?
3: Pois, é que nós temos esta terminologia, não é? Principalmente em Portugal, diferenciamos um bocadinho da constipação da gripe. A constipação geralmente é aquela infecção respiratória com sintomas mais ligeiros. É um nariz entupido, um pingo no nariz.
2: Um resfriado.
3: Que nós chamamos uma rinorreia, uns espirros. E um mal-estar. Pode haver um mal-estar, mas assim muito leve. Enquanto que a gripe geralmente vem acompanhada de sintomas um bocadinho mais intensos.
2: Pode ser mais demorada também.
3: Mais demorada, dá mais aquelas dores no corpo, parece que doem os músculos todos, o cansaço, só apetece ficar na cama, dores de cabeça, e geralmente até pode ter também febre, e geralmente tem um início mais súbito. De manhã eu estou bem e à noite já estou de cama. Ou até dormi bem, levanto-me e ali a meio do dia, na hora do almoço, a pessoa às vezes até precisa deixar o trabalho e ir para casa porque já não se está a sentir bem e já não está capaz de continuar no trabalho. Mas efetivamente isto são doenças, as infecções respiratórias são doenças tão variáveis, não só entre elas, devido ao agente que as causa, não é?
2: Mas tais os vírus, tipos diferentes,
3: não é? Os vírus são imensos, e dentro da mesma classe, pois existem esses tipos que podem causar doenças diferentes de pessoa para pessoa,
2: com sintomas diferentes.
3: Na mesma casa, claro que geralmente há sintomas que são parecidos e a forma como aparece os primeiros sintomas geralmente é parecido, se for na mesma família. Mas uma pessoa pode ficar muito mal e a outra até passou de leve com aquilo.
2: Também depende do sistema imunitário.
3: Depende de pessoa para pessoa por causa da sua defesa, exatamente.
2: Então, e porquê é que elas são tão frequentes? Se não tem nada a ver com o frio, sabemos que no inverno surgem com mais frequência... E são muito frequentes. Todos nós, todos os anos, mais ou menos, com vacina, sem vacina, mais protegidos, menos protegidos, lá vem uma.
3: Às vezes apanhamos, sim, senhor. Porque estes vírus, como eu dizia, eles têm uma transmissão muito eficaz. Eles transmitem-se de forma aérea, não é? Pelos aerossóis. Quando tossimos, quando falamos, eles pairam pelo ar, ficam a pairar pelo ar. E... geralmente os vírus respiratórios não precisam de uma carga viral muito grande, ou seja, não é preciso estarem muitos vírus no ar para que a pessoa inale, outra pessoa inale e já cause doença, enquanto que existem outros agentes patológicos que é preciso uma carga maior. Estes vírus são, vá, de forma simples, são um bocado mais agressivos, por assim dizer, têm uma virulência maior, de tal forma que são necessárias pequenas partículas, poucas partículas, que outra pessoa inale ao toque e esteja em contacto com a via respiratória, que causam doença. Portanto, e outra questão é que estes vírus passam de pessoa para pessoa, mesmo quando... o caso zero, né? A primeira pessoa, a pessoa que está doente, ainda não tem os primeiros sintomas. Que isto é um problema, na altura de mais da pandemia do Covid, falou-se muito nisto, né?
2: Às vezes... nós fizemos mestrado nessa altura.
3: Precisamente. Mas isto acontece com todos os vírus, praticamente todos acontece isto, que é, antes da pessoa sequer saber que está doente, já ela está a transmitir às outras pessoas. Por isso é que faz destas infecções também muito frequentes, e a capacidade que estes vírus têm de sobreviver durante horas ou até chegam a ser dias no ar ou nas superfícies. E claro, como eles têm este mecanismo de defesa contra o nosso sistema imunitário, porque o nosso sistema imunitário é o nosso organismo de defesa para matar estes agentes patológicos, mas eles também têm... mecanismos de defesa, e um deles é estar constantemente em mudança. Portanto, qualquer pequena alteração que estes vírus sofram, nós já não os reconhecemos da mesma forma. O nosso sistema imunitário, que é extraordinário, quando está exposto a um vírus pela primeira vez, a resposta é um bocadinho mais prolongada, mas depois ele guarda a memória. E portanto, da segunda vez que nós estamos expostos àquele vírus, ele vai atuar de forma muito mais rápida e muito mais eficaz. Porque já
2: sabe,
3: conhece,
2: o que tem fazer.
3: Já te conheço, já sei como eliminar, portanto isto vai ser canja. O pior é que estes vírus respiratórios mutam, ou seja, mudam muito facilmente e rapidamente. Por isso é que numa segunda exposição o nosso corpo já não os conhece outra vez. É
2: depois,
3: o mesmo vírus, mas são os tipos
2: são vários,
3: diferentes.
2: Às vezes até podemos já ter alguma imunidade para um vírus específico, mas para o outro não, não. Por isso é que as vacinas são diferentes todos os anos, e um composto, não é?
3: Exatamente. Precisamente, e é extremamente importante a vacinação, mas não implica que a pessoa não fique doente. Porquê? A vacina é sempre produzida de acordo com os vírus mais prevalentes do ano anterior. O Instituto Ricardo Jorge, que faz a vigilância da gripe já há muitos anos, diz, no ano de 2024 os mais prevalentes foram este e este. Então, para 2025 é produzida uma vacina com aquelas estirpes. Mas no ano de 2025 um daqueles vírus ou outro qualquer sofreu uma mutação, tornou-se muito mais agressivo e passa a estar em circulação. Portanto, não invalida de que a pessoa que está vacinada não fique doente. Ela pode ficar doente na mesma, porque os vírus são muitos e estão constantemente em mudança. Por isso é que pronto, pode sempre acontecer. E isso não inviabiliza a importância que têm as vacinas, que pelo menos protegem contra aquelas estirpes que nós já sabemos que estão em circulação ou que poderão estar em circulação e que levam a doença grave, né? Geralmente a vacina inclui essas estirpes que geralmente levam a doença mais grave.
2: Mas seja,
3: e
2: como claro, for, não... desculpa ter interrompido, seja como for, pode não evitar, não nos torna imunes a ficarmos doentes, Mas mesmo assim, muitas vezes, pode fazer com que os sintomas, o efeito da doença, não tenham efeitos tão graves, não é?
3: Precisamente porque causa esta questão da memória, não é? Porque mesmo que o vírus tem uma virulência muito, muito grande, seja muito grave e que vai causar doença na mesma, nós já temos aquela memória. Portanto, o nosso sistema imunitário já vai estar preparado e já vai saber como eliminar mais facilmente aquele vírus, mesmo que ele, de uma forma ou outra, alguns escapem e deem alguns sintomas na mesma. Mas isso, pronto, não há como o corpo ser completamente perfeito, não é? O nosso sistema imunitário faz os possíveis e nós nem temos a noção da quantidade de agentes patológicos o nosso corpo elimina diariamente. Mas, como eu dizia, porque é que estas infecções também são muito frequentes? Não só por estas características de que o vírus tem, não é? As próprias características do vírus, mas porque geralmente no inverno, em ambientes fechados, várias pessoas numa sala, uma delas já tem o vírus e não sabe, ainda não tem sintomas, e espirrou e tossiu e falou muito, muito próximo de nós. Em salas fechadas acontece que o vírus transmite-se. Por isso é que geralmente no inverno estes vírus, não só por serem muito agressivos, mas são muito contagiosos pelas nossas próprias escolhas e necessidade de estarmos em ambientes climatizados e fechados para estarmos confortáveis.
2: O quem não está confortável com a tua resposta sou eu, porque eu preciso saber mais informações, porque é que na verdade no inverno há muito mais constipações. Mas volto a isso, prometo que vou voltar a isso já depois de um pequenino intervalo, são apenas 2 minutinhos. Voltamos já a seguir para a segunda parte e também com uma oferta muito especial para si.
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2: Estamos de volta para trazer a segunda parte do nosso Médico Família de hoje. Estamos a falar de infecções respiratórias bastante comuns e todos nós queremos estar preparadas para elas. Mas, por exemplo, o nosso estilo de vida também pode ditar muito se a doença é mais grave ou menos grave, ou até mesmo se apanhamos ou não a doença por causa do nosso sistema imunitário. E se quer saber como podemos ter um bom sistema imunitário, como podemos ter o nosso organismo facilitado e fortalecido, pois bem, aqui está um guia de estudo, A Máquina Humana, cheio de dicas muito práticas para um estilo de vida saudável e até como fazer algumas alterações e mudanças na nossa vida. Por exemplo, gostaria de ter uma alimentação mais saudável? Sabe como preparar a refeição para que ela seja mais saudável ainda? Tudo isto e muito mais neste guia de estudo totalmente gratuito. Basta enviar-nos uma mensagem para o 933-939291, 933-939291, e depois nós mesmos entraremos em contacto consigo para lhe fazer chegar este guia de estudo a casa pelo correio. Lembro mais uma vez, mensagem A Máquina Humana. É verdade que tu já me estavas a dar alguma justificação, mas tem que haver mais qualquer coisa, imagino eu, mas corrijo-me sempre se eu estiver errado, porque efetivamente não só no inverno temos muito mais casos, muitas vezes até temos subcarga das urgências, grande parte fruto das doenças do foro respiratório, temos até um aumento de mortalidade muitas vezes associado ao frio causado via doenças respiratórias. Por isso, Diana, ajuda-me lá, eu que não sou médico, porque é que no inverno acontece mais? Não é só por estarmos mais fechados em espaços.
3: Pois, isso é realmente uma coisa que muitas pessoas às vezes dizem: ah, mas eu no inverno também estou sempre em ambientes fechados, porque estou sempre com ar-condicionado, principalmente Eu que moro no Alentejo, né? Como podem imaginar, no Alentejo, então, especialmente
2: no verão,
3: as pessoas estando em ambientes fechados não estão tão doentes, né? Existem sempre infecções respiratórias ao longo de todo o ano. Não são tantas, não é? Portanto, também não são tão faladas. Mas porquê que no inverno é que elas existem mais? Porque no ambiente frio o vírus propaga-se e permanece mais facilmente. Ou seja, os vírus respiratórios gostam mais do frio. Portanto, e por isso é que eu refiro outra vez, não é o estar frio que faz com que nós fiquemos doentes. É o vírus é que gosta mais deste ambiente mais fresquinho.
2: Tem que lá estar o agente. Né?
3: Exatamente.
2: O problema não é o frio, mas o agente
3: tem
2: do
3: que estar
2: frio.
3: Sempre. O agente tem que estar sempre. E depois, como dizia, há as características do vírus, há as características do ambiente, que já falamos, mas há as nossas próprias também. E parece que na altura do inverno tudo se organiza a favor das infecções respiratórias. Isto porquê? O vírus tem as suas características. O ambiente é mais fechado. E nós também, o nosso corpo também muda por causa do frio. O que é que acontece? Com o frio, com o ambiente mais seco, as mucosas, ou seja, a parte dentro da nossa via aérea, que é como se fosse uma pele sempre úmida, por isso é que chamamos de mucosa, seca-se. Portanto, e ao estar mais seca, perde uma barreira importantíssima do sistema imunitário, porque o sistema imunitário não são só as células. O sistema imunitário, as barreiras também estão incluídas no sistema imunitário. A nossa pele faz parte do nosso sistema imunitário, porque é uma barreira aos agentes. Portanto, as mucosas também são uma barreira, portanto, também fazem parte do sistema imunitário. E com o frio, com o ambiente seco, as mucosas secam. E ao estarem secas, perdem o muco, que é um dos meios que nós temos para dirigir aqueles agentes infecciosos às células específicas que vão eliminá-los. Portanto, ao perdermos essa barreira do muco, os próprios cílios, que são tipo umas escovinhas que estão no topo das células, as nossas células não são completamente retas, têm tipo umas escovinhas em cima, e os cílios também não funcionam tão bem se estiverem secos. Portanto, ao perdermos esta barreira, os vírus que podiam ficar presos no muco ou até ser transportados pelos cílios para outro sítio, ficam ali e aproveitam-se e infetam, ou seja, entram dentro daquelas células e infetam essas células e vão causar os sintomas que já falamos. Depois, outra coisa é que com o frio existe o que nós chamamos de vasoconstrição. O que é vasoconstrição? Os vasos do nosso corpo ficam mais contraídos, ficam mais fininhos. São um tubo, não é? Como se fosse uma mangueira. E com o frio, eles encolhem. O diâmetro fica mais pequenino. O que é que acontece? Passa menos sangue. E o que é que circula no sangue? As nossas células protetoras, as células do sistema imunitário. Portanto, se estamos a falar de uma área em que perdeu a sua barreira, em que há vasoconstrição por causa do frio, que transporta menos células do sistema imunitário, tudo isto vai abonar em favor do vírus, não é? Vamos perder esta batalha. O vírus é que vai ganhar esta batalha. E pronto, e como falamos, o facto de estarmos mais tempo em ambientes fechados vai fazer o quê? Que também apanhemos menos sol, menos vitamina D. E isso vai não vai ajudar a fortalecer tanto o nosso sistema imunitário, porque a vitamina D é um modulador importantíssimo do nosso sistema imunitário. E ainda por cima, no inverno, em que os dias são mais curtos, nós saímos de casa, às vezes ainda está de noite, chegamos a casa já está de noite, passamos o dia todo no trabalho ou no carro de um lado para o outro, não apanhamos sol. Portanto, o frio aqui, o inverno, o frio do inverno, vai atuar mais como um facilitador dos vírus, ou seja, vai ajudar os vírus a aproveitarem-se do nosso sistema, que por si, pelo frio também, vai estar um bocadinho mais vulnerável a estas infecções.
2: Então há que cuidar precisamente do tamanho do ambiente onde nós estamos. Então, a que sinais é que devemos estar alertas? Ou seja, como muitas vezes já estamos doentes e não sabemos, estamos assintomáticos, mas por outro lado, há alguns sinais que deveríamos estar atentos. O que é que nos podes dizer sobre isso?
3: É, como nós falamos, o mais frequente são mesmo as constipações ou as gripes, né? Não estou a falar, por exemplo, das pneumonias. Nós em casa podemos e devemos, quando são sintomas suportáveis, devemos tentar resolver a situação em casa e não recorrer logo aos serviços de saúde, não é? Porque muitas vezes, e as pessoas que já recorreram aos serviços de saúde no período de inverno sabem que muitas vezes estão lá horas e horas e horas à espera para depois não se fazer assim nada de muito extraordinário,
2: ou
3: não é?
2: Então ainda trazer mais outra peça diferente
3: ou ainda ser
2: para casa.
3: Pior.

0: uma sopa só porque está doente. Pelo menos tente pensar em alguma coisa saudável, mas que você goste, que lhe dê essa vontade de comer. Mas se não há esta perda de apetite, realmente o que é o ideal é que a pessoa recorra a alimentos mais ricos em vitaminas e minerais, mesmo que não seja esse o hábito diário da pessoa. Portanto, hidratação, lavagem nasal e, se necessário, recorrer a um analgésico, um antipirético para baixar a febre, se tiver um bocadinho de febre. Agora, quando os sintomas são mais graves, quando é que eu devo recorrer aos serviços de saúde? Se a febre estiver muito alta e que não passa com os antipiréticos, como paracetamol, Benuron, e que já permanece por 2, 3, 4 dias, aí convém procurar ajuda médica. Outra preocupação, geralmente, é sempre com a respiração da pessoa. Portanto, se a pessoa está com dificuldade respiratória, isto sim é um motivo para ir a um serviço de urgência. Portanto, febre que não ceda para paracetamol em pelo menos 3 dias, dificuldade em respirar, se há uma prostração marcada, ou seja, a pessoa não é capaz de se levantar da cama, seja para o que for, e se estes sintomas não melhoram dentro de 1, 2 dias, aí sim, então será um motivo para recorrer aos serviços de saúde.
1: Desculpa. A verdade é que, historicamente também, passou quase a ser um problema de saúde pública, é que muitas vezes as pessoas, ao fim de 2, 3 dias, mesmo antes e até surpreendentemente sem recorrer a um médico com automedicação, passam automaticamente para o antibiótico. E nós vimos que, eu acho que é um problema, enfim, na Europa toda, mas em Portugal é um problema, que é a noção de que, ah, isto ainda não passou, vou tomar um antibiótico, às vezes até pegar no erro que já fizeram antes, que não foi terminar um antibiótico, e agora vão tomá-lo, ou porque fez bem à minha mãe, ou ao meu irmão, ou um colega de trabalho. Esta noção de rapidamente recorrer ao antibiótico por causa de uma gripe, por causa de uma constipação, é algo que eu diria deveria ser mais trabalhado, até em meios de comunicação, porque nós não matamos vírus com antibióticos, não?
0: Pois, isso é uma das informações que eu acho que nós estamos a passar já há anos e que parece que não passa a mensagem, parece que a mensagem não passa. E não há outra forma de explicar isto. Os antibióticos são produzidos, dirigidos para matar bactérias. Portanto, se nós acabamos de dizer que a maior parte das infecções respiratórias, por muito graves que elas pareçam, se a maior parte delas são causadas por vírus, não é bom começar logo no primeiro ou no segundo dia a doença e tomar um antibiótico sem recorrer à ajuda médica. Porque, efetivamente, pode acontecer da pessoa ter uma infecção causada por uma bactéria? Pode acontecer.
1: Qualquer constipação, a gripe pode também evoluir para
0: também
1: aí, mas
0: pode,
1: isso é outro passo.
0: Não é bem evoluir, é haver uma sobreposição de infecções. Portanto, uma infecção vírica não evolui para uma infecção bacteriana. O que tem é que a bactéria pode aproveitar-se daquele sistema imunitário que já está debilitado e que já está a tratar de outra infecção e vai lá e...
1: Ou a pessoa está com o nariz entupido porque está constipada, passa a respirar mais com a boca e abre a porta para a entrada das bactérias.
0: Portanto, mas isso é necessário uma avaliação especializada. E às vezes já ouvi, e custa-me às vezes a ouvir isto, pessoas a dizer: ah, eu estou com uma gripe e já sei que comigo só vai lá com antibiótico. Não é isto. O antibiótico não é feito para aquela pessoa, não é feito para matar os casos que a pessoa sente que está pior. O antibiótico é para infecções bacterianas, que são muito menos frequentes e que carecem de uma avaliação médica especializada. Portanto, ao nós tomarmos antibióticos assim, sem indicação, o que pode fazer é que as bactérias passam a reconhecer aquele antibiótico e desenvolvem mecanismos para resistir àquele antibiótico. E mais tarde podemos precisar mesmo, e aí já não é eficaz.
1: Enfim, Obrigado, Diana, mais uma vez. É um prazer enorme estar na tua companhia.
0: Muito obrigada.
1: Para si que está desse lado, quero lembrar a oferta que fizemos ao longo do programa.

0: o guia de estudo A Máquina Humana, cheio de dicas muito práticas e sugestões para um estilo de vida mais saudável. E hoje estamos a falar de gripes, constipações, doenças do foro respiratório bastante comuns. Aqui vai encontrar 8 remédios naturais e gratuitos à sua disposição para poder prevenir e combater essas mesmas infecções respiratórias. E é gratuito. Basta enviar-nos uma mensagem para o 933-939291 e depois nós mesmos entraremos em contacto consigo para lhe fazer chegar pelo correio. 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Se gostaria que falássemos de algum assunto aqui no nosso programa, faça-nos chegar também a sua sugestão e, quem sabe, numa próxima oportunidade, seja o seu assunto que esteja aqui no nosso Médico de Família. Então, até lá.
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1: Bom dia, bem-vindo a mais uma emissão das Manhãs da RCS. Daqui a pouco o Bom Dia vai ser especial para os mais novos, com mil e um porquês. Para já, não vale a pena perguntar mais nada, vamos diretos à música, porque não?

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1: Olá, eu sou o Isaac, sou de Leiria. Eu queria saber porquê que os galos cantam ao amanhecer.
2: É verdade, com tantas horas para cantarem, por que será que escolhem cantar ao amanhecer? Ao amanhecer começa a ouvir-se mais barulhos e os níveis de luz começam a aumentar. E o galo sente-se ameaçado. Então, para mostrar quem é que manda no seu território, levanta a voz e assim dá a indicação às outras aves que ele domina no seu território. O que é que acham desta ideia? Olha, eu acho uma ideia muito engraçada. Se também quiseres fazer uma pergunta, já sabes. Fazes a pergunta para programas@radiorcs.pt. Até à próxima!
3: Mil e um porquês para os mais novos e para nós mais crescidos, que também temos algumas destas dúvidas, não é verdade? E especialmente para as nossas crianças, que estão a começar o dia a caminho da escola. Mais uma música para vocês!

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1: Música inspiradora para começar bem os dias e a semana aqui também nas manhãs da RCS. Bom, e agora para trazermos mais luz ao seu dia, luz na escuridão com Nuno Silva.
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3: A 24 de fevereiro de 2022, a Federação Russa iniciou uma ofensiva militar na Ucrânia com o propósito de tomar uma parte da região da Ucrânia. Para o presidente russo, era importante que os limites do país vizinho fossem desenhados conforme ele entendia ser o melhor para o seu país. Aquilo que até ali era um limite territorial aceito por todos, deixou de o ser, pelo menos para alguns. Eu ainda sou do tempo que Portugal tinha a sua fronteira com a Espanha vigiada de forma intensa, de modo a proteger o país. As fronteiras são marcadores que indicam uma zona protegida e comum para os que vivem naquele país. Na vida pessoal, esses limites ou barreiras também existem. Elas podem ser físicas, como por exemplo a nossa casa, ou relacionais. São os limites que estabelecemos que vão definir o grau dos nossos relacionamentos. Estabelecer limites que nos protegem de sermos atingidos no nosso coração vai permitir ter relacionamentos saudáveis e duradouros. É por esse motivo que Salomão, numa espécie de guião para uma vida melhor que deixou como herança aos seus descendentes, vai escrever, acima de tudo, guarda o teu coração. Estabelecer limites não é criar uma barreira impenetrável na nossa vida, mas criar um raio de proteção, onde estamos de vigia para permitirmos ou impedirmos a entrada de alguém. Deixar o nosso coração sem barreiras e sem limites de acesso é ficar vulnerável a todo o tipo de ataques externos. É por isso que é importante definir níveis e períodos de acesso ao nosso coração às pessoas com quem nos cruzamos ao longo da vida. Para ir a um concerto basta comprar bilhete, mas para ter acesso aos bastidores do concerto é preciso convite. Na vida ocorre o mesmo. Qualquer pessoa se pode cruzar no nosso caminho, mas são os convidados é que conhecem o nosso interior e a nossa intimidade. Há pessoas que vão ser convidados para a vida toda e outros apenas durante uma parte da nossa vida. O problema é que nós por vezes deixamos que alguém temporal se torne um tempero, ou seja, alguém que devia ter prazo de validade na nossa vida acaba por se tornar permanente e com influência na nossa maneira de ser e de viver. Quem nunca ouviu uma mãe lamentar-se do filho cometer erros por causa das más companhias? Às vezes, é uma desculpa ingênua da mãe que não viu uma realidade acontecer ou que o próprio ambiente familiar gerou. Mas existem muitas situações onde esse desabafo é verdadeiro. A incapacidade de dizer não aos supostos amigos para não ser rotulado ou ostracizado faz com que muitos jovens e adultos se misturem com alguém que nunca deveria ter passado a cerca que protege o nosso coração. Se somos melhores pessoas quando estamos longe de alguém, então talvez seja o momento de colocar essa pessoa no lugar onde ela deve estar, na sua esfera de relacionamentos. Às vezes colocamos ou mantemos pessoas próximas de nós por tradição ou por receio da opinião dos outros. Jesus disse que fazer a vontade de Deus pode implicar afastarmos-nos dos nossos pais, filhos, maridos ou esposas. Se esse é o grau com as pessoas que nos são mais próximas, que grau deveríamos ter por aqueles que não têm essa ligação? Um dos motivos pelos quais não respeitamos os nossos limites de proteção é porque tentamos carregar os problemas dos outros e descuidamos os nossos. Ajudar alguém com um problema não significa entrar dentro do problema do outro. É apoiar a partir de fora alguém que está dentro de um problema e não colocar-se dentro do problema com outra pessoa. É como tentar sair de um buraco puxando pela própria cabeça. Seguir o ensinamento de Deus que veio através de Salomão de guardar o nosso coração é também ter o discernimento de não nos colocarmos em situações difíceis de sair, seja por conta própria ou por contágio com outros. Quem caminha nos caminhos errados dos outros acaba por traçar o seu próprio destino. O mesmo acontece com as pessoas com quem nos relacionamos. Caminhamos o caminho do outro apenas porque ele tem um parentesco ou proximidade connosco e isso faz-nos seguir no rumo contrário àquele que Deus tinha para nós. É por isso que não é estranho que Jesus tenha dito que a sua vinda iria provocar guerra dentro das famílias. Ele não estava a falar de uma guerra física, embora por vezes também aconteça, mas acima de tudo estava a falar de uma guerra moral. Porque para onde meu parente ou amigo vai, eu não vou, mesmo que isso gere desconforto, conflito ou até ruptura no relacionamento. Aqueles que aceitam o chamado de Deus são líderes, não liderados. Não quero com isto dizer que na distribuição de tarefas de uma determinada atividade não haja quem dirija e quem seja dirigido. O que eu quero dizer é que no campo da conduta, dos valores e dos princípios que protegem o nosso coração, devemos ter a capacidade de não aceitar ser liderados por ninguém. Quanto mais nos deixarmos levar por pessoas que não partilham os valores do Reino de Deus, mais acomodados e habituados a esses outros valores vamos ficar. Se não queremos ganhar raízes difíceis de retirar mais tarde, temos de começar cedo a não colocar a semente no terreno errado. Deus apresenta-nos um conjunto de limites que nos coloca fora do raio da ação da infelicidade, mas deixa sempre ao nosso critério querer ou não segui-las. Podemos viver fora desses limites e acompanhados por pessoas que vivem também fora desses limites, mas não poderemos nunca culpar a Deus pelas consequências das nossas escolhas. Hoje quero deixar-lhe o desafio de fazer uma introspeção e perguntar para si mesmo: quem é que eu tenho andado a seguir que me leva para longe de Deus? Que limites tenho eu colocado no meu coração para que cada pessoa esteja onde deve estar e me aceda na medida certa para me fazer crescer de forma saudável e alinhada com os valores deles? E a última pergunta, e também a mais difícil, é: quem é que eu tenho de afastar da minha vida para não ser levado para longe de Deus? Não são perguntas fáceis nem decisões fáceis, mas são aquelas que vão permitir viver cada vez menos ferido e atacado e mais próximo de Deus e daqueles que o fortalecem nessa relação com Ele. O meu desejo é que possa encontrar um novo caminho e um novo limite para o seu coração, para que Deus possa realizar as transformações que Ele pretende e colocar ao seu redor outro tipo de pessoas. Quem sabe Deus esteja à espera dessa mudança na sua vida, para que você possa fazer parte dos limites de outra pessoa para a levar também para perto de Deus.
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2: No lar do azulão. Um ao outro ajudou e ao seu próximo disse: "Sê forte." Isaías capítulo 41, versículo 6. Isaías descreve como pequenas nações se uniam contra o inimigo comum. Uma imagem perfeita de como nós cristãos deveríamos relacionar-nos. Quando alguém da nossa comunidade, igreja ou família enfrenta uma tragédia, deveríamos agir de imediato, ajudando até a pessoa poder voltar a caminhar sozinha. A vida familiar dos azulões é um exemplo maravilhoso desse espírito de ajuda. Os azulões distribuem-se bem pelo território, evitando competir pelo mesmo alimento. Mas quando algo acontece a um dos pais de um ninho, os vizinhos aparecem para ajudar e alimentar os filhotes. Num caso observado, uma ninhada perdeu o pai. As crias sofreram? Nada disso. Duas fêmeas vieram ajudar a mãe. Uma era solteira, a outra era uma filha mais velha daquela mesma estação. Noutro caso, uma mãe azulão morreu deixando filhotes de 7 dias. O pai foi ajudado por 2 machos jovens, irmãos mais velhos das crias, com apenas 6 semanas de idade. Trabalharam desde o amanhecer até ao crepúsculo, durante quase 1 mês, até que os pequenos puderam cuidar de si mesmos. Numa família de azulões, quando um dos pais falta, não são apenas os irmãos mais velhos que ajudam. Todos os vizinhos se juntam como se fosse responsabilidade deles. Que belo relato do que a igreja deveria ser.
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0: Comandante, aqui nas manhãs da RCS, quando já são 8h42.
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0: Ora bem, começamos então por lembrar que o dia de hoje vai ser assim cinzento, com alguns aguaceiros, alguma chuvinha hoje ainda por todo o país. Amanhã também, a partir de quinta-feira, já se espera que o tempo melhore em Sintra, com temperaturas entre os 12 e os 18 graus. Com o piso escorregadio, já sabe que cuidado redobrado na estrada. Olhamos agora para a A5, onde já se resolveu uma avaria em Oeiras, ao quilómetro 11, em direção a Lisboa. Há fila em Oeiras para o Estádio Nacional e Linda a Velha, também em Monsanto para as Amoreiras. E no sentido oposto, temos um acidente em Monsanto, logo no início, ao quilómetro 1, com duas vias ocupadas e o trânsito está então aqui condicionado em direção a Cascais. IC16 com um acidente no ramo de acesso à Cril, para os túneis de Benfica, Algés. Na travessia da Ponte Vasco da Gama temos também aqui um acidente na Cala de Samora, na via da esquerda, sentido Montijo-Lisboa. Ainda em Lisboa, na Avenida Lusíada, temos uma avaria na via da esquerda também, junto aos semáforos, no cruzamento com a Avenida dos Combatentes. Na A2, fila para a Ponte 25 de Abril, em Corroios. No eixo norte-sul, há dificuldades da Meixoeira para a saída do Hospital de Santa Maria. E temos uma avaria aqui na Avenida Lusíada, junto aos semáforos com a Avenida dos Combatentes, também para Sete Rios. Há dois acidentes na via da esquerda, na zona do radar, em São João da Talha. No IC19, temos um acidente com dois carros a ocupar as vias central e esquerda, junto ao Fórum Sintra. E no sentido inverso do IC19, há fila do Cacém para Queluz e Pinamanique. Com fila também, ainda na segunda circular, a partir do Estádio da Luz para o Campo Grande, Calvanas, e no sentido oposto do Prior Velho para o Aeroporto, Campo Grande e Eixo Norte-Sul. Agora sim, é tudo. Boa viagem. Daqui a pouco já avançamos também.

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Olá, muito obrigado por estar aí desse lado em mais um episódio do Diário da Saúde. Eu sou o Marco Figueiredo e hoje, 12 de maio, celebramos uma data muito especial, o Dia Internacional do Enfermeiro. Este é o dia em que homenageamos todas as enfermeiras e enfermeiros no mundo, profissionais incansáveis que estão na linha da frente da nossa saúde todos os dias, a todas as horas. É um dia para lhes dizer obrigado e para relembrar o papel fundamental que desempenham na prestação de cuidados de saúde à população em geral. A escolha do dia 12 de maio não é ao acaso. Foi nesta data, em 1820, que nasceu Florence Nightingale, considerada a fundadora da enfermagem moderna. Florence nasceu em Florença, na Itália. Filha de pais ingleses, foi criada em Inglaterra, onde teve uma educação aprimorada e, desde jovem, teve um enorme sentido de missão. As visitas que fazia com a mãe, a doentes em situação de grande fragilidade, despertaram nela a vontade de cuidar. E assim começou a sua jornada na enfermagem. Foi na Guerra da Crimeia, em meados do século XIX, que Florence Nightingale ganhou notoriedade. Ao liderar um grupo de enfermeiras voluntárias, introduziu mudanças profundas nas práticas de higiene e na organização hospitalar. Resultado, a taxa de mortalidade entre os soldados caiu drasticamente, de 42,2% para apenas 2,2%. Um impacto absolutamente impressionante. A dedicação de Florence valeu-lhe inúmeros reconhecimentos, como a condecoração da Cruz Vermelha Real em 1883. Ela foi a fundadora da primeira escola de enfermagem da Inglaterra, no Hospital St. Thomas, em 1859. Ficou conhecida como a Dama da Lâmpada porque

0: percorria, à noite, os leitos dos soldados em tempos de guerra, com uma pequena lanterna na mão, observando o seu estado e prestando os cuidados necessários. Hoje, passados mais de 2 séculos desde o seu nascimento, o legado de Florence ainda inspira o trabalho de cada profissional de enfermagem. O Dia Internacional do Enfermeiro, criado pelo Conselho Internacional de Enfermeiros, é uma oportunidade para reforçar o reconhecimento que estes profissionais merecem. É um dia para lembrar que por detrás de cada medicação, cada tratamento, cada palavra de conforto, há conhecimento, dedicação e muita coragem. Os enfermeiros não cuidam só de feridas físicas, cuidam também de medos, dúvidas e fragilidades. São, tantas vezes, o primeiro olhar que nos acolhe e o último que nos acompanha ao sair de um hospital. Por isso, neste 12 de maio, celebremos quem cuida de nós com profissionalismo e coração. Que cada um de nós possa agradecer e valorizar mais quem escolheu a enfermagem como profissão e uma missão de vida. Lembre-se, se tem um familiar ou um amigo enfermeiro, ou talvez aquele enfermeiro que o acompanha habitualmente, ou que cuidou de si num momento difícil, então, hoje é um bom dia, quem sabe, para lhe enviar uma mensagem simplesmente a dizer obrigado. O Diário da Saúde termina por hoje, mas volto no próximo episódio, como sempre, para mais uma página dedicada ao bem-estar e à saúde. Até lá!
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2: Fica a nota neste Dia Internacional do Enfermeiro e um obrigada também a todos os enfermeiros que contribuem, sem dúvida, para o nosso bem-estar. Já estamos quase a chegar às 9 da manhã, daqui a pouco volto com as notícias. A propósito, hoje é dia de greve dos enfermeiros, porque será? Bom, já lá vamos com as notícias atualizadas. Para já, trago-lhe então a música com o Tom de

Ora bem, daqui a pouco a revista de imprensa, para já rapidamente alguns dos principais assuntos da atualidade. Os enfermeiros estão hoje em greve para exigir ao Ministério da Saúde soluções e foi também convocada para hoje uma manifestação desde o Campo Grande até ao Ministério da Saúde. E atenção, se utiliza o portal da Segurança Social Direta, a partir de hoje o acesso à área reservada muda, passa a ser obrigatória a autenticação dupla, ou seja, já não basta introduzir um número de identificação e a palavra passe habitual, é também solicitado um código de verificação temporária enviado por SMS para o telemóvel ou para o e-mail que tem registado o sistema. Noutros temas da atualidade, a DGS emitiu orientações sobre o antivírus e mantém risco muito baixo em Portugal. Ainda lá por fora, Reino Unido e França preparam hoje uma missão naval e o Irão ameaça uma resposta imediata também relativamente ao Estreito de Hormuz. São temas que vamos continuar a acompanhar daqui a pouco às 9, a revista de imprensa atualizada com estes e outros temas em manchete.

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2: Avançamos para as notícias. Os enfermeiros cumprem hoje um dia de greve e, atenção, a partir de hoje, dupla autenticação obrigatória no portal da Segurança Social. Entretanto, também noutros temas da atualidade, o Centro Europeu da Prevenção e Controlo de Doenças já admitiu que mais casos de infecção por antivírus podem surgir nas próximas semanas entre os passageiros, os ex-passageiros e tripulação do navio onde ocorreu o surto. A DGS, por sua vez, emitiu já orientações sobre o antivírus e mantém o risco muito baixo em Portugal. Vamos ver o que nos dizem os jornais desta manhã a propósito destes e de outros temas. Começamos então com o Diário Notícias que traz: há cada vez menos dermatologistas a trabalhar com seguros e espera por consultas pode chegar aos 8 meses. O Correio da Manhã diz que dispararam queixas de burla na internet, GNR alerta para aumento de casos, o Público revela, a AD prepara-se para deixar cair pena de perda de nacionalidade. Por sua vez, o Jornal de Notícias vinca que a maioria das queixas sobre ruído nasce de conflitos entre vizinhos. Na imprensa especializada, o Negócios faz capa com grandes famílias que recebem 650 milhões em dividendos e o Jornal Económico diz que Portugal espera a terceira maior queda da dívida na União Europeia. Já nos desportivos, os destaques vão para as contas pelo segundo lugar da Liga de futebol, com ênfase na vitória do Sporting e embate no Benfica. É tudo para já, então, quanto a estes temas que marcam a atualidade.

Hoje conta então com um dia de céu nublado e aguaceiros que se vão manter pelo menos hoje e amanhã. Quanto ao trânsito, voltamos também aqui a espreitar. Na segunda circular há fila a partir do Estádio da Luz para o Campo Grande Calvanas e no sentido oposto também do Prior Velho para o Aeroporto Campo Grande e Eixo Norte-Sul. IC16 já foi resolvido o acidente no ramo de acesso à Cril para os túneis de Benfica-Algés. Mesmo assim, o trânsito ainda está ali lento de Belas para a Pontinha. Na A5 há fila em Oeiras para o Estádio Nacional e Linda a Velha, também em Monsanto para as Amoreiras e no sentido oposto para Cascais. Já foi resolvido o acidente em Monsanto, ainda assim trânsito lento de Miraflores para Oeiras. Temos também ainda por resolver um acidente na Cala de Samora, na travessia da Ponte Vasco da Gama, sentido Montijo-Lisboa, na via da esquerda. Em Lisboa também, sentido Benfica, Hospital de Santa Maria, na Avenida Lusíada, temos aqui uma avaria na via da esquerda junto aos semáforos, no cruzamento com a Avenida dos Combatentes, a condicionar o trânsito. Eixo Norte-Sul com dificuldades da Ameixoeira para a saída do Hospital de Santa Maria também. E na A1 temos aqui dois acidentes na via da esquerda, na zona do radar, em São João da Talha, sentido Alverca-Lisboa. Ainda no IC19, nota para um acidente com dois carros em direção a Sintra, ocupar as vias central e esquerda junto ao Fórum Sintra. No sentido inverso para Lisboa, no IC19, há fila, como habitualmente a começar na zona do Cacém, para que a luz e mais à frente também em Pinamanique, nas ligações à segunda circular. E é tudo para já. Boa viagem!

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1: E seguimos em frente com a música que acalenta os nossos corações. Daqui a pouco vem por aí mais um Pensar Faz Bem com Ezequiel Quintino, hoje, sobre o tema Perdi Tudo, ai ai. E daqui a pouco também, porque é terça-feira, é dia de mais um espaço Parentalidade Positiva. Hoje falamos de tarefas domésticas como forma de aprendizagem para os mais novos, não é? Não é nada de escravatura infantil, nada disso. Então como é que podemos desde cedo começar a incluir e a incutir aqui este sentido de serviço, de ajuda, de arrumação, não é? Nas tarefas domésticas, pequenas coisas, daqui a pouco então para desbravarmos um pouco mais este tema no nosso espaço da parentalidade positiva. Combinado? Para já, ficamos com os adoradores.

Pensar faz bem. Perdi tudo. À porta da Bolsa de Nova York, um homem gritava desesperado. Perdi tudo, só me resta o suicídio. Alguém que passava por perto perguntou-lhe: O senhor perdeu a sua mulher? A perda da esposa deve ser uma prova muito dolorosa. Mas o homem interrompeu bruscamente: Não, a minha mulher está bem viva. Eu amo-a e ela também me ama. Eu não tenho nenhum problema com ela. Então um outro disse com alguma emoção na voz: Perdeu então um dos seus filhos? Não há nada mais terrível do que perder um filho. O homem reagiu: A minha filha e o meu filho estão bem vivos. De novo aquele que tentava ajudar respondeu: Ah, percebo. O senhor está gravemente doente, perdeu a saúde. Não compreendendo a razão que estava por detrás de todas aquelas perguntas, o homem que saíra da bolsa replicou irritado: Não, não perdi a saúde. Tudo vai bem por esse lado. Eu nunca estou doente. O problema não é esse. Confundido e hesitante, o interlocutor retomou: Mas diga-me, eu não o compreendo. O senhor tem mulher e filhos. Estão todos vivos e amam-no. O senhor tem saúde, que é um bem preciosíssimo. Então, o que é que perdeu de tão essencial para querer acabar consigo? O homem hesitou por alguns instantes, como quem está a pensar. Depois respondeu com a voz de alguém que tinha acabado de descobrir um novo estilo de vida: Tem razão. Eu só perdi a minha fortuna. Isso não é o mais importante nem essencial. Eu estou vivo, com saúde e tenho uma família. Isso é que conta. De facto, o insucesso que gera a frustração pode, num dado momento, apresentar-se como, sem futuro, uma espécie de morte. Todavia, a vida tem que continuar. O lucro da vida é a vida, não o dinheiro, afirmou o historiador e escritor escocês do século XIX, Thomas Carlyle. O rei e sábio Salomão diz que o homem ganancioso tem pressa de ser rico, mas não sabe que vai cair sobre ele a pobreza. As riquezas obtidas por meio de mentiras são a ilusão passageira que arrasta para a morte. Mais vale ter bom nome do que grandes riquezas, escreveu Salomão em Provérbios, no capítulo 28. E o escritor americano do século XX, John Neihardt, questiona: Que pode haver de mais insensato do que passar-se a vida a adquirir meios de vida e esquecer-se de viver? Pensar faz bem.

0: Jonatas Pires aqui nas manhãs da RCS, já são quase 9h25. Sintra e a freguesia de Colares despedem-se hoje de Rui Santos, uma das figuras mais carismáticas da política local, que faleceu esta segunda-feira aos 75 anos, com uma vida dedicada ao serviço público e ao associativismo. O antigo autarca deixa então um legado de proximidade e defesa intransigente da identidade da Vila de Albarraque. Marcou décadas de história recente do concelho. O corpo de Rui Santos encontra-se em Câmara Ardente, na Igreja de Colares, de onde partirá o cortejo fúnebre esta tarde. Entretanto, a Câmara de Sintra também já expressou o seu voto de pesar, sublinhando que o concelho perde um dos seus mais dedicados servidores. À família e à comunidade de Colares também ficam aqui as nossas mais sentidas condolências neste momento de despedida.
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0: Hoje é também um dia de céu nublado, cinzento e alguma chuva. No trânsito, atenção na marginal aos semáforos avariados no Alto da Boa Viagem. Atenção também no IC19 em direção a Sintra. Temos agora um acidente antes do Palácio de Queluz na via da esquerda e no sentido inverso, há fila também do Cacém para Queluz e Pinamanique. Temos um novo acidente também na travessia da Ponte Vasco da Gama, na zona da Cala de Samora, na via da esquerda, trânsito lento. Na A2 há fila para a Ponte 25 de Abril em Corroios e no eixo norte-sul, dificuldades da Ameixoeira para Sete Rios e nos acessos à Avenida de Ceuta. Voltando à segunda circular, há fila a partir do Estádio da Luz para o Campo Grande Calvanas, sentido oposto também do Prior Velho para o Aeroporto Campo Grande e eixo norte-sul. No IC16 já foi resolvido um acidente no ramo de acesso à Cril para os túneis de Benfica, trânsito ainda lento, e na A5 há fila em Oeiras para o Estádio da Luz, também em Monsanto para as Amoreiras, e no sentido oposto já foi resolvido outro acidente em Monsanto, também com lentidão de Miraflores para Oeiras. Por último, nota para uma avaria na via da esquerda, junto aos semáforos da Avenida Lusíada, no cruzamento com a Avenida dos Combatentes, sentido Benfica, Hospital de Santa Maria, ali com o trânsito também condicionado. É tudo para já, boa viagem. Daqui a pouco já regresso com mais um espaço da parentalidade positiva. Hoje vamos falar sobre a importância de incluir as crianças também nas tarefas lá de casa. Já lá vamos, para já ficamos com Laura Morena e Alison Melo neste Deus de Promessas.

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5: Está combinado, já vamos avançar daqui a pouco para o nosso espaço da parentalidade positiva. Hoje sobre como envolver os mais novos, os nossos filhos, também nas tarefas lá de casa. Combinado? Para já, seguimos com David Phelps e logo a seguir avançamos então com este Parentalidade Positiva.

0: David Phelps aqui nas manhãs da RCS e agora sim, avançamos para o nosso espaço da parentalidade positiva, quando são 9h42.
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0: Ora bem, estamos de volta então aqui para o nosso espaço habitual da parentalidade positiva, este espaço semanal, disponível também em podcast e que pode inclusivamente ouvir em vários horários diferentes aqui na RCS. Sempre de olhos postos na família e hoje vamos falar sobre tarefas domésticas como forma de aprendizagem. Como é que podemos, a pouco e pouco, e a partir de que idade já agora, podemos começar a incluir os nossos filhos, os seus os netos, enfim, as crianças e os adolescentes que por nós são cuidados, como é que é importante e até que ponto eles serem parte, de facto, de todas aquelas tarefas domésticas que, no fundo, diz respeito a todos nós. Então, mais uma vez, duas boas-vindas aqui à nossa professora Carla Escada. Bem-vinda!
6: Bom dia, muito obrigada mais uma vez por me receber, obrigada também aos senhores ouvintes que me estão aqui sempre a acompanhar. Deixe-me partilhar que eu tenho recebido algumas mensagens dos nossos ouvintes, muito interessantes, alguns só mesmo a partilhar, outros a fazer pedidos também de ajuda, de orientação, e tem sido muito, muito agradável saber que os nossos ouvintes estão desse lado, tão atentos e a implementar tudo aquilo que nós trazemos. Portanto, agradecer a todos os que nos estão a ouvir. Então, Sara, é isso mesmo. Algumas das questões que me têm surgido é, Carla, como é que eu coloco os meus filhos a participarem mais ativamente nas tarefas de casa? A maior parte dos pais, quando me colocam esta pergunta, por trás já está aquela ideia de que é importante que as crianças participem de alguma forma na dinâmica familiar e que ao longo do tempo vão tendo cada vez mais tarefas, cada vez mais responsabilidades. E então pareceu-me interessante trazermos este tema porque nós temos vindo a falar um pouco disto, temos vindo a falar da responsabilização das crianças, até porque, se queremos criar ao longo do tempo crianças cada vez mais autónomas, eles precisam ter tarefas, eles precisam ter responsabilidades e também porque ter tarefas na família não é só participar ativamente, não é só ajudar a mãe ou o pai a fazer coisas, é também darmos aos nossos filhos um sentimento de pertença, porque quando todos cuidamos do nosso ambiente familiar, todos sentimos que aquela é a nossa casa, aquele é o nosso ninho, é o nosso lar. E então não é só os nossos filhos trabalharem todas as competências que vão

0: vamos ver então como é que isto depois na prática se faz para que os nossos filhos de facto façam alguma coisa em casa, não
1: Então,
0: é?
1: para já, se calhar aquela pergunta de milhões, a partir de que idade é que eles podem ajudar lá em casa?
0: Então, eu não diria desde o nascimento, mas um pouco mais à frente eles já podem começar a participar, podem e devem. Na verdade, quanto mais cedo nós colocarmos os nossos filhos a participar em pequenas coisas, mais facilmente eles vão percebendo que são parte integrante da família. E então é muito mais fácil uma criança com 1 ano e meio, 2 anos. Nós habituarmos a que há um momento em que depois da brincadeira vai arrumar coisas, e isto pode ser através de uma brincadeira, um jogo, criar uma musiquinha, uma lenga-lenga que na cabeça do nosso filho ou da nossa filha vai se tornar no momento de arrumar, mas para eles convém que seja muito lúdico, porque acaba por ser uma extensão da brincadeira, e para além disso, quanto mais pequenos, mais precisam da nossa ajuda para estas tarefas. E então, para além de prolongar o momento de brincadeira, ainda estão a ter tempo de qualidade com a mãe e com o pai, que é tudo aquilo que eles precisam, é deste tempo, é desta atenção. E então, vantagens disto: imagina, temos uma criança com 2, 3 anos, em que no final da brincadeira está brinquedos por todo lado. E nós entramos naquele ambiente e vamos começar com uma cantilena da arrumação. Pode ser uma música que a criança goste, pode ser algo inventado por nós. E então, facilmente, uma criança pequenina, como não vê isto como uma obrigação, é trazida para este momento mais lúdico e vai-se habituando a esta rotina de quando acaba de brincar. É o momento de arrumar. E eles, nesta fase, são muito colaborantes sempre que nós trazemos uma proposta lúdica, com música, com uma brincadeira, e, portanto, é mais fácil colocá-los a colaborar. E, portanto, não há uma idade concreta, mas quanto antes, assim que eles começarem a desarrumar alguma coisa,
1: Já
0: é a
1: é a
0: altura
1: altura de
0: de os
1: arrumar.
0: ajudar a arrumar.
1: Muito bem. E que impacto é que isso vai ter depois? E podemos usar isso também como aprendizagem? Porque se por um lado, quando eles são novinhos, ainda dá para brincar com isso, depois eles crescem e percebem que arrumar não é assim tão engraçado, não é? Colaborar, ajudar a tirar a roupa, a loiça da máquina, pôr a mesa, não é assim tão engraçado. E vão protelando. Eu já faço, eu já faço.
0: Sim, é um facto. E por isso é que eu estava a dizer que quanto mais cedo introduzirmos esta ideia de que eles vão colaborando, mais facilmente é depois, ao longo da vida deles, que eles aceitem que têm tarefas e têm responsabilidades. E então, as tarefas que lhes vamos pedindo, é importante que vão evoluindo. À medida que eles crescem, as suas responsabilidades também vão evoluindo. E então, se posso deixar aqui uma dica, independentemente da idade que eles tenham, é que quanto mais regulares forem as tarefas que lhes pedirmos, menos atritos vamos ter, menos recusas vamos ter. E se a partir dos, imaginem, 4, 5 anos, começamos a pedir aos nossos filhos para nos ajudarem a colocar a mesa, e eu aqui estou a falar do ajudar a colocar, porque com 4, 5 anos eles podem não conseguir fazer tudo, mas podem colocar os guardanapos, podem colocar eventualmente os copos, se a nossa casa estiver organizada de maneira a que eles consigam facilmente ter acesso às coisas, eles conseguem fazer muitas destas tarefas. E então, se eles estão habituados a que esta tarefa seja em conjunto e ao longo do tempo nós formos libertando cada vez mais esta responsabilidade para eles, é algo que está interiorizado. É uma tarefa minha. E então, à medida que eles vão crescendo, sabem que esta tarefa é deles. E então, é a consistência e a regularidade com que nós pedimos estas tarefas. Se for uma tarefa em que diariamente a criança é incluída, mais facilmente, ao longo do caminho, ela vai entender como sendo sua e haver aqui menos recusas.
1: E depois, dessas, experiências em família, mais tarde vamos colher os frutos, não é?
0: Naturalmente, tudo aquilo que nós semeamos, vamos colher. Há fases em que as crianças, e vamos pensar ali na fase entre os 10 e os 12 anos, em que eles começam ali a perceber um bocadinho até onde é que podem chegar nas recusas ou nas negociações, pode ser um bocadinho mais exigente para nós, e aí

0: é importante mantermos a consistência e a firmeza do nosso lado. Se está definida que aquela é a tarefa do nosso filho, vamos garantir que é feita diariamente e que não há exceções, porque quando nós abrimos uma exceção uma vez, eles passado um dia ou dois vão tentar novamente, e então se não abrirmos exceções nestas questões, pelo menos enquanto não está bem definido que aquela tarefa é do nosso filho, ajuda-nos imenso. E depois há outra fase que é quando eles estão a entrar na adolescência, em que se eles forem habituados desde sempre a ter tarefas e responsabilidades, é muito mais fácil nós irmos pedindo que vão fazendo mais, porque à medida que eles crescem, também é suposto irem tendo mais tarefas e mais responsabilidades. Uma criança que nunca foi habituada a participar, se formos pedir aos 13, aos 14 anos, aí podemos esperar um rebolar de olhos que nós, mães e pais, adoramos, não é?
1: Então,
0: Ou não?
1: exatamente. Então, até aqui não era preciso, vocês viravam sozinhos sem mim, agora precisam da minha ajuda para quê, não é? Bom, isso para além dos desafios que a própria adolescência acaba por trazer. Muito bem, obrigada por nos ter trazido este assunto. Para terminar, então, como é que podemos então passar à prática e deixar aqui o desafio para esta semana?
0: Sim, então o desafio para esta semana é precisamente olharem para os vossos filhos e perceber, na idade em que eles estão, que tarefa é que podem ter que seja de forma consistente, que seja diária e que possa ser tarefa deles. Que não seja uma tarefa que não aconteça todos os dias. Por exemplo, se numa família não colocarem a roupa a lavar todos os dias, não vamos dar a tarefa de colocar a roupa na máquina aos nossos filhos, porque depois não vai acontecer diariamente. E então, quanto mais pequeninos, maior tem que ser a consistência para isto ser interiorizado. Então, o desafio para esta semana é precisamente, perante a idade, perceber o que é que eles já são capazes de fazer, e acreditem, eles são capazes de fazer tanta coisa, e escolher uma tarefa para passar a ser a tarefa fixa do vosso filho ou da vossa filha. E vão manter essa tarefa durante as próximas semanas. Daqui a algum tempo, daqui a 2, 3 semanas, um mês, escolhem mais uma. Podem ser coisas pequeninas, mas ao longo do tempo, à medida que eles crescem, ir incluindo mais. Mas esta semana, vamos escolher uma e manter a consistência nessa tarefa.
1: Vamos lá. Obrigada. Fica o desafio. Entretanto, quem nos está a acompanhar e desejar deixar aqui também os seus contributos, alguma pergunta, temas que gostariam que nós abordássemos aqui, já sabem, podem entrar em contacto connosco aqui para a RCS, pelos nossos canais habituais, ou também diretamente com a nossa orientadora Carla Escada, não é?
0: É verdade, Carla Escada, underscore parentalidade, vão encontrando lá muitos conteúdos que também podem ajudar e estou sempre disponível para responder às vossas mensagens.
1: Fica o desafio e o convite. Obrigada e até à próxima semana, se Deus quiseres.
0: Obrigada, Sara, tudo bom.
1: O nosso espaço da parentalidade positiva semanal aqui na RCS, disponível também para ouvir em podcast, por isso pode voltar a ouvir ou até mesmo enviar, partilhar com outra família, porque não? Assim todos nós podemos crescer e conseguir melhores resultados, porque não, no nosso lar. Hoje, especificamente sobre a importância de incluirmos os nossos filhos, nas tarefas domésticas, também como a forma lúdica e de aprendizagem.
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1: Ficamos por aqui quanto à nossa emissão de hoje das manhãs da RCS às 10h30. Já regresso com as notícias atualizadas e a seguir vem aí também às 10 mais um fórum bíblico hoje sobre a predestinação. Combinado? Então amanhã às 8 estou de volta. Deus vos abençoe. Fechamos com a música de Soraya Moraes e Luís Cláudio. Quão grande é o meu Deus! Deus vos abençoe e até amanhã, se Deus quiser.

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1: Olá, seja muito bem-vindo. Tal como prometemos na semana passada, estamos de volta para mais um episódio do Fórum Bíblico. E à semelhança do que tem acontecido já nas últimas semanas, hoje iremos responder a mais perguntas que nos foram enviadas, algo que na verdade nós muito agradecemos e que é, na verdade, também o propósito deste programa. Aproveito também para agradecer a sua companhia desse lado e espero que os próximos minutos que aqui vamos passar contribuam para ampliar o seu conhecimento da Bíblia. Hoje trazemos para o nosso fórum um tema que continua a intrigar muitos crentes e a gerar debates acerca da predestinação na Bíblia. E é exatamente esse o assunto que está em foco no pedido que nos foi feito de esclarecimento de um texto que encontramos numa das epístolas do apóstolo Paulo e que está expresso na primeira pergunta que hoje vamos partilhar consigo. Se nos acompanha, já sabe que vamos olhar para este tema com atenção e profundidade e vamos analisar o texto bíblico em questão com a ajuda do nosso convidado residente, o teólogo Artur Machado, para compreender o seu verdadeiro significado. Olá, Artur.
2: Olá, Marco.
1: Bem-vindo. Muito obrigado por continuar a ajudar-nos nesta jornada de aprofundamento do conhecimento bíblico e, como sempre, chegou-nos uma pergunta e vamos partilhá-la com todos para depois, então, o Artur nos dar a resposta. E a pergunta é: gostaria que me esclarecessem se o texto de Romanos, capítulo 8, versículos 29 a 30, ensina que Deus predestina as pessoas para a salvação.
2: Ora, aqui temos uma boa pergunta, porque ela vai nos permitir ajudar a perceber um dos temas que é realmente polémico, mesmo no seio do cristianismo e quando nós lemos a Bíblia, porque há muitas passagens da Bíblia que apelam ou que fazem referência ao livre-arbítrio. E a noção de predestinação vai contra justamente esta noção de livre-arbítrio. É um assunto que tem sido discutido durante séculos, mesmo no seio do cristianismo, e que não tem sido possível chegar a um consenso. Isto porquê? Porque há aqui duas questões que se colocam e que são opostas. Uma delas é que há alguns teólogos que, para preservar a liberdade humana, descartam muitas vezes aquilo que se chama a soberania divina, a maneira pela qual Deus intervém na história. E há outros teólogos que, para preservar a soberania divina, vão limitar ou mesmo erradicar, portanto, a liberdade humana. E é realmente aqui uma polarização que parece às vezes não ter fim. O que é que está em questão? Está em questão aqui justamente a questão da liberdade humana, a questão da presciência divina, da omnipresença, da omnipotência, da omnisciência divina e, portanto, da maneira pela qual Deus vê o futuro. Uhum. Poderíamos dizer até que durante três séculos, os três primeiros séculos do cristianismo, a questão da predestinação não se colocou. Ela vai se colocar com Agostinho de Hipona. Agostinho de Hipona, que no princípio era um adepto do livre-arbítrio, depois ele vai ler a Epístola aos Romanos no capítulo 9 e ele vai tornar-se um adepto da predestinação. E daí Agostinho de Hipona vai condicionar, digamos assim, o pensamento teológico dos séculos subsequentes. Mas é preciso perceber que Agostinho de Hipona vai chegar à doutrina da predestinação por causa da filosofia platónica. O problema de Agostinho de Hipona tem a ver com uma base filosófica de Platão, que considerava que Deus existe fora do tempo. Deus é intemporal, Deus fica fora do nosso tempo. E a partir daí ele vai justamente fazer toda a sua teologia e, portanto, condicionar o pensamento teológico. Ele vai interpretar a ideia a ideia de Deus a partir justamente do facto de que Deus é intemporal e depois ele vai estudar a Bíblia, não para aprender a intenção autoral, portanto, qual é a intenção do autor, mas para descobrir a intenção de Deus, como se estas duas coisas fossem diferentes. partes, entre a intenção de Deus e a intenção que o autor do texto nos quer fazer chegar. Nós não temos tempo aqui de mencionar todas as nuances e toda a evolução que a doutrina da predestinação foram tendo ao longo dos séculos, porque realmente houve aqui uma grande evolução. Mas nós poderíamos dizer que depois a forma como João Calvino a vai compreender e a vai transmitir para as gerações seguintes e, portanto, para o pensamento cristão e, sobretudo, protestante, é de que Deus, antecipadamente, destina certas pessoas para a salvação e certas pessoas para a perdição. E isto até se chama a doutrina da dupla predestinação. Há pessoas que são destinadas ou predestinadas para a salvação, façam elas o que fizerem, nunca poderão deixar de ser salvas, e há pessoas que serão destinadas para a perdição, façam elas o que fizerem, tomem elas as decisões que tomarem, nunca serão salvas, estão condenadas. E coloca-nos realmente um grande problema. Nós vamos ver essa epístola aos Romanos, e sobretudo este capítulo 8, nos permite chegar a esta conclusão. E para isso eu gostaria de fazer já atenção a um verbo que vai aparecer neste texto, que é Romanos 8, 29 e 30. A palavra predestinados em Romanos 8, 29 e 30 vem deste verbo, é a palavra grega proorizo, que é uma palavra composta de uma preposição, portanto a preposição grega pro, que significa diante, e pelo verbo orizo, que significa nomear, decidir ou determinar. E o que é que nos diz este texto de Romanos? O texto diz-nos assim: os que dantes conheceu, também os predestinou para serem conformes à imagem de seu filho, a fim de que ele seja o primogênito entre muitos irmãos. E aos que predestinou, a esses também chamou. E aos que chamou, a esses também justificou. E aos que justificou, a esses também glorificou. Este é o texto que o apóstolo Paulo tem nesta epístola aos Romanos. Ora, eu gostaria de vos começar a explicar este texto através de uma coisa que não está nele, mas é que vai ser importante para nós percebermos bem a noção deste verbo proorizo. Este verbo proorizo vai dar origem a um substantivo, que é o substantivo proorismos, que não aparece na Bíblia. Uhum. Este substantivo não aparece na Bíblia, só aparece o verbo, tal como eu mencionei. Mas nós temos que falar dele porque ele é bastante relevante. Etimologicamente, nenhuma das duas palavras, nem o verbo proorizo, nem o substantivo proorismos vão denotar a noção de predestinação, tal como Santo Agostinho e depois, mais tarde, João Calvino a compreenderam. O propósito destas duas palavras, o foco destas duas palavras, é a intenção, não o resultado. São duas palavras que são comuns no grego. Por exemplo, o verbo proorizo pode ser utilizado para descrever os pais de uma criança que querem que esta criança seja médico, vamos imaginar. E então, o que é que eles vão fazer? Eles vão, portanto, dar os melhores ensinos àquela criança, proporcionar-lhe a melhor educação.
1: Mostrar-lhe o caminho.
2: Mostrar-lhe o caminho, provavelmente até ver alguns tutores ou alguns explicadores que os possam ajudar a explicar melhor as matérias que têm a ver com a carreira médica que eles pretendem para esta criança, limitar se calhar o seu tempo livre para que ela se dedique exclusivamente ou mais vezes àquilo que é o objetivo que eles têm para a criança, à intenção que eles têm para a criança. Em grego, isto quererá dizer que estes pais estão a priorizar a educação daquela criança. Em português nós poderíamos dizer eles estão a priorizar a educação daquela criança. A questão é se ela se vai tornar médica. Ela pode não querer tornar-se médica. Os pais têm esta intenção. Mas esta criança pode não gostar de alguma matéria, pode querer ser outra coisa qualquer, pode querer ser um engenheiro, pode até querer ser um pedreiro, pode querer ter outra profissão.
1: Ou estar em desacordo com essa vontade.
2: Ou estar em desacordo. Ela também podem acontecer diversos acidentes de percurso ao longo deste tempo. E, portanto, o verbo explica qual é a intenção, mas não diz que esta intenção vai forçosamente
1: acontecer.
2: Portanto, acontecer. E isto é muito importante. E, portanto, prioriza, nós podemos colocar então aqui, prioriza, destaca a intenção, não o resultado. Isto é fundamental para nós percebermos o que é que Paulo nos quer transmitir no texto de Romanos. O substantivo proorismos é exatamente semelhante. Vamos imaginar que nós queremos fazer uma viagem. Proorismos pode ser utilizado neste sentido. Eu estou num ponto A, quero ir para um ponto B. E eu planeio toda a minha viagem. Eu tento perceber quanto tempo é que demora do ponto A ao ponto B, onde é que eu tenho que abastecer, o que é que eu tenho que levar, mas eu não sei se eu vou fazer a viagem, se por acaso eu vou ter um furo e vou-me atrasar, se o carro vai ter uma avaria, se vai estar muito trânsito. Proorismos significa eu tenho a intenção de fazer esta viagem, a intenção e o desejo de me deslocar do ponto A ao ponto B. Para isso eu planeei a viagem. Eu procurei saber qual é a distância, qual é o tempo que eu percorro, o que é que eu preciso para fazer esta viagem. Mas nada me diz que eu vou chegar ao outro lado no tempo determinado, ou naquele que eu planeei, ou sequer se eu vou fazer a viagem, porque inclusivamente eu posso também adoecer. Portanto, nem o verbo proorizo, nem o substantivo proorismos vão ter como propósito o resultado. Eles focam sobretudo na intenção. O que as pessoas me poderão dizer é: mas isto é o grego atual. Como é que o grego atual pode explicar o grego bíblico? Nós poderíamos dizer que estas duas palavras que eu aqui mencionei, tanto o verbo proorizo como o substantivo proorismos, são muito raras no grego clássico. Muito raras. E poderemos também dizer que, embora tenha havido alguma evolução na língua grega, essa evolução não foi o suficiente para alterar o significado.
1: O sentido que é
2: suficiente. Exatamente, o sentido destas palavras e de muitas outras palavras que nós encontramos, quer no grego clássico, quer justamente no grego bíblico. Portanto, a sintaxe pode ter mudado, a gramática pode ter mudado alguma coisa, mas o sentido das palavras não mudou. E encontramos justamente este verbo, este substantivo proorismos, por exemplo, em Hipócrates. Hipócrates, que foi o famoso médico do século IV, usa esta palavra para dizer qual é a intenção de uma medicação. A pessoa, ele dá uma medicação a uma pessoa com o propósito, com o objetivo de atingir um resultado. Às vezes esse resultado não é atingido por várias circunstâncias, ou porque o organismo não reagiu bem à medicação, ou por outras circunstâncias, mas proorismos é o resultado.
1: O doente recusa tomá-la.
2: Exatamente, ou o doente recusa tomá-la. Orígenes também utiliza este substantivo proorismos para dizer que o chamado do Evangelho é o início e não o destino. Ele diz: o chamado do Evangelho é o início, não é o destino da caminhada cristã. Da mesma maneira, um outro pai da Igreja, Anastácio, no ano 700 da nossa era, explica da mesma forma a sua refutação da predestinação, utilizando justamente o mesmo substantivo. E eu poderia falar de outros pais da Igreja, João Damasceno, etc. E, portanto, o que é importante salientar aqui é que tanto o verbo proorizo como o substantivo proorismos nunca têm como foco o resultado final. O que eles determinam é a intenção. A intenção do sujeito é de fazer isto. Se isto vai ser o resultado final, é outra coisa.
1: Exatamente. Muito bem. E ficou muito clara esta ideia. Nós agora temos que ir para intervalo. 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Aproveite agora esta pausa para nos enviar a sua mensagem e continue por aí para nos acompanhar na segunda parte, daqui a brevíssimos instantes.
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1: Muito obrigado por continuar connosco para a segunda parte do programa Fórum Bíblico. Na primeira parte, já abordámos, a partir da questão sobre Romanos 8, versículos 29 a 30, o assunto da predestinação à luz da história e do grego bíblico, e percebemos já que o sentido do texto aponta sobretudo para a intenção divina e não para um destino previamente determinado. Mas nós vamos continuar a esclarecer este tema, vendo agora a sintaxe através da resposta à próxima pergunta. E a pergunta é a seguinte: como é que a sintaxe ajuda a determinar o sentido da palavra predestinação no capítulo 8 da Epístola aos Romanos?
2: Muito bem. É sempre útil nós vermos a sintaxe da construção das frases, a estrutura da frase. Não é uma coisa muito, muito agradável, porque parece que nós estamos aqui a dar uma aula de gramática. Mas a gramática...
1: Mas não podemos excluir para conseguir interpretar.
2: Exatamente. A gramática é fundamental para nós compreendermos como é que determinadas proposições ou o uso de formas verbais vão nos ajudar a compreender qual o sentido da frase. É fundamental quando nós fazemos a interpretação, por exemplo, de um texto. No grego bíblico, quando nós estamos em presença de verbos que utilizam a volição, ou seja, o querer, como é o caso do verbo proorizo, estes aparecem em determinados tempos. O aoristo, que é um tempo no passado, um tempo muito pontual, ou no perfeito, e são geralmente acompanhados por um infinitivo. E há muitos exemplos desses na Bíblia. E, portanto, vamos à nossa primeira abordagem deste aspecto. Tanto no grego clássico como no bíblico, o infinitivo é habitualmente utilizado para indicar intenção ou resultado. Embora a noção de resultado possa sugerir que a predestinação esteja em vista, tal não é verdade. Quando a ação em causa ainda está no futuro, o infinitivo designa o resultado pretendido. Ou seja, é aquilo que se pretende, não aquilo que se obtém. Aquilo que se pretende é muito importante. E no uso do grego, o infinitivo vai realmente, a pouco e pouco, diminuir, e os verbos de volição, os verbos de querer, vão ser depois regidos por uma outra forma verbal, que é o conjuntivo. E o conjuntivo é uma forma verbal de potencialidade que, em conjunto com o indicativo, vai estabelecer a realidade de uma forma mais sólida. Esses verbos vão ter o significado, por exemplo, de decidir, de determinar e de querer. Mas a potencialidade destes verbos mostra-me o seguinte: quando eu decido fazer algo, na verdade o que eu estou a dizer é que eu quero fazer algo. Isto é importante. Eu quero fazê-lo, eu decidi fazer, eu quero fazer. Embora eu precise de aguardar o momento para o fazer, eu preciso de perceber se a ação pode ser realizada ou se ela vai inclusivamente ser completada. Por isso, na transição, e nós vamos ver isso, na transição do grego clássico para o grego bíblico, o infinitivo foi por vezes substituído por uma expressão proposicional. No que diz respeito ao uso do verbo proorizo no Novo Testamento, verifica-se que por quatro vezes o verbo é acompanhado por uma expressão preposicional. E é engraçado que essa proposição preposicional é a proposição eis. Nós encontramos isso, por exemplo, em Romanos 8:29, para que ele se tornasse. Eis to reinai auton. O reinai é aqui o infinitivo. Em 1 Coríntios 2:7, vem outra vez a proposição eis acompanhada de um infinitivo para mostrar esse desejo, essa intenção que é para a nossa glória. Em Efésios 1:5, Paulo fala para a adoção, utiliza exatamente a mesma construção, a mesma proposição eis, com um verbo seguido do infinitivo. A proposição eis pode indicar movimento, quando se trata, por exemplo, de uma intenção geográfica ou cronológica. Mas o que ela pretende fazer é designar justamente a intenção. Portanto, temos aqui então um verbo proorizo que designa a intenção. E temos esse verbo acompanhado de uma proposição, a proposição grega eis, que significa também a intenção. E logo, de uma proposição que designa a intenção, com um verbo que também designa a intenção, não pode, logicamente, claramente, ser mostrado como sendo o resultado. E, portanto, a sintaxe, isto é importante, nós concluímos que a sintaxe do verbo proorizo no Novo Testamento indica de forma clara e inequívoca a intenção divina, quer pelo uso do infinitivo com proorizo, quer pelo uso de frases preposicionais que indicam a intenção. E nós encontramos isso em várias passagens bíblicas que nos poderiam dar a ideia de que estamos na presença de algo que é predestinado. Por exemplo, no livro de Atos dos Apóstolos, no capítulo 4, versículo 28, é registada as palavras dos crentes depois de Pedro e João terem sido libertados da prisão. À primeira vista, parece que nessa passagem os sofrimentos de Jesus às mãos dos judeus e depois dos discípulos às mãos também dos gentios estavam predestinados. A frase diz assim: para fazer tudo o que a tua mão e o teu plano tinham predestinado que acontecesse. E cá está o verbo proorizo, proorizen. Mas imediatamente a seguir, os crentes continuam com uma súplica no Senhor. Eles dizem: agora, pois, ó Senhor, olha para as suas ameaças, concede aos teus servos que falem com toda a ousadia a tua palavra. Ora, isto não seria possível se tudo já tivesse predestinado. Se tudo já tivesse predestinado, não seria compatível os apóstolos estarem a dizer: Senhor, agora dá-nos ousadia, porque estava tudo predestinado. Não valia a pena estar a pedir alguma coisa a Deus que fosse contrária àquele que tivesse sido a sua intenção original. Da mesma maneira, na primeira epístola aos Coríntios, no capítulo 2, Paulo explica que chegou a Corinto com algum tremor devido a um relativo insucesso em Atenas. E nesse contexto ele diz: eu não decidi mais nada fazer convosco senão anunciar-vos a Cristo e este crucificado. Mas para que fazer isso se tudo já estivesse predestinado? Estão a perceber? E é por isso que, se, por exemplo, o plano da redenção já estivesse predestinado, as tentações de Satanás a Jesus não teriam qualquer sentido. Porque se Jesus já tivesse predestinado para morrer como morreu, Satanás estar-lhe a oferecer os reinos deste mundo não teria qualquer sentido. A oração de Jesus no Getsemane não teria qualquer sentido. Pai, se é possível, afasta de mim este cálice. Não se faça como eu quero, mas como tu queres. Senão, se tudo já estivesse predestinado, isto não faria qualquer sentido. Pelo contrário, nós percebemos que Jesus Cristo predispôs-se a vir, ou seja, a sua intenção de vir a esta terra é dada no livro do Apocalipse como tendo sido feita antes da fundação do mundo. E, portanto, aqui no texto de Romanos 8:29, e vamos à nossa última citação, diz: para que os crentes fossem conformados à imagem do seu filho, para que ele fosse o primogênito entre muitos irmãos. As palavras conformarem-se introduzem o elemento de potencialidade. Para que ele fosse, são traduzidas justamente do grego eistoreinaika, temos a proposição com o infinitivo, e correspondem a uma construção que indica habitualmente intenção, portanto, ao propósito. Toda a construção da frase fala-nos da intenção e do propósito de Deus. O propósito de Deus era para que os seus filhos fossem realmente conformes a Jesus Cristo. Esta é a intenção de Deus. Se esta intenção vai concretizar-se, vai depender de uma coisa. É da resposta que o crente, que o ser humano vai dar a Deus sobre esta intenção. E isso é sempre muito claro na Bíblia. A Bíblia diz que Deus quer que todos os homens se salvem. Mas a Bíblia também diz que são muitos chamados, mas poucos os escolhidos. Isto é, há poucas pessoas que correspondem àquele que é verdadeiramente o desígnio, a orientação de Deus. E Romanos 8, 29 e 30, quer pelo uso do verbo, quer pelo uso da proposição que o acompanha, quer pela forma como esta proposição e este verbo significam no texto grego, vão-nos dar sempre esta ideia de propósito de Deus. O propósito de Deus é a salvação, o propósito de Deus é que nós cresçamos em Cristo. Esse propósito ser realizado na nossa existência depende exclusivamente da nossa resposta ao propósito divino. E isso mostra como Deus respeita a liberdade dos seres que Ele criou.
1: Muito bem. Ficamos então com essa certeza de que Deus tem um plano para salvar todas as pessoas, mas cada um de nós precisa escolher aceitar esse plano e, acima de tudo, vivê-lo no seu dia-a-dia. O nosso tempo já não permite mais. 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Tal como aconteceu no programa de hoje, nós queremos continuar a receber as suas perguntas e todos os seus pedidos de esclarecimento para que num próximo programa, ou talvez com a ajuda direta de um dos nossos instrutores bíblicos, levar até si a resposta que procura para as suas questões. Por isso, partilhe connosco as suas dúvidas, envie-as para o mesmo número, 933-939291, ou então, se preferir, poderá enviar para o nosso e-mail, que já deve conhecer, programas@novotempo.pt. O importante mesmo é esclarecer todas as suas dúvidas sobre o que lê e estuda na Bíblia. E assim chegamos ao final de mais um Fórum Bíblico. Espero que o programa de hoje tenha sido do seu agrado e ficamos a aguardar a sua mensagem, mas principalmente a aguardar também a mensagem com as suas perguntas, que recordo que na próxima semana poderá vê-las respondidas ou então num dos próximos programas e aqui conhecer e continuar a aprofundar as verdades que são reveladas na Bíblia. Já sabe que aqui cada pergunta procura ter uma resposta, por isso contamos com a sua participação. Até lá, permita que a Palavra de Deus continue a guiar a sua vida e fique bem.
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0: Hoje é Dia Internacional do Enfermeiro. Os enfermeiros estão hoje também em greve e, atenção, se utiliza o portal da Segurança Social Direta. A partir de hoje, o acesso à área reservada passa a ser obrigatória com a autenticação de dois fatores. Já lá vamos, para já abrimos com a notícia de Colares, que se despede hoje de Rui Santos, esta freguesia do Conselho de Sintra. Rui Santos, antigo presidente da Junta de Freguesia de Colares e figura marcante da Assembleia Municipal, faleceu esta segunda-feira aos 75 anos, Daniel Galaio.
1: Quero desde já dizer-te que é com tristeza e lamento imenso. Tínhamos, enfim, um apreço muito grande pelo Rui Santos, pelo trabalho que desempenhou. Eu cheguei à rádio em 2004 e desde essa altura que lidei muitas vezes com ele e posso testemunhar da sua humildade e da proximidade que ele tinha precisamente com todos os fregueses.
0: Inclusive é com a rádio
1: Clube
0: de Sintra.
1: Inclusive
0: é com a rádio,
1: sempre muito disponível, muito humilde. Alguém que acabo realmente por... Enfim, até me sinto bastante comovido com a notícia. Mas lembro então que Rui Santos presidiu a Junta de Freguesia de Colares durante 12 anos, entre 2005 e 2017, período no qual se destacou então pela proteção do património natural e pela dinamização cultural da região. Atualmente exercia funções como deputado na Assembleia Municipal de Sintra pelo Partido Socialista, onde era reconhecido mesmo pelos adversários políticos como um homem de diálogo e um profundo conhecedor das necessidades da população. O seu percurso ficou também marcado pelo forte apoio às coletividades locais, sendo presença assídua em eventos de cooperações de bombeiros e agrupamentos de escuteiros da zona. Com uma vida dedicada ao serviço público e ao associativismo, o antigo autarca deixa um legado de proximidade e defesa intransigente da identidade de Vila Albarraque, tendo marcado décadas da história recente do concelho e recebendo, inclusive, a medalha de grau ouro.
0: O corpo de Rui Santos, que se encontra em Câmara Ardente na Igreja de Colares, de onde partirá o cortejo fúnebre esta tarde, a Câmara Municipal de Sintra já expressou o seu voto de pesar, sublinhando que o Conselho perde um dos seus mais dedicados servidores, à família, à comunidade de Colares, também aqui a RCS endereça as mais sentidas condolências. No plano nacional, os enfermeiros estão hoje em greve para exigir ao Ministério da Saúde soluções para o que consideram ser vários problemas que arrastam nos últimos anos. Convocado pelo Sindicato de Enfermeiros Portugueses, a paralisação abrange os turnos da manhã e da tarde, incluindo uma manifestação em Lisboa desde o Campo Pequeno até ao Ministério da Saúde. Coincidindo com o Dia Internacional do Enfermeiro, a greve pretende reivindicar, entre outras medidas, a contratação de mais profissionais, o fim dos contratos precários e o pagamento dos retroativos entre 2018 e 2021 referentes à progressão na carreira. E atenção, se utiliza o portal da Segurança Social Direta, a partir de hoje, 12 de maio, o acesso à área reservada muda e passa a ser obrigatória a autenticação de dois fatores. A medida que abrange cidadãos e empresas, visa reforçar a proteção dos dados pessoais e travar tentativas de fraude ou acessos indivíduos. Pode explicar melhor, Daniel?
1: Claro que sim. Ao tentar entrar no portal da Segurança Social, a partir de agora, já não basta introduzir o número de identificação e a palavra-passe habitual. É também solicitado

0: um código de verificação temporário enviado por SMS para o telemóvel ou para o e-mail que tem registado no sistema. Segundo o Governo e a Segurança Social, esta camada extra de segurança garante que, mesmo que alguém descubra a sua senha, não conseguirá aceder à sua conta sem este segundo código de validação.
1: Imagino que esta medida implica, portanto, a atualização dos respectivos contactos. Se não, poderemos encontrar dificuldades no acesso imediato ao portal.
0: É isso mesmo. Por isso, o conselho das autoridades é que verifique e atualize o número de telemóvel e o endereço eletrónico nas definições de perfil do portal. Mas já agora, uma novidade prática deste sistema é que, após ativar a autenticação de dois fatores, e lembro que esta tem que ser ativada, poderá também passar a utilizar o seu e-mail como nome de utilizador para entrar no portal, em vez de ter de memorizar o número de identificação da Segurança Social.
1: Dupla autenticação obrigatória, então, a partir de hoje, no portal da Segurança Social. Esta alteração aplica-se apenas a quem utiliza o login tradicional. Quem já acede através da chave móvel digital ou do cartão de cidadão não sentirá alterações no processo, uma vez que estes métodos já contemplam segurança reforçada. Noutros temas da atualidade, o Centro Europeu de Prevenção e Controlo de Doenças admitiu hoje que mais casos de infecção por antivírus podem surgir nas próximas semanas entre os ex-passageiros e tripulação do navio onde ocorreu o surto. Entretanto, a DGS emitiu novas orientações sobre este surto, reforçando que o risco para Portugal se mantém muito baixo. Embora não existam casos registados no país, as autoridades de saúde definiram critérios rigorosos para identificar possíveis situações suspeitas, focando sobretudo em quem viajou recentemente em meios de transporte onde foram confirmadas infecções. A propósito, quais são então os sintomas que podem denunciar casos suspeitos?
0: Então, um caso é considerado suspeito se a pessoa apresentar febre aguda, acompanhada de sintomas como dores musculares intensas, dores de cabeça ou fadiga, e tiver um histórico de exposição. Esta parte aqui, esta última parte é muito importante, histórico de exposição, ou seja, não basta sentirmos estes sintomas, é preciso identificar a possibilidade de podermos ter estado em contacto com algum destes tripulantes. Mas, claro, como diz a DGS, sem alarmismos, o alerta dirige especialmente a quem partilhou viagens de avião ou barco, como o cruzeiro Ondius, com passageiros infectados ou que tenha estado em contacto com a tripulação destas embarcações. O diagnóstico pode evoluir para caso provável, que passa a ser distinto do primeiro, se os sintomas se agravarem com dificuldades respiratórias, tosse ou problemas gastrointestinais, como náuseas e vómitos, após validação pela linha de apoio médico. Esta parte também é bastante importante, após validação da linha de apoio ao médico. Para garantir uma resposta rápida, o SNS já definiu hospitais de referência em Lisboa e no Porto, incluindo o Corri Cabral e o Hospital São João de Deus, preparados para isolar e tratar qualquer ocorrência que surja em território nacional.
1: Para já, a DGS descarta então a necessidade de medidas preventivas para a população geral, uma vez que não há evidências de circulação do vírus em Portugal. A recomendação principal mantém-se a vigilância de sintomas para viajantes vindos de áreas de risco ou que tenham tido contacto direto com casos confirmados. Quanto ao desporto, o que temos a dizer?
0: Numa segunda-feira atípica, onde se realizaram 7 partidas de futebol, o Sporting é o novo dono do segundo lugar da Primeira Liga, depois de ter sido feliz em Vila do Conde. Os Leões derrotaram o Rio Ave por 4-1 na penúltima jornada do campeonato e aproveitaram o deslize do Benfica frente ao Sporting de Braga, que não foi além do empate a 2 golos. Só que, com este resultado, o Sporting de Braga assegurou o quarto lugar, e os bracarenses têm assim garantida a presença na segunda pré-eliminatória da Liga Conferência, mas ainda podem sonhar com a Liga Europa. Se o Sporting vencer a Taça de Portugal, cria-se o efeito dominó. O Benfica entra diretamente na fase da Liga Europa e o Sporting de Braga agarra a segunda pré-eliminatória da Liga Europa e a vaga Conference salta para a quinta posição, que atualmente é ocupada pelo Famalicão.
1: Fica esta nota desportiva a fechar. Voltamos então ao plano regional. Sintra acolhe esta tarde um debate sobre o papel da engenharia na sociedade, no Palácio de Valenças. Já no plano industrial, o dia fica marcado pelo anúncio do encerramento da fábrica Husqvarna, em Sintra, uma decisão do grupo sueco que afeta cerca de uma centena de trabalhadores da unidade de ferramentas diamantadas. Para o final da tarde e noite, a Agenda Cultural convida a atividade física com o programa Sintra Mais Ativa 2020.

Pensar faz bem. Perdi tudo. À porta da Bolsa de Nova York, um homem gritava desesperado. Perdi tudo, perdi tudo. Só me resta o suicídio. Alguém que passava por perto perguntou-lhe: O senhor perdeu a sua mulher? A perda da esposa deve ser uma prova muito dolorosa. Mas o homem interrompeu-o bruscamente. Não, a minha mulher está bem viva. Eu amo-a e ela também me ama. Eu não tenho nenhum problema com ela. Então um outro disse com alguma emoção na voz. Perdeu então um dos seus filhos? Não há nada mais terrível do que perder um filho. O homem reagiu. A minha filha e o meu filho estão bem vivos. De novo aquele que tentava ajudar respondeu. Ah, percebo. O senhor está gravemente doente. Perdeu a saúde.

0: Não compreendendo a razão que estava por detrás de todas aquelas perguntas, o homem que saíra da bolsa replicou irritado. Não, não perdi a saúde. Tudo vai bem por esse lado. Eu nunca estou doente. O problema não é esse. Confundido e hesitante, o interlocutor retomou. Mas diga-me, eu não o compreendo. O senhor tem mulher e filhos. Estão todos vivos e amam-no. O senhor tem saúde, que é um bem preciosíssimo. Então, o que é que perdeu de tão essencial para querer acabar consigo? O homem hesitou por alguns instantes, como quem está a pensar. Depois respondeu com a voz de alguém que tinha acabado de descobrir um novo estilo de vida. Tem razão. Eu só perdi a minha fortuna. Isso não é o mais importante nem essencial. Eu estou vivo, com saúde e tenho uma família. Isso é que conta. De facto, o insucesso que gera a frustração pode, num dado momento, apresentar-se como sem futuro, uma espécie de morte. Todavia, a vida tem que continuar. O lucro da vida é a vida, não o dinheiro, afirmou o historiador e escritor escocês do século XIX, Thomas Carlyle. O rei e sábio Salomão diz que o homem ganancioso tem pressa de ser rico, mas não sabe que vai cair sobre ele a pobreza. As riquezas obtidas por meio de mentiras são a ilusão passageira que arrasta para a morte. Mais vale ter bom nome do que grandes riquezas, escreveu Salomão em Provérbios, no capítulo 28. E o escritor americano do século XX, John Neihardt, questiona: que pode haver de mais insensato do que passar-se a vida a adquirir meios de vida e esquecer-se de viver?
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0: Voltamos a estar juntos para mais um Cuidar e Guardar e volta a estar na companhia de Fernando Ferreira. Mais uma vez, bem-vindo.
1: Muito obrigado. É um prazer, mais uma vez, estar convosco e com os ouvintes da RCS.
0: Continuamos com este assunto da nossa mente e de cuidar e guardar da nossa mente. E tínhamos prometido no programa anterior que hoje iríamos falar sobre a natureza e o cuidado da mente. Como é que a natureza pode influenciar então a nossa mente?
1: É bom nós refletirmos sobre o poder da natureza. A natureza tem uma influência enorme sobre cada um de nós. Nós fazemos parte da natureza. E optar por um estilo de vida mais próximo da natureza é o primeiro passo para desfrutar de uma boa saúde em geral e, sobretudo, de uma melhor saúde da mente. Evitar os artifícios que nos são oferecidos, resistir à ditadura da tecnologia que luta para nos ocupar os tempos livres. Sempre que possível, mergulhar na natureza. É necessário. Hoje todos sabemos. Agora vem o tempo de verão, o tempo de calor, nós sentimos uma necessidade incontrolada. Nós precisamos de estar junto à natureza. Caminhar na areia molhada. Caminhar descalço sobre a relva ainda orvalhada. Observar o mar. Inspirar a brisa marítima. Ver a paisagem de cima de uma montanha e desfrutar o silêncio da natureza. Tomar um banho de chuva. Eu gosto muito disto, sabem? Porque nós, os pássaros não se abrigam quando chove. Os animais selvagens continuam na natureza. Mas nós temos um medo terrível. Aliás, devido a usarmos as roupas, nós ficamos encharcados, né? Mas é bom que nos equipemos a jeito. E que desfrutemos a chuva também. Sentir o cheiro da terra molhada. Brincar com um animal de estimação. Quais são as sensações que lhe vêm à mente? Certamente que a tranquilidade e relaxamento. É exatamente esse poder da natureza que exerce sobre os seres humanos. Lidar com a natureza. Um estudo feito na Holanda demonstrou que passar tempo na natureza e realizar tarefas relacionadas com ela, como cuidar de uma horta ou de um jardim, tem melhores efeitos sobre o stress do que as atividades de lazer. E fizeram um estudo com dois grupos que tinham estado submetidos a atividades estressantes. O primeiro grupo ficou num ambiente fechado a ler. O segundo fez jardinagem durante 30 minutos. Os jardineiros não só estavam com melhor humor que os leitores, registaram uma queda da produção de cortisol, que é a conhecida hormona do stress. Este é um estudo que apareceu na revista Solvilar de julho de 2018. Os aromas. Um cientista, King Lee, criou dentro da Escola de Medicina de Tóquio um centro de pesquisa internacional que utiliza os aromas das florestas como tratamentos alternativos. Já experimentou caminhar e respirar o ar da manhã entre eucaliptos? Os aromas destas plantas revigoram-nos, desde que não tenhamos complicações. Uma pessoa que tenha problemas de alergia deve considerar isso e deve falar com o seu médico. Mas, em geral, uma pessoa saudável sentir-se-á bem. Eu li um blog muito interessante, o blog de Carlos Cardoso Aveline. Ele dizia: ocorre com frequência alguém ter uma amizade pessoal consciente com uma espécie de árvore. Os eucaliptos são um exemplo. Um bosque destas árvores provoca um tipo de certo silêncio meditativo e liberta da pressa a alma do observador. O eucalipto tem poderes de cura e influências subtis e benéficas que nem sempre são percebidas, diz ele no seu blog. Tentei cruzar a informação e fui também visitar um dos trabalhos do Dr. Pamplona. Ele diz que o eucalipto é uma das plantas mais eficazes que se conhecem para as afecções bronquiais e pulmonares. Respirar o ar da manhã num simples jardim. Conseguir distinguir a variedade de perfumes. Experimentar aproximar-se das diversas plantinhas e descobrir as suas fragrâncias individuais. Dará a perceber como cada planta é única. Pode fazer um jardim de ervas aromáticas na sua varanda. Algumas plantas, quando as regamos, libertam os seus perfumes como se estivessem a agradecer o cuidado. Eu tenho aqui em casa uma plantação com orégãos. E quando eu vou regar os orégãos e as diversas plantas aromáticas que ali tenho, elas libertam um perfume incrível. Como dizia há instantes, parece que nos estão a agradecer. E realmente nós desfrutarmos essas diferenças de perfumes, de fragrâncias. Se cortar a relva do jardim, vai deliciar-se com uma fragrância fresca das ervas recentemente cortadas.

0: respire fundo. Vai oxigenar o seu cérebro e os aromas ajudarão a renovar a sua mente. Outros elementos da natureza, a água. Nós sabemos que precisamos beber água suficiente. Sabemos que o nosso cérebro, o nosso tecido cerebral, 70% é composto por água. Quanto maior o nível de desidratação, menor capacidade de alerta e concentração. Mais sonolência, fadiga e cansaço. Mas deixe-me fazer um outro convite. Além de beber água, tente encontrar tempo para ouvir a água. Ouvir o murmúrio das águas de um riacho. Deleite-se com o marulhar das ondas do mar. Também pode sentar-se a ouvir o sussurrar da água de uma fonte. É um exercício incrível. Ainda pode mergulhar no rio, no mar ou mesmo numa piscina. Que efeito terá isto sobre a sua mente? Vai sentir-se aliviado da canseira do dia-a-dia. Deixe-me falar num outro grande remédio, num outro grande recurso da natureza, o sol. Poderíamos continuar a descobrir mais confortos e mimos que a natureza nos oferece. Mas termino o dia a contemplar o pôr do sol. Ao ver aquela bola de fogo desaparecer no horizonte, medite. Como somos pequenos diante desta grandiosidade, mas fazemos parte dela. Nós estamos lá, estamos inseridos neste contexto. Mas para que beneficie do sol, ao anoitecer, convém que tenha tomado algum tempo para apanhar sol durante o dia. Vou citar mais uma vez a revista Subilar, de julho de 2018. Ela diz que a hormona melatonina, que é responsável por regular o nosso relógio biológico, precisa que estejamos expostos ao sol durante o dia para ser produzida no escuro. Se tem problemas em deitar cedo e levantar cedo, que remédio deve tomar? Apanhe sol, respeitando as regras já bem conhecidas, protegendo-se do excesso. Quando o sol se recolher, vai-lhe fazer sentir a necessidade do aconchego macio dos lençóis. Conclusões. Lembra-se do que temos estado a falar há 9 programas? Mordomia, de gestão, de cuidado, domínio do pensamento e da mente. Há um texto bíblico em Provérbios 4:23 que diz: guarda com diligência o teu coração, porque dele procedem as fontes da vida. Visitei outras versões que traduzem coração por pensamento. Guarda com diligência o teu pensamento, porque dele procedem as fontes da vida. Outra versão diz ainda mente. Estamos a falar sobre o coração, sobre o pensamento, sobre a mente. Se nós não guardarmos a nossa mente, o que é que nós podemos gerir na nossa vida? O ser humano foi criado para cuidar da natureza e receber o retorno da natureza sobre si mesmo. E isto produzirá saúde. Saúde física e mental. Se a mente estiver desequilibrada, o ser humano terá dificuldade em cuidar de si mesmo e muito mais de cuidar de tudo quanto o envolve. A saúde é o bem-estar produzido pelo equilíbrio interno do indivíduo associado a uma interação compatível com o ambiente que o envolve. Cuidar e guardar implica dar e receber. Dê o melhor de si e receba o melhor dos vastos recursos da natureza. É este o convite que lhe fazemos no fim deste programa. Seja saudável, viva a alegria de ser feliz.
1: Muito bem, quero mais uma vez agradecer Fernando Ferreira por estes conteúdos, por este belo programa. E aqui ficou uma quantidade enorme de sugestões e de ideias que eu acho que nenhum de nós pode ficar indiferente. Que venha já, enfim, o tempo livre para nós podermos nos regozijar com a companhia da natureza. Um grande abraço e até ao próximo programa.
0: Muito obrigado. Até ao próximo programa. Uma boa tarde para todos.
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1: Há coisas que só se entende quando se experimenta na primeira pessoa. O nascer do sol, por exemplo. Não aquele que acontece todos os dias sem que o vejamos. Eu falo do nascer do sol intencional. Aquele que se espera, aquele que se procura, aquele que se deseja ver com os próprios olhos, com a alma desperta. Recentemente eu vi o nascer do sol pela primeira vez. Ou pelo menos, pela primeira vez, eu tive consciência de o querer ver. Eu fui à procura dele, literalmente. Acordei cedo, fui até um lugar estratégico, escolhi a posição, mas ao olhar para o horizonte, eu pensei. Na verdade, pensamos porque nós estávamos éramos um grupo de amigas. Não, daqui não vai dar para ver como gostaríamos. Então mudamos de sítio. Andamos, procuramos outro ângulo, outra posição. E no fim, descobrimos que, sim, do primeiro lugar era possível ver. E se calhar era até melhor, mais limpo, mais direto. Só que não soubemos ver. Não confiamos no lugar onde estávamos. E isto, por mais simples que pareça, ensinou-nos uma das coisas mais sérias dos últimos tempos. Quantas vezes deixamos lugares bons porque achamos que não são suficientes? Quantas vezes saímos à procura do que já temos apenas porque não conseguimos reconhecer a beleza onde estamos? Já ouviste alguém dizer que outros gostariam tanto de ter o que tu tens? Vivemos em tempos de pressa e insatisfação. Queremos sempre mais. Mais luz, mais cor, mais certezas. Mas às vezes o que falta não é um novo lugar, é um novo olhar. Nós estávamos num sítio bom, mas não soubemos ficar. E talvez isso diga mais sobre nós do que sobre o lugar. Às vezes a nossa inquietação não é sinal de intuição, é sinal de impaciência. Queremos atalhar? Nem sei se esta palavra existe, mas quero dizer, queremos criar atalhos? Ajustar? Consertar o mundo à força? E esquecemos-nos de que o sol nasce onde tem de nascer, com ou sem a nossa ajuda, com ou sem a nossa pressa. Ver o nascer do sol foi para mim um espelho. Mostrou-me que muitas vezes o que eu penso ser o fim é apenas o princípio. Que o que eu julgo estar escuro está apenas à espera da luz certa. E que a vida, quando olhada com calma, tem um jeito muito próprio de nos lembrar de que há beleza mesmo nos lugares onde deixamos de acreditar. Talvez seja hora de voltares a olhar para o sítio de onde saíste. Talvez já tenhas tudo o que precisas para já. Talvez estejas apenas à espera do nascer do sol. E no fim, talvez o maior nascer do sol que possamos testemunhar não seja o que acontece lá no horizonte, mas aquilo que acontece dentro de nós. O momento em que percebemos que não precisamos de ir tão longe para encontrar a luz, que ela sempre esteve ali, silenciosa, à espera que abríssemos os olhos para

0: para a beleza do lugar onde já estamos. Aquela frase que diz que nós só damos valor depois da perda não precisa ser verdadeira para toda a gente e nem em todas as circunstâncias. Um novo olhar é o que precisamos para conseguirmos extrair beleza de lugares onde pensamos só existir nuvens escuras. E assim concluímos que há viagens incríveis que não consistem em mudar de lugar, mas em mudar de olhar. Obrigada por pensar em voz alta comigo mais uma vez e não te esqueças que um pensamento pode mudar um dia e um dia pode mudar uma vida. Até o próximo episódio!
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1: Está começando o programa Comportamento. O meu nome é Aline Carvalho e aqui no Comportamento você sabe que pode enviar para a gente a sua história, contar o seu problema, algo que você não está conseguindo resolver sozinho. Porque aqui no Comportamento nós temos profissionais que poderão te ajudar. E hoje quem está com a gente é o pastor Marco Lamarques. Ele já é conhecido aqui na Rádio Novo Tempo, mas agora ele faz parte do time de profissionais que estará aqui com a gente no Comportamento. Pastor, a história de hoje é de uma ouvinte que conta que é casada há 8 anos. E desde então ela sofre muito, porque o marido dela sempre gostou de algumas coisas que não são muito boas, nem para ele, nem para o relacionamento deles. Como, por exemplo, deixá-la sozinha, sair para beber com os amigos e não ter hora para voltar para casa. Ela percebe que ele pensa somente nele. E agora que eles têm um filho, ele continua com as mesmas atitudes. Não tem responsabilidade, ignora todos os conselhos, não gosta de conversar sobre isso. E, pastor, ele faz coisas erradas e sempre quer ter razão. Essa é a história da nossa ouvinte de hoje. Ela pede ajuda. Ela sente que está insistindo num casamento que já terminou. Pastor, como você poderia ajudar essa nossa ouvinte?
2: Olá, Aline. É muito bom estar com você, com os nossos queridos amigos da Novo Tempo, né? Eu estou muito contente de estar aqui nesse espaço que é tão importante para nós, para nossa família, para os nossos relacionamentos, né? E agradecer a participação da nossa ouvinte que divide conosco a sua história. Olha, eu fiquei muito preocupado com a sua situação. Você declara e descreve dificuldade, um dilema dentro do seu casamento e, acima de tudo, um isolamento que o seu marido colocou você. Aliás, o casamento, ele envolve compromisso. Não existe casamento sem compromisso. O compromisso é dos dois, do marido e da mulher. E o seu marido não está tendo compromisso com você e agora o pior é que ele demonstrou que também não tem compromisso pelo próprio filho. Então, me parece, pela sua declaração, que seu marido tem um perfil muito egoísta. Ele vive só para si. E não dá para viver dentro de um casamento desse jeito. A palavra de Deus, ela muitas vezes descreve a relação conjugal, mas existe também uma declaração muito direta de Paulo quando ele escreve aos Filipenses, no capítulo 2, verso 4, ele diz: não pense unicamente em seus próprios interesses, mas preocupem-se também com os outros e com o que eles estão fazendo. Isso é uma versão da Bíblia Viva. Mas Paulo está sendo muito claro, você não pode viver só para si. Isso é algo que destrói a vida, destrói os relacionamentos, né? Mas tem muita gente que está vivendo somente para si. Quando Jesus fala em Mateus 19 sobre o casamento, ele declara: porque o homem deixa pai e mãe e une-se à sua mulher e ambos se tornam uma só carne. Jesus está lembrando a declaração de casamento feita na criação por ele, por Deus. Na realidade, é claro, não está falando que você tem que abandonar o teu pai e a tua mãe, mas ele está dizendo assim: você deixa o estilo de vida, né? O espaço individual, não a individualidade, mas o espaço individualista, do individualismo, e vai para o espaço coletivo. Quando você está vivendo com outra pessoa, as coisas mudam. Você tem que deixar aquela vida de quando era solteiro, agora você está casado, então tem que viver junto com outros, planos com outro. Enfim, isso é difícil, mas ele tem que acontecer. E isso quer dizer compromisso. Então, é importante que você avalie tudo isso, que você veja até que ponto esse problema que você está enfrentando é uma característica negativa de caráter do teu marido. Isso não pode continuar acontecendo, você precisa resolver isso, mas é claro, a decisão tem que ser sua. Só que nesses 8 anos de casamento,

0: É lógico que você já tem sofrido e você não tem visto uma melhora. Pelo contrário, as coisas têm ficado mais difíceis. Eu quero te ajudar a entender o seguinte: isso não faz bem para você, isso é um dano muito sério para você. É importante que você tome a tua decisão pensando, é claro, em como melhorar isso, como fazer o bem para você também. Quem sabe você tem pensado somente nele ou pensado somente proteger teu casamento, mas já passou do tempo e você precisa pensar em você também. Não continue carregando essa tristeza com você, esse fardo com você. Tome uma posição, chame o teu marido. Você disse que já tentou conversar com ele, ele não quis, mas agora é hora de uma conversa definitiva, porque não tem como conviver com uma pessoa tratando você desse jeito. Você precisa também valorizar-se a si mesma, você precisa preocupar-se com sua saúde emocional também. Ore, peça a Deus sabedoria e tome uma decisão, mas algo que você precisa fazer e logo, para não continuar sofrendo. Que Deus te abençoe e muita paz no seu coração.
1: Muito obrigado, Pastor Lamarques, pelo seu aconselhamento. Espero que tenha ajudado essa nossa ouvinte que está passando por esse problema e espero que tenha ajudado você também que está acompanhando o Comportamento Agora. Muito obrigado pela companhia e até o próximo programa.
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2: Olá, gente. 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

0: Muro da Trofa, eu queria saber como que as sardas aparecem.
1: As sardas são pequenas manchas de pigmentação escura que geralmente aparecem na pele exposta ao sol, como o rosto, os ombros, os braços e as costas. Elas são causadas pelo aumento na produção de melanina, pigmento que dá cor à pele, ao cabelo e aos olhos. As sardas ocorrem devido a uma predisposição genética e são mais comuns em pessoas de pele clara e cabelos claros. A exposição ao sol desencadeia o processo de formação de sardas. Quando a pele é exposta à radiação ultravioleta do sol, as células da pele, conhecidas como melanócitos, começam a produzir melanina, em maior quantidade, como uma resposta de defesa natural. A melanina é distribuída de maneira irregular na pele, levando à formação de pequenas manchas escuras, que são as sardas. Elas geralmente se tornam mais visíveis durante os meses de verão, quando a exposição solar é mais intensa. É importante lembrar que as sardas não são prejudiciais à saúde, mas são um sinal de que a pele foi exposta ao sol e, portanto, também são um indicador de um potencial dano à pele causado pela radiação ultravioleta. Para prevenir o aparecimento de sardas e proteger a pele do sol, é aconselhável usar protetor solar e roupas de proteção solar, especialmente nas áreas onde as sardas são mais propensas a se desenvolver.
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1: É muito bom estar contigo, olhando para a palavra de Deus, aprendendo dela, aprendendo com estes conselhos de Salomão, com estas afirmações que ele nos traz, com estas verdades intemporais. E presta atenção no texto de hoje. Nos últimos dias temos estado a falar sobre verdade, sobre mentira. E agora vê o que ele diz, no verso 22 do capítulo 12 do livro de Provérbios. O Senhor detesta os mentirosos, mas os que vivem com sinceridade são do seu agrado. Por que é que Deus detesta tantos mentirosos? Sabes, o mal passou a existir por causa de uma mentira. Satanás, e Isaías relata isso, e Ezequiel também, Satanás teve o desejo de ser maior do que Deus. E para ser maior do que Deus, ele começou a mentir aos outros anjos que existiam no céu. Ele começou a contar mentiras às outras pessoas. E foi através dessas mentiras, e depois quando chegou, veio a esta terra, depois de ter sido expulso do céu, que foi ao jardim do Éden ter com Adão e Eva, ele contou-lhes uma mentira. Ele disse que eles não morreriam. Deus tinha-lhes dito que se eles comessem da árvore da vida, portanto da árvore do conhecimento do bem e do mal, que eles certamente morreriam. E Satanás disse, certamente não morrereis. Vocês estão a ver aqui a comer, vocês não vão morrer. E, efetivamente eles comeram e não morreram. Foram atrás da mentira. Por isso Deus detesta tanto a mentira. A origem de todo o mal é por causa da mentira. Por isso o Senhor a detesta, por isso o Senhor detesta os mentirosos, por isso o Senhor detesta as ações de Satanás. E o próprio Jesus diz que Satanás é mentiroso e pai da mentira. Por isso, prezado amigo, prezada amiga, sê sincero, porque são esses, sendo sincero, tu és do agrado do Senhor, conforme diz o nosso texto.
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5: Ora bem, estamos de volta então aqui para o nosso espaço habitual da Parentalidade Positiva, este espaço semanal, disponível também em podcast e que pode inclusivamente ouvir em vários horários diferentes aqui na RCS. Sempre de olhos postos na família e hoje vamos falar sobre tarefas domésticas como forma de aprendizagem. Como é que podemos, a pouco e pouco, e a partir de que idade já agora, podemos começar a incluir os nossos filhos, os seus netos, enfim, as crianças e os adolescentes que por nós são cuidados, como é que é importante e até que ponto eles serem parte, de facto, de todas aquelas tarefas domésticas que, no fundo, diz respeito a todos nós. Então, mais uma vez, duas boas-vindas aqui à nossa professora Carla Escada. Bem-vinda!
6: Bom dia, muito obrigada mais uma vez por me receber, obrigada também aos senhores ouvintes que me estão aqui sempre a acompanhar. Deixe-me partilhar que eu tenho recebido algumas mensagens dos nossos ouvintes, muito interessantes, alguns só mesmo a partilhar, outros a fazer pedidos também de ajuda, de orientação, e tem sido muito, muito agradável saber que os nossos ouvintes estão desse lado, tão atentos e a implementar tudo aquilo que nós trazemos. Portanto, agradecer a todos os que nos estão a ouvir. Então, Sara, é isso mesmo. Algumas das questões que me têm surgido é, Carla, como é que eu coloco os meus filhos a participarem mais ativamente nas tarefas de casa? A maior parte dos pais, quando me colocam esta pergunta, por trás já está aquela ideia de que é importante que as crianças participem de alguma forma na dinâmica familiar e que ao longo do tempo vão tendo cada vez mais tarefas, cada vez mais responsabilidades. E então pareceu-me interessante trazermos este tema porque nós temos vindo a falar um pouco disto, temos vindo a falar da responsabilização das crianças, até porque, se queremos criar ao longo do tempo crianças cada vez mais autónomas, eles precisam ter tarefas, eles precisam ter responsabilidades, e também porque ter tarefas na família não é só participar ativamente, não é só ajudar a mãe ou o pai a fazer coisas, é também darmos aos nossos filhos um sentimento de pertença, porque quando todos cuidamos do nosso ambiente familiar, todos sentimos que aquela é a nossa casa, aquele é o nosso ninho, é o nosso lar. E então não é só os nossos filhos trabalharem todas as competências que vão desenvolvendo e aprender de facto a fazer coisas do dia a dia, mas é também ensinarmos aos nossos filhos que o nosso lar precisa ser cuidado. E então, tendo por base toda esta mensagem, hoje vamos ver como é que isto se implementa, porque de facto não há dúvida que é importante, mas vamos ver então como é que isto depois na prática se faz para que os nossos filhos de facto façam alguma coisa em casa.
5: Então, para já, se calhar aquela pergunta de milhões, a partir de que idade é que eles podem ajudar lá em casa?
6: Não, eu não diria desde o nascimento, mas um pouco mais à frente eles já podem começar a participar, podem e devem. Na verdade, quanto mais cedo nós colocarmos os nossos filhos a participar em pequenas coisas, mais facilmente eles vão percebendo que são parte integrante da família. E então é muito mais fácil uma criança com um ano e meio, dois anos, nós habituarmos a que há um momento em que depois da brincadeira vai arrumar coisas, e isto pode ser através de uma brincadeira, um jogo, criar uma musiquinha, uma lenga-lenga, que na cabeça do nosso filho ou da nossa filha vai se tornar no momento de arrumar. Mas para eles convém que seja muito lúdico, porque acaba por ser uma extensão da brincadeira e, para além disso, quanto mais pequenos, mais precisam da nossa ajuda para estas tarefas. E então, para além de prolongar o momento de brincadeira, ainda estão a ter tempo de qualidade com a mãe e com o pai, que é tudo aquilo que eles precisam, é deste tempo, é desta atenção. E então, vantagens disto. Imagina, temos uma criança com 2, 3 anos, em que no final da brincadeira está brinquedos por todo lado e nós entramos naquele ambiente e vamos começar com uma cantilena da arrumação. Pode ser uma música que a criança goste, pode ser algo inventado por nós. E então, facilmente, uma criança pequenina como não vê isto como uma obrigação, é trazida para este momento mais lúdico e vai-se habituando a esta rotina de quando acaba de brincar é o momento de arrumar. E eles nesta fase são muito colaborantes sempre que nós trazemos uma proposta lúdica com música, com uma brincadeira, e portanto é mais fácil colocá-los a colaborar. E portanto não há uma idade concreta, mas quanto antes, assim que eles começarem a desarrumar alguma coisa,
5: já é a altura de arrumar. Muito bem. E que impacto é que isso vai ter depois? E podemos usar isso também como aprendizagem? Porque se por um lado, quando eles são novinhos, ainda dá para brincar com isso, depois eles crescem e percebem que arrumar não é assim tão engraçado, não é? Colaborar, ajudar a tirar a roupa, a loiça da máquina, pôr a mesa, não é assim tão engraçado. E vão protelando. Eu já faço.
6: Sim, é um facto. E por isso é que eu estava a dizer que quanto mais cedo introduzirmos esta ideia de que eles vão colaborando, mais facilmente é depois, ao longo da vida deles, que eles aceitem que têm tarefas e têm responsabilidades. E então, as tarefas que lhes vamos pedindo, é importante que vão evoluindo. À medida que eles crescem, as suas responsabilidades também vão evoluindo. Então, se posso deixar aqui uma dica, independentemente da idade que eles tenham, é que quanto mais regulares forem as tarefas que lhes pedirmos, menos atritos vamos ter, menos recusas vamos ter. E se a partir dos, imaginem, 4, 5 anos, começamos a pedir aos nossos filhos para nos ajudarem a colocar a mesa, e eu aqui estou a falar do ajudar a colocar porque com 4, 5 anos eles podem não conseguir fazer tudo, mas podem colocar os guardanapos, podem colocar eventualmente os copos, se a nossa casa estiver organizada de maneira a que eles consigam facilmente ter acesso às coisas, eles conseguem fazer muitas destas tarefas. E então, se eles estão habituados a que esta tarefa seja em conjunto e ao longo do tempo nós formos libertando cada vez mais esta responsabilidade para eles, é algo que está interiorizado, é uma tarefa minha. E então, à medida que eles vão crescendo, sabem que esta tarefa é deles. E então, é a consistência e a regularidade com que nós pedimos estas tarefas. Se for uma tarefa em que diariamente a criança é incluída, mais facilmente, ao longo do caminho, ela vai entender como sendo sua e haver aqui menos recusas.
5: E depois dessas experiências em família, mais tarde vamos colher os frutos, não é?
6: Naturalmente, tudo aquilo que nós semeamos vamos colher. Há fases em que as crianças, e vamos pensar ali na fase entre os 10 e os 12 anos, em que eles começam ali a perceber um bocadinho até onde é que podem chegar nas recusas ou nas negociações, pode ser um bocadinho mais exigente para nós, e aí é importante mantermos a consistência e a firmeza do nosso lado. Se está definida que aquela é a tarefa do nosso filho, vamos garantir que é feita diariamente e que não há exceções, porque quando nós abrimos uma exceção uma vez, eles passado um dia ou dois vão tentar novamente. E então, se não abrirmos exceções nestas questões, pelo menos enquanto não está bem definido que aquela tarefa é do nosso filho, ajuda-nos imenso. E depois há outra fase, que é quando eles estão a entrar na adolescência, em que se eles forem habituados desde sempre a ter tarefas e responsabilidades, é muito mais fácil nós irmos pedindo que vão fazendo mais, porque à medida que eles crescem também é suposto irem tendo mais tarefas e mais responsabilidades. Uma criança que nunca foi habituada a participar, se formos pedir aos 13, aos 14 anos, aí podemos esperar um rebolar de olhos que nós, mães e pais, adoramos, não é?
5: Então,
6: ou não?
5: Exatamente. Então, até aqui não era preciso, vocês viravam-se sozinhos sem mim, agora precisam da minha ajuda para quê, não é? Bom, isso para além dos desafios que a própria adolescência acaba por trazer. Muito bem, obrigada por nos ter trazido este assunto. Para terminar, então, como é que podemos então passar à prática e deixar aqui o desafio para esta semana?
6: Sim, então o desafio para esta semana é precisamente olharem para os vossos filhos e perceber, na idade em que eles estão, que tarefa é que podem ter que seja de forma consistente, que seja diária e que possa ser a tarefa deles. Que não seja uma tarefa que não aconteça todos os dias, por exemplo, se numa família não colocarem a roupa a lavar todos os dias, não vamos dar a tarefa de colocar a roupa na máquina aos nossos filhos, porque depois não vai acontecer diariamente. E então, quanto mais pequeninos, maior tem que ser a consistência para isto ser interiorizado. Então, o desafio para esta semana é precisamente, perante a idade, perceber o que é que eles já são capazes de fazer, e acreditem, eles são capazes de fazer tanta coisa, e escolher uma tarefa para passar a ser a tarefa fixa do vosso filho ou da vossa filha. E vão manter essa tarefa durante as próximas semanas. Daqui a algum tempo, daqui a 2, 3 semanas, 1 mês, escolhem mais uma. Podem ser coisas pequeninas, mas ao longo do tempo, à medida que eles crescem, ir incluindo mais. Mas esta semana vamos escolher uma e manter a consistência nessa tarefa.
5: Vamos lá. Obrigada, fica o desafio. Entretanto, quem nos está a acompanhar e desejar deixar aqui também os seus contributos, alguma pergunta, temas que gostariam que nós abordássemos aqui, já sabem, podem entrar em contacto connosco aqui para a RCS, pelos nossos canais habituais, ou também diretamente com a nossa orientadora Carla Escada, não é?
6: É verdade, Carla Escada, _ parentalidade, vão encontrando lá muitos conteúdos que também podem ajudar e estou sempre disponível para responder às vossas mensagens.
5: Fica o desafio e o convite. Obrigada e até à próxima semana, se Deus quiseres.
6: Obrigada, Sara, tudo bom.
5: O nosso espaço da parentalidade positiva semanal aqui na RCS, disponível também para ouvir em podcast, por isso pode voltar a ouvir ou até mesmo enviar, partilhar com outra família, porque não? Assim todos nós podemos crescer e conseguir melhores resultados, porque não, no nosso lar. Hoje especificamente sobre a importância de incluirmos os nossos filhos nas tarefas domésticas, também como a forma lúdica e de aprendizagem.
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Olá, muito obrigado por estar aí desse lado em mais um episódio do Diário da Saúde. Eu sou o Marco Figueiredo e hoje, 12 de maio, celebramos uma data muito especial, o Dia Internacional do Enfermeiro. Este é o dia em que homenageamos todas as enfermeiras e enfermeiros no mundo, profissionais incansáveis que estão na linha da frente da nossa saúde todos os dias, a todas as horas. É um dia para lhes dizer obrigado e para relembrar o papel fundamental que desempenham na prestação de cuidados de saúde à população em geral. A escolha do dia 12 de maio não é ao acaso. Foi nesta data, em 1820, que nasceu Florence Nightingale, considerada a fundadora da enfermagem moderna. Florence nasceu em Florença, na Itália. Filha de pais ingleses, foi criada em Inglaterra, onde teve uma educação aprimorada e, desde jovem, teve um enorme sentido de missão. As visitas que fazia com a mãe, a doentes em situação de grande fragilidade, despertaram nela a vontade de cuidar. E assim começou a sua jornada na enfermagem. Foi na Guerra da Crimeia, em meados do século XIX, que Florence Nightingale ganhou notoriedade. Ao liderar um grupo de enfermeiras voluntárias, introduziu mudanças profundas nas práticas de higiene e na organização hospitalar. Resultado, a taxa de mortalidade entre os soldados caiu drasticamente, de 42,2% para apenas 2,2%. Um impacto absolutamente impressionante. A dedicação de Florence valeu-lhe inúmeros reconhecimentos, como a condecoração da Cruz Vermelha Real em 1883. Ela foi a fundadora da primeira escola de enfermagem da Inglaterra, no Hospital St. Thomas, em 1859. Ficou conhecida como a Dama da Lâmpada porque percorria, à noite, os leitos dos soldados em tempos de guerra com uma pequena lanterna na mão, observando o seu estado e prestando os cuidados necessários. Hoje, passados mais de 2 séculos desde o seu nascimento, o legado de Florence ainda inspira o trabalho de cada profissional de enfermagem. O Dia Internacional do Enfermeiro, criado pelo Conselho Internacional de Enfermeiros, é uma oportunidade para reforçar o reconhecimento que estes profissionais merecem. É um dia para lembrar que por detrás de cada medicação, cada tratamento, cada palavra de conforto, há conhecimento, dedicação e muita coragem. Os enfermeiros não cuidam só de feridas físicas, cuidam também de medos, dúvidas e fragilidades. São, tantas vezes, o primeiro olhar que nos acolhe e o último que nos acompanha ao sair de um hospital. Por isso, neste 12 de maio, celebremos quem cuida de nós com profissionalismo e coração. Que cada um de nós possa agradecer e valorizar mais quem escolheu a enfermagem como profissão e uma missão de vida. Lembre-se, se tem um familiar ou um amigo enfermeiro, ou talvez aquele enfermeiro que o acompanha habitualmente, ou que cuidou de si num momento difícil, então, hoje é um bom dia, quem sabe, para lhe enviar uma mensagem simplesmente a dizer obrigado. O Diário da Saúde termina por hoje, mas volto no próximo episódio, como sempre, para mais uma página dedicada ao bem-estar e à saúde. Até lá! 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

0: Hoje é Dia Internacional do Enfermeiro. Os enfermeiros estão hoje também em greve. E atenção, se utiliza o portal da Segurança Social Direta, a partir de hoje o acesso à área reservada passa a ser obrigatória com a autenticação de dois fatores. Já lá vamos, para já abrimos com a notícia de Colares, que se despede hoje de Rui Santos, esta freguesia do Conselho de Sintra. Rui Santos, antigo presidente da Junta de Freguesia de Colares e figura marcante da Assembleia Municipal, faleceu esta segunda-feira aos 75 anos, Daniel Galaio.
1: Quero desde já dizer-te que é com tristeza e lamento imenso. Tínhamos, enfim, um apreço muito grande pelo Rui Santos, pelo trabalho que desempenhou. Eu cheguei à rádio em 2004 e desde essa altura que lidei muitas vezes com ele, e posso testemunhar da sua humildade e da proximidade que ele tinha precisamente com todos os fregueses.
0: Inclusive com a rádio.
1: Inclusive, com a rádio, sempre muito disponível, muito humilde. Alguém que acabo realmente por... enfim, até me sinto bastante comovido com a notícia. Mas lembro então que Rui Santos presidiu a Junta de Freguesia de Colares durante 12 anos, entre 2005 e 2017, período no qual se destacou então pela proteção do património natural e pela dinamização cultural da região. Atualmente exercia funções como deputado na Assembleia Municipal de Sintra pelo Partido Socialista, onde era reconhecido mesmo pelos adversários políticos como um homem de diálogo e um profundo conhecedor das necessidades da população. O seu percurso ficou também marcado pelo forte apoio às coletividades locais, sendo presença assídua em eventos de cooperações de bombeiros e agrupamentos de escuteiros da zona. Com uma vida dedicada ao serviço público e ao associativismo, o antigo autarca deixa um legado de proximidade e defesa intransigente da identidade de Vila Albarraque, tendo marcado décadas da história recente do concelho e recebendo, inclusive, a medalha de grau-ouro.
0: O corpo de Rui Santos, que se encontra em câmara ardente na Igreja de Colares, de onde partirá o cortejo fúnebre esta tarde, a Câmara Municipal de Sintra já expressou o seu voto de pesar, sublinhando que o concelho perde um dos seus mais dedicados servidores. À família, à comunidade de Colares, também aqui a RCS endereça as mais sentidas condolências. No plano nacional, os enfermeiros estão hoje em greve para exigir ao Ministério da Saúde soluções para o que consideram ser vários problemas que arrastam nos últimos anos. Convocada pelo Sindicato de Enfermeiros Portugueses, a paralisação abrange os turnos da manhã e da tarde, incluindo uma manifestação em Lisboa, desde o Campo Pequeno até ao Ministério da Saúde. Coincidindo com o Dia Internacional do Enfermeiro, a greve pretende reivindicar, entre outras medidas, a contratação de mais profissionais, o fim dos contratos precários e o pagamento dos retroativos entre 2018 e 2021 referentes à progressão na carreira. E atenção, se utiliza o portal da Segurança Social Direta, a partir de hoje, 12 de maio, o acesso à área reservada muda e passa a ser obrigatória a autenticação de dois fatores. A medida, que abrange cidadãos e empresas, visa reforçar a proteção dos dados pessoais e travar tentativas de fraude ou acessos indivíduos. Pode explicar melhor, Daniel?
1: Claro que sim. Ao tentar entrar no portal da Segurança Social, a partir de agora, já não basta introduzir o número de identificação e a palavra passe habitual. É também solicitado um código de verificação temporário enviado por SMS para o telemóvel ou para o e-mail que tem registado no sistema. Segundo o Governo e a Segurança Social, esta camada extra de segurança garante que, mesmo que alguém descubra a sua senha, não conseguirá aceder à sua conta sem este segundo código de validação.
0: Imagino que esta medida implica, portanto, a atualização dos respectivos contactos. Se não, poderemos encontrar dificuldades no acesso imediato ao portal.
1: É isso mesmo. Por isso, o conselho das autoridades é que verifique e atualize o número de telemóvel e o endereço eletrónico nas definições de perfil do portal. Mas já agora, uma novidade prática deste sistema é que, após ativar a autenticação de dois fatores, e lembro que esta tem que ser ativada, poderá também passar a utilizar o seu e-mail como nome de utilizador para entrar no portal, em vez de ter de memorizar o número de identificação da Segurança Social.
0: Dupla autenticação obrigatória, então, a partir de hoje, no portal da Segurança Social. Esta alteração aplica-se apenas a quem utiliza o login tradicional. Quem já acede através da chave móvel digital ou do cartão de cidadão não sentirá alterações no processo, uma vez que estes métodos já contemplam segurança reforçada. Noutros temas da atualidade, o Centro Centro Europeu de Prevenção e Controlo de Doenças admitiu hoje que mais casos de infecção por antivírus podem surgir nas próximas semanas entre os ex-passageiros e tripulação do navio onde ocorreu o surto. Entretanto, a DGS emitiu novas orientações sobre este surto, reforçando que o risco para Portugal se mantém muito baixo. Embora não existam casos registados no país, as autoridades de saúde definiram critérios rigorosos para identificar possíveis situações suspeitas, focando sobretudo em quem viajou recentemente em meios de transporte onde foram confirmadas infecções. A propósito, quais são então os sintomas que podem denunciar casos suspeitos?
1: Então, um caso é considerado suspeito se a pessoa apresentar febre aguda, acompanhada de sintomas como dores musculares intensas, dores de cabeça ou fadiga, e tiver um histórico de exposição. Esta parte aqui, esta última parte é muito importante, histórico de exposição, ou seja, não basta sentirmos estes sintomas, é preciso identificar a possibilidade de podermos ter estado em contacto com algum destes tripulantes. Mas, claro, como diz a DGS, sem alarmismos, o alerta dirige especialmente a quem partilhou viagens de avião ou barco, como o cruzeiro Ondius, com passageiros infectados ou que tenha estado em contacto com a tripulação destas embarcações. O diagnóstico pode evoluir para caso provável, que passa a ser distinto do primeiro, se os sintomas se agravarem com dificuldades respiratórias, tosse ou problemas gastrointestinais, como náuseas e vómitos, após validação pela linha de apoio médico. Esta parte também é bastante importante, após validação da linha de apoio ao médico. Para garantir uma resposta rápida, o SNS já definiu hospitais de referência em Lisboa e no Porto, incluindo o Corrêa Cabral e o Hospital São João de Deus, preparados para isolar e tratar qualquer ocorrência que surja em território nacional.
0: Para já, a DGS descarta então a necessidade de medidas preventivas para a população geral, uma vez que não há evidências de circulação do vírus em Portugal. A recomendação principal mantém-se a vigilância de sintomas para viajantes vindos de áreas de risco ou que tenham tido contacto direto com casos confirmados. Quanto ao desporto, o que temos a dizer?
1: Numa segunda-feira atípica, onde se realizaram 7 partidas de futebol, o Sporting é o novo dono do segundo lugar da Primeira Liga, depois de ter sido feliz em Vila do Conde. Os Leões derrotaram Rio Ave por 4-1 na penúltima jornada do campeonato e aproveitaram o deslize do Benfica frente ao Sporting de Braga, que não foi além do empate a 2 golos. Só que, com este resultado, o Sporting de Braga assegurou o quarto lugar, e os bracarenses têm assim garantida a presença na segunda pré-eliminatória da Liga Conferência, mas ainda podem sonhar com a Liga Europa. Se o Sporting vencer a Taça de Portugal, cria-se o efeito dominó. O Benfica entra diretamente na fase da Liga Europa e o Sporting de Braga agarra a segunda pré-eliminatória da Liga Europa e a vaga Conference salta para a quinta posição, que atualmente é ocupada pelo Famalicão.
0: Fica esta nota desportiva a fechar. Voltamos então ao plano regional. Sintra acolhe esta tarde um debate sobre o papel da engenharia na sociedade no Palácio de Valenças. Já no plano industrial, o dia fica marcado pelo anúncio do encerramento da fábrica Husqvarna, em Sintra, uma decisão do grupo sueco que afeta cerca de uma centena de trabalhadores da unidade de ferramentas diamantadas. Para o final da tarde e noite, a Agenda Cultural convida a atividade física com o programa Sintra Mais Ativa 2026, que promove sessões gratuitas ao ar livre no Parque Urbano Felício Loureiro, em Queluz. E é tudo para já quanto às notícias que marcam a atualidade.

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1: Estamos de regresso aqui à Voz da Esperança. Obrigado por regressar connosco também, para continuarmos aqui a explorar os fundamentos da esperança. 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Aliás, a esse propósito, hoje queria lembrar-lhe aqui que o site novotempo.pt é uma autêntica plataforma de conteúdos. 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Mas também tem cursos, tem uma área com esse nome mesmo, cursos, onde tem não apenas muitos materiais que pode mandar vir gratuitamente, mas também tem cursos que pode fazer ali online de forma interativa. Então é realmente uma grande quantidade de conteúdos que podem ser muito úteis para si. São conteúdos, aliás, nas mais diversas áreas do conhecimento, da vida, esta visão que nós aqui sempre partilhamos, tão holística e integral do ser humano. Tudo isto então em novotempo.pt, ok? Não esqueça, fique essa nota, dê um saltinho lá para descobrir todos esses conteúdos. Por aqui, hoje estamos centrados na vida de Jesus e em continuar a descobrir momentos e histórias incríveis na sua vida. Hoje, uma das minhas histórias preferidas, ou um dos meus capítulos preferidos do Evangelho, João capítulo 6, já vamos descobrir isso a seguir e as razões porquê, mas antes vamos escutar as vozes da Voz da Esperança, o nosso quarteto, que nos vai colocar aqui realmente dentro da sintonia que hoje queremos partilhar consigo. Esta é a Voz da Esperança. Obrigado por estar connosco desse lado.

Há momentos na nossa caminhada espiritual, na nossa fé, neste relacionamento que temos com Cristo, em que as crises não surgem por falta de milagres. Às vezes as crises vêm depois dos milagres. Se isto pode ser verdade na nossa vida, acredito que foi exatamente isto que aconteceu lá na Galileia. Hoje vamos viajar até esse momento e voltamos, aliás, no último episódio já estávamos nesse ambiente, voltamos a um momento que aconteceu depois da multiplicação dos pães, um dos mais célebres milagres de Jesus. Havia uma multidão que estava entusiasmada e os discípulos cheios de expectativas. E neste momento aproximou-se uma crise. Eu até atrevo-me a dizer que Jesus permitiu que viesse uma crise. E permitiu-a porque Jesus amava aqueles que o seguiam e sabe que aqueles que amam sabem que há crises que são muito necessárias na nossa vida. Há crises que não vêm para destruir a fé, mas vêm para purificá-la. E Jesus sabia isso. Há momentos em que Deus deixa cair as nossas falsas expectativas para que possa ficar de pé apenas a verdade. E hoje, nesta história, neste momento, mais do que uma história, é um momento muito particular da vida de Jesus, que está registado num capítulo do Evangelho de João. Cristo aqui mostra-nos que às vezes é melhor perder uma ilusão religiosa do que, na verdade, perder a salvação. Ora, depois do milagre, o povo estava convencido. Vamos lá a João, no capítulo 6 e no versículo 14. É aí que nos vamos situar. Começamos a partir daí. E o texto diz que as várias pessoas que testemunharam todas estas coisas começaram a dizer de Jesus: este verdadeiramente é o profeta que devia vir ao mundo. Uau! Extraordinário! Uma grande verdade. Mas o problema é que eles queriam um Messias que fosse segundo os seus próprios interesses. Já temos falado isso aqui diversas vezes. Na verdade, estes homens e mulheres queriam pão, queriam poder, queriam libertação política, queriam prosperidade nacional, queriam uma honra que fosse visível para um povo. Eles queriam Jesus como o Cristo, o Messias. Sim, queriam, mas queriam também o mundo. Portanto, queriam um Cristo que se conciliasse com a sua ideia de nação. Ora, Jesus não alimentou esta ilusão, porque a sua missão não era essa. Desde o princípio, Jesus tinha prometido que as recompensas para as quais ele veio a este mundo não eram recompensas terrenas para as coisas desta vida. Estou a lembrar-me, por exemplo, que Jesus a certa altura disse: as raposas têm covis e as aves do céu têm ninhos, mas o Filho do Homem não tem sequer onde reclinar a cabeça. O que significa que ele nunca viria para ser rei, para ser um senhor, ter um palácio. O caminho que Jesus veio trilhar e ao qual veio chamar os homens nunca foi um caminho de ambição humana. Foi, ao contrário disso, um caminho, na verdade, de entrega, de despojar-se a si mesmo. Ora, no dia seguinte, o povo então voltou a procurá-lo. Porquê? Eles começaram a atravessar aquela região e procuraram num lugar chamado Betsaida e foram então atrás dele até à cidade de Cafarnaum, um lugar onde Jesus esteve em diversas ocasiões. E quando o encontraram, fizeram-lhe uma pergunta: Rabi, quando é que chegaste aqui? Jesus não responde à mera curiosidade, e então inicia um diálogo com estes homens que vai direto àquilo que Jesus queria dizer-lhes. E então é isso que lemos, já estamos aqui mais à frente, no capítulo 6, agora no versículo 26, Jesus dizia: na verdade vos digo que vós me buscais não pelos sinais que vistes, mas porque comestes do pão e vos saciastes. Uau! Uma palavra muito forte, Jesus. Veja, eu li nesta linguagem assim um pouco mais antiga da Bíblia, pode às vezes não ajudar a perceber. O que Jesus estava a dizer é que vocês vieram ter comigo, mas não foi para me ouvir ou à procura de saciar espiritualmente a vossa vida. Vocês vieram ter comigo porque querem comer e porque, como eu já parti o pão, vocês querem mais pão. É isto. Estes homens e mulheres buscavam Jesus, mas pelo motivo errado.
O que nos mostra que estas duas coisas podem parecer inconciliáveis, mas não são. Eles procuravam o doador, mas por causa do dom, da oferta. Eles queriam o milagre, eles não queriam o Salvador, aquele que opera o milagre. Eles queriam a bênção, mas não queriam a transformação que vem com a bênção. É por isso que esta história ainda hoje nos tem muita validade e atualidade, porque acredito nisto, há muitas pessoas que procuram Jesus, ou que estão na fé, ou que se alimentam da religião, mas apenas pelo pão, o pão que parece esse pão físico, interesse particular. Por isso é que Jesus continuou o seu discurso e começou a dizer o seguinte: trabalhem, mas trabalhem não pela comida que parece, mas pela comida que permanece para a vida eterna. Isto começou, claro, a questionar, a gerar questionamentos no povo, e então perguntaram-lhe: o que é que faremos então para executarmos as obras de Deus? E a resposta de Jesus, ela veio de alguma maneira destruir esta lógica que tantas vezes nós temos, humana, uma lógica humana, que mesmo na fé, no mundo cristão, no mundo da religião, muitas vezes esta lógica também, ela é usada, uma lógica de mérito, como se fosse o mérito humano que permitisse construir qualquer coisa no reino de Deus. Então Jesus responde-lhes: a obra de Deus é esta, creiam naquele que ele enviou. Noutras palavras, Jesus estava a dizer: o caminho para o céu não é uma coisa que se pode comprar, também não é uma coisa que se possa merecer. Vocês não podem acumular esforços, fazer alguma coisa para que esse caminho fica aberto. O preço do céu, se podemos colocar com esta terminologia, veja, o preço do céu é Jesus, é isso que ele está a dizer. A porta da vida é Cristo. E a nossa salvação começa quando começamos a deixar de confiar precisamente em nós próprios, mesmo nos méritos de religiosos. E começamos a entregar-nos de uma maneira pessoal a Jesus. Aceitamos que ele é o Filho de Deus. É por isso que Jesus, talvez não pareça assim à primeira, mas Jesus está a tocar aqui numa grave crise, uma crise espiritual de muitos homens e mulheres, mesmo que tenham fé. Eu acredito que hoje estarei a falar, se calhar, uma grande maioria daqueles que me escutam consideram-se homens e mulheres de fé. Qual é essa crise a qual Jesus fala? É abandonar a religião do mérito. Tentamos fazer coisas, como se Deus ficasse muito contente com as coisas que nós fazemos. E precisamos então de aprender a religião de Jesus, que é a religião da graça. Só que o povo, neste momento, estes discípulos que ainda seguiam Jesus, eles começam a insistir em fazer o quê? Em pedir sinais. E então começam a falar do maná. Começam a tentar comparar Jesus a Moisés. É como se eles estivessem a dizer: bom, se realmente és o Messias, esse que dizes, e que muitos também dizem, então tens que fazer mais. Moisés até fez cair pão do céu. Continuamos a perceber, o que está em causa continua a ser o pão, o interesse material. Então Jesus vai elevar, se quisermos, o nível do seu discurso à medida que este diálogo vai continuando. Então Jesus vai começar a falar de Moisés, sim. E vai dizer que Moisés, ele não vos deu o pão do céu, mas é o meu Pai, dizia ele, é que vos dá o verdadeiro pão do céu. Porque o pão de Deus é aquele que desce do céu e dá vida ao mundo. E ele estava a falar de quê? Então, para que não ficassem dúvidas, porque esta gente, a maior parte das vezes, não conseguia entender, então Jesus disse de uma maneira mais direta: eu sou o pão da vida. E aquele que vem a mim não terá fome. E aquele que crê em mim nunca terá sede. E aqui está o centro desta mensagem de Jesus. Cristo não veio apenas para nos dar alguma coisa. Jesus veio para dar-se a si mesmo. Ele não veio para resolver as nossas necessidades temporais, materiais. Ele veio para tornar-se vida, mas na nossa alma, quer dizer, na nossa pessoa, naquilo que nós somos. É uma vida profunda, interior. Comer o pão da vida não é uma referência a nenhuma refeição. É uma metáfora, uma linguagem espiritual para falar da ideia de receber Jesus na nossa vida
e pela fé apropriarmos dele, daquilo que ele ensina, que ele representa, até ao ponto disso se tornar a nossa própria vida, a essência da nossa existência, se quiser, a nossa identidade. Logo, não basta admirar Cristo, não basta debater sobre temas cristãos, não basta defender Cristo e a Igreja cristã. É preciso receber Cristo na vida. Isto tem a ver com alimentar-se dele. Tal como o alimento físico que nós comemos entra no nosso corpo e torna-se parte de nós. Não é uma coisa que está separada. Assim, esta metáfora de que Jesus traz com a ideia de ser pão e de ser comido é a ideia de que nós precisamos de assimilar Jesus pela fé. Ora, isto vem através de quê? Da leitura da sua palavra, da meditação nela, da nossa comunhão com Jesus diariamente, de o buscarmos em oração. Uma fé teórica, pertencer a uma igreja, dizer-se cristão desta ou daquela facção, não salva ninguém, na verdade não faz nada por nós. É uma fé viva que se reflete numa união, uma união profunda entre a nossa vida e o nosso Salvador. Por isso Jesus dizia, as palavras que eu vos digo, essas é que são espírito e vida. São elas que alimentam espiritualmente. Agora, pode parecer estranho, mas esta verdade foi dura para muitos e não gostaram nada de ouvir isto. Às vezes dá para questionar porquê, o que é que Jesus disse assim tão horrível? Não é que o discurso ou a mensagem de Jesus fosse obscura. O problema é que confrontava os interesses daquelas pessoas. E então o texto diz que a partir daqui, muitos dos que seguiam Jesus começaram a recuar, sim. Lá o texto de João diz que muitos começaram a dizer, duro é este discurso, quem é que o pode ouvir? E então o texto, já para o final do capítulo 6, diz que muitos dos seus discípulos tornaram para trás e já não andavam com ele. Ou seja, a crise, esta crise de compreensão sobre o que as pessoas pretendiam da fé e o que Jesus realmente tinha para lhes oferecer, revelou quem é que estava com Jesus. Pelo pão, para comida, para bens materiais, e quem é que estava com Jesus à procura da verdade. E isso ainda acontece muitas vezes connosco. Quando seguir a Cristo exige renúncia, exige humildade. Quando seguir Cristo e o seu exemplo exige de mim, pede de mim mudança de vida, muitos recuam. Porque é mais fácil, é muito mais fácil haver entusiasmo quando há milagres, quando há a expectativa de um benefício para a minha vida. Claro que aí há uma iniciativa, uma motivação para eu seguir Jesus. Mas quando Jesus Cristo vem pedir o coração, quando Jesus vem expor o pecado, quando Jesus desmonta as nossas ambições humanas, então é mais fácil, na verdade, ficar ofendido. E esta crise que nós encontramos neste capítulo, esta crise não veio criar um problema. As palavras de Jesus e o que elas geraram veio revelar qual era o problema. E finalmente Jesus volta-se para os 12, os seus 12 discípulos, e pergunta-lhes, e vós, quereis vós também retirar-vos? E esta talvez seja uma das perguntas mais solenes que encontramos no Evangelho. E Pedro, o apóstolo, também vai responder com uma das mais belas confissões, quando disse, Senhor, para quem iremos nós? Tu tens as palavras da vida eterna e nós cremos que tu és o Filho de Deus. A resposta é incrível. Pedro não disse que entendia tudo, nem disse que tudo era fácil. Mas Pedro disse, nós não temos outro lugar para onde ir. É neste que queremos ficar. E quando a nossa vida realmente conhece verdadeiramente Cristo, podemos até ter que chorar num ou noutro momento, podemos não compreender tudo o que está a passar, ou até passar por crises, mas sabemos que não há para onde ir. Fora de Jesus, há religião, mas sem vida. Há mundo e coisas que se podem viver, mas não há paz. Há tradição, até religião, mas sem poder. É em Cristo que nós encontramos as palavras
da vida eterna. E hoje queria falar-lhe disso, de uma possibilidade de, também na sua vida, acolher aquilo que Jesus tem para si. 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E ao ouvirmos agora esta música, eu também quero convidá-lo a refletir sobre as grandes verdades que precisa de acolher na sua vida, porque Jesus tem um plano maravilhoso para a sua vida. Mas é preciso aceitá-lo, acolhê-lo, mesmo quando ele não traz aquilo que nós queremos, mas aquilo que ele sabe que é o mais importante para nós.

0: Que a sua vida seja esse espaço que acolhe o Senhor da sua vida. Nós chegamos ao final do nosso episódio hoje da Voz da Esperança e foi um prazer para mim ter estado aqui consigo, assim como toda a equipa. Se os quiser, voltaremos a estar juntos na próxima semana ou sempre que quiser nos nossos diversos canais. Por isso, Deus o abençoe muito e fica o nosso encontro marcado. Combinado? Até lá. Que Deus o abençoe.
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1: A 24 de fevereiro de 2022, a Federação Russa iniciou uma ofensiva militar na Ucrânia com o propósito de tomar uma parte da região da Ucrânia. Para o presidente russo, era importante que os limites do país vizinho fossem desenhados conforme ele entendia ser o melhor para o seu país. Aquilo que até ali era um limite territorial aceito por todos, deixou de o ser, pelo menos para alguns. Eu ainda sou do tempo que Portugal tinha a sua fronteira com a Espanha vigiada de forma intensa, de modo a proteger o país. As fronteiras são marcadores que indicam uma zona protegida e comum para os que vivem naquele país. Na vida pessoal, esses limites ou barreiras também existem. Elas podem ser físicas, como por exemplo a nossa casa, ou relacionais. São os limites que estabelecemos que vão definir o grau dos nossos relacionamentos. Estabelecer limites que nos protegem de sermos atingidos no nosso coração vai permitir ter relacionamentos saudáveis e duradouros. É por esse motivo que Salomão, numa espécie de guião para uma vida melhor que deixou como herança aos seus descendentes, vai escrever, acima de tudo, guarda o teu coração. Estabelecer limites não é criar uma barreira impenetrável na nossa vida, mas criar um raio de proteção, onde estamos de vigia para permitirmos ou impedirmos a entrada de alguém. Deixar o nosso coração sem barreiras e sem limites de acesso é ficar vulnerável a todo o tipo de ataques externos. É por isso que é importante definir níveis e períodos de acesso ao nosso coração às pessoas com quem nos cruzamos ao longo da vida. Para ir a um concerto basta comprar bilhete, mas para ter acesso aos bastidores do concerto é preciso convite. Na vida ocorre o mesmo. Qualquer pessoa se pode cruzar no nosso caminho, mas são os convidados é que conhecem o nosso interior e a nossa intimidade. Há pessoas que vão ser convidados para a vida toda e outros apenas durante uma parte da nossa vida. O problema é que nós por vezes deixamos que alguém temporal se torne um tempero, ou seja, alguém que devia ter prazo de validade na nossa vida acaba por se tornar permanente e com influência na nossa maneira de ser e de viver. Quem nunca ouviu uma mãe lamentar-se do filho cometer erros por causa das más companhias? Às vezes, é uma desculpa ingênua da mãe que não viu uma realidade acontecer ou que o próprio ambiente familiar gerou. Mas existem muitas situações onde esse desabafo é verdadeiro. A incapacidade de dizer não aos supostos amigos para não ser rotulado ou ostracizado faz com que muitos jovens e adultos se misturem com alguém que nunca deveria ter passado a cerca que protege o nosso coração. Se somos melhores pessoas quando estamos longe de alguém, então talvez seja o momento de colocar essa pessoa no lugar onde ela deve estar na sua esfera de relacionamentos. Às vezes colocamos ou mantemos pessoas próximas de nós por tradição ou por receio da opinião dos outros. Jesus disse que fazer a vontade de Deus pode implicar afastarmos-nos dos nossos pais, filhos, maridos ou esposas. Se esse é o grau com as pessoas que nos são mais próximas, que grau deveríamos ter por aqueles que não têm essa ligação? Um dos motivos pelos quais não respeitamos os nossos limites de proteção é porque tentamos carregar os problemas dos outros e descuidamos os nossos. Ajudar alguém com um problema não significa entrar dentro do problema do outro. É apoiar a partir de fora alguém que está dentro de um problema e não colocar-se dentro do problema com outra pessoa. É como tentar sair de um buraco puxando pela própria cabeça. Seguir o ensinamento de Deus que veio através de Salomão de guardar o nosso coração é também ter o discernimento de não nos colocarmos em situações difíceis de sair, seja por conta própria ou por contágio com outros. Quem caminha nos caminhos errados dos outros acaba por traçar o seu próprio destino. O mesmo acontece com as pessoas com quem nos relacionamos. Caminhamos o caminho do outro apenas porque ele tem um parentesco ou proximidade connosco e isso faz-nos seguir no rumo contrário àquele que Deus tinha para nós. É por isso que não é estranho que Jesus tenha dito que a sua vinda iria provocar guerra dentro das famílias. Ele não estava a falar de uma guerra física, embora por vezes também aconteça, mas acima de tudo estava a falar de uma guerra moral. Porque para onde meu parente ou amigo vai, eu não vou, mesmo que isso gere desconforto, conflito ou até ruptura no relacionamento. Aqueles que aceitam o chamado de Deus são líderes, não liderados. Não quero com isto dizer que na distribuição de tarefas de uma determinada atividade não haja quem dirija e quem seja dirigido. O que eu quero dizer é que no campo da conduta, dos valores e dos princípios que protegem o nosso coração,

0: Oscar, deixar-lhe o desafio de fazer uma introspeção e perguntar para si mesmo: quem é que eu tenho andado a seguir que me leva para longe de Deus? Que limites tenho eu colocado no meu coração para que cada pessoa esteja onde deve estar e me aceda na medida certa para me fazer crescer de forma saudável e alinhada com os valores de Deus? E a última pergunta, e também a mais difícil, é: quem é que eu tenho de afastar da minha vida para não ser levado para longe de Deus? Não são perguntas fáceis nem decisões fáceis, mas são aquelas que vão permitir viver cada vez menos ferido e atacado e mais próximo de Deus e daqueles que o fortalecem nessa relação com Ele. O meu desejo é que possa encontrar um novo caminho e um novo limite para o seu coração, para que Deus possa realizar as transformações que Ele pretende e colocar ao seu redor outro tipo de pessoas. Quem sabe Deus esteja à espera dessa mudança na sua vida, para que você possa fazer parte dos limites de outra pessoa para a levar também para perto de Deus.
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3: Está começando o programa Comportamento. O meu nome é Aline Carvalho e aqui no Comportamento você sabe que pode enviar para a gente a sua história, contar o seu problema, algo que você não está conseguindo resolver sozinho. Porque aqui no Comportamento nós temos profissionais que poderão te ajudar. E hoje quem está com a gente é o pastor Marco Lamarx. Ele já é conhecido aqui na Rádio Novo Tempo, mas agora ele faz parte do time de profissionais que estará aqui com a gente no Comportamento. Pastor, a história de hoje é de uma ouvinte que conta que é casada há 8 anos. E desde então ela sofre muito porque o marido dela sempre gostou de algumas coisas que não são muito boas, nem para ele, nem para o relacionamento deles. Como, por exemplo, deixá-la sozinha, sair para beber com os amigos e não ter hora para voltar para casa. Ela percebe que ele pensa somente nele. E agora que eles têm um filho, ele continua com as mesmas atitudes. Não tem responsabilidade, ignora todos os conselhos, não gosta de conversar sobre isso. E, pastor, ele faz coisas erradas e sempre quer ter razão. Essa é a história da nossa ouvinte de hoje. E ela pede ajuda. Ela sente que está insistindo num casamento que já terminou. Pastor, como você poderia ajudar essa nossa ouvinte?
4: Olá, Aline. É muito bom estar com você, com os nossos queridos amigos da Novo Tempo, né? Eu estou muito contente de estar aqui nesse espaço que é tão importante para nós, para nossa família, para os nossos relacionamentos, né? E agradecer a participação da nossa ouvinte que divide conosco a sua história. Olha, eu fiquei muito preocupado com a sua situação. Você declara e descreve dificuldade, um dilema dentro do seu casamento e, acima de tudo, um isolamento que o seu marido colocou você. Aliás, o casamento, ele envolve compromisso. Não existe casamento sem compromisso. O compromisso é dos dois, do marido e da mulher. E o seu marido não está tendo compromisso com você, e agora o pior é que ele demonstrou que também não tem compromisso pelo próprio filho. Então, me parece, pela sua declaração, que seu marido tem um perfil muito egoísta. Ele vive só para si. E não dá para viver dentro de um casamento desse jeito. A palavra de Deus, ela muitas vezes descreve a relação conjugal, mas existe também uma declaração muito direta de Paulo quando ele escreve aos Filipenses, no capítulo 2, verso 4, ele diz: não pensem unicamente em seus próprios interesses, mas preocupem-se também com os outros e com o que eles estão fazendo. Isso é uma versão da Bíblia Viva, mas Paulo ele tá sendo muito claro: você não pode viver só para si. Isso é algo que destrói a vida, destrói os relacionamentos, né? Mas tem muita gente que está vivendo somente para si. Quando Jesus fala em Mateus 19 sobre o casamento, ele declara: porque o homem deixa pai e mãe e une-se à sua mulher e ambos se tornam uma só carne. Jesus está lembrando a declaração de casamento feita na criação por ele, por Deus. Na realidade, é claro, não está falando que você tem que abandonar o teu pai e a tua mãe, mas ele está dizendo assim: você deixa o estilo de vida, né? O espaço individual, não a individualidade, mas o espaço individualista, do individualismo, e vai para o espaço coletivo. Quando você está vivendo com outra pessoa, as coisas mudam. Você tem que deixar aquela vida de quando era solteiro, agora você está casado, então tem que viver junto com outros, planos com outro. Enfim, isso é difícil, mas ele tem que acontecer. E isso quer dizer compromisso. Então, é importante que você avalie tudo isso, que você

0: você veja até que ponto esse problema que você está enfrentando é uma característica negativa de caráter do teu marido. Isso não pode continuar acontecendo, você precisa resolver isso. Mas, é claro, a decisão tem que ser sua. Só que, nesses 8 anos de casamento, é lógico que você já tem sofrido e você não tem visto uma melhora. Pelo contrário, as coisas têm ficado mais difíceis. Eu quero te ajudar a entender o seguinte: isso não faz bem para você, isso é um dano muito sério para você. É importante que você tome a tua decisão pensando, é claro, em como melhorar isso, como fazer o bem para você também. Quem sabe você tem pensado somente nele ou pensado somente proteger teu casamento, mas já passou do tempo e você precisa pensar em você também. Não continue carregando essa tristeza com você, esse fardo com você. Tome uma posição, chame o teu marido. Você disse que já tentou conversar com ele, ele não quis, mas agora é hora de uma conversa definitiva, porque não tem como conviver com uma pessoa tratando você desse jeito. Você precisa também valorizar-se a si mesma, você precisa preocupar-se com a sua saúde emocional também. Ore, peça a Deus sabedoria, tome uma decisão, mas algo que você precisa fazer e logo, para não continuar sofrendo. Que Deus te abençoe e muita paz no seu coração.
1: Muito obrigado, Pastor Lamarques, pelo seu aconselhamento. Espero que tenha ajudado essa nossa ouvinte que está passando por esse problema e espero que tenha ajudado você também que está acompanhando o Comportamento Agora. Muito obrigado pela companhia e até o próximo programa.
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0: Sejam todos muito bem-vindos a mais um episódio do programa A Bíblia Aberta. Estamos por cá semanalmente e fazemos-lhe companhia durante mais ou menos uma hora para podermos abrir a Bíblia e termos tempo suficiente para retirar dela aquilo que é extremamente importante para a nossa vida hoje, mas também a pensar no nosso futuro e, por que não dizê-lo claramente, pela nossa eternidade. Estamos cá e somos o Canal da Esperança. Somos a TV Novo Tempo Portugal e estamos no canal 186 da Mel, mas também na Rádio RCS, nos 91.2 FM, ou então, se não tiver estas duas ferramentas ou qualquer uma delas, poderá ir ao YouTube e poderá seguir-nos através dos canais da Novo Tempo Portugal ou da Rádio RCS através do YouTube. Semanalmente trazemos um tema para podermos falar, porque este é um programa de conversa. Tenho sempre comigo três bons amigos e desta vez não é exceção. E começo por apresentá-los. O Pedro Esteves. Olá, Pedro.
1: Olá, Jorge.
0: Bom dia.
1: Mais
0: uma vez. A Inês. Olá, Inês. Sejas bem-vinda. E outra vez o Carlos. Ó, Carlos.
2: Olá, Jorge.
0: Muito obrigado por teres aceitado o convite. Estás novamente connosco. É sinal de que nós gostámos de te ter na primeira. Vamos continuar nestas emissões próximas com a tua companhia. Hoje nós vamos perceber algo muito interessante. Na semana passada nós falámos sobre os guerreiros da oração e hoje nós vamos perceber a oração prática dentro do nosso dever enquanto homens e mulheres que devem orar sem cessar. Será esta a base de tema deste episódio e por isso eu quero muito começar pelo fundamento da oração cristã. E para isso eu lanço-vos aqui em estúdio um desafio, também assim que está connosco a partir de casa ou de qualquer outro lugar onde esteja a assistir-nos, para lermos juntos o Salmo 62, versículo 8. O Salmo 62, versículo 8 diz: confiai nele, ó povo, em todos os tempos. Derramai perante ele o vosso coração. Deus é o nosso refúgio. Carlos, vou começar por ti e a pergunta que eu tenho para te fazer é esta. Podemos dizer que, com base em textos como este, e este é apenas um entre muitos, que na Bíblia, de alguma maneira, a oração está acima, ou é acima de tudo, uma atitude que devemos ter de confiança, uma confiança plena em Deus?
2: Sim, Jorge, eu acho que sim. Mas também é um pouco mais complexo do que isso, não é?
0: Okay.
2: Nós aqui encontramos nesta lição, que é uma lição fantástica, encontramos aqui vários exemplos. Aqui falam-nos, na semana passada tivemos grandes exemplos
0: de guerreiros.
2: De guerreiros da fé, mas esta semana também temos aqui alguns exemplos que nos mostram e conseguem transmitir a importância que tem a oração. Falamos aqui também, fala-se de Elias, que foi um homem extremamente importante no momento do povo de Israel, e que nós sabemos como é que acaba, não é? Elias, inclusive, é transladado ao céu. E temos também aqui um outro exemplo, que era esse que eu gostava de pegar até para dar força àquilo, à tua pergunta, que é a de Ana. Ou seja, a Ana é um exemplo incrível de uma mulher que, portanto, ela havia um homem que tinha duas mulheres, portanto, ela era uma das duas mulheres. Ela, durante muito tempo, ela não conseguiu ter filhos, e nós sabemos que uma mulher que não tinha filhos nesta sociedade era algo muito complicado, em que ela partia sempre de uma posição menor perante o resto da família. E, portanto, esta mulher nunca desistiu deste sonho, que era ter um filho. O poder que a oração lhe dava mantinha esta ideia de que poderia acontecer. E nós sabemos, conhecemos a história, portanto nós encontramos em 1 Samuel, no capítulo 1, nos versículos 10 a 17, nós encontramos esta história de Ana que vemos-la a orar, a chorar, inclusive, e inclusive até a ser um pouco maltratada, digamos assim, por Eli, né? Exatamente. Mas ela não desistia e mantinha a sua postura. E de facto, a confiança que ela transmitia era uma confiança que ela acreditava que aquilo que podia acontecer, apesar da sua idade já avançada, etc. E ela vai ser mãe de Samuel, que também foi alguém muito importante na história deste povo. Portanto, resumindo, ou seja, dizendo que ela buscava a vontade de Deus, ou seja, ela punha-se nas mãos de Deus, ela queria muito ter este filho, mas ela punha-se nas mãos de Deus. Isto é muito importante também para nós. Ou seja, não há mal nenhum nós pedirmos, não tem mal. Ou seja, mas nós temos que pedir de acordo com a vontade de Deus. Isto é muito importante na oração. Ela permanecia em Deus, ou seja, ela estava junto de Deus, ela dirigia-se várias vezes à sinagoga para orar, ela mantinha esta fé que Deus podia ouvir as suas orações, e ela tinha um coração humilde, ou seja, ela humilhava-se quando ela orava. Isto era bastante importante também. E, portanto, eu diria que, e respondendo à tua pergunta mais uma vez, é sim, a confiança é extremamente importante neste processo de oração.
0: Uhum. O que é certo é que, se olharmos bem para a panóplia, digamos, de personagens bíblicos que a Bíblia nos apresenta, e até mesmo até aos nossos dias, incluindo nós, claramente, por vezes parece que Deus faz silêncio, parece que Deus não está presente, parece que Deus fica, digamos, retraído, não nos atende, não nos ouve, não nos vê. Será que esta postura, de alguma forma, poderá servir para nós podermos sentir e provar a maturidade da nossa fé? É esta a questão que eu gostava de explorar um pouquinho também, e para isso eu levar-vos-ia neste momento para Isaías capítulo 55, versículo 8. Porque em Isaías 55, versículo 8, nós encontramos aqui uma passagem que fala de Deus e diz: porque os meus pensamentos não são os vossos pensamentos, nem os vossos caminhos os meus caminhos, diz o Senhor. Inês, como é que este princípio pode moldar, se quisermos, uma teologia bíblica da oração, quando as respostas de Deus podem não corresponder claramente às nossas expectativas? Sempre que nós oramos, e o Carlos dizia, não há problema nenhum em orarmos, em pedirmos a Deus, não é? Mas quando as respostas de Deus não correspondem às nossas expectativas?
1: É verdade que este versículo molda profundamente uma teologia bíblica da oração, especialmente quando as respostas de Deus não correspondem às nossas expectativas, não é? Mas eu gostava de falar de alguns pontos, pelo menos quatro, que nos vão orientar aqui um bocadinho. O primeiro seria que a oração não controla Deus. E às vezes esta ideia de silêncio ou de aquilo que se pode passar na nossa experiência da oração, poderíamos imaginar que ao orarmos e esperamos uma resposta concreta ou aquela resposta, e se Deus não responde daquela maneira, então há um problema. E o que é certo é que nós temos de compreender que nós não controlamos Deus através da oração, mas a oração vai nos alinhar com Deus. A oração da Bíblia convida-nos a submeter os nossos desejos à sabedoria de Deus, porque Deus sabe mais do que nós. E a oração então ajuda-nos a compreender e a procurar discernir a vontade de Deus acima de tudo, e não ter a resposta que eu quero, à minha maneira, mas também alinhar o coração humano com os propósitos de Deus, sempre confiando, não é? Então, isto fez-me pensar em Jesus, quando Jesus diz: seja feita a tua vontade. Eu assim já não vou estar tão desiludida quando, em oração, eu pedir um... Depois já vamos também ver o que é que pedimos, não é? Se vamos pedir um Ferrari, será que isso se alinha também com a vontade de Deus, com o pensamento de Deus, com a maneira de Deus ser, com o projeto que Deus apresenta na Bíblia, não é? Uhum. Então, ao conhecermos Deus, de cá também vamos aprender a pedir segundo a vontade de Deus. E depois aceitar que Deus é soberano, não é? E Ele vai redefinir o conceito também de resposta, eu acho, porque a resposta de Deus pode vir de maneiras diferentes, e nós temos, na nossa relação com Deus, de estar prontos a ouvir estas respostas diferentes que Deus nos pode dar, não é? Um sim, pode ser um não também, E como é que vamos interpretar este não? Como é que vamos senti-lo? Ou esperar? Ou Deus tem algo melhor para nós? Mas isto pede muita fé, porque este algo melhor para nós pode também não vir logo na sequência daquilo que nós estamos à espera. Será que confiamos nestes pensamentos superiores de Deus? E este também é o caráter da oração, é a fé. Nós oramos, mas a fé é parte integrante, não é? E este versículo quer-nos realmente ajudar-nos a compreender que Deus é Deus, eu sou humana, e que Deus sabe mais, que Deus compreende mais os seus pensamentos, aquilo, os projetos que Ele tem para mim são melhores, são sempre melhores do que eu tenho projetado para mim, apesar de eu não compreender. E a oração também, nós vamos perceber que vai nos transformar. Quando eu estou em oração e tenho certas circunstâncias na minha vida, às vezes Deus permite circunstâncias que nós podemos considerar adversas ou que não queríamos, e se calhar, em vez de resistirmos àquilo que está a acontecer, somos convidados a crescer espiritualmente em humildade, em dependência, em perseverança, e então estamos a alinhar-nos também com aquilo que Deus nos quer ensinar. Agora podemos dizer, ok, isto parece tudo muito bonito, mas de maneira concreta, como é que vivemos isto, não é? Ok, Deus sabe mais, mas e quando está ali um problema sério, como é que eu reajo a este problema? Eu lembro-me, nós, eu sou pastora, e os pastores são transferidos de lugar de vez em quando, de 5 em 5 anos, mais ou menos, pode ser mais, pode ser menos. E eu orava naquela altura para não ir para um lugar específico. Dizia, eu não quero ir para ali de maneira nenhuma, e de certeza que isso não vai acontecer, mas na dúvida não
3: quero.
1: Mais
3: vale já pedir a Deus.
1: Mais vale já pedir a Deus.
3: Preventivamente.
1: E a verdade é que quando fui transferida foi para ali que me enviaram.
3: Não oraste com fé suficiente.
1: Não tive fé suficiente. O que é certo é que eu fiquei muito revoltada e disse, mas porquê? E tinha ali muitos porquês. E porque eu não queria ir para aquele lugar. E resisti. E Deus tinha algo para me ensinar. Em primeiro lugar, Ele tinha uma missão para mim naquele lugar, e foi claro que eu tinha essa missão e levei-a com a ajuda de Deus. Mas por outro lado, Deus queria ensinar-me também que eu preciso confiar nele e não resistir àquilo que Ele tem para mim. E isto é nós precisamos de aprender. E às vezes aprendemos quando estamos a viver estas coisas, não é? Então eu agora aprendi que é mais fácil aceitar, confiar e ir na onda daquilo que Deus tem para mim. É muito mais fácil do que estar aqui a resistir, a lutar, a dizer, mas isto, lamentar-se. E isto são coisas que nós vamos aprendendo na nossa caminhada com Deus, na nossa caminhada de oração. Não é fácil de um dia para o outro, mas uma vez que está adquirida vamos dizer, esta aprendizagem, é claro que depois Deus tem outras para nós, mas vamos aprendendo a confiar em Deus e saber que Ele sabe o que é melhor para mim. E é isto que este versículo nos quer também ajudar a viver.
3: Eu ia dizer que este texto, esta expressão, tem uma espécie de um desafio para nós, que está mais ou menos implícito, porque como o texto afirma apenas, claro, informa-nos de que os nossos pensamentos não são os pensamentos de Deus, eu acho que isto é um apelo a nós orarmos para compreendermos a vontade de Deus, ou seja, quais são os teus pensamentos. Então talvez este seja um pedido que é muito universal e transversal. É muito sábio esta ideia de que nós, em vez de pedirmos a Deus coisas inconcretas, coisas que são concretas, como ir ou não ir para um lugar, como receber ou não receber uma coisa, como uma circunstância acontecer desta ou daquela forma, nós devíamos insistir na oração que é, Senhor, revela-me quais são os teus pensamentos. Então está aqui uma estrutura de oração que eu acho muito, muito interessante, muito desafiadora para nós. Se Deus tem caminhos que são diferentes dos meus, quase que deveríamos pensar que, naturalmente, se eu estou com vontade que uma coisa aconteça, em princípio, segundo a regra deste versículo, em princípio Deus deve ter outro, porque a naturalidade é que os meus são diferentes dos dele.
1: Agora, a realidade é que nós queremos sempre o nosso bem, não é? E por isso é que às vezes temos dificuldade em aceitar estes caminhos de Deus, que podíamos imaginar que não são não correspondem àquilo que nós consideramos que é o nosso bem, não é? E Deus quer dizer, não, confia em mim. E justamente em vez de orarmos por não ir ou por dizer que seja feita a tua vontade, eu confio naquilo que tu tens.
3: Essa expressão da vontade de Deus é muito conhecida. Eu creio que a seguir ainda vamos elaborá-la um pouco. Eu queria só terminar esta minha nota dizendo que já há uns anos atrás, enfim, depois de reflexão sobre estas coisas e da minha experiência com Deus, eu cheguei a um ponto e eu comecei a fazer um esforço, e isso mudou um pouco a minha maneira de orar e a minha postura dentro da oração, precisamente para compreender que as coisas que muitas vezes eu interpretava como sendo uma benção, uma coisa boa, depois revelava-se que não eram. Sobretudo, eu nem digo isto para negativo, eu digo sobretudo, eu recebi bênçãos em coisas que eu não esperava, que me fizeram perceber isto, que a melhor oração que eu posso fazer é que Deus me abençoe, é que Deus me revele qual é a sua bênção. E eu, isto tem muitos anos já, a partir de uma certa altura eu comecei cada vez menos a descrever a Deus qual é a bênção, porque eu não faço ideia do que é que vai abençoar, porque bênção é aquilo que produz um bem.
1: Uhum.
3: Então, se me acontecer uma coisa na vida que eu reputo como uma bênção, seria, há bocado disseste o exemplo de se eu pedisse um Ferrari, vamos dizer assim, mas se eu pedir um carro e se aquele carro eu vier a ter um acidente e destruir a minha vida nele, afinal o carro não foi uma bênção. Então acaba por ser ridículo eu pedir a Deus um carro em concreto se o carro fosse um instrumento para a minha destruição. Isto vale para lugares onde vamos, coisas que queremos receber. Então mais vale lutar com Deus por isto. Senhor, eu quero uma bênção na minha vida, mostra-me qual é a bênção, abençoa-me. Uhum. E repetir esta ideia e lutar com Deus por bênção é muito melhor do que lutar por bênçãos em concreto, porque Ele já sabe o que é bênção e nós não sabemos. É este claro. O conceito.
0: Há uma valência que Deus tem que nós não temos, e por isso é que este versículo nos leva a ter esta certeza, é que Deus já sabe o fim de todas as coisas. Exato. Antes que elas aconteçam.
2: Exatamente.
0: Não é?
2: Isso é muito
0: então,
2: importante.
0: Deus é muito prudente para connosco na medida em que Ele já sabe se aquilo vai nos fazer mal, Ele nunca nos dará. Por mais que nós queiramos, isso não vai acontecer. E se nós a tivermos, não foi porque Deus nos deu. Foi porque nós insistimos e Deus permitiu, vá lá, que nós pudéssemos ir por um caminho que não era o dele. Mas aqui há uma questão que eu gostava de salientar, que talvez pudéssemos nós agora tentar encontrar. Porque o que nós estamos aqui a falar, e a Inês tentou dizer pelas suas próprias palavras, e eu estava a pensar e estava a dizer, isto para mim resume um pouquinho a simplicidade que nós precisamos ter na oração. E acho que o caminho da simplicidade, ele foi muito desenvolvido por Jesus. Jesus é aquele que por excelência nos mostra o que é a simplicidade. Ele próprio ensinou a simplicidade. Se não, vejamos por exemplo em Mateus capítulo 6. Se formos a Mateus capítulo 6 para lermos o versículo 7, ele fala aqui da oração, mas vai aqui falar da simplicidade da oração. E ele diz, e orando não useis de vãs repetições como os gentios, que pensam que por muito falarem serão ouvidos. Eu até ainda há 2-3 dias estava a ler algo sobre a oração, em que a autora dizia que não era preciso nós demorarmos muito tempo na oração. Uhum. Ou seja, não precisamos fazer orações muito longas. E aqui a repetição pode nos levar um pouco a isso. Pedro, o que é que significa e de alguma forma que soluções Jesus faz aqui a certos modelos religiosos da oração, usando este ponto de partida, não usando vãs repetições como os gentios?
3: Sim, é uma crítica que Jesus está aqui a fazer, obviamente. Uma crítica muito específica, porque era uma crítica à realidade da prática religiosa de muitos dos que estavam aqui neste momento. Por isso é um ensino universal, embora ele se aplique àquela realidade. Mas há aqui uma secção que vai desde o versículo 6 até ao versículo 8, aqui estamos a usar o 7, que é uma... Gostaria até de situar-me um pouco nestes 3 ou 4 versículos.
0: Okay.
3: Eles leem-se em conjunto e têm um conjunto de ensinos muito importantes. Podemos começar usando este versículo, a seguir já vou ler os outros. Parece muito direta esta lógica e este ensino de Jesus para não se usar de vãs repetições. Nós todos estamos familiarizados com a ideia de que muitas grandes religiões, aliás, no mundo, o cristianismo em particular, mas até fora dele, claro, parece ser um mecanismo que os seres humanos desenvolveram de como que facilitar a vida ao crente para mediar a sua relação com Deus. Nós não podemos esquecer que a religião é um fenómeno de mediação. Toda a religião é uma mediação. Ou seja, como nós queremos relacionar-nos com o Deus eterno, com o transcendente, a religião é o instrumento de mediação dessa relação. Por isso, as religiões vão criando mecanismos para, de alguma maneira, fazer essa mediação, criando ou lugares que nos dão uma perspectiva, uma percepção de que Deus está aqui. Os templos, em todas as religiões, ocupam esse lugar. E, no entanto, nós sabemos que Deus não está aqui nem ali. Que Deus está em toda a parte. Que Deus é transcendente e sobrenatural. Sabemos pela Bíblia e pela evidência de que Deus não está num lugar. No entanto, todas as religiões, elas criam espaços e identificamos aqueles espaços como sendo os lugares onde Deus está e respeitamos aqueles espaços e criamos-los arquitetonicamente para criarem uma sensação da presença de Deus.
0: E parece que quando saímos daquele lugar, saímos da presença de Deus.
3: Sim.
0: Não é?
3: O que muitas vezes cria uma falsa sensação de que saímos daquele lugar sagrado e os outros lugares já não são sagrados. Mas isso é importante para o ser humano, porque como nós temos, obviamente, dificuldade na relação com o sobrenatural e o transcendente, nós precisamos de fenómenos ou ferramentas para criar como se fosse essa proximidade. Os espaços físicos são um exemplo disso. Mas existem outros mecanismos de mediação dentro da fé e da religião. E um dos mais comuns nas várias religiões é precisamente a prescrição de métodos de ligação a Deus. A repetição de rezas, por exemplo, de fórmulas, é uma das mais clássicas. Quase todas as religiões, o que têm feito ao longo dos séculos é definir um conjunto de fórmulas. Há religiões em que isso é mais fixo, é que tu não podes inventar nada, só tens que repetir aquelas frases. Outras que vão introduzir, por exemplo, objetos. Várias religiões no cristianismo, nós sabemos, há diferentes denominações que têm objetos, tu pegas num pequeno objeto, que tem contas, e tu, ao mesmo tempo que repetes, aquelas contas ajudam-te a materializar. Então tem um número de vezes que tu vais repetir aquela reza ou aquela oração e avanças fisicamente. Ora, é a tentativa de materializar a relação com o transcendente. É isso que a religião faz constantemente. Noutras religiões, a oração tem horas marcadas. Uhum. Então aquela hora certa, daquela maneira certa e voltado para o local certo, que seria o local, aquele local mágico onde a presença de Deus é percepcionada como mais evidente, então tu viras-te para aquele lugar. A ti dá-te o quê? Uma percepção de uma ligação mais direta e profunda com o tal Deus eterno e transcendente. A religião está permanentemente a fazer isto. E os rituais, qualquer que seja, por isso se nós quisermos chegar, eu estou aqui a dar exemplos que nós, sejamos bem honestos aqui, transparentes até com as pessoas que nos estão a ver, estes exemplos que eu estou a dar, em geral, deixam-nos um pouco confortáveis. Porque a maior parte de nós aqui, por exemplo, cristãos, de uma história protestante, evangélica, é claro, nós afastámos-nos o mais possível destas fórmulas muito fixas e materiais, mas isto não significa que nós não tenhamos ritualizado uma grande parte da nossa relação com Deus. Porque a ritualização, ela cumpre um papel, não há hipótese.
0: Basta olhar para a construção, por exemplo, da oração que nós fazemos, mesmo que seja livre, não é? Temos um hábito comum, claro, de colocar quase sempre na mesma ordem, na mesma sequência a nossa oração.
3: Nós vamos numa sequência, no fundo até não somos às vezes tão livres como pensamos, que isso é um outro aspecto, pois. Porque como repetimos as orações ao longo do tempo dentro de uma certa fórmula, em certo sentido nós já estamos a repetir um conceito. Eu tenho memória, até lembro-me de ser miúdo na minha igreja onde eu cresci e de eu saber que certas pessoas, certos irmãos oravam de uma certa maneira. Só um é que começava a oração daquela maneira. Um vai dizer: Altíssimo Deus que habitas no mais alto dos céus. Aquela pessoa vai sempre começar assim a oração. Outro já tem um jeito mais intimista e diz: Papá do céu. Mas só certas pessoas dizem papá, a maior parte não diz, mas há algumas que dizem. Ou seja, tu percebes que no fundo nós criamos caminhos no nosso cérebro, ritualizamos a forma como dizemos as nossas orações. Porque o ser humano precisa imenso do ritual. Uhum. E mesmo se neste universo protestante nós nos afastamos
4: de uma certa, de um nível de ritualização extremo, vamos dizer assim, em que só repetimos as coisas e que um culto a Deus é uma repetição exatamente igual de uma certa liturgia, nós precisamos da ritualização. Ela é útil para nós. Nós não fugimos a isso.
0: Nós precisamos dela, mas Jesus, de alguma forma, contrariou-a.
4: Só que o problema é que se... E agora aqui é isto a bem a todos. Se um ritual, qualquer que ele seja, se tornar em si mesmo mais importante do que a profundidade, a maturidade da minha relação com Deus, o ritual, na verdade, prejudica-me. Isto a nós pode-nos apanhar a todos.
2: Oh, Pedro, deixa-me só dizer, claro, uma coisa. Que eu lembro-me que uma pessoa que nós todos conhecemos, o pastor Eduardo Teixeira, uhum, uma vez disse, não sei se foi num culto, se foi numa reunião, já não me lembro, mas ele dizia que grande parte das nossas orações muitas vezes não passavam o teto.
0: Uhum.
2: E isso tem um pouco a ver com essa situação. Ou seja, nós termos aquele ritual, a forma como oramos, parece que é sempre igual, mas depois aquilo... Parece que não mexe nem sequer connosco que estamos a fazer oração.
4: É mesmo. Então, agora, voltando aqui para terminar às palavras de Jesus, nós percebemos que Jesus está, de uma maneira muito prática até, a tentar desmontar esta lógica de que a religião, os rituais e portanto, esta fórmula religiosa de viver com Deus seja suficiente. Ele vai dizer pelo menos três coisas muito importantes. No versículo 5 vai dizer, para não sermos como os hipócritas, fortíssimo que ele diz, e o que é que ele quer dizer? Que oram em pé nas sinagogas e nas esquinas das ruas para serem vistos. Então a primeira coisa que Jesus ataca é que as tuas orações sejam um ritual público, que tu só oras para mostrares como és capaz de orar. No fundo seria aquilo que para nós seria tudo o que é a parte pública da nossa religiosidade, que acontece na igreja, por exemplo. Ele diz, essa não é a oração, se essa oração for hipócrita não é a que eu quero. No versículo 7 vai dizer então, não oreis de vãs repetições. É outra fórmula, já não é tanto estares em público, mesmo que seja em privado, é tu só repetires uma fórmula como se Deus estivesse preocupado com isso. E depois, em terceiro lugar, no versículo 6, ele diz, já é mais pela positiva, diz, quando orares, entra no teu aposento, fecha a tua porta, e o teu pai que está em secreto sabe tudo o que precisas. Então, nós percebemos que a fórmula de Jesus é esta, fugirmos da religião das aparências para uma religião de verdade. E essa verdade vive-se na conversa, no diálogo com Deus, no abrir o coração a Ele.
0: Esta simplicidade de Jesus é extraordinária porque, no fundo, é o lado intimista que Deus pede de cada um de nós, não é? De uma relação pessoal profunda com Ele. Nós vamos a seguir ver um bocadinho a oração que nós podemos fazer segundo o modelo que Cristo nos deixou, mas deixe-me dizer-lhe que é hora de nós podermos fazer um curtíssimo intervalo. Nós voltamos para a segunda parte já a seguir.
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0: Aqui estamos nós de volta para a segunda parte do programa de hoje, do episódio de hoje do Bíblia Aberta. Estamos a falar sobre a importância da oração e a forma como nós devemos usar esta ferramenta tão importante, tão determinante para nós também conhecermos Deus e podermos assim saber claramente o que Ele tem para nos oferecer. Antes de continuarmos a nossa conversa com o Pedro, com a Inês e com o Carlos, nós queremos lançar-lhe o desafio de termos a possibilidade de lhe oferecer um guia de estudo. Este guia de estudo tem por título Eu no Universo, ou seja, tentarmos perceber qual é a nossa idade, a nossa identidade, como cristãos. E por isso, se ainda não tem este guia de estudo, poderá solicitá-lo a partir de agora, através de uma mensagem que poderá ser enviada para o 933-939291, 933-939291, e nós, de forma muito simpática e querida, como é sempre o nosso apanágio, podemos oferecer-lhe gratuitamente, receberá em casa sem qualquer custo, basta que nos envie uma mensagem a partir de agora. Vamos voltar de novo à nossa conversa, porque o tempo tem que ser sempre muito bem aplicado e, acima de tudo, nesta conversa nós precisamos do maior tempo possível. E eu gostava, como dizia há pouco, de nós olharmos para a questão da oração segundo o modelo que o Senhor Jesus nos deixou. E para isso nós precisamos de ir a Lucas, não é o único evangelho que fala da oração modelo, mas em Lucas, no capítulo 11, versículo 2, diz: "Venha o teu reino, seja feita a tua vontade, assim na terra como no céu." Carlos, quando nós olhamos para estas palavras de Jesus, o que é que afinal poderá ser o centro da oração cristã? O que é que será o centro da nossa oração?
2: Olha, a oração cristã, o centro, deve ser exatamente deixar que Deus faça a nossa vida, ou seja, o caminho da nossa vida.
0: Que se revele.
2: Que se revele na nossa vida, exatamente. Que seja a vontade de Deus. Esse deve ser o centro. Porquê? E há pouco a Inês dizia, e muito bem, Deus sabe o fim desde o princípio. Ou seja, e sabe aquilo que é bom, aquilo que é mau, aquilo que deve ser o nosso caminho. E é por isso que a oração é tão importante, porque a oração também é um momento em que nós, no fundo, despimos o nosso eu e deixamos que seja Deus a atuar em nós. E sem a oração, provavelmente, nós tínhamos a nossa vida do dia a dia, a correr de um lado para o outro, nunca nem nos apercebíamos que, de facto, nós necessitamos que Deus atue na nossa vida. E o momento da oração é um momento muito importante e dar-nos essa mais-valia, digamos assim. Eu posso confessar aqui, acho que não é nada, vocês todos são pais, mas eu incluo sempre nas minhas orações os meus filhos, a minha esposa também, mas os meus filhos estão sempre presentes na minha oração. E como pai e como preocupação que nós temos, dei por mim quase a dizer a Deus o que é que eu queria que acontecesse com os meus filhos, né? Porque nós temos sempre aquele ideal, né? Que tudo corra bem, que tenham uma vida académica fantástica e depois encontrem a mulher da... Eu falo da mulher porque eu só tenho filhos. Exatamente. Encontrem a esposa que vai fazer com eles, a percorrer com, seja a companheira para a sua vida, e dei comigo com incluir estas situações na oração. E depois, às tantas, comecei a pensar, mas eu não, quem sou eu para estar a dizer o que é melhor para os meus filhos? Eu tenho que fazer a minha parte, ou seja, eu faço a minha parte como educador, não é? Faço essa parte, mas depois é Deus é que sabe o que será melhor para os meus filhos. E então eu mudei aqui um pouco a minha oração e apresento-os a Deus, mas peço a Deus que seja Deus a conduzir as suas vidas e que faça o melhor para eles. Portanto, e isto é importante, e Jesus ensina-nos este ponto, que nós não temos qualquer veleidade de pedir a Deus, ou de quase encaminhar a Deus aquilo que deve ser o nosso objetivo, ou aquilo que nós achamos que é o melhor. Não é?
0: Sem perderes o teu pensamento, deixa-me só dizer-te que li um pensamento de Ellen White que eu achei bastante interessante. Ela não se dirige aos homens, neste caso não serás contemplado.

0: lado, vamos dizer assim, ela dirige às mães. Ela diz que um dia no céu, quando Deus distribuir no fundo as coroas, muitos dos filhos vão olhar para as mães e vão dizer: se eu estou aqui foi porque a minha mãe orou por mim. Foi porque a minha mãe teve a preocupação de me ensinar o caminho. É verdade que ela fala das mães, poderemos incluir aqui os pais, não é? Mas eu acho que este princípio de orarmos pelos nossos filhos é um princípio muito comum e ao mesmo tempo de grande responsabilidade. Por isso, o que tu fazes é, sem dúvida, fantástico. Eu também o faço e acredito que todos nós que estamos aqui fazemos. Mas é verdade que às vezes nós parece que fazemos uma lista de coisas para Deus executar. Não é?
1: E às vezes damos por nós já com a conversa já muito, muito encaminhada, não é?
2: O plano está todo estabelecido.
1: Tudo estabelecido. Nós é que sabemos o que é melhor. Mas, e voltando à tua questão, eu acho que Jesus aqui dá-nos a forma como Jesus nos ensina a orar, dá-nos a possibilidade de nós nos podermos render. Nós temos que nos render àquele que foi o autor da nossa vida e da nossa fé. E, portanto, é uma grande oportunidade que nós temos, e às vezes não damos conta disso, eu falo por mim, não damos conta disso, que temos esta oportunidade, que Jesus morreu por nós e, pela sua graça, deu-nos a possibilidade deste caminho, deste canal direto com o Salvador. Que o Salvador está disposto a ouvir-nos, não é? Está disposto a ouvir-nos. E, portanto, a oração tem de facto um poder fantástico.
0: Tu usaste um termo que eu acho que faz todo o sentido: rendermo-nos, não é? Rendermo-nos àquilo que é melhor do que o que nós temos, de alguém que é muito superior a nós. E por isso, nesta altura, talvez pudéssemos, e porque estamos a falar da oração, e porque se calhar ainda quem nos ouve lá em casa e quem nos vê poderá estar a pensar: então, que oração eu devo fazer? Como é que eu devo estruturar a minha oração? Afinal de contas, o que é que eu devo dizer a Deus? Já estou a ver que muitas das coisas que eu digo se calhar não são acertadas. Como é que eu hei de estruturar a minha oração? E eu gostava de lançarmos aqui agora um desafio de tentarmos encontrar esta estrutura bíblica, se quisermos, para a oração. E lanço-vos o desafio, e assim que está em casa também, de podermos ler o versículo 5 do capítulo 9 de Daniel. Daniel, capítulo 9, versículo 5, diz: confessamos as nossas iniquidades e a iniquidade dos nossos pais, porque temos pecado contra ti. Inês, vamos tentar encontrar aqui, se é possível ou não, uma estrutura, digamos, clássica, bíblica, que a Bíblia nos apresenta da oração. Mas que elementos essenciais da oração emergem deste modelo que Daniel também apresenta? Confessamos as nossas iniquidades e a iniquidade dos nossos pais, porque temos pecado contra ti.
3: Nesta oração de Daniel nós podemos encontrar vários elementos. Até porque Daniel começa logo a sua oração, no versículo 4, reconhecendo quem Deus é, a sua santidade e a sua justiça. Diz assim: orei ao Senhor meu Deus, confessei e disse: ah, Senhor, Deus grande e temível, que guardas a aliança e a misericórdia. Ele está a reconhecer quem Deus é neste início de oração.
0: Reconhecendo quem Deus é e também quem Ele é, não é? Com o próprio Daniel, não é?
3: Quem Ele é, claro.
0: Porque Ele reconhece as suas iniquidades, não é?
3: É isso, isso vem já a seguir, não é? Na estrutura. Mas esta primeira aproximação de Deus é declarando quem Deus é. E nós precisamos, na oração, também de reconhecer quem Deus é, porque já na nossa própria estrutura, na nossa mente, se nos aproximamos de um Deus capaz, um Deus que é fiel, um Deus que é misericordioso, nós sabemos que no resto, e ao reconhecermos isso diante de Deus e de nós próprios, nós sabemos que então podemos contar com este Deus, que é um Deus também que nos vai perdoar. E é aqui que também o Daniel vai chegar, não é? Ele tem uma visão correta de quem Deus é. E ele agora vai confessar o pecado também, não é? Ele vai pedir misericórdia. Ele reconhece o pecado e não é só o dele, porque o Daniel até era um homem justo, não é? Que fazia a vontade de Deus. Mas ele reconhece o pecado do povo e vai orar em nome do povo, não é? Então ele reconhece a iniquidade dos mandamentos. Ele diz: nós pecamos. Ele não diz: ah, eles pecaram contra ti, coitadinhos. Não, o Daniel vai se inserir também neste reconhecimento dele próprio ser pecador. Ele é pecador, ele é humano e ele inclui-se aqui com o povo E é assim também uma oração intercessória ao mesmo tempo, não é? Ao mesmo tempo que ele ora por ele ora por todos, e temos aqui uma responsabilidade comunitária quase, não é? Então podemos já evocar dois pontos. Aqui o primeiro, que seria reconhecer a santidade e justiça de Deus, a confissão sincera do pecado, solidariedade intercessória pelos pecados da comunidade, reconhecimento da justiça e do juízo divino. Aqui nos versículos 7 a 14, Daniel vai admitir que Deus fez justiça quando o povo esteve em exílio. Foi uma consequência do pecado. Não estão, Daniel não está a dizer: ah, Deus, porquê que isto aconteceu? Não, não. Ele aceitou. Eles aceitaram, não culparam os inimigos nem as circunstâncias, mas reconheceram que Deus agiu com justiça e que o povo estava a colher o resultado das desobediências muitas, não é? Então aqui temos um arrependimento genuíno da parte de Daniel, mas do povo também. E depois temos um apelo à misericórdia de Deus. Aqui no versículo 18, Daniel está a dizer que nós precisamos de confiar em Deus, não na justiça humana, não quem nós somos, mas na misericórdia divina. Isto não é pelos nossos próprios méritos, mas é porque Deus tem uma grande compaixão e dependemos da graça de Deus, não é? E depois temos aqui também, entre o versículo 17 e 19, se calhar até poderia valer a pena ler aqui, que diz assim: agora, pois, ó Deus nosso, ouve a oração do teu servo e súplicas sobre o teu santuário assolado, faz resplandecer o rosto por amor do Senhor. Inclina, ó Deus meu, os ouvidos e ouve. Abre os olhos e olha para a nossa desolação e para a cidade que é chamada pelo teu nome. Porque não lançamos as nossas súplicas perante a tua face, fiados em nossas justiças, mas em tuas muitas misericórdias. Ó Senhor, ouve. Ó Senhor, perdoa. Ó Senhor, atente-nos e age. Não te retardes, por amor de ti mesmo, ó Deus meu, porque a tua cidade e o teu povo são chamados pelo teu nome. Aqui, já nesta parte da oração, nós vemos que Daniel está a dar a glória a Deus. É por causa do nome de Deus. Restaura, Senhor. Ele confia, ele sabe quem Deus é, porque ele já evocou tudo isso mesmo ao longo da sua oração, e pede esta restauração da sua nação, não é? Então nós vemos que aqui temos um modelo, vamos dizer, da oração de Daniel. Ele começa com a adoração, reconhecendo quem Deus é, a confissão, admitir os pecados pessoais e coletivos, humildade, assumir a responsabilidade espiritual daquilo que está a acontecer, reconhecimento da justiça divina, apelo à misericórdia de Deus e busca da glória de Deus. Ele está a procurar aqui dar glória a Deus em tudo aquilo que eles estão a fazer, e tem aqui um comprometimento com Deus. Querem, de alguma maneira, estão a fazer aliança com Ele outra vez, não é? Através desta oração. Esta oração faz-me pensar também na oração modelo que Jesus deu aos discípulos, porque ela tem... Nós vemos algumas etapas que aqui estão, que se vão repetir da mesma maneira, se analisarmos esta oração. Vou deixar-vos estudar a oração de Jesus, o Pai Nosso, como é conhecido, não é? Muitos sabem de cor. E se forem ver a estrutura do Pai Nosso, ela não é muito diferente da estrutura desta oração, que nos mostra que nós precisamos de passar, se calhar, por estes passos na nossa oração pessoal, não repetindo, porque a ideia não é repetir o que os outros disseram, mas é porque, e também não era o projeto de Jesus na oração que ele deu, o nosso estarmos a repetir palavra por palavra o Pai Nosso, não é? Mas é percebermos a essência, percebermos de que maneira esta estrutura nos fala também ao coração e que caminhadas nós fazemos enquanto estamos a orar, não é? Nós não podemos começar uma oração e dizer logo: ó Senhor, dá-me já, preciso disto aqui e tal. Não é isto, a orar, não é? Mas é entrar em relação. Nós entramos em relação com Deus, nós reconhecemos quem Ele é. Isto, ao reconhecermos a grandiosidade de Deus, traz-nos obrigatoriamente a um sentimento de humilhação, porque reconhecemos, temos de reconhecer diante do Deus do céu, que somos pequenos, que somos humanos, que precisamos da misericórdia dele. Isto são, é uma estrutura, sim, mas é a estrutura que nós precisamos de adotar, não porque vamos seguir a etapa, porque agora já estou onde? Já estou na parte da humilhação. Não é isto, não é? Mas é, é na nossa relação, até chegarmos, e o objetivo aqui é qual? É estarmos em unidade com o nosso Deus, sentirmos a presença do seu Espírito e não confundirmos também que a oração não é só sentir, atenção, não é? Às vezes podemos dizer, ah, ainda não senti aqui, nós não estamos numa relação de sentimentos, mas de entrega, de reconhecimento. E pode haver, sim, momentos em que sentimos coisas, outros que não sentimos nada assim de especial, mas... esta é uma estrutura que eu estou a propor e que podemos ver noutros lugares também.
0: E nessa estrutura talvez possamos ainda incluir o silêncio, não é?
3: Uhum. O silêncio.
0: Porque precisamos muitas vezes fazer silêncio para ouvir a voz de Deus.
1: Isso é muito importante.
3: É? Uhum. Obrigada, Jorge. Sim, o silêncio é fundamental, porque Deus se manifesta a nós também nesses momentos de silêncio. Uhum. Nós estamos em oração e eu tenho essa prática, muitas vezes eu fico em silêncio, eu escrevo aquilo que me vem à mente, nomes de pessoas que às vezes Deus põe no meu coração, ou outros pensamentos que podem estar ligados, e eu vou escrevendo, e muitas vezes são pensamentos que até me acalmam a minha alma. É uma prática que devíamos experimentar se ainda não experimentarmos.
0: Isso mesmo. Já vimos aqui, de alguma maneira, aquilo que poderá ser a estrutura, se quisermos, de uma oração, sempre partindo da oração modelo de Jesus, não propriamente para nós a repetirmos, para ser uma oração fixa em cada vez que nós nos lembramos de nos comunicar com o céu, mas este exemplo de oração é um exemplo bastante interessante. Agora, há uma outra questão, é que o próprio Deus deu-nos o exemplo, deu-nos a oração modelo, mas também nos disse... Deixo-vos o Consolador para que ele vos ensine todas as coisas e vos relembre todas as coisas que eu vos tenho dito. O que significa que quando oramos temos sempre que contar com o papel do Espírito Santo na nossa vida. E para isso eu gostava que nós pudéssemos abrir, é talvez o último texto que eu vou sugerir, na conversa poderão ainda existir outros, mas eu sugiro que possamos ler neste momento Romanos capítulo 8, versículo 26. Porque nesta passagem nós encontramos Paulo a dar-nos esta determinação do papel do Espírito Santo na nossa oração. Diz no capítulo 8, versículo 26 de Romanos: e da mesma maneira também o Espírito ajuda às nossas fraquezas, porque não sabemos o que havemos de pedir como convém, mas o mesmo Espírito intercede por nós com gemidos inexprimíveis. Com gemidos inexprimíveis. Esta expressão deve-nos fazer pensar. Pedro, quais são as implicações teológicas que nós podemos retirar deste texto para uma compreensão daquilo que é a oração, sobretudo no contexto das nossas limitações humanas? Porque, no fundo, nós precisamos ter uma relação com Deus. Como é que nós podemos olhar para este texto e olhar para as implicações que ele nos oferece?
2: Sim, acho que tem muitas implicações muito úteis, muitas delas teológicas, que é sobre a nossa compreensão da oração. E eu gostaria hoje, até porque estamos a terminar, também de tirar daqui uma implicação prática. Uhum. Mesmo muito prática. Até que o nosso tema hoje era a oração de forma prática.
0: Isso.
2: Não é? É verdade que se fosse para ser mesmo prático, nós hoje, esta hora que passámos aqui, em vez de falar, devíamos ter estado a orar. Essa seria a única forma disto ser totalmente prático, não é?
0: Claro,
2: claro que esse não é o foco aqui. Nós estamos a elaborar, a explorar ideias que possam ser úteis, claro, às pessoas, a todos nós, também prático. Mas eu gostava de deixar aqui uma ideia prática. Claro que este texto tem aqui uma série de implicações. A primeira delas talvez seja reconhecer que nós temos muitas limitações. As nossas limitações humanas para a oração são muito evidentes. Só para situar-nos em algumas delas, uma das primeiras limitações que nós temos, já falamos muito dela aqui, é de que nós não estamos conscientes do que é o melhor, do que é o ideal, do que é certo. Então, nós podemos estar, esse é um tema que já elaborámos bastante, podemos estar a pedir coisas a Deus, por exemplo, que são péssimas para nós. Logo aí, nós enganamos a nós próprios na oração. Mas a nossa limitação não é só esta. Eu tenho não só a minha experiência pessoal, mas, claro, lidando com muitas pessoas, sobretudo na vida espiritual, eu noto que muitos crentes sinceros, pessoas boas que buscam a Deus, mas que têm muita dificuldade em conseguir ter uma disciplina suficiente na vida para terem realmente tempo e profundidade na oração. Então há muitas pessoas que sofrem, há muitos crentes que sofrem muito porque não oram. Oram muito pouco. Não se conseguem organizar na vida para isso, não conseguem ter uma estrutura

0: seguem aquele caminho, têm os seus motivos de oração. Ao fim de 5 minutos é como se já tivessem tudo dito.
1: Ou então à noite, quando se começa a orar e de repente estamos a dormir.
0: Também acontece muito, todos sabemos o que é isso. Às vezes naquela oração mais matinal, aí já é mais o relógio, porque tens que ir apanhar o autocarro, ou está na hora de sair porque vais apanhar trânsito, não vais chegar atrasado ao trabalho. Então, ok, vai aquela oraçãozinha, essa então é mais rápida, mas não é porque não consigas, é porque está contada. Obrigado por esta noite, dá-nos um dia abençoado, cuida dos meus filhos, e ok, é isto que há tempo. Então nós percebemos que nós temos muitas limitações de agenda, de estilo de vida, de organização ou de disciplina que nos impedem de conseguir ter uma vida profunda de oração. Mas depois temos uma terceira área que eu queria aqui também situar-nos, porque tenho a certeza que muitos que nos estão a ouvir se identificam com esta realidade. Quantas pessoas eu também já tenho encontrado, e eu já me encontrei na minha vida em alguns momentos de deserto espiritual, como podemos designar, que é momentos em que nós não conseguimos orar. Não tem nada a ver com tempo, nem com organização. É, nós estamos espiritualmente fracos, débeis, nesses tais desertos espirituais, não conseguimos. E não nos sai a oração, fugimos da oração.
1: Há uma desilusão na nossa vida.
0: A pessoa está desiludida, a pessoa está frágil, está numa secura espiritual profunda. Daí que às vezes os profetas no Antigo Testamento tinham aquelas promessas que Deus pode fazer brotar rios de água desse deserto onde tu estás a viver. Porque às vezes a única solução é nós estamos num deserto espiritual tão grande que não sabemos como sair de lá. E uma das evidências mais claras desses momentos espiritualmente de grande fragilidade é que as pessoas não conseguem orar. Mesmo que queiram ou que tentem. Então o que fazer? Então, eu estive a tentar descrever aqui estas nossas imensas fragilidades e, felizmente, temos esta promessa aqui que é preciosa para isso, que é o Espírito Santo ajuda-nos nas nossas fraquezas. Como nós não sabemos como pedir, e eu queria interpretar esta expressão não apenas naquele sentido mais clássico, que foi o primeiro que eu usei, que nós já usámos aqui, que é eu peço mal, eu te quero incluir aqui estas outras áreas da nossa vida. Nós não sabemos pedir, não é porque pedimos coisas erradas, é porque não estamos a conseguir orar, porque a nossa vida está frágil, tudo isto que eu nos situei aqui, isso também é esta parte, nós não sabemos como pedir, não conseguimos orar, oramos mal, não temos tempo para orar, ou não temos desejo profundo de orar. Tudo isto temos uma realidade extraordinária, que é o Espírito Santo ajuda-nos nas nossas fraquezas e intercede.
2: Então, mesmo alguém que tenha uma doença mental, que tenha uma grande incapacidade para orar, e há pessoas que já me disseram, eu quero, mas eu não consigo, e tem ali uma depressão muito grande, sim. E o Espírito Santo pode agir.
0: Então, bem que eu vejo aqui a atuação do Espírito Santo, é, nós podemos não conseguir pôr em palavras, nem fazer aquela oração tradicional que é falar, que é assim que nós interpretamos quando dizemos quanto tempo demora a nossa oração, se temos tempo ou não para orar, se conseguimos ou não orar. Quase sempre nós interpretamos isso como o que é que eu digo, o que é que eu falo. E saber que o Espírito Santo pode traduzir, que é como eu leio esta, esta intercessão do Espírito, é como ele traduz as coisas que nós não conseguimos dizer. Então, eu na prática consigo imaginar, se quisermos, este texto a aplicar-se assim. Eu estou, por exemplo, num momento dessa grande fragilidade espiritual. Estou num sofrimento que não consigo orar e o Espírito Santo lê esse meu sofrimento, essa minha ausência de oração no sentido de falar, mas Deus está a ler, está a interpretar, sabe que ali não há um afastamento, não há costas voltadas para ele. Que, curiosamente, esse é que é o pecado contra o Espírito Santo. Que é seria o momento, à luz deste texto, podemos dizer que pecar contra o Espírito Santo é tomar uma posição que o Espírito Santo já não tem nada para interpretar, para interceder. Não há nada que ele possa dizer. Mas nós podemos estar num momento em que não conseguimos falar com Deus ou sentimos fracos demais para isso, mas Deus está a ver essa fraqueza. Isso é uma oração para Deus.
2: E nós não fechamos o nosso coração.
0: Não fechaste o coração. Então ele vai lá buscar, ele vai lá buscar uma coisa que nós não conseguimos dizer.
1: E nós muitas vezes sentimos dores, não é? E essa dor chega ao céu. Porque aqui diz claramente que ele intercede por nós com gemidos inexprimíveis. E se quisermos levar à letra, no fundo Deus sente a nossa dor. Ele próprio sente a nossa dor.
0: Agora, eu queria

0: Ias dizer alguma coisa que já apareceu?
1: Não, eu ia dizer que estou a ouvir e acho que é uma mensagem de esperança fantástica.
2: Claro.
1: Porque muitas pessoas sofrem com aquilo que acabas de dizer.
0: Não tenho dúvida, não tenho dúvida disso. Eu dou aqui não tenho problema em dar o meu testemunho. Eu, como pastor, porque eu trabalho no ministério há 24 anos. E eu já tive muitos momentos ao longo da minha vida, alguns consigo recordar-me plenamente, e que eu passei por desertos espirituais. Eu estava a pregar a palavra de Deus às pessoas, mas eu estava espiritualmente seco. Deixei-me cair, ou passei por momentos difíceis, e não havia uma fonte a jorrar dentro de mim. Outros em que eu me sentia espiritualmente forte, alimentava-me com Deus, eu sabia que tinha coisas para alimentar o povo de Deus. Outros eu não estava. E nesses momentos, o que nos salva é saber que Jesus, através do seu Espírito, está a ler essas coisas que tu não consegues dizer. Agora, o tempo passou e eu queria deixar, porque eu disse que deixava uma nota prática, que é uma forma de aplicar este texto na prática é usar a Bíblia para orar. Agora já não tenho mesmo tempo, porque não o administrei bem, mas as pessoas às vezes não imaginam o quanto a Bíblia salva a vida de oração. Orar com a Bíblia já salvou a minha vida de oração várias vezes. Que é, como eu não consigo, ou estou frágil para ter esse tempo profundo com Deus, eu uso a Bíblia para orar. A maneira mais simples de fazer isso é escolher promessas bíblicas, e são tantas, e depois a oração pode ser só, eu leio aquela promessa e depois digo, Senhor, cumpre na minha vida. Ou então oro por alguém e digo, Senhor, cumpre esta promessa na vida daquela pessoa. E a oração é só isto. Cumpre esta promessa na vida de alguém. Se nós fizermos isto com muitas orações, com muitos textos bíblicos, então nós conseguimos orar com mais tempo e mais profundidade.
2: Só mesmo no céu é que o tempo não vai terminar. Terminamos aqui o nosso tempo, já não podemos ir mais longe, mas quero agradecer-vos a vossa presença e marcar encontro na próxima semana, porque na próxima semana vamos falar sobre fé. E é outro tema muito importante para a nossa vida. Antes de sairmos, quero deixar-lhe a possibilidade de poder solicitar este guia de estudo que temos, Eu no Universo. E ao olhar aqui para dentro, eu posso ler um dos temas, Será que Deus me ouve? É um bom tema para poder refletir, então não perca esta oportunidade que lhe damos de ter este guia de estudo para poder desenvolver este tema e outros. 933-939291 é exatamente o número para o qual deve enviar uma mensagem e poder solicitar este guia de estudo Eu no Universo. Fique com as nossas despedidas. Foi muito bom termos estado consigo. Para a semana voltamos a abrir a Bíblia, para podermos mantê-la aberta durante cerca de uma hora consigo e com todos aqueles com quem você puder partilhar a mensagem. Que Deus o abençoe. Até para a semana, se Deus quiser.

Pai, tu és a minha paz e a minha esperança. Fazes comigo o que fizeste com o profeta Jeremias. Fazes-me ver dias de bonança, de vitória, quando estou a passar precisamente pela tempestade e pela luta. Fazes-me ver luz quando passo por trevas tão densas e quase palpáveis. Fazes-me conhecer coisas grandes e firmes em tempos de coisas pequenas e de insegurança. Fazes-me contemplar coisas novas e restauradas quando diante de mim tudo está assolado e destruído. Levas a minha alma a ribeiros de águas vivas em tempos de plena seca. Fazes-me ver o caminho nas areias do deserto. Levas-me a contemplar o impossível em tempos de profunda incredulidade. Alegras-me o coração com as tuas promessas. Seguras fortemente na minha mão e num tom calmo e poderoso, rompes com as minhas preocupações ao me dizeres: Filha, aquieta-te. Eu vou resolver tudo. Estou aqui. Então, eu descanso.

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0: Hoje é Dia Internacional do Enfermeiro. Os enfermeiros estão hoje também em greve. E atenção, se utiliza o portal da Segurança Social Direta, a partir de hoje o acesso à área reservada passa a ser obrigatória com a autenticação de dois fatores. Já lá vamos, para já abrimos com a notícia de Colares, que se despede hoje de Rui Santos, esta freguesia do Conselho de Sintra. Rui Santos, antigo presidente da Junta de Freguesia de Colares e figura marcante da Assembleia Municipal, faleceu esta segunda-feira aos 75 anos, Daniel Galaio.
1: Quero desde já dizer-te que é com tristeza e lamento imenso. Tínhamos, enfim, um apreço muito grande pelo Rui Santos, pelo trabalho que desempenhou. Eu cheguei à rádio em 2004 e desde essa altura que lidei muitas vezes com ele, e posso testemunhar da sua humildade e da proximidade que ele tinha precisamente com todos

0: os fregueses.
1: Inclusive com a rádio.
0: Inclusive,
1: Clube de Sintra,
0: inclusive
1: em Barbate.
0: Com a rádio, sempre muito disponível, muito humilde. Alguém que acabo realmente por. Enfim, até me sinto bastante comovido com a notícia. Mas lembro então que Rui Santos presidiu a Junta de Freguesia de Colares durante 12 anos, entre 2005 e 2017, período no qual se destacou então pela proteção do património natural e pela dinamização cultural da região. Atualmente exercia funções como deputado na Assembleia Municipal de Sintra pelo Partido Socialista, onde era reconhecido mesmo pelos adversários políticos como um homem de diálogo e um profundo conhecedor das necessidades da população. O seu percurso ficou também marcado pelo forte apoio às coletividades locais, sendo presença assídua em eventos de cooperações de bombeiros e agrupamentos de escuteiros da zona. Com uma vida dedicada ao serviço público e ao associativismo, o antigo autarca deixa um legado de proximidade e defesa intransigente da identidade de Vila Albarraque, tendo marcado décadas da história recente do concelho e recebendo, inclusive, a medalha de grau ouro.
1: O corpo de Rui Santos, que se encontra em Câmara Ardente na Igreja de Colares, de onde partirá o cortejo fúnebre esta tarde, a Câmara Municipal de Sintra já expressou o seu voto de pesar, sublinhando que o concelho perde um dos seus mais dedicados servidores, à família, à comunidade de Colares, também aqui a RCS endereça as mais sentidas condolências. No plano nacional, os enfermeiros estão hoje em greve para exigir ao Ministério da Saúde soluções para o que consideram ser vários problemas que arrastam nos últimos anos. Convocado pelo Sindicato de Enfermeiros Portugueses, a paralisação abrange os turnos da manhã e da tarde, incluindo uma manifestação em Lisboa desde o Campo Pequeno até ao Ministério da Saúde. Coincidindo com o Dia Internacional do Enfermeiro, a greve pretende reivindicar, entre outras medidas, a contratação de mais profissionais, o fim dos contratos precários e o pagamento dos retroativos entre 2018 e 2021 referentes à progressão na carreira. E atenção, se utiliza o portal da Segurança Social Direta, a partir de hoje, 12 de maio, o acesso à área reservada muda e passa a ser obrigatória a autenticação de dois fatores. A medida que abrange cidadãos e empresas visa reforçar a proteção dos dados pessoais e travar tentativas de fraude ou acessos indivíduos. Podes explicar melhor, Daniel?
0: Claro que sim. Ao tentar entrar no portal da Segurança Social, a partir de agora já não basta introduzir o número de identificação e a palavra passe habitual. É também solicitado um código de verificação temporário enviado por SMS para o telemóvel ou para o e-mail que tem registado no sistema. Segundo o Governo e a Segurança Social, esta camada extra de segurança garante que mesmo que alguém descubra a sua senha, não conseguirá aceder à sua conta sem este segundo código de validação.
1: Imagino que esta medida implica, portanto, a atualização dos respectivos contactos. Se não, poderemos encontrar dificuldades no acesso imediato ao portal.
0: É isso mesmo. Por isso, o conselho das autoridades é que verifique e atualize o número de telemóvel e o endereço eletrónico nas definições de perfil do portal. Mas já agora, uma novidade prática deste sistema é que após ativar a autenticação de dois fatores, e lembro que esta tem que ser ativada, poderá também passar a utilizar o seu e-mail como nome de utilizador para entrar no portal, em vez de ter de memorizar o número de identificação da Segurança Social.
1: Dupla autenticação obrigatória, então, a partir de hoje, no portal da Segurança Social. Esta alteração aplica-se apenas a quem utiliza o login tradicional. Quem já acede através da chave móvel digital ou do cartão de cidadão não sentirá alterações no processo, uma vez que estes métodos já contemplam segurança reforçada. Noutros temas da atualidade, o Centro Europeu de Prevenção e Controlo de Doenças admitiu hoje que mais casos de infecção por antivírus podem surgir nas próximas semanas entre os ex-passageiros e tripulação do navio onde ocorreu o surto. Entretanto, a DGS emitiu novas orientações sobre este surto, reforçando que o risco para Portugal se mantém muito baixo. Embora não existam casos registados no país, as autoridades de saúde definiram critérios rigorosos para identificar possíveis situações suspeitas, focando sobretudo em quem viajou recentemente em meios de transporte onde foram confirmadas infecções. A propósito, quais são então os sintomas que podem denunciar casos suspeitos?
0: Então, um caso é considerado suspeito se a pessoa apresentar febre aguda, acompanhada de sintomas como dores musculares intensas, dores de cabeça ou fadiga, e tiver um histórico de exposição. Esta parte aqui, esta última parte é muito importante, histórico de exposição, ou seja, não basta sentirmos estes sintomas, é preciso identificar a possibilidade de podermos estar

0: ter estado em contacto com algum destes tripulantes. Mas, claro, como diz a DGS, sem alarmismos, o alerta dirige-se especialmente a quem partilhou viagens de avião ou barco, como o cruzeiro Ondius, com passageiros infectados ou que tenha estado em contacto com a tripulação destas embarcações. O diagnóstico pode evoluir para caso provável, que passa a ser distinto do primeiro, se os sintomas se agravarem com dificuldades respiratórias, tosse ou problemas gastrointestinais, como náuseas e vómitos, após validação pela linha de apoio médico. Esta parte também é bastante importante, após validação da linha de apoio ao médico. Para garantir uma resposta rápida, o SNS já definiu hospitais de referência em Lisboa e no Porto, incluindo o Corrêa Cabral e o Hospital São João de Deus, preparados para isolar e tratar qualquer ocorrência que surja em território nacional.
1: Para já, a DGS descarta então a necessidade de medidas preventivas para a população geral, uma vez que não há evidências de circulação do vírus em Portugal. A recomendação principal mantém-se a vigilância de sintomas para viajantes vindos de áreas de risco ou que tenham tido contacto direto com casos confirmados. Quanto ao desporto, o que temos a dizer?
0: Numa segunda-feira atípica, onde se realizaram 7 partidas de futebol, o Sporting é o novo dono do segundo lugar da Primeira Liga, depois de ter sido feliz em Vila do Conde. Os Leões derrotaram o Rio Ave por 4-1 na penúltima jornada do campeonato e aproveitaram o deslize do Benfica frente ao Sporting de Braga, que não foi além do empate a 2 golos. Só que, com este resultado, o Sporting de Braga assegurou o 4º lugar, e os bracarenses têm assim garantida a presença na segunda pré-eliminatória da Liga Conferência, mas ainda podem sonhar com a Liga Europa. Se o Sporting vencer a Taça de Portugal, cria-se o efeito dominó. O Benfica entra diretamente na fase da Liga Europa e o Sporting de Braga agarra a segunda pré-eliminatória da Liga Europa e a vaga Conference salta para a 5ª posição, que atualmente é ocupada pelo Famalicão.
1: Fica esta nota desportiva a fechar. Voltamos então ao plano regional. Sintra acolhe esta tarde um debate sobre o papel da engenharia na sociedade, no Palácio de Valenças. Já no plano industrial, o dia fica marcado pelo anúncio do encerramento da fábrica Husqvarna, em Sintra, uma decisão do grupo sueco que afeta cerca de uma centena de trabalhadores da unidade de ferramentas diamantadas. Para o final da tarde e noite, a Agenda Cultural convida a atividade física com o programa Sintra Mais Ativa 2026, que promove sessões gratuitas ao ar livre no Parque Urbano Felício Loureiro, em Queluz. E é tudo para já quanto às notícias que marcam a atualidade.

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2: Estamos de volta ao nosso espaço Lifestyle. E imagine só que hoje recebi um alerta no telemóvel, a dizer: a sua conta bancária chegou a zeros. Ui! O problema é que ainda só estamos em maio, não é? E há contas para pagar o resto do ano, não é? E tudo mais. Como é que vai ser? Pois é, grave. Para Portugal, esta quinta-feira atingimos este mesmo limite, não em termos económicos, mas em termos ecológicos, é verdade. A partir de agora, o nosso país entrou oficialmente em cheque especial ecológico, digamos assim. Isto porque esta quinta-feira esgotámos todos os recursos que a natureza consegue regenerar para este ano. E no nosso espaço Lifestyle de hoje vamos precisamente olhar para este tema, vamos discutir como é que podemos então gastar menos capital do nosso planeta e viver de forma mais sustentável. Para isso está então aqui connosco a nossa Lara Prazeres. Bem-vinda, Lara!
3: Olá, Sara!
2: Obrigada por te juntares uma vez mais a nós e começava por te pedir precisamente para nos explicares assim o que é que significa precisamente esta notícia desta quinta-feira, afirmar que Portugal esgotou os recursos naturais que nos estavam destinados para o ano inteiro.
3: Olha, isso significa, uma notícia, um alerta que temos que ter mesmo ter em atenção, e é muito, muito sério, porque significa que estamos, e como tu, o exemplo que tu deste da conta bancária, estamos a viver a crédito, não é? da natureza. Significa que estamos a consumir mais recursos do que o planeta consegue regenerar num ano. Ou seja, assim de uma forma muito prática, usamos a água, usamos a energia elétrica, os alimentos, os solos. Falamos muito pouco, mas a nível de solo nós podemos ir buscar, a nível da agricultura, a nível das águas, dos lençóis abaixo do solo, as florestas. Isto está a ser usado a um ritmo mais do que o disponível. E então o que está a acontecer, e a partir desta quinta-feira, é que estamos a pedir emprestado ao futuro. Então entramos assim neste déficit ecológico, onde o sistema natural fica sob pressão constante e perde então a capacidade de recuperação. Supostamente estas energias renováveis não têm pelo menos o limite mínimo para se renovar, portanto não têm esta capacidade de recuperação.
2: Isto sabe? Significa que talvez estejamos a viver de forma egoística, como se a natureza pudéssemos pôr e dispor dela, gastar papel, gastar eletricidade, usar e gastar sem pensar nas consequências. Mas a verdade é que as consequências existem. Então, quais são os nossos hábitos que, de certa forma, têm contribuído para estes resultados preocupantes?
3: Olha, primeiro é este uso e este consumo excessivo e de forma pouco consciente. Eu acho que tudo o que nós fazemos, fizemos de forma consciente, e isso pode ser feito de forma automática, não precisamos estar sempre, mas de uma forma consciente, nós vamos estar a contribuir de forma positiva e não de forma negativa. Então, algo assim muito simples, comprar o que não precisamos. Muitas vezes há aquela compra de impulso. Ah, isto é tão giro, vamos comprar. E estamos a falar, às vezes, até de alimentos que não estamos a precisar, porque não levámos a lista e olhamos, vamos com fome e compramos. Portanto, aí depois vai haver um desperdício de alimentos. Nós não vamos ter a capacidade de consumir esses alimentos que comprámos a mais. Usar produtos descartáveis. E nós falamos, ah, mas agora já se fala muito em substituir os descartáveis por ecológicos, mas nós continuamos a usar muita coisa embalada. Por exemplo, e uma forma muito simples que nós fazemos que é mesmo inconsciente e que podemos mudar este hábito, é comprarmos a fruta a peso e não pré-embalada, porque depois pensarmos neste plástico que vem com a fruta, é de uso único, vai para o lixo e isso tem necessidade. E estamos aqui a fazer de forma pouco consciente. Esta necessidade de estarmos sempre a comprar roupa, a roupa ser completamente descartável, hoje compro, depois estou meses e meses sem voltar a usar, o consumo elevado da energia e da água, o tempo que demoramos a tomar banho ou até a lavar os dentes e não fecharmos a água e usarmos de forma assim, onde é que eu vou? Vou ali ao virar da esquina e vou levar o meu carro, em vez de se calhar olhar e pensar, eu consigo ir a pé, é um bocadinho, vou devagar, vou com o tempo, ou até ter outro impacto, ir de bicicleta e planear esta a deslocação. Nestes pequenos trajetos também têm grande, grande impacto. E se somarmos todos estes comportamentos diários, que são comportamentos diários, repetidos em larga escala por todos nós, isto vai acabar por acelerar o esgotamento dos recursos. E é isso que estamos a falar aqui. Este alerta é mesmo um alerta que devemos ter muita atenção e estar preocupados com o futuro do nosso planeta, sabe?
2: Em termos práticos, qual é que é de facto o impacto hoje e nas gerações futuras? Impacto esse que já podemos começar a sentir, sem dúvida, por estarmos a ter este consumo desregrado dos bens que a natureza nos proporciona.
3: Sim, olha, começando pelas alterações climáticas, e temos visto isto ao longo destes últimos meses, não é? Temos calor extremo, chuvas extremas, tempestades, depois temos escassez de água também, acabamos sempre por ter esta escassez, porque os recursos naturais os lençóis de água acabamos por esgotá-los. Os incêndios são mais frequentes e há também o aumento da poluição não só da atmosfera, mas também à volta de resíduos, né, de lixo. Depois, isto vai ter, claro, um impacto e é direto também na nossa saúde, na qualidade do ar e também na nossa alimentação. E se nós pensarmos nas gerações que vêm aí, nas próximas gerações, eu acho que o cenário vai ser mesmo muito, muito exigente, Sara, porque não vamos ter recursos disponíveis, vai haver cada vez mais, e nós temos sentido isso, mais instabilidade ambiental e a necessidade em que o planeta vai começar a adaptar-se vai ser muito, muito difícil, porque ele vai se tornar ainda mais frágil e menos equilibrado. E se calhar pequenos gestos que nós podemos fazer, ainda conseguimos retroceder esta fragilidade e este desequilíbrio para que não haja este impacto tão significativo nas próximas gerações.
2: E para terminar, que conselhos então é que nos queres deixar e ao mesmo tempo, depois do alerta, também uma palavra de esperança, se acolhermos estes conselhos, claro.
3: Sim, olha, eu começo muito pelo estilo de vida, né? Lifestyle, aqui este apontamento, e é verdade, não só fazer estas pequenas mudanças, mas também precisamos de um estilo de vida mais consciente, mais equilibrado. Se nós pensarmos em consumir menos, mas pensarmos em consumir melhor, vamos impactar não só a nossa saúde, claro, e o nosso bem-estar, mas também tudo à nossa volta. E isso também é o nosso planeta. Reduzir o desperdício, como falámos aqui, aquelas compras que vamos comprar por impulso e de forma inconsciente. Vamos reduzir não só esse desperdício de roupas, de objetos, mas também o desperdício alimentar. Reutilizar, reciclar mais, poupar a água, fechar, não é? Fechar a água quando lavamos os dentes, reduzir o tempo do banho, em vez de ser de imersão, mas sim de duche, optar por produtos locais e de época para diminuir aqui o consumo de combustíveis e de todo o percurso que acontece até chegar ao mercado, não é? Até chegar às prateleiras para nós depois podermos podemos ir comprar, é valorizar mais aqui a durabilidade em vez da quantidade, e depois educar, né, para o respeito e pensar também no exemplo. E nós começamos já no ensino pré-escolar, né, a ter este, o reciclar, o reutilizar e olhar para eles e ter este, para as crianças que o fazem, e ter também este respeito e pensar nas gerações futuras e não, eu já sou adulto, nunca o fiz, não é agora que o vou fazer, o reutilizar, a reciclar, isso tudo, isso acabar por respeitar em qualquer altura da nossa vida, respeitar o ambiente, e desde muito cedo estas pequenas mudanças conscientes vão ter depois um grande impacto, né? Mas coletivo, e isto é importante. E depois não esquecer aquilo que já falámos aqui noutros apontamentos, o forma muito, muito prática, e podemos começar hoje mesmo a fazer isto, a fazer a lista das compras antes de irmos às compras e ver o que é que temos na despensa para evitar então estas compras de impulso e este desperdício, planear as refeições, não só a nível nutricional, não é? Vai ter este impacto, mas também vai reduzir o desperdício alimentar, o tal saco reutilizável, o tal planeamento, a tal consciência. Nós planeamos tudo e de forma consciente, vamos evitar também tudo depois o resto, as embalagens, levar o saco que depois já não é descartável, é reutilizável e podemos usar na próxima vez e não vamos ter este impacto. Desligar os aparelhos e as luzes também quando não estão a ser usados. Esquecemos isto muitas vezes, desligamos só no comando, fica lá a luz de presença vermelhinha. Isto é importante também para poupar energia. Nós precisamos de pensar que até nós carregarmos no botão que está na parede e acendermos uma luz ou até acendermos o botão do candeeiro, até lá isso tem um impacto muito grande. Então nós temos que reduzir este consumo energético. Preferir tudo o que é reutilizável, incluindo a garrafa de água, a roupa, né? Falámos aqui desta comprar, mas de forma mais consciente e de mais durabilidade. Eu vou comprar algo que me faz falta, sim, para o meu dia-a-dia, mas que me vai durar muito mais do que se calhar, estamos aqui a falar de uns sapatos que se calhar eu sei perfeitamente que não vão durar mais do que 2 a 3 meses. Então comprar mesmo com esta consciência de ter mais durabilidade, maior durabilidade, desculpa. E depois, lá está, a reciclagem em qualquer altura da vida, em qualquer fase, e podemos começar já hoje a fazer corretamente a reciclagem, a separação das embalagens, para podermos ter este impacto e de uma forma simples, não é preciso grandes caixotes, não é preciso, basta um e depois chegar ao ecoponto e dividir pelos ecopontos que estão espalhados, né? E pensar também que nós podemos contribuir para esta reciclagem em qualquer fase da vida. Eu volto a dizer que é a esperança, portanto, é começar estas pequenas, e sempre é possível. Acho que temos de ter esta consciência que a nossa decisão, as nossas, tudo o que nós fazemos, tudo o que nós, as nossas rotinas vão ter impacto já amanhã.

0: E já tiveram, em que nós recebemos este alerta, e vão ter impacto para as gerações futuras. Ainda estamos a tempo, e esta é a palavra, né, de esperança, nós ainda estamos a tempo de reverter e de conseguir ter este estoque, não é, que nós precisamos, para que depois o planeta se possa regenerar, possa estar a voltar a este equilíbrio, que é sempre possível. E isso está provado a nível da física e da química, que um sistema, que é considerado o nosso planeta, é um sistema que está interligado a outros sistemas, pode-se regenerar. E é isto que eu queria também trazer aqui. E estas pequenas mudanças que podemos fazer na nossa rotina de forma consciente, de forma equilibrada, para que possamos dar a volta e reequilibrar aquilo que nós, né, nós estamos a falar de nós, que já usámos tudo e que achámos que isto nunca ia acontecer. Nós também, que o fizemos, podemos reverter esta situação e cuidar do planeta que Deus nos deu, tão, tão bonito e tão único, e que nos dá tudo para nós podermos ter uma vida plena e com propósito, Sara.
1: Está dito e agora há que assimilar e praticar. Obrigada, um grande beijinho, Lara, e vamos continuar a cuidar então da nossa casa comum com o nosso estilo de vida assim mais sustentável, mais ecológico.
0: Sim, combinado.
1: Terminamos então hoje este espaço Lifestyle com o desafio bem claro: o salto está negativo, mas a mudança começa hoje, na carteira, no prato, na forma como nos movemos, enfim, reduzir desperdício alimentar, já falámos sobre isso, optar por transportes partilhados, dar uma nova vida ao que já temos lá em casa. São pequenos passos para empurrar esta data de sobrecarga ecológica para mais longe. Portanto, vamos lá pensar, praticar, e lembre-se, só temos uma casa, vamos lá cuidar dela.
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1: Oi, gente bonita! Mais um dia aqui falando com você. E você sabe que nós estamos em especial aqui no Lar e Família, né? Estamos falando sobre narcisista. Já falamos características, já explicamos o que é, onde encontrá-los. E hoje

0: prometi falar como lidar com eles. Embora nós já tenhamos falado sobre as características, e às vezes você que lida aí no seu dia a dia com um narcisista, talvez ainda não tenha entendido que não adianta discutir com eles. Sabe por quê? Eles nunca conseguem ver ou analisar as situações, exceto se for pelo seu ponto de vista. Brigaram? Cuidado, cuidado, porque eles são egoístas, rancorosos, vingativos e podem romper relações com você, não importa pelo que seja. Às vezes até por uma coisa simples, uma coisa, né, infantil, bobinha, mas isso pode acontecer. Então não vai adiantar você ir lá abordar o assunto, tocar diretamente nas feridas ou nas falhas deles, falar onde eles estão errando. Para com isso, não vai adiantar. Eles precisam de apoio psicológico. Mas não pense você que eles irão lá procurar porque você simplesmente está falando que eles precisam de terapia. Não, pelo contrário. Ao você ajudá-lo, é muito capaz de receber ainda palavras rudes, né? Então, cuidado quando você for falar com um narcisista dizendo que ele precisa de ajuda. Mas existem pessoas que elas precisam desabafar. E aí, para você que insiste em desabafar com um narcisista, ô minha gente, puxa, não vai dar certo não. Saiba que ou eles nem vão te ouvir, ou se eles te ouvirem, no fim, eles vão colocar você ainda mais para baixo. E sabe o que, que muitos fazem? Depois que ouvir sua história, eles te contarão uma outra história de como que eles se saíram bem em alguma situação parecida com essa que você acabou de contar. E no final, sabe quem que vai sair triste disso tudo e dizer, puxa, não sou nada, não consigo nem resolver minhas situações? É você mesmo. Tá? São pessoas um pouco complicadinhas de lidar, é difícil a convivência, por isso eu recomendo que você procure terapia. Poxa, Elinha, mas eu que tenho que procurar terapia? Você já viram aquela frase de Instagram, né? Eu faço terapia para lidar com quem não faz terapia? Pois é estilo isso. Procure terapia para saber lidar com essas pessoas que não fazem terapia. E normalmente, as pessoas que sofrem com o transtorno de personalidade narcisista, elas não sabem realmente o que se passa. Consideram toda a situação completamente normal. E aí? Se elas estão achando que é normal, você acha que você que vai conseguir modificar? Não, né, gente? Beijos da Sheilinha!
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1: No lar do azulão. Um ao outro ajudou e ao seu próximo disse: "Sê forte." Isaías capítulo 41, versículo 6. Isaías descreve como pequenas nações se uniam contra o inimigo comum. Uma imagem perfeita de como nós cristãos deveríamos relacionar-nos. Quando alguém da nossa comunidade, igreja ou família enfrenta uma tragédia, deveríamos agir de imediato, ajudando até a pessoa poder voltar a caminhar sozinha. A vida familiar dos azulões é um exemplo maravilhoso desse espírito de ajuda. Os azulões distribuem-se bem pelo território, evitando competir pelo mesmo alimento. Mas quando algo acontece a um dos pais de um ninho, os vizinhos aparecem para ajudar e alimentar os filhotes. Num caso observado, uma ninhada perdeu o pai. As crias sofreram? Nada disso. Duas fêmeas vieram ajudar a mãe. Uma era solteira, a outra era uma filha mais velha daquela mesma estação. Noutro caso, uma mãe azulão morreu deixando filhotes de 7 dias. O pai foi ajudado por 2 machos jovens, irmãos mais velhos das crias, com apenas 6 semanas de idade. Trabalharam desde o amanhecer até ao crepúsculo, durante quase 1 mês, até que os pequenos puderam cuidar de si mesmos. Numa família de azulões,

0: quando um dos pais falta, não são apenas os irmãos mais velhos que ajudam. Todos os vizinhos se juntam como se fosse responsabilidade deles. Que belo relato do que a Igreja deveria ser.
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1: Ora viva então, muito boa tarde, aqui estou eu para trazer mais um Janela da Tarde, bastante preenchido ao longo destas 3 horas. Conto-lhe tudo já a seguir, partilhando consigo as rubricas que vamos ter precisamente no Janela da Tarde hoje, bem como o meu convidado especial na segunda hora para mais um programa, A Minha Terra, hoje a Associação Portuguesa de Deficientes, a delegação de Sintra, na presença do seu presidente Pedro Gonçalves. Contudo, lá mais para a frente. Abrimos agora com Esther Duran, com o tema Sonhos.

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1: E como lhe disse, vou partilhar consigo as rubricas que vamos ter ao longo do Janela da Tarde de hoje. E claro, começamos com a primeira hora. Já daqui a pouco vamos ter Pensar Faz Bem com Ezequiel Quintino. Hoje, no seu pensamento, tem como título Perdi Tudo. Depois, ainda Olha o que eu vi com Ana dos Santos, que nos vai contar o que viu nos transportes públicos. E por fim, Diário da Saúde com Marco Figueiredo. Hoje, como não podia deixar de ser, dedicá-lo aos enfermeiros, por ser o Dia Internacional do Enfermeiro. Aproveito desde já, então, para enviar também um grande abraço a todos os enfermeiros. Sei que muitos deles, neste dia, também estão numa jornada de luta, em greve, enfim, reivindicando os seus direitos. E um grande abraço, então, para todos os enfermeiros. Depois, na segunda hora, vamos ter mais um Janela da Tarde para trazer a segunda hora com A Minha Terra, esta rubrica que destaca as forças vivas do concelho. Hoje, vamos estar à conversa com a Associação Portuguesa de Deficientes, mais concretamente, a delegação local de Sintra, com cerca de 45 anos de existência, com um trabalho fantástico, fantástico no nosso concelho. Tudo isto, claro, daqui a pouco, na segunda hora, à conversa com o atual presidente, Pedro Gonçalves. Depois, na terceira e última hora, também ela muito preenchida, com várias rubricas, o Mil e um Porquês dedicado às crianças, Palavras e Virtudes, Gravado na Pedra e ainda Palavra Amiga. Conto-lhe tudo lá mais para a frente. Voltamos à música com Jefferson Vilar e é tempo de ouvirmos o tempo.

Continuamos com grandes músicas aqui nos 91.2. Espero que esteja a ter uma excelente tarde terça-feira, que isto possa ser também, claro, começo de uma grande semana. Daqui a pouco, mesmo já a seguir este tema, vamos ter mais um Pensar Faz Bem, a abrir as várias rubricas que temos ao longo do Janela de Tarde hoje. Hoje com o título Perdi Tudo, mais um clássico de Ezequiel Quintino. Até lá, Marcela Thaís, Ame Mais, Julgue Menos. Um tema musical que espero que seja do seu agrado, do qual me edifico muito, muito, muito. Se todos nós amássemos mais e criticássemos menos, certamente que viveríamos num mundo melhor.

0: Pensar faz bem. Perdi tudo. À porta da Bolsa de Nova Iorque, um homem gritava desesperado. Perdi tudo, perdi tudo. Só me resta o suicídio. Alguém que passava por perto perguntou-lhe: O senhor perdeu a sua mulher? A perda da esposa deve ser uma prova muito dolorosa. Mas o homem interrompeu-o bruscamente. Não, a minha mulher está bem viva. Eu amo-a e ela também me ama. Eu não tenho nenhum problema com ela. Então um outro disse com alguma emoção na voz. Perdeu então um dos seus filhos? Não há nada mais terrível do que perder um filho. O homem reagiu. A minha filha e o meu filho estão bem vivos. De novo aquele que tentava ajudar respondeu. Ah, percebo. O senhor está gravemente doente. Perdeu a saúde. Não compreendendo a razão que estava por detrás de todas aquelas perguntas, o homem que saíra da bolsa replicou irritado. Não, não perdi a saúde. Tudo vai bem por esse lado. Eu nunca estou doente. O problema não é esse. Confundido e hesitante, o interlocutor retomou. Mas diga-me, eu não o compreendo. O senhor tem mulher e filhos. Estão todos vivos e amam-no. O senhor tem saúde, que é um bem preciosíssimo. Então, o que é que perdeu de tão essencial para querer acabar consigo? O homem hesitou por alguns instantes, como quem está a pensar. Depois respondeu com a voz de alguém que tinha acabado de descobrir um novo estilo de vida. Tem razão. Eu só perdi a minha fortuna. Isso não é o mais importante nem essencial. Eu estou vivo, com saúde e tenho uma família. Isso é que conta. De facto, o insucesso que gera a frustração pode, num dado momento, apresentar-se como sem futuro, uma espécie de morte. Todavia, a vida tem que continuar. O lucro da vida é a vida, não o dinheiro, afirmou o historiador e escritor escocês do século XIX, Thomas Carlyle. O rei e sábio Salomão diz que o homem ganancioso tem pressa de ser rico, mas não sabe que vai cair sobre ele a pobreza. As riquezas obtidas por meio de mentiras são a ilusão passageira que arrasta para a morte. Mais vale ter bom nome do que grandes riquezas, escreveu Salomão em Provérbios, no capítulo 28. E o escritor americano do século XX, John Neihardt, questiona: Que pode haver de mais insensato do que passar-se a vida a adquirir meios de vida e esquecer-se de viver? Pensar faz bem.
1: E se quer continuar com este pensar faz bem, às vezes são pequenas lapalices que não vamos refletindo ao longo do dia. Acabamos por não valorizar o que realmente tem valor.
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1: E por falar em música, Jesus Adriano Romero, do álbum Meu Universo, El Air de Tu Casa, é o tema que vamos ouvir já a seguir.

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1: Mais uma vez quero enviar-lhe um grande abraço. Obrigado por estar desse lado dos 91.2. É um prazer realmente estar na sua companhia. São perto das 4:30. Sensivelmente vamos ter mais música e logo a seguir mais outra rubrica. Desta feita, olha o que eu vi, com Ana dos Santos, para partilhar connosco e refletir sobre o que viu nos transportes públicos. É mesmo já a seguir. Aproveito mais uma vez para o convidar a daqui a pouco estar comigo na segunda hora para o programa de fundo Hoje a Minha Terra, para conhecermos mais uma força viva do concelho. 45 anos a trabalhar em prol do concelho, a Associação Portuguesa de Deficientes, a delegação local de Sintra, mais concretamente. Vamos conhecer o seu trabalho, os seus projetos, o que tem desenvolvido, o que tem feito não só pelo desporto, porque tem feito muito mais do que isso, e claro, também vamos conhecer de perto Pedro Gonçalves, o seu atual presidente, alguém que está ligado à PD Sintra ao longo de muitos anos. É mesmo daqui a pouco, depois das 5 horas, temos também a oportunidade de saber como podemos ajudar associações como esta, que muitas vezes são a ponte entre a ajuda e a necessidade. Agora, Leitare, Caminhar, do álbum Onde o Amor Me Levar, na bonita voz de Clara Raimundo.

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1: Eu nem sei o que pensar ou o que dizer quanto a estes próximos dias aqui pela capital. Mas que vão ser uma loucura, lá isso vão. Só se vê pessoas de outras nacionalidades pelas ruas, e não me interpretes mal, isso é fantástico, porque aprendemos sempre imenso quando estamos em contacto com outras culturas, mas isso tem feito com que seja quase impossível movimentar-me por Lisboa. E por isso mesmo, eu tenho mais do que decidido que não meto lá os pés durante os próximos dias. Mas ainda assim, continuo bastante perto. Eu tenho amigos que, por causa de toda esta confusão, decidiram ir passar estes dias para longe. Não sei se é o teu caso, mas uns foram para fora do país, outros foram para o norte do país e outros vão para o sul do país. E sabes, muito honestamente, é o que eles fazem de melhor. Tu conheces bem a minha luta com os transportes públicos. Andam há meses numa loucura. Ou é por falta de recursos humanos, ou são as greves. O que é certo é que os autocarros e os metros deste país e os comboios andam pelas ruas da amargura. Enquanto os comboios andam bem pelos carris da amargura. E isso prejudica não só a mim, como também a muitas outras pessoas que usam os transportes públicos para se movimentarem no seu dia-a-dia. Ainda há umas semanas tive que fazer uma pequena viagem ao norte do país e não é que eu tive que apanhar o primeiro autocarro porque sabia que se fosse noutro horário era provável que não chegasse a ter. E nessa viagem, nessa pequenina viagem, olha o que eu vi. Vi que o autocarro não estava todo ocupado. Não sei se era por ser muito cedo ou não, mas isso fez com que eu conseguisse ir sozinha, que sem ninguém ao meu lado, a viagem toda. Inacreditável, não é? Mas para além disso, e como era muito cedo, o motorista nem o rádio ligou para não incomodar ninguém. Estava a ser, literalmente, uma viagem de paz e sossego. Até que... Não é que alguém se lembrou de ouvir música sem fones. Mas não era baixinho, era alto. Todo o autocarro conseguia ouvir o tipo de música e diga-se de passagem que não era de todo o meu estilo. E ainda para pôr a cereja no topo do bolo, aquela pessoa atendia chamadas em alta voz e falava ainda mais alto. Ah... Parênteses. E não é que estamos a falar de uma pessoa idosa, nem de uma pessoa de meia-idade, não. O que ainda irrita mais e me provoca mais a minha ira nesta situação toda. É que seja de manhã cedo ou ao longo do dia, tem de haver respeito uns para com os outros nos transportes públicos. É que isto é um tema fundamental para o bom funcionamento da sociedade e o bem-estar de todos os cidadãos. E sim, isto parece um pouco de política, mas é a realidade. Vamos lá ver. Com a crescente urbanização e a busca por soluções sustentáveis de mobilidade, os transportes públicos assumem um papel cada vez mais relevante na sociedade. E pode não ser o teu caso neste momento, mas certamente em algum momento da vida tu usaste o metro, o comboio ou os autocarros para te deslocares. É algo normal. No entanto, para que esses meios de transporte cumpram o seu propósito de maneira eficiente, é essencial que os usuários cultivem uma cultura de respeito mútuo e, acima de tudo, um comportamento cívico. Em muitas cidades, ao redor do mundo, os transportes públicos são uma parte integrante do dia-a-dia das pessoas. São utilizados por milhões de passageiros diariamente. Mas infelizmente essa experiência que devia de ser agradável, feliz e pronto, devido a comportamentos inadequados como empurrões ou pessoas que nos ultrapassam, os tais furas-filas e pessoas que ocupam assentos indevidos que não são para elas ou tocar músicas num volume altíssimo, falar ao telefone em alta voz e por aí fora... Estas atitudes refletem a falta de consideração pelos passageiros e podem gerar conflitos. E no meu caso não gerou conflito, mas gerou certamente, e com toda a certeza, um desconforto no ambiente. É que eu não era a única que estava incomodada. Notava-se na cara de toda a gente, até mesmo aqueles que estavam a dormir e que acordaram sobressaltados pelo som da música ou pela pessoa a falar alto. Isso cria um mau ambiente. É uma questão chave de garantir o respeito nos transportes públicos. Porque se nós pensarmos bem, numa viagem curta ou numa viagem longa, num transporte público, estamos ali um número reduzido de pessoas, e se nem aí, naquele momento, com um número pequeno de pessoas, se consegue manter o respeito, isto é uma coisa muito micro, mas se nós ampliarmos, nós vamos ver como é que são as sociedades de hoje em dia. E é que cada passageiro que está sentado num transporte público, ele enfrenta já os seus desafios, ele enfrenta já os seus problemas no seu dia-a-dia, seja em casa, no trabalho, na escola, na faculdade. E então, ele já tem os desafios por conta dele. Ele não precisa de agora, no seu meio de transporte, ter outro desafio. Todos merecem ser tratados com a dignidade e a cordialidade que merecem durante o trajeto, seja ele grande ou curto. O respeito tem de ser algo fundamental nos transportes públicos. E não só, mas também aí. E é interessante, porque se nem aqui nós conseguimos manter esse respeito, explica um pouco como está a sociedade, não achas? É importante que quem usa ou quem não usa ou quem já usou transportes públicos possa falar abertamente, e isto não é nada uma campanha política, mas que se promova a educação, o respeito, a dignidade nos transportes públicos, no sentido em que sensibilizar cada um para a importância de agir de uma forma cortês, de uma forma responsável durante as suas viagens, seja através de algum cartaz informativo, de algum anúncio nos meios de comunicação, nas escolas, porque estas crianças, os jovens, não são o futuro, já são o presente da sociedade. Então há que ajudar a disseminar esta mensagem e a criar uma consciência coletiva como sociedade em relação ao respeito que se deve manter num transporte público. Já viste? Um pequenino tema como uma viagem num transporte público, por onde é que me fez viajar? Mas é realmente importante, porque o respeito, seja onde for, é um princípio básico para a construção de uma sociedade mais harmoniosa e equilibrada. Cada um de nós deve contribuir para uma melhoria do ambiente em que ele se encontra, seja onde for, em casa, no metro, no trabalho. Deve contribuir para que haja uma cultura de respeito, de empatia, de civismo. Quando todos aqueles que andam num meio de transporte público agem de maneira respeituosa, de maneira em que o ambiente se torna mais agradável, mais seguro, mais eficiente, isso vai proporcionar uma experiência positiva e agradável para todas as pessoas, seja para o motorista, seja para a velhinha que vai sentada no banco da frente, ou para o jovem mais cool da escola que vai sentado no banco de trás. É importante que, onde se está a construir uma sociedade, o respeito, sem dúvida, seja a base. E isto vai começar por pequenos gestos do dia-a-dia, e os transportes públicos são um espaço importante para se cultivar isto. Que viagem, por causa de um autocarro, o que eu pude refletir e observar e pensar. Mas que, sem dúvida, que o respeito seja a base de todas as relações, de todas as sociedades e até mesmo nos transportes públicos. Vou-te contando mais novidades. Até à próxima!
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3: Voltamos à música com um tema muito romântico, Patrícia Romani e Daniel Lute com este Epá.

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1: É já a seguir que vamos ter mais outra rubrica, Diário da Saúde com Marco Figueiredo, a propósito do Dia Internacional do Enfermeiro, que se comemora hoje. Até lá, Anselmo Ralph, do álbum Amor é Cego, o meu melhor amigo.

0: É verdade, acreditem-me. É, Cristo é o meu melhor amigo.
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2: Olá, muito obrigado por estar aí desse lado em mais um episódio do Diário da Saúde. Eu sou o Marco Figueiredo e hoje, 12 de maio, celebramos uma data muito especial, o Dia Internacional do Enfermeiro. Este é o dia em que homenageamos todas as enfermeiras e enfermeiros no mundo, profissionais incansáveis que estão na linha da frente da nossa saúde todos os dias, a todas as horas. É um dia para lhes dizer obrigado e para relembrar o papel fundamental que desempenham na prestação de cuidados de saúde à população em geral. A escolha do dia 12 de maio não é ao acaso. Foi nesta data, em 1820, que nasceu Florence Nightingale, considerada a fundadora da enfermagem moderna. Florence nasceu em Florença, na Itália. Filha de pais ingleses, foi criada em Inglaterra, onde teve uma educação aprimorada e, desde jovem, teve um enorme sentido de missão. As visitas que fazia com a mãe, a doentes em situação de grande fragilidade, despertaram nela a vontade de cuidar. E assim começou a sua jornada na enfermagem. Foi na Guerra da Crimeia, em meados do século XIX, que Florence Nightingale ganhou notoriedade. Ao liderar um grupo de enfermeiras voluntárias, introduziu mudanças profundas nas práticas de higiene e na organização hospitalar. Resultado, a taxa de mortalidade entre os soldados caiu drasticamente, de 42,2% para apenas 2,2%. Um impacto absolutamente impressionante. A dedicação de Florence valeu-lhe inúmeros reconhecimentos, como a condecoração da Cruz Vermelha Real em 1883. Ela foi a fundadora da primeira escola de enfermagem da Inglaterra, no Hospital St. Thomas, em 1859. Ficou conhecida como a Dama da Lâmpada porque percorria, à noite, os leitos dos soldados em tempos de guerra com uma pequena lanterna na mão, observando o seu estado e prestando os cuidados necessários. Hoje, passados mais de 2 séculos desde o seu nascimento, o legado de Florence ainda inspira o trabalho de cada profissional de enfermagem. O Dia Internacional do Enfermeiro, criado pelo Conselho Internacional de Enfermeiros, é uma oportunidade para reforçar o reconhecimento que estes profissionais merecem. É um dia para lembrar que por detrás de cada medicação, cada tratamento, cada palavra de conforto, há conhecimento, dedicação e muita coragem. Os enfermeiros não cuidam só de feridas físicas. Cuidam também de medos, dúvidas e fragilidades. São, tantas vezes, o primeiro olhar que nos acolhe e o último que nos acompanha ao sair de um hospital. Por isso, neste 12 de maio, celebremos quem cuida de nós com profissionalismo e coração. Que cada um de nós possa agradecer e valorizar mais quem escolheu a enfermagem como profissão e uma missão de vida. Lembre-se, se tem um familiar ou um amigo enfermeiro, ou talvez aquele enfermeiro que o acompanha habitualmente, ou que cuidou de si num momento difícil, então, hoje é um bom dia, quem sabe, para lhe enviar uma mensagem simplesmente a dizer obrigado. O Diário da Saúde termina por hoje, mas volto no próximo episódio, como sempre, para mais uma página dedicada ao bem-estar e à saúde. Até lá!
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1: E foi no instantinho que chegámos aqui à segunda hora do nosso Janela da Tarde, como disse, muito, muito preenchido. E também, como tinha prometido, vamos ter nesta segunda hora mais um A Minha Terra. Hoje vou ter literalmente o prazer de ter aqui a APD de Sintra, a Associação Portuguesa de Deficientes, concretamente a delegação de Sintra. É mesmo já a seguir. Aproveito desde já então por trazer-lhe os Vocal Livre e depois já a seguir mais um A Minha Terra.

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1: E como estava prometido, hoje no programa A Minha Terra vamos dar a conhecer a APD Sintra, Associação Portuguesa de Deficientes, a delegação local de Sintra. A APD Sintra tem sido desde 1981 uma referência na promoção do desporto adaptado no concelho de Sintra, desenvolvendo atividades inclusivas para pessoas com deficiência em várias mobilidades e não só, também com mobilidade reduzida, promovendo iniciativas de natureza educativa, trabalhando junto do poder local para a erradicação das barreiras arquitetónicas e integra o CLAS, o Conselho Local de Ação Social de Sintra, promovendo a integração social das pessoas com deficiência. E está com todo o mérito aqui no programa A Minha Terra, por tudo o que tem feito ao longo dos seus 45 anos de assistência. Existência, assim é que é. Antes de falarmos precisamente da associação, e porque tenho o prazer de ter comigo Pedro Gonçalves, que é o atual presidente, quero mais uma vez agradecer. Bem-vindo.
2: Muito obrigado.
1: É uma honra tê-lo aqui. E antes de falarmos da associação, vou precisamente abordar o Pedro Gonçalves, homem e atleta. Nome incontestável da APD Sintra, conquistou dezenas de títulos ao serviço do clube e da Seleção Nacional de Basquetebol em Cadeira de Rodas, conhecida como BCR. Pedro Gonçalves continua aos 54 anos a ostentar o número 10 ao peito na posição base que ocupa maioritariamente, apesar de ter ocupado outras posições na quadra e apesar de ultimamente estar mais dedicado à direção técnica como dirigente, cargo que acumula ao lado também de Rui Lourenço, vice-presidente e treinador atleta, e Rodrigo Lourenço, seccionista. Quero muito agradecer, é mesmo um privilégio tê-lo aqui. Enfim, nós estamos-nos a conhecer pela primeira vez aqui no estúdio de rádio, apesar de eu já acompanhar o Pedro há algum tempo e aquilo que tem sido o trabalho da APD Sintra, mas é realmente, e temos divulgado, enfim, sempre que têm conseguido esses feitos aqui nos nossos serviços noticiosos, mas hoje estamos aqui para falar um pouquinho da associação, mas claro, aproveito aqui, faço-me de aproveitador, aproveitando o Pedro aqui nos estúdios, para falar um pouquinho também do homem e do atleta. Começo então por brincar consigo e fazer a provocação. Como é que surgiu a oportunidade lá atrás, em 1990, praticamente pouquinho depois da APD Sintra ter surgido no nosso concelho? Ela acaba por se fundir ali em 1986, depois de se tornar uma só associação. Curiosamente, o início da associação está ligada diretamente ao desporto adaptado, visto que o seu presidente surge logo ali no início da APD Sintra, com a oportunidade de surgir precisamente o basquetebol adaptado, adquirindo em Espanha as cadeiras de rodas necessárias para o início da atividade. E o Pedro Gonçalves, logo poucos anos depois, começa precisamente com este desporto. Como é que tudo começou? Como é que surgiu essa oportunidade?
2: Boa tarde, Daniel. Obrigado pelo convite. É uma honra estar aqui. Pois, eu vou começar pelo convite. É uma história curiosa que eu já tenho contado algumas vezes. Começou num barbeiro. Eu estava para cortar o cabelo. Tinha 18 anos na altura. E apareceu um rapaz muito exuberante e dinâmico que se meteu comigo. Eu não o conhecia de lado nenhum. E meteu-se comigo. Olha lá, tu não queres vir jogar basquetebol e não sei o quê. Eu olhei assim para ele, meio de lado, basquetebol em cadeira de rodas, não tinha ouvido falar nisso. Fiquei assim meio de pé atrás, mas ele foi insistente, foi persuasivo, e pronto, lá me convenceu a ir a um treino. E pronto, foi assim, foi um, foi dois, e o bichinho ficou. Pronto, foi, a história é assim, é simples, é curiosa, e foi assim que eu vim para aqui.
1: E de repente os anos foram passando e é interessante porque acaba por o próprio desporto em si ter relevância no país e no concelho. Sintra acaba por, quer queiramos, quer não, ser uma bandeira no desporto adaptado, graças precisamente ao basquetebol. Enfim, uns dizem que é o desporto rei paralímpico, outros dizem que é o desporto rainha. Enfim, não entro nessas discussões, até posso ouvir a opinião do Pedro mais à frente. Passaram vários e muitos atletas, mas há um núcleo duro que se foi mantendo ao longo dos anos e que acaba por ser, eu diria, a espinha dorsal até da associação nos dias de hoje, com muitos de vocês sendo dirigentes, sendo atletas. Como é que se foi formando o grupo ao longo do tempo?
2: Sim, é verdade. Temos que andar um bocadinho para trás. E não podemos deixar de falar num nome que é incontornável e é esse sim a espinha dorsal e a base da hoje denominada APD Sintra, que é o Vítor Sousa. Foi ele o pioneiro da delegação, ainda na altura designada por Delegação Local de Mamertins, e de facto foi ele que iniciou a delegação, que construiu não só a equipa, mas a nossa sede, porque temos uma sede ali em Mamertins, e foi graças ao trabalho do Vítor em particular, não só, mas de outros membros de direção que ao longo do tempo colaboraram com ele. Mas o papel dele foi fundamental, e foi fundamental também na captação de juventude, de novas pessoas para o desporto e depois, através do desporto, para a atividade associativa e para o dirigismo. Portanto, foi assim que começámos e, desde cedo, pouco tempo depois de ter entrado para a equipa de desporto, o Vítor chamou-me a mim e ao Rui Lourenço, que falou há bocadinho, para começarmos a acompanhar a direção e para depois integrarmos um dos elencos diretivos. E isso, de facto, foi assim que começámos a aprender e a integrarmo-nos no mundo associativo, que é complexo, é difícil porque exige muita dedicação, não é a nossa profissão, não é? Exatamente. E sim, fomos mantendo eu, o Rui, o Paulo Dias, que foi o tal moço que me encontrou no barbeiro, e depois mais tarde outros, como o Helder e o Rui Nicolau, que estão atualmente na direção.
1: Muito bem. Como atleta, eu imagino, e também como sportinguista, passando em confidência, imagino que ter existido a oportunidade de a APD Sintra ser ela juntamente com o Sporting, aliás o nome passou a ser Sporting APD Sintra, a equipa oficial do Sporting, tenha sido algo marcante para si também como sportinguista. No entanto, e porque quero falar desse momento, mas a minha pergunta que lhe quero fazer é, será que posso afirmar com certeza que mais marcante para si, ou o epílogo, enfim, desta carreira como atleta, tenha sido a conquista do Campeonato da Europa em Dublin em 2007 como capitão da seleção?
2: Sim, claramente. Se pusermos as coisas assim, se me perguntar diretamente qual é o momento mais marcante...
1: Está perguntado.
2: Pronto, e a resposta também já deu, é sincera, é essa. Foi em 2007 ter vencido o Campeonato da Europa, da Divisão C, em Dublin, pela Seleção Nacional.
1: Mas imagino que tem várias dezenas de conquistas ao longo dos anos, entre taças, campeonatos, taças, tipo taças da Liga e coisas assim do género que surgiram dentro da modalidade, que enfim não é diretamente proporcional àquilo que nós conhecemos no desporto normal, tem características muito próprias, mas são muitos os troféus, muitas conquistas, quer também ao serviço da seleção, mas o facto de ter feito na altura como capitão tem um gostinho diferente?
2: Sim, o facto de ser capitão é sempre uma honra e acho que foi, enfim, para mim, das maiores, volto a repetir, honras que tive enquanto atleta. Mas ganhar um título ao serviço da nossa seleção, do nosso país, é sem dúvida algo que nos marca. E, de facto, quando sobe a bandeira e toca o hino, ainda hoje quando falo nisso, mexe, claro que sim.
1: Muito bem. Voltando um pouquinho atrás, não muito, até porque tenho curiosidade, como é que surgiu essa oportunidade de haver essa parceria com o Sporting, Clube de Portugal?
2: Pronto, isto já foi, salvo erro, em 2018 que começou. O Sporting manifestou vontade.
1: Época de 2017-2018, salvo erro.
2: Salvo erro, sim. Manifestou vontade de apostar no desporto adaptado e, concretamente, no basquetebol em cadeira de rodas. Criar uma equipa de raiz pareceu-lhes difícil. E surgiram alguns contactos, acabámos por falar e estabelecer uma parceria. Nós entendemos que seria importante para a promoção da modalidade chamar um nome grande e com isso atrair...
1: Até porque na altura, assim Pedro, corrija-me sempre se que eu estiver errado, sem problema
2: sim,
1: nenhum.
2: Sim, claro.
1: O objetivo é trazer a verdade, não que pareça que eu saiba muito, é o contrário. Na altura das chamadas equipas grandes, não estou a falar dos três grandes, mas estou a falar das equipas grandes em Portugal, na área do desporto em geral, não havia nenhuma ligada ao desporto adaptado, não era? Agora, atualmente, acho que é o Porto outra vez, não é?
2: Sim, o Porto, esta época, iniciou. Sim, sim.
1: Mas na altura não havia, quando entrou o Sporting.
2: No basquetebol, não.
1: Isso.
2: Havia noutras modalidades, no goalball.
1: Por exemplo, no Bóssia.
2: O Sporting sempre teve uma aposta muito forte e tem vários títulos europeus até.
1: E tem engraçado também com atletas aqui de Sintra, conheço alguns.
2: Sim, exatamente. E noutras modalidades, mas no basquetebol em cadeira de rodas não.
1: É
2: de facto, se quisermos falar de clubes com um nome mais sonante, foi a primeira vez que se estabeleceu este tipo de parceria.
1: Logo por aí o impacto que isso iria trazer também na modalidade, não é?
2: Sim, sim. Foi numa altura depois que acabou por ser um bocadinho conturbada para o Sporting. E pronto, e aquela... Enfim, aquela força inicial com que o Sporting abordou este projeto foi-se diluindo um bocadinho e depois acabou por se desfazer. Mas foi pena porque continuo a achar que o facto de como agora o Porto está a fazer o Futebol Clube do Porto e muito bem, o facto de termos nomes grandes com mediatismo ligados ao desporto adaptado e concretamente ao basquetebol em cadeira de rodas, acho que é muito bom, pode de facto abrir portas a uma promoção e a uma divulgação da nossa modalidade, que de outra forma é sempre mais difícil.
1: Muito bem, como as próximas perguntas se vão misturar não só como atleta, mas também agora no papel de presidente, a primeira pergunta já vai para esse campo, com uma pequenina brincadeira, provocação. Como é agora o papel do capitão e número 10 à frente dos destinos da APD Sintra como presidente?
2: É difícil. É difícil. Eu esta época já não joguei, convém esclarecer isso.
1: Ainda fez parte da equipa oficial. Ainda
2: sim,
1: mantém.
2: Sim, sim,
1: se formos
2: sim.
1: Ver a equipa oficial 2025-2026, sim. O base número 10 ainda lá está.
2: Está. Mas já só mesmo quando é mesmo preciso, ainda fiz um jogo, olha, curiosamente, contra o Porto, porque de facto tivemos muitas baixas com lesões e doenças e pronto. Mas de facto já não... Pronto, ainda estou inscrito, efetivamente, mas já
1: agora,
2: não é a minha atividade
1: mais
2: principal.
1: Ligadas à equipa técnica.
2: Sim, e de facto a atividade de presidente... É muito absorvente, é muito exigente em termos de tempo, de disponibilidade, porque há um sem número de tarefas que é preciso fazer, porque não nos dedicamos só à atividade desportiva, temos uma componente de intervenção social também importante, e é preciso tempo e dedicação para tudo isto. Não é fácil gerir e conciliar com a atividade profissional, que me absorve imensas horas, e que torna a coisa complicada.
1: Claro.
2: Mas pronto, temos uma direção também, vamos tentando distribuir as tarefas por todos, mas lá está, todos têm a sua ocupação profissional, e acabamos por fazer um esforço grande para dar um bocadinho do nosso tempo a estas atividades.
1: Sendo que mesmo colegas que partilham consigo a direção continuam a ser também eles atletas, o próprio treinador de vez em quando dá uma perninha na quadra, e vocês, como disse, fazem um pouquinho... fazem um pouquinho de tudo. Mas como estamos a falar da PD Sintra, e é muito redundante olhar apenas para aquilo que é a excelente trajetória no que ao basquetebol em cadeiras de rodas diz respeito, é realmente muito redutor. O que eu pergunto, Pedro, é então, para quem está a ouvir agora através da rádio, dos microfones da rádio, ouvir falar pela primeira vez da Associação Portuguesa de Deficientes de Sintra, a PD Sintra, o que é e o que é que faz?
2: Bem, a Associação Portuguesa de Deficientes é uma associação de âmbito nacional e que tem depois várias delegações espalhadas pelo país. A nossa aqui em Sintra, tal como as restantes, tem como objetivo primário promover os direitos humanos das pessoas com deficiência. Pronto. Esta é, assim, uma espécie de um chavão, mas na verdade é isto.
1: Porque... Sendo que, peço desculpa a interrupção, é que é verdade que isso pode ser um slogan, na minha, enfim, eu acho um pouquinho também redutor, porque grande parte das vossas ações de intervenção, elas acabam por ter e ser uma ajuda para todas aquelas pessoas que têm mobilidade reduzida, quer sejam ou não portadores de qualquer tipo de deficiência. Estou a falar dos idosos, estou a falar até de grávidas, quando estamos a falar em rampas de acesso, esse tipo de coisas que muitas vezes vocês promovem, incentivam para que haja, enfim, para que a sociedade olhe para, enfim, a mobilidade de forma diferente, não está apenas dirigida a pessoas com deficiência, não é?
2: Certo, exatamente. Portanto, eu quando dizia direitos humanos, é uma palavra, é uma expressão
1: bastante abrangente, claro.
2: Mas depois traduz-se na prática em coisas muito objetivas, como o direito a ter acesso aos espaços, nomeadamente aos espaços públicos, a poder circular na via pública, a ter acesso ao emprego, à educação, à saúde, etc. E concretamente no caso das barreiras arquitetónicas, é para nós uma causa muito importante, porque entendemos que temos, se não pudermos circular na via pública, não podemos ter acesso ao resto das coisas todas,
1: claro,
2: da nossa vida.
1: Claro.
2: Portanto, e esse é um flagelo, e gostamos de o chamar assim, que é difícil de erradicar. E porque, infelizmente, e apesar de termos uma legislação que no papel é muito eficaz e é, em termos de rigor e de exigência, é das melhores que temos a nível europeu, depois na prática acaba
1: é outra coisa.
2: Por não se concretizar assim. Infelizmente ainda hoje assistimos ao nascer de novas barreiras que de forma alguma já podiam existir. Compreendemos que em situações antigas, prédios antigos, calçadas antigas, etc., seja difícil intervir. Mas nas novas...
1: já é menos compreensível.
2: É, sim, sim. E temos feito ao longo dos anos um trabalho de tentativa de erradicação, de levantamento primeiro, e depois de contacto com as entidades, a maioria delas públicas, nomeadamente a Câmara e as Juntas de Freguesia, que têm sido cooperantes e têm, na medida das possibilidades, resolvido a grande maioria das situações que lhes colocamos. Mas é uma luta sem fim, porque há muito que fazer.
1: Eu vou voltar a esse assunto um pouquinho mais à frente, mas até porque quero conhecer um pouquinho a realidade também do nosso concelho, mas antes de irmos, diria, ao pormenor, eu queria perguntar-lhe como é que tem sido a articulação. É verdade que chegou agora como presidente, mas está ligado, enfim, à associação, está quase no génesis, já são, enfim, daqui a nada vão 40 anos ligados à associação, não tarda nada, e, portanto, certamente conhecedor de algumas das realidades e das dificuldades. Na opinião do Pedro, como é que tem sido a articulação da APD Sintra com a Câmara Municipal e as outras entidades locais? Sei que com a junta de freguesia, eu diria que vocês servem o concelho, não servem propriamente a freguesia, mas como é que tem sido essa relação? Sente que tem sido uma relação de proximidade, certamente com mais para fazer, ou gostaria que fosse diferente?
2: Não, tem sem dúvida, e de facto a nossa abrangência passou desde que mudámos a designação para a APD Sintra, porque, e dando um bocadinho de enquadramento, como falou no início, existiam em 80 e qualquer coisa três delegações da APD no Conselho de Sintra. Depois acabou por ficar só a delegação de Mãe Martins, e entendemos a certa altura que faria sentido estendermos a nossa ação não só à freguesia de Mãe Martins, onde temos a nossa sede, e às limítrofes, mas também ao Conselho. Se conseguíssemos chegar e estender a nossa atividade a todo o Conselho, seria ótimo. É difícil, porque o concelho, além de geograficamente grande, tem também uma diversidade.
1: Desde a zona mais rural, Saloia, à zona mais urbana.
2: Exatamente. E isso torna um bocadinho mais difícil a nossa atuação. Mas o nosso relacionamento com as autarquias, em particular com a Câmara Municipal de Sintra, tem sido ótimo. Eles são a Câmara e a Junta de Freguesia de Algarão Mãe Martins, de Rio de Moro, etc. Têm sido um pilar, não só da nossa sustentabilidade, mas como um parceiro também num conjunto de outras situações, nomeadamente, como referimos, das barreiras arquitetónicas, onde temos tido várias iniciativas, onde, com a colaboração das autarquias, se tem resolvido também um sem número de situações. Portanto, temos sempre encontrado na Câmara de Sintra, desde há muito tempo, muita receptividade ao nosso trabalho e muita colaboração também, e isso tem sido fundamental.
1: É verdade que as delegações acabam por ter aqui, muitas vezes, uma interligação, e com a APD Central, diria a APD, a Associação Portuguesa de Deficientes Nacional, até com iniciativas como está a acontecer agora para o Orçamento de Estado, com lutas exatamente para que haja orçamento dedicado, eu diria, à luta contra as barreiras arquitetónicas, mas no Conselho de Sintra, na nossa terra, que é este programa diz respeito, o Pedro sente que a APD Sintra tem sido ouvida, ou seja, aquilo tem sido a vossa luta, tem tido acolhimento?
2: Sim, teremos que dizer que sim. Sempre que levámos questões que precisavam de solução, encontramos da parte das nossas autarquias receptividade para analisar, estudar, e depois a grande maioria delas ficaram resolvidas. Portanto, sim, assim nós consigamos fazer um trabalho maior, melhor e mais eficiente. Eu acho que vamos encontrar da parte das autarquias a receptividade para isso. Agora, como disse, nem sempre é fácil conciliarmos, enfim, a nossa vida profissional com o tempo que damos à delegação, e temos plena consciência de que há um trabalho imenso para ser feito, não só a nível das barreiras, mas a vários níveis aqui na área da deficiência.
1: Claro, porque muitas outras organizações acabam por ter uma própria estrutura, não é? E muitas vezes têm condições financeiras para custear essa estrutura. Uhum. Não é o caso vosso, porque vocês são todos eles voluntários dentro da própria associação. E, portanto, têm que se dividir entre as diferentes tarefas. A verdade é que Tem sido um trabalho fantástico. Há outra área que eu não mencionei ainda e que ela também é relevante, que é a área da divulgação junto das escolas, que é também uma vossa área de intervenção. O que é que significa e qual é o objetivo propriamente dessa vossa área?
2: Sim, desde há muito tempo também que consideramos que a intervenção junto dos mais novos, nomeadamente nas escolas, é de facto um fator que promove a integração e a inclusão das pessoas com deficiência e é um meio importante para ajudar a mudar um bocadinho as mentalidades e encarar a deficiência de uma forma diferente do que era encarada há 40 ou 30 anos atrás. E a melhor forma que nós achamos de o fazer é começar logo nos mais pequenos. E temos tido, de facto, muita receptividade também da parte das escolas e dos próprios alunos. É gratificante ver, de facto, a forma como... E se olharmos há 20 anos atrás, onde já fazíamos este tipo de intervenção, a reação dos miúdos e compará-la com a reação que hoje temos agora, notamos diferença. Os miúdos têm uma abertura maior agora, provavelmente também fruto de uma maior divulgação, de uma maior abertura, enfim, hoje a informação está mais fácil de chegar a toda a gente, mas notamos sim, de facto é gratificante ver o entusiasmo dos miúdos, porque usamos a equipa de desporto para isso, porque também entendemos que o desporto é um meio privilegiado para promover a inclusão social e para encarar, para que a sociedade encare a deficiência de uma forma positiva. E de facto com a participação da equipa é entusiasmante ver a reação dos miúdos, muitos deles nunca tinham visto e todos querem experimentar.
1: Já agora, Pedro, corrija-me se eu estou errado, porque eu já ouvi alguém contar uma experiência, portanto foi o próprio que experimentou, portanto sem qualquer tipo de deficiência, corrija-me lá está mais uma vez se estiver errado, ainda por cima agora estou a contar a história em segunda mão. Ele diz que experimentou e a primeira pergunta que eu fiz à pessoa foi: então, mas pode ser, pode-se fazer sem ter nenhuma deficiência? Ele diz: sim, as nossas pernas são amarradas à cadeira, a gente não consegue mesmo mexer as pernas, nós ficamos ali. E ele adorou. E ele diz-me: quem experimenta, mesmo não tendo nenhuma deficiência, quem experimenta adora a modalidade. É exagero da parte dele ou é mesmo assim?
2: Eu acho que não é exagero. É um bocadinho assim.
1: Que engraçado.
2: É de facto, ficamos presos exatamente porque a cadeira é como se fossem...
1: É uma extensão do corpo.
2: As nossas pernas e os nossos ténis, digamos assim. E temos que ficar exatamente bem agarrados para não cair, ou para cair menos, porque cair também se cai. E eu acho que quem experimenta fica entusiasmado. E, de facto, não é preciso ter uma deficiência para vir experimentar e para praticar. Inclusive, desde há algum tempo para cá, é permitido a atletas sem deficiência, mas que tenham algum tipo de lesão que não lhes confere um grau de deficiência, mas que os impede de praticar a modalidade em pé, podem jogar. Temos um caso na nossa APD Sintra, do Ricardo Pires, que é filho do Hélder Pires, que já joga connosco há muito tempo e que faz parte da direção, é o nosso tesoureiro, que desde miúdo acompanhou o pai e sempre achou piada, foi experimentando, foi treinando, e hoje é um jogador extraordinário. Portanto, é um caso curioso e é engraçado, porque ele, não tendo qualquer deficiência, ganhou gosto e hoje é um atleta excelente. Por isso, há bocadinho falava que o basquetebol era a modalidade rainha e efetivamente é verdade. Nós, em 1992, exatamente, conseguimos, aqui pelo empenho do Vítor Sousa, que eu referi há bocadinho, conseguimos deslocar-nos a Barcelona para ver os Paralímpicos em 92. E para nós foi impressionante ver o Palácio dos Desportos em Barcelona a abarrotar literalmente com pessoas cá fora para ver os jogos de basquetebol em cadeira de rodas. Foi algo marcante para todos nós nessa altura.
1: Eu diria que, não conhecendo a história toda, é onde, diria, o desporto em si começa, onde a tecnologia das cadeiras de rodas é desenvolvida logo lá atrás no tempo, não é?
2: Ah, sim. Tem-se assistido, de facto, ao longo destes 30 anos, vamos pôr assim um número redondinho, há uma evolução muito grande. Há bocadinho também se referiu que fomos à Espanha comprar cadeiras. Sim, é verdade. Eu ainda não estava cá, mas sei dessa história que o Vítor e o Humberto Gomes, na altura, salvo erro, foram à Espanha exatamente porque a equipa começou também fruto de uma conversa com a Câmara Municipal.
1: Aliás, é a Câmara Municipal que acaba por custear as cadeiras.
2: Exatamente.
1: E, segundo sei, é precisamente por causa desse investimento que depois acabam por as APDs de Sintra se juntarem. Porque depois a equipa de basquetebol já não ia ser a equipa de Meio Martins, mas ia ser a equipa de Sintra, apoiada pela própria Câmara Municipal de Sintra. Então há aqui todo um conjunto. Por isso é que eu disse que a história se funde e confunde
2: entre
1: a parte do desporto e a parte social. Mas desculpe, eu interrompi. Força.
2: Sim, e essas cadeiras... Se olharmos para elas hoje, pensamos, epá, mas como é que nós jogávamos nisto? Porque eram cadeiras de hospital, literalmente, com rodas grandes de borracha, serramos aquelas pegas atrás que têm para se empurrar, construíram-se uns ferros para segurar para as cadeiras, porque eram daquelas que se fechavam assim ao meio.
1: Mas eram as que usavam na altura. Na altura, ou seja, quem praticava...
2: Eram as possíveis.
1: Eram as possíveis na altura.
2: Eram as possíveis.
1: Porque já eram adaptadas. Na altura, não é?
2: Foram adaptadas, porque na verdade aquilo eram cadeiras usadas nos hospitais, etc., de ferro, com um peso hoje inimaginável de pôr a jogar basquetebol. Hoje os miúdos novos que estão aqui, quando às vezes mostramos fotografias dessas cadeiras, mas vocês jogavam nisto? Sim, jogávamos nisto. Hoje o material...
1: E tem mais rodas? Hoje as cadeiras de rodas têm mais rodas?
2: Depois, a certa altura, fruto de facto do desenvolvimento dos materiais, a tecnologia, etc., hoje as cadeiras podem ter 6 rodas.
1: Exato. Portanto,
2: duas grandes, duas pequenas.
1: Para além das rodas estarem todas empenadas, todas tortas.
2: Ah, sim, ao fim de um jogo há sempre material.
1: Não, estou a falar, elas foram evoluindo e foram alargando a base,
2: sim,
1: na funilando.
2: Foram exatamente esse camber, chama-se assim, esse ângulo das rodas, tem como função ajudar a manobrabilidade, porque com uma inclinação maior, a cadeira fica mais manobrável. Anda um bocadinho menos a direita, se calhar, mas em termos de manobrabilidade é mais eficaz. Isso foi uma das coisas que ao longo do tempo se foi evoluindo e os materiais hoje, de facto, são incomparavelmente melhores e mais resistentes e mais caros.
1: Também imaginamos. Eu quero muito chegar à parte que é a quem nos está a ouvir e que está agora, enfim... Através da nossa conversa, a conhecer, eu diria, a modalidade e perceber que existe esta oportunidade, como é que os nossos jovens, as nossas crianças, os nossos adultos, até porque eu quero falar sobre isso, mais uma vez, Pedro, corrija-me se eu estiver errado, mas o Pedro jogou de uma forma muito ativa até depois dos 50 anos.
2: Sim.
1: Portanto, estamos a falar... não uma forma, não para fazer parte da equipa principal, mas quem quiser participar no desporto, nunca é tarde para começar. Se alguém consegue jogar depois, consegue praticar esse desporto com mais de 50 anos, se começar aos 30, aos 40, aos 45, eu diria não é tarde. Como é que quem nos está a ouvir, se quiser participar, se quiser experimentar, se quiser inscrever, existe essa oportunidade? Existe, enfim, momentos de treino onde as pessoas se possam juntar? Como é que funciona?
2: Sim, claro que pode e devem. no desporto adaptado a prática normalmente vai até mais tarde. Eu não sou de longe dos mais antigos, digamos assim, ou com mais idade. Temos atualmente, hoje o nosso mais velho deve ter, eu tenho 63. E portanto, temos agora recentemente, e a propósito, o Bruno, que está connosco há uns meses, começou agora, ele teve um acidente há relativamente pouco tempo, em miúdo tinha jogado basquetebol, soube da nossa existência e veio ter connosco. E é isso que as pessoas podem e devem fazer. Basta contactar-nos através dos contactos que nós temos, do nosso site, do nosso e-mail, etc. E estaremos toda a disponibilidade em acolher quem quiser vir primeiro experimentar e depois praticar. Porque é nosso entendimento também que o desporto, enfim, é um entendimento geral, que o desporto faz bem à saúde, e não só à saúde física, no nosso caso em particular, também à nossa saúde mental. Está muito em voga agora, mas desde há muito tempo que nós entendemos que o desporto, e sobretudo os desportos coletivos, são um meio importante, não só para projetar uma imagem positiva das pessoas com deficiência, mas para manter a nossa saúde e o nosso equilíbrio emocional, etc. O contacto com pessoas que têm problemas similares aos nossos, ou até diferentes, mas que partilham muita coisa em comum, partilham experiências, e eu acho que, como meio de nos desenvolvermos e de nos formarmos, é fundamental.
1: Sendo que há aqui outra característica muito interessante no desporto adaptado, e sobretudo mesmo no desporto federado adaptado, é que vocês têm na equipa principal uma jogadora. Portanto, tem uma senhora, uma mulher, que faz parte da equipa principal, ou seja, não é só a vossa equipa, há outras equipas que têm. Portanto, mesmo as senhoras que queiram participar, não está vedada a participação, não é?
2: Não, de todo, de todo. Já tivemos várias ao longo da nossa existência. Atualmente temos uma, a Jamili, e fruto também da pouca participação feminina, que é insuficiente para ter uma equipa
1: Desporto, uma equipa completa.
2: completa, e não é um problema nosso, é um problema nacional.
1: Por isso é que o Campeonato Nacional
2: Exatamente.
1: se o permite,
2: E
1: claro.
2: lá fora, se olharmos para outras ligas e outros campeonatos a nível europeu, também, portanto, não é uma modalidade onde existe esta divisão masculino-feminino em termos de clubes, em termos de seleções,
1: Já é diferente, sim.
2: já é diferente. Apesar de na divisão C, que tipicamente tem os países menos desenvolvidos, digamos assim,
1: Na
2: com menos
1: modalidade.
2: na modalidade.
1: Porque Portugal fazia parte precisamente
2: Sim, desde algum tempo temos nos mantido e este ano vai haver, aliás, campeonato da Europa, e oxalá nos consigamos manter. Eu acho que é um objetivo realista, subir é complicado, mas manter acho que sim, acho que está perfeitamente ao nosso alcance. O feminino, portanto, jogadoras, digamos assim, podem e devem, porque é algo que também incentivamos a participar.
1: Muito bem. Vamos então agora também olhar para as partes menos boas. Ou seja, certamente uma associação com a vossa tem dificuldades, tem desafios. Alguns, o Pedro já foi aqui e lá partilhando connosco, mas de uma forma genérica, quais são aquelas que são as maiores dificuldades, os vossos maiores desafios como associação?
2: Bem, um deles, eu já falei, de facto, é conciliarmos a nossa vida profissional e pessoal com o trabalho que é preciso desenvolver. Depois, não podia deixar de falar na situação financeira. É sempre complicado captar apoios para a nossa associação, tanto a nível desportivo como para o restante das nossas atividades, embora aí a Câmara e as juntas de freguesia tenham sempre assumido um papel preponderante, mas essa é fundamentalmente a nossa base de financiamento. E de facto, pegando um bocadinho do desporto, é uma atividade que não é barata. As cadeiras, fruto da evolução tecnológica, o preço também subiu. E se pensarmos em, sei lá, 12 atletas, temos a falar de um investimento grande. Por isso é que há bocadinho, quando eu falei que o Sporting queria... Pronto, se falarmos em 12 cadeiras, vamos pôr, sei lá, 3.000, 3.500 euros cada cadeira, e estamos a falar de cadeiras, enfim, não topo de gama.
1: Porque essas acabam por ter adaptações particulares, não é, do próprio
2: sim,
1: atleta.
2: Os materiais, e sim, são feitas à medida de cada atleta. Portanto, e depois é o material, é pneus, é raios, etc. Tudo isso, material de desgaste, é caro. É caro. E depois as deslocações, porque temos um campeonato nacional que é preciso participar, deslocar-nos a vários pontos do país. Portanto, para nós, tal como para outras associações parecidas com a nossa, a captação de apoios é complicada. É complicada. Requer também tempo e disponibilidade para correr atrás, e voltamos outra vez ao problema inicial. Acaba por ser um bocadinho uma pescadinha de rabo, meu povo, de aspas, não é? E essas são
1: as principais
2: dificuldades. Porque, de facto, nas autarquias encontramos, como disse, sempre abertura, e foram, ao longo de todos estes anos, um pilar para nós.
1: Até na ajuda, pois, eu diria, exteriores, pois internacionais, de algumas áreas, é que vocês podem concorrer.
2: Sim, poderemos eventualmente concorrer a alguns apoios internacionais. Agora, há aí algumas iniciativas de PRR, mas até agora nenhuma onde nos possamos enquadrar. Mas pronto.
1: Em ver junto às autarquias também o que é possível fazer, não é? Quero falar nisso no fim. Voltamos já a esta conversa, porque, aliás, porque é assim que eu quero terminar. Acaba por ficar na nossa mente aquilo que é a nossa parte final da conversa. E eu quero sim muito saber como podemos também ajudar a própria associação. Antes, projetos, sonhos. Qual é aquilo que está em cima da mesa, se é que está, em termos de projeto desta nova direção, para imediato ou a longo prazo?
2: Olha, posso falar-lhe agora num que começou no final de dezembro do ano passado, algo que nunca tínhamos feito, que é um projeto de teatro. Foi também uma parceria com a Câmara Municipal de Sintra, que falou connosco e perguntou se poderíamos estar interessados. É um projeto com o nome Meu Bairro, Meu Palco, portanto, é algo que já vem. De
1: O
2: outras.
1: nome já existe para além de dezembro, a parceria é que é de dezembro para cá.
2: Exatamente, exatamente. Portanto, e estamos muito entusiasmados com este projeto. Temos várias pessoas a participar, não

0: e aí contamos também com vocês para ajudar a divulgar aqui
1: Eu disse em off, mas digo em on, as portas não estão abertas, estão
0: sim.
1: escancaradas.
0: Muito obrigado.
1: Vamos então saber como nos podemos tornar sócios, como é que podemos ajudar a APD Sintra. É, não sendo uma IPSS como outras no nosso concelho, faz parte do CLAS, mas continua a ser uma associação sem fins lucrativos e por isso, quer através da lei do mecenato, quer através da sinalização, por exemplo, como está a acontecer agora, com a declaração do IRS, ou, eu diria, também através, da ajuda diretamente de empresas. Patrocínios para a equipa, entre outras coisas. Como é que nós. Eu diria que também há aqui uma pergunta nesta. Enfim, desculpa a pergunta ser tão grande, mas o envolvimento de cada um de nós como responsabilidade cívica. Não só na divulgação da modalidade, na divulgação daquilo que é as vossas atividades, mas como é que cada um de nós pode ser uma ajuda à associação?
0: Sim, todas essas formas são válidas.
1: Muito bem.
0: Portanto, nós, como associação sem fins lucrativos com o Estatuto de Utilidade Pública, somos abrangidos pela lei do mecenato. Um donativo também dá benefícios fiscais para particulares ou para
1: Para
0: empresas.
1: empresas.
0: Muitas empresas com a lei do mecenato, salvo erro, podem ser 120% do donativo abatido à sua matéria coletável de IRC. Os particulares também, o seu donativo pode entrar como de abatimento.
1: Com dedução é igual como
0: Exatamente,
1: dedução no
0: como
1: IRS.
0: de dedução. E estas são as formas que cada um de nós pode fazer, pode ajudar a associação. Temos depois também, se quiserem ser associados, não é preciso ter uma deficiência,
1: Claro, para ser associado, óbvio.
0: não, portanto, são os chamados, porque isso está nos nossos estatutos, sócios efetivos são efetivamente pessoas com deficiência, sócios contribuintes são pessoas sem deficiência, mas que querem apoiar a nossa causa
1: Apadrinhar tudo aquilo que são as
0: e
1: vossas atividades.
0: são nossos
1: Muito
0: associados
1: bem.
0: também. Basta ir ao nosso site, deixar-nos uma mensagem, ou diretamente no site, ou através do nosso correio eletrónico, e lá estaremos para responder.
1: Muito bem. Eu quero terminar a nossa conversa convidando todos aqueles que nos estão a ouvir neste momento a acompanharem aquilo que são as atividades da APD Sintra nas redes sociais, a acompanhar os jogos, porque conseguem até ter a possibilidade de ver alguns desses encontros em direto no YouTube, com, enfim, com transmissão em direto. Portanto, está aberto a todos e eu garanto-vos que se vocês virem um jogo, vão encontrar coisas diferentes. Aliás, eu ainda vou aproveitar os minutinhos que tenho aqui para provocar o Pedro para perceber essas diferenças. Mas eu acho que ninguém pode ficar indiferente a assistir a um dos vossos jogos, pela dinâmica que tem, enfim, eu acho fantástico quando vejo um atleta cair e ele se levanta automaticamente. Aquilo é algo tão impressionante. Os bloqueios que são feitos com as cadeiras de rodas, que é algo extraordinário. É uma técnica dentro da tática do jogo. Chama-se man-out? Como é que se chama?
0: Sim,
1: É
0: chama-se
1: man-out.
0: man-out, sim.
1: Explica-me lá como é que funciona.
0: Man-out consiste em tentar isolar um dos adversários na
1: No
0: transição,
1: contra-ataque, chamamos assim.
0: na transição ofensiva, quando passamos de defensores a atacantes, tentar deixar um dos adversários para trás, isolados, para ganhar
1: Ou seja,
0: superioridade
1: esse
0: numérica.
1: bloqueio é legal.
0: Sim, sim, sim,
1: Chama-se
0: sim.
1: man-out
0: Essa
1: e
0: técnica chama-se man-out,
1: é
0: sim.
1: treinado.
0: Sim, é treinado, é treinado.
1: O que é mais de diferente?
0: Não, o bloqueio o bloqueio é um termo de basquetebol, não é? Mas no basquetebol em cadeira de rodas assume uma importância preponderante, porque se no basquetebol em pé, com um passo ao lado, e um drible se consegue fugir do bloqueio, na cadeira não dá exatamente para dar um passo,
1: Sendo que há
0: ocupa
1: movimentos que
0: muito
1: eu digo que é
0: espaço.
1: extraordinários.
0: Sim, mas ainda assim, o bloqueio é uma arma, entre aspas, muito eficaz e é uma técnica fundamental no basquetebol em

0: cadeira de rodas.
1: Isso é. Aqui fica então o apelo, acompanhem, é fácil, nas redes sociais, procurem @APDSintra, vão encontrar muita informação e aproveitem também para partilharem para que esta informação chegue a mais pessoas e quem sabe possa chegar a quem delas mais precise. Pedro, quero muito, muito, muito agradecer. É o mesmo prazer enorme. Os nossos microfones, as nossas portas estão disponíveis para estarmos juntos sempre que existir necessidade e teremos todo o prazer em continuar a divulgar a vossa atividade.
2: Não. Nós é que agradecemos, de facto, a oportunidade de nos dar a conhecer aos nossos ouvintes e de facto, fica a porta aberta do nosso lado também. Para todos os que connosco queiram colaborar, apoiar, etc. E há bocadinho falou-se nas redes sociais, que são hoje um meio fundamental para a divulgação, não só das nossas, mas das atividades das associações semelhantes às nossas e o seguidor e, de facto, quanto mais gente tivermos, de facto, a seguir-nos, melhor para nós. E acho que também vale a pena, sinceramente.
1: Mais uma vez, um grande abraço e fica então um até já.
2: Muito obrigado, nós até já.
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O primeiro-ministro Luís Montenegro anunciou um reforço de 400 agentes da PSP para os comandos metropolitanos de Lisboa e do Porto, no âmbito das medidas destinadas a aumentar a presença policial nas duas maiores áreas urbanas do país. Segundo o governo, Lisboa e Porto vão receber 200 novos agentes cada, com o objetivo de reforçar o patrulhamento e a capacidade de resposta operacional em zonas de maior incidência criminal. O plano prevê também o reforço das ações do Corpo de Intervenção da PSP, com operações direcionadas para as áreas consideradas mais sensíveis do ponto de vista da segurança pública. Além disso, está a ser preparada uma reorganização interna das esquadras da PSP em Lisboa, Porto e Setúbal, permitindo libertar cerca de 500 agentes de funções administrativas para reforçar o policiamento de proximidade nas ruas. E no dia de hoje, mais de uma centena de enfermeiros manifestaram-se em Lisboa para exigir aumentos salariais, melhores condições de trabalho e o fim do banco de horas, num dia marcado pela greve nacional convocada pelo Sindicato dos Enfermeiros Portugueses. A concentração começou no Campo Pequeno e terminou junto ao Ministério da Saúde, onde os profissionais reclamaram medidas como a progressão justa na carreira, o pagamento de retroativos e a contratação de mais enfermeiros para o SNS. Segundo o CEP, a adesão à greve está a ser elevada, sobretudo nos centros de saúde, consultas externas e blocos operatórios, o que poderá obrigar ao adiamento de cirurgias programadas, embora os serviços mínimos estejam assegurados. O sindicato exige ainda a aplicação das 35 horas semanais a todos os enfermeiros e critica as propostas laborais em negociação com o governo, considerando que poderão agravar as condições de trabalho e reduzir rendimentos na profissão. E em contexto europeu, a Presidente da Comissão Europeia, Ursula von der Leyen, admitiu apresentar ainda este verão uma proposta legislativa para limitar o acesso das crianças às redes sociais até uma idade mais avançada. A responsável afirmou que a Comissão Europeia está a ouvir especialistas em segurança infantil online e defendeu que o debate sobre uma idade mínima para a utilização das redes sociais já não pode ser ignorado. Segundo Ursula von der Leyen, vários Estados-membros defendem limites entre os 15 e os 16 anos numa tentativa de proteger crianças e adolescentes dos impactos das plataformas digitais e dos algoritmos. Em Portugal, o Parlamento aprovou este ano uma lei que proíbe o acesso às redes sociais a menores de 13 anos e exige autorização parental para jovens entre os 13 e os 16 anos. E agora, referente à atualidade noticiosa de Sintra, o Centro Cultural Olga Cadaval recebe entre 19 e 21 de maio mais uma edição do Encontro de Grupos Corais de Reformados e Idosos do Conselho de Sintra, iniciativa promovida pela Câmara Municipal. O evento junta cerca de 700 participantes em 38 atuações, envolvendo associações de reformados, instituições sociais e universidades séniores, num ambiente de convívio, partilha e promoção do envelhecimento ativo. O programa inclui grupos de convidados, com destaque para o Conservatório Sons e Compassos, o Coro Inclusivo do Centro de Educação para o Cidadão com Deficiência e ainda o Coro Infantil do Jardim Escola João de Deus de Albarraque. A iniciativa pretende valorizar o trabalho desenvolvido pelas instituições do Conselho, combater o isolamento social e reforçar a inclusão e os laços de solidariedade através da cultura e da música. E direcionado aos estudantes sintrenses, a Câmara Municipal vai promover o projeto Eco Stories, uma iniciativa das bibliotecas municipais destinada a sensibilizar alunos do primeiro ciclo para questões ambientais através da leitura, oficinas e atividades performativas. O projeto inclui oficinas e palestras dinamizadas por especialistas em ambientes, abordando temas como a reciclagem, alterações climáticas e a preservação dos recursos naturais, além do reforço da bibliografia infantil dedicada à temática ambiental. Entre maio e junho, decorre a Oficina de Literacia Botânica e Ecológica, que incentiva os alunos a conhecer diferentes espécies de plantas e a refletir sobre a importância do consumo local e sazonal. Nesta fase será também apresentada a peça Ulisses e a Floresta das Mil Árvores pelo grupo Muzumbos. E já para terminar, o município tem abertas as candidaturas aos Prémios Literários Rui Belo e António Torrado, destinados a distinguir as obras publicadas no biênio 24-25. O prazo termina a 31 de julho deste ano. O Prémio Rui Belo distingue obras de poesia e o Prémio António Torrado dedicado à literatura infanto-juvenil, tendo ambos um valor monetário de 5 mil euros. Podem-se candidatar autores nacionais, cidadãos de países de língua portuguesa, cidadãos comunitários e estrangeiros com situação regularizada em Portugal. As obras devem estar escritas em português, ter sido publicadas em primeira edição entre 2024 e 2025 e não podem ser póstumas. As candidaturas devem ser entregues no Museu Ferreira de Castro, em Sintra, sendo que a apreciação das obras será concluída até 50 dias úteis após o encerramento do concurso.

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1: Isaac, moro à margem do Bispo, tenho 3 anos e quero saber quanto cabelo existe na nossa cabeça.
2: Cabelos na cabeça de uma pessoa varia consideravelmente, de acordo com vários fatores, incluindo a genética, a idade e a saúde geral. Em média, uma pessoa adulta possui entre 100 mil a 150 mil folículos capilares no couro cabeludo. No entanto, o número de cabelos reais que estão a crescer a partir desses folículos ao mesmo tempo, ou seja, em fase ativa de crescimento, pode ser menor. Além disso, é importante observar que o ciclo de crescimento do cabelo é composto por diferentes fases, incluindo a fase do crescimento ativo, a fase da transição e a fase do repouso. Cada folículo capilar passa por essas fases em momentos diferentes. A densidade capilar varia de pessoa para pessoa. E algumas pessoas podem ter cabelos mais finos ou cabelos mais grossos, enquanto outras podem ter uma maior densidade capilar ou sofrer de afinamento capilar devido a fatores como a genética, o envelhecimento, condições médicas ou efeitos hormonais. Portanto, o número exato de fios de cabelo na cabeça de uma pessoa é único para cada indivíduo.
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1: Olá, amigo ouvinte, está na sintonia do Rádio Clube de Sintra. Eu sou Jorge Machado, estou aqui para oferecer-lhe mais um tempo de reflexão em palavras e virtudes. Hoje escolhi a palavra destino para a nossa habitual análise. Existem várias definições para esta palavra, destino. Frequentemente a usamos quando viajamos, referindo-nos ao lugar para onde nos dirigimos. É também usada com referência ao futuro que pretendemos traçar para nós mesmos ou que nos foi designado. O termo está deste modo relacionado com a vida humana, mas nem sempre o conceito que se lhe atribui é aceito por todos. Para uns, o destino é algo que no futuro terá de ocorrer sem que se possa evitar o seu desfecho. Para outros, bom, não existe destino, ou seja, ninguém nasce com um futuro previamente determinado, mas todos têm de traçar o seu próprio destino até o fim da sua existência. Quanto à palavra, bom, ela é proveniente do latim, formada pelo prefixo de, mais o substantivo stanare, que deriva do verbo stare, o mesmo que estar. Assim surgiu a palavra latina destinare, cujo significado é fixar, firmar, determinar, conduzindo ao conceito de algo previamente estabelecido ou fixado, sem a possibilidade de qualquer alteração. Desde os tempos mais remotos, o destino foi algo que sempre trouxe alguma preocupação ao ser humano, tornando-se muitas vezes motivo de discussões filosóficas. Os antigos gregos viam o destino de forma esotérica, como uma espécie de teia que era tecida por figuras mitológicas e que influenciavam a vida dos homens. Para os mesopotâmios, o destino era determinado de forma enigmática pelas estrelas, dando lugar ao surgimento do horóscopo e dos signos, onde o céu era dividido em 12 partes, havendo para cada parte um distintivo específico. Por sua vez, os romanos consideravam o destino sob o ponto de vista material, pois a quantidade dos bens materiais acumulados era o indicador do fatum, ou seja, o fado ou a sina, que seria inalterável para o homem. Nos nossos dias, esta questão continua a ter inúmeras definições e conceitos, tornando-se cada vez mais uma temática obscura, deixando o homem à mercê de uma qualquer escolha. Hoje, uma das mais populares teorias acerca do destino é a que está relacionada com a resignação, aquela que se baseia na premissa de que não adianta tentar mudar o curso das circunstâncias ocorrentes. Essa é a teoria tão vigente nos nossos dias que é designada por fatalismo. No meio de tantas perspectivas, crenças e superstições, afinal, onde encontrar a verdade sobre o destino? Bom, a única forma de o fazermos é recorrermos ao método ensinado por Jesus Cristo. Ou seja, buscarmos através da Bíblia, a palavra de Deus, a verdade. A Bíblia ensina que o homem, ao ser criado por Deus, recebeu a capacidade de fazer as suas próprias escolhas, tornando-se assim responsável pelos seus próprios atos. Na verdade, Deus é soberano e, por sua vontade, escolheu dar-nos o livre arbítrio. Criou um universo moral regido por leis que, uma vez transgredidas, produziriam o seu natural efeito. A queda do homem não foi algo premeditado por Deus. Nem Adão e Eva foram vítimas de um Deus que os manipulava como se fossem fantoches criados para animar e povoar o paraíso. Ao contrário, ao homem foi-lhe concedida a faculdade de escolher livremente a obediência, que resultaria em bênçãos ou na desobediência, com as suas terríveis consequências. O destino traçado por Deus para o homem foi a vida eterna. Quem o alterou foi o próprio homem, com a sua escolha. Hoje, nada mudou. A vida eterna continua a ser o destino que Deus traça para cada ser que vem ao mundo, e a faculdade de escolhermos permanece também inalterável. O apelo de Deus dirigido ao seu povo no passado foi e hoje será o mesmo. Os céus e a terra tomo hoje por testemunhas contra vós, de que te ponho, ou que te tenho proposto, a vida e a morte, a bênção e a maldição. Escolhe, pois, a vida para que vivas, tu e a tua descendência. A opção de Deus para a nossa escolha é a vida. No entanto, a sua vontade, quanto ao nosso livre-arbítrio, permanece inalterável. Deus não muda. Nunca mudou o seu propósito em relação aos seus filhos humanos. Mesmo quando o homem resolveu inverter o curso do seu destino, Deus proveu um plano para o resgatar da terrível consequência do pecado. Sim, fomos predestinados por Deus para sermos dele eternamente. A este propósito, escreveu o apóstolo Paulo na sua carta aos Efésios, e dizia: e nos predestinou para a filiação por meio de Jesus Cristo para si mesmo, segundo o beneplácito da sua vontade. A palavra grega traduzida por predestinado significa marcado de antemão, ou seja, anteriormente assinalado para um propósito único. Mesmo antes da fundação do mundo, antes de sermos criados, Deus nos escolheu para sermos seus filhos. O pecado separou-nos de Deus, mas a grande provisão para o resgate do pecador foi efetuada por Cristo ao assumir a culpa dos nossos pecados. Pela sua morte, o caminho para Deus foi reaberto e o nosso destino eterno reconquistado. Deste modo, como suas criaturas caídas, precisamos de ser regenerados por Ele, a fim de sermos reconduzidos à posição de filhos legítimos e à plenitude da vida eterna. Amigo ouvinte, Jesus, calma e pacientemente, convida-nos a ir a Ele e a segui-Lo. Se aceitarmos o Seu convite, o bom pastor, Ele nos conduzirá ao aprisco seguro, apontando-nos como destino o Seu lar eterno. Foi bom estar consigo, amigo ouvinte. Despeço-me com amizade e com a promessa de um breve encontro. Até lá.
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1: Hoje vamos falar de novo de hieróglifos egípcios. Desta feita, sobre uma inscrição guardada no Museu de Berlim desde o início do século XX, mas que nunca tinha sido anteriormente lida e que trouxe novidades para a discussão sobre a cronologia do êxodo bíblico. Já aqui falámos anteriormente de inscrições egípcias que fazem alusão a eventos ou personagens descritos na Bíblia. Agora vamos voltar ao tema para incluir outros exemplos epigráficos e analisar o seu significado no contexto das relações entre o Antigo Egito e Israel. Por um lado, temos a conhecidíssima Estela de Merenptah, que foi encontrada em 1896 por Flinders Petrie nas ruínas do templo funerário deste faraó. O texto terá sido redigido logo após a morte de Ramsés II, o Grande, seu pai, e é datado dos últimos anos do século XIII a.C. A pedra, escrita em hieróglifos, apresenta uma lista dos povos que o faraó derrotou nas suas campanhas militares na Canaã. Um especialista em escrita egípcia antiga, que leu a epígrafe, ficou surpreendido ao identificar um hieróglifo desconhecido que se referia a um povo conquistado, denominado como Izrir. Pela raiz etimológica, este termo é considerado por alguns como a mais antiga referência ao povo de Israel como nação constituída. Fazer listas de povos derrotados nas campanhas militares dos faraós é uma característica comum das inscrições egípcias antigas, especialmente durante o período do Novo Reino, entre o século XVI e XI a.C. Estas inscrições eram formas de glorificar e demonstrar o poder dos faraós aos seus súbditos. Frequentemente incluíam nomes de cidades, reinos ou grupos étnicos que foram submetidos ao domínio egípcio. Mas aqui surge sempre o problema de que a transmissão de nomes de origem estrangeira para uma língua nativa é uma questão complicada que não acompanha fielmente as regras de pronunciação e redação original das palavras. A Estela de Merenptah era a epígrafe mais antiga que se conhecia com a palavra Israel. Mas em 2001, o arqueólogo alemão Manfred Gorg identificou outra peça que se refere a Israel, depositada no Museu Egípcio de Berlim, mais antiga que a primeira. Só que esta encontra-se fragmentada e a sua leitura considerada duvidosa. De acordo com as notas de arquivo museográfico, este fragmento pétreo trabalhado não foi descoberto em contexto de escavações arqueológicas, mas foi comprado a um comerciante pelo egiptólogo Ludwig Borchardt em 1913. Corresponde, provavelmente, ao pedestal de uma estátua com cerca de 40 cm de largura por 46 cm de altura, exibindo gravações de uma cena com três prisioneiros amarrados pelo pescoço, em que cada um representa uma nação inimiga derrotada pelos egípcios. Na parte inferior dos personagens, esculpidos na pedra, encontra-se uma espécie de etiqueta ou cartela de identificação em caracteres hieroglíficos, contendo os seus nomes étnicos. No Museu de Berlim existe um outro pedestal, comprado pela mesma altura no Egito, com uma representação semelhante de prisioneiros de guerra, cuja dimensão e disposição sugerem que poderia ter a mesma proveniência. A diferença é que enquanto a primeira pedra contém apenas prisioneiros orientais, a outra inclui um recluso núbio. No pedestal que vamos falar hoje, as duas primeiras cartelas estão completas. E nos seus hieróglifos lê-se Ashkelon e Canaã. A terceira etiqueta é mais problemática, porque a sua metade direita desapareceu completamente na fratura do pedestal. Embora esta inscrição de Berlim já tivesse sido citada anteriormente, a leitura desta terceira cartela e a reconstrução da parte que faltam não recebeu a atenção adequada até 2001. Mas como esta publicação foi escrita em alemão, a sua proposta não esteve disponível a um público mais amplo, de língua anglófona, até 2010, quando os especialistas Manfred Gorg, Peter van der Veen, Christopher Theis, de acordo com novas análises aos restos dos hieróglifos preservados na cartela truncada, avançaram com uma nova publicação, assumindo que a cartela do terceiro prisioneiro deverá ser lida como Ik-Sar-El ou Ya-Sar-El, ou seja, muito provavelmente Israel. Como sempre, nestas lides da confrontação entre o relato bíblico e o registro arqueológico, nem todos os estudiosos concordam com a leitura de Ya-Sar-El, pois existem sempre reticências a todo tipo de achado arqueológico que pareça confirmar a historicidade bíblica. E tudo por causa de pequenas diferenças na interpretação do desenho dos hieróglifos incompletos no texto. Embora exista uma variação na grafia do nome entre esta Ya-Sar-El e a inscrição Isrir na estela de Merenptah, que outra denominação geográfica poderia evocar esta combinação de sílabas ao ponto de ser considerada mais plausível que Israel? Até porque esta hipótese insere-se na sequência geográfica correta e assemelha-se aos nomes enunciados na outra listagem da estela de Merenptah, ou seja, Canaã, Gezer, Ashkelon, Yanoam e Isrir. Para retirar quaisquer dúvidas, em 2012, Peter van der Veen realizou um varrimento a laser scan 3D da epígrafe, provando que está lá gravado o elemento semelhante a um bico na linha superior que fazia parte do hieróglifo que representa um abutre que no sistema de escrita egípcio, juntamente com a folha de junco lateral, representa a combinação Ya. Também a junção do hieróglifo da folha de junco com a boca e o traço vertical, ainda parcialmente visível no canto inferior direito da cartela, são a formulação arcaica do nome da divindade El. Estes argumentos confirmam a leitura da terceira cartela como sendo o nome Israel. Se estiverem certos, esta descoberta dá-nos importantes informações sobre os primórdios do antigo Israel e abre a discussão sobre a cronologia do êxodo dos hebreus. É verdade que a datação do pedestal não é pacífica, pois este monumento não foi descoberto em escavações arqueológicas no local onde se encontrava primitivamente, e assim, sem o seu contexto original, os especialistas recorreram apenas à análise paleográfica. Mas a inscrição contém muitas diferenças ortográficas em comparação com outros textos de hieróglifos conhecidos que não ajudam. Mesmo assim, segundo os critérios paleográficos dos egiptólogos, o pedestal é datado entre os reinados de Amenhotep II, 1400 a.C., e Amenhotep III, 1360 a.C., isto é, do início do século XIV a.C., o que torna esta inscrição mais antiga, cerca de 150 anos, do que a estela de Merenptah. A forma primitiva de representar nesta cartela a partícula El, correspondente ao nome divino, impede qualquer cronologia posterior dos reinados de Merenptah ou Ramsés III. Alguns pesquisadores sugerem que o pedestal teria sido redigido no reinado de Horemheb, ou Ramsés II, pressupondo que só nessa altura haveria uma entidade semelhante a Israel nas terras altas centrais da Canaã, e nunca durante a 18ª dinastia do Egito, isto é, entre 1550 e 1300 a.C. A opinião geral dos investigadores tem sido que, independentemente de aceitarem ou não as tradições bíblicas do Êxodo como históricas, a formação da nação ocorreu não antes do final da Idade do Bronze Final e inícios da Idade do Ferro, isto é, por volta de 1200 a.C. E esta hipótese deve-se principalmente à constatação de vestígios da destruição de várias cidades durante esse período. Mas essa destruição, na verdade, deverá coincidir não com a chegada dos hebreus, mas com o relato bíblico dos juízes, que cobre precisamente esse período de tempo. Mas a questão que é preciso colocar é se é possível que o Israel bíblico tenha chegado a Canaã ainda durante a 18ª dinastia. Porque se a estela de Merenptah refere uma nação de nome Israel, deveriam ter passado pelo menos 100 anos para que os escravos fugidos do Egito tivessem tempo para formar uma nação e serem assim designados pelos egípcios, o que faz recuar a chegada dos hebreus a Canaã muito tempo antes. Assim, investigadores e arqueólogos bíblicos questionam esta visão, argumentando que Israel poderia ter chegado a Canaã bem antes e que a conquista pode ter ocorrido por volta de 1400 a.C., mostrando um estabelecimento israelita na Terra Prometida muito mais antigo. Como vimos, A possibilidade de que o pedestal contenha uma referência a Israel tem implicações significativas para o debate sobre a historicidade do Êxodo. Se a inscrição tiver, de facto, uma referência a Israel, isso poderá sugerir que havia mesmo um grupo identificado como israelita muito mais cedo do que os estudiosos acreditavam. E assim, vimos como este achado arqueológico, envolto em controvérsia, foi recentemente revisto com recurso a novas tecnologias que mostram que o passado não se apaga, mas permanece gravado na pedra.
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1: No lar do azulão. Um ao outro ajudou e ao seu próximo disse: "Sê forte." Isaías capítulo 41, versículo 6. Isaías descreve como pequenas nações se uniam contra o inimigo comum. Uma imagem perfeita de como nós, cristãos, deveríamos relacionar-nos. Quando alguém da nossa comunidade, igreja ou família enfrenta uma tragédia, deveríamos agir de imediato, ajudando até a pessoa poder voltar a caminhar sozinha. A vida familiar dos azulões é um exemplo maravilhoso desse espírito de ajuda. Os azulões distribuem-se bem pelo território, evitando competir pelo mesmo alimento. Mas quando algo acontece a um dos pais de um ninho, os vizinhos aparecem para ajudar e alimentar os filhotes. Num caso observado, uma ninhada perdeu o pai. As crias sofreram? Nada disso. Duas fêmeas vieram ajudar a mãe. Uma era solteira, a outra era uma filha mais velha daquela mesma.

0: de si mesmos. Numa família de azulões, quando um dos pais falta, não são apenas os irmãos mais velhos que ajudam. Todos os vizinhos se juntam como se fosse responsabilidade deles. Que belo relato do que a Igreja deveria ser.
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0: Mais uma semana chegou e cá estamos convosco, consigo, para mais um episódio deste que já é o seu programa Mentes que Sentem. É sempre bom estarmos aqui, estamos gratos a Deus por nos dar esta oportunidade de estar consigo. Talvez tenha já partilhado com alguém estes mesmos episódios e oramos sempre ao Senhor para que vá ao encontro das suas necessidades, mesmo que não sejam as suas, de algum querido que você ama ou que conhece e que poderá, sem dúvida, ser abençoado por todos estes ensinamentos. Mais uma vez, nós estamos na presença da doutora Cristina Dias. Olá, Cristina. Mais uma vez, muito obrigada pela tua presença.
1: Obrigada, Milu, e conforme temos dito, é bom estarmos aqui contigo e consigo.
0: É verdade. Cristina, nós recentemente tivemos uma pergunta que recebemos e que achaste por bem podermos falar um pouquinho sobre ela, porque realmente é bastante pertinente, de um dos nossos ouvintes. Aliás, recebemos várias perguntas e aproveitamos já para dizer que em breve teremos um episódio para podermos falar sobre isso, poder responder a todos aqueles que nos vêm nas suas dúvidas. E este ouvinte, portanto, fazia uma pergunta interessante, que ele pergunta como distinguir o esquecimento normal da idade e problemas mais graves de memória. Creio que esta questão é comum a várias pessoas. O que é que nos poderás dizer sobre isto?
1: Eu creio que esta questão é mais transversal do que aquilo que nós temos noção. E às vezes nós associamos isto a uma determinada faixa etária e damos por nós a
0: Verdade.
1: pensar, mas será que? E eu gostava de começar com dois exemplos simples e corriqueiros, provavelmente do dia a dia de muitos daqueles que nos ouvem também. Imagina a seguinte situação: uma criança de cerca de 4 anos de idade a quem tu todas as noites lês uma determinada história, uma história que é habitual. E estás a ler a história para a criança e a criança diz-te: não é assim, esqueceste disto. Ou não se faz assim, às vezes porque faz um tom de voz ou alguma expressão específica em relação ao personagem. E isto, sem dúvida, é comum a muitos de nós. Segundo exemplo, e já vamos tentar perceber o que é que eles têm em comum. Viste onde estão os meus óculos? Estou farta de os procurar, não os encontro. E tu respondes: estão na tua cabeça.
0: É isso.
1: O que é que estes dois exemplos têm em comum, entre outras situações? Em primeiro lugar, têm em comum a questão da memória. Só que nós, no primeiro exemplo, sorrimos e dizemos: aquela criança tem uma memória impressionante. No segundo exemplo, somos capazes de esboçar um leve sorriso, mas se isto começa a acontecer mais do que aquilo que eu acho que é desejável, faço a pergunta: será que eu deveria preocupar-me com esta questão? E para poder responder a essa pergunta do nosso ouvinte, que é altamente pertinente, primeiro nós temos que responder a duas outras questões. A primeira é: o que é a memória? E a segunda é: como é que ela funciona? E nós muitas vezes temos a ideia que a memória é um lugar específico no nosso cérebro. Não. A memória, ela é um processo dinâmico que envolve várias estruturas no nosso cérebro e que envolve várias etapas. E a memória permite-nos aprender com experiências passadas, permite-nos tomar decisões no presente e permite-nos planear o futuro. E a verdade é que, em termos deste processo, da forma como este processo se desenvolve na nossa mente, ele é dividido em três fases principais: a fase da codificação, a fase do armazenamento e a fase da recuperação. E de uma forma muito simples, vamos tentar perceber um pouco melhor o que é isto. O que é isto da codificação? É o que nós estamos a fazer exatamente neste momento. Quando tu recebes informação por uma via dos teus sentidos, seja ouvir, seja ver, seja sentir, por exemplo, o teu cérebro tem necessidade de transformar aquela informação em sinais cerebrais. Portanto, está de alguma forma a codificar isto. E nesta fase há um aspecto que é extremamente importante, que tem a ver com a atenção. Quanto mais atenção tu dás àquela informação, maior probabilidade existe de que tu a venhas a reter. E vamos pegar mais uma vez num exemplo. Imagina que tu me dizes assim: Cristina, logo vou ao supermercado, precisas de alguma coisa? E eu respondo: olha, se não te importas, trazes-me 1 quilo de laranjas. E tu podes chegar a casa com ou sem as laranjas. Ela muitas vezes, esta informação vai estar muitas vezes, o ato concreto vai estar associado ao quê? Ao nível de atenção que tu dás à informação que te foi transmitida. Eu às vezes brinco e digo, eu fui ao supermercado buscar uma coisa e trouxe várias menos aquela coisa, não
0: Isso.
1: é? Pronto. A segunda etapa, a segunda fase deste processo da memória tem a ver com o armazenamento. Portanto, é onde a memória fica guardada. E há várias, guardada entre aspas, e há várias estruturas cerebrais envolvidas, mas há duas em particular, o córtex pré-frontal e uma que me vão ouvir falar mais frequentemente, que é o hipocampo, que têm um papel fundamental nesta questão do armazenamento da memória. E a memória, na fase do armazenamento, perdão, ela pode ser armazenada em sistemas diferentes. Ela pode ser armazenada naquilo que nós chamamos de memória a curto prazo, também conhecida como memória de trabalho. E é quase como se fosse um bloco de notas mental. Portanto, aquilo que tu estás a fazer ali é ter uma informação que vai ter uma durabilidade de alguns segundos ou de alguns minutos. Tem uma capacidade limitada e, mais uma vez, está muito indexada à questão da atenção que nós lhe damos. Portanto, imagina mais uma vez um exemplo. Cristina, não te importas de me ligar imediatamente para este número 333-2221? Vamos supor, dizes-me. A minha memória de curto prazo está a reter temporariamente aquela informação e estou a digitar o número e a passar-te o telefone. Mas agora imagina que daqui a 2 horas tu me perguntas: lembras-te daquele número que eu te pedi? Como eu não lhe dei a atenção suficiente, ele não passou para a memória a longo prazo. Então, estava a dizer que na fase do armazenamento nós temos vários sistemas. Temos o sistema associado à memória de curto prazo, também conhecida como memória de trabalho, e temos a memória de longo prazo. E a memória de longo prazo, esta sim, é a capacidade que o cérebro tem de armazenar informação ou de recuperar, perdão, essa mesma informação de forma muito mais duradoura, por dias, anos ou a vida toda. Tem uma capacidade quase ilimitada. Agora, a nossa memória de longo prazo, ela subdivide-se em tipos. E nós não estamos com isto a querer ser exaustivos sobre este tema, mas queremos que as pessoas compreendam que não é um tema assim tão simplista. E quando nós às vezes dizemos, será que este esquecimento é efetivamente uma coisa à qual eu devo estar atenta ou não? Nós primeiro temos que perceber o que é que está na origem, o que é que está na base. Então, uma das memórias a longo prazo é o que nós chamamos a memória declarativa ou memória explícita. E ela tem a ver com o armazenamento de factos ou acontecimentos. Ontem eu almocei arroz, por exemplo. Okay? Há 20 anos atrás eu fiz esta viagem. Isto tem a ver com a nossa memória de longo prazo, a explícita declarativa. Mas nós depois também temos a memória não declarativa, que também é uma memória de longo prazo. E ela está associada à questão de hábitos, de comportamentos, de habilidades motoras. Não é incomum nós dizermos assim: isso é como andar de bicicleta, uma vez aprendido nunca mais se esquece. E efetivamente, se tu pensares, quando nós aprendemos a andar de bicicleta, nós não voltamos a esquecer. Da mesma forma como quando nós aprendemos a tocar um instrumento musical, não voltamos a esquecer. Podemos ter necessidade de ter mais ou menos treino, mas não esquecemos. Porquê? Porque está nesta memória. Esta memória que tem a ver com competências, que tem a ver com habilidades também. E depois nós, na memória a longo prazo, temos também um outro tipo de memória, que é a memória semântica. E ela tem a ver com conhecimentos gerais e vocabulário. Se tu me perguntas, não tem necessariamente que estar associada a nenhum aspecto específico da minha vida. Se tu me perguntas, Cristina, qual é a capital de Portugal? Eu vou-te dizer, é Lisboa, mas eu posso nunca ter ido a Lisboa. Eu posso não ter uma vivência, uma recordação daquilo. Eu posso não ter tido uma experiência daquilo. Então, há aqui algumas mensagens-chave a reter. Primeiro, a memória é múltipla, ok? Segundo, a memória de curto prazo, ela trata com informação ativa, ela manipula a informação do momento. A memória a longo prazo, ela armazena factos, experiências e habilidades. E existem várias experiências e vários estudos associados à questão da memória. Eu gostava de partilhar dois ou três contigo, com aqueles que nos ouvem também, para compreendermos um bocadinho a profundidade deste tema. Houve um estudo que se tornou, de alguma forma, uma referência no âmbito dos estudos da memória, em que foi realizado com um paciente, e durante muitos anos o nome deste senhor não foi revelado. Portanto, era o estudo do HM. Só em 2008, por questões éticas, é que o nome do senhor foi revelado, já ele tinha falecido. E este era um paciente norte-americano que tinha crises gravíssimas de epilepsia. E em 1953, na perspectiva de tentar controlar estas crises tão graves no âmbito da epilepsia, ele foi sujeito a uma cirurgia experimental em que lhe removeram algumas partes do cérebro e em que uma das partes afetadas foi exatamente o hipocampo, a tal estrutura cerebral que eu dizia que tem um impacto fundamental na questão da memória. O que é que eles verificaram? É que após a cirurgia, ele desenvolveu uma condição clínica que nós chamamos amnésia anterógrada. Ok, vamos tentar simplificar esta palavra complexa. O que é esta? Entre outras questões, de que forma é que nós verificamos que a pessoa está a padecer desta condição clínica? A memória a longo prazo dele ficou afetada. Ele não conseguia formar novas memórias a longo prazo. Ou seja, ele era capaz de ter uma conversa comigo e contigo, uma conversa normal, fluida, mas pouco tempo depois esquecia-se daquilo que nós tínhamos estado a conversar. Ele não se lembrava do que fez ontem. Ele não se lembrava do que fez há algum tempo atrás, hoje, durante o dia. Portanto, nunca transitava da memória a curto prazo para a memória a longo prazo. O que é que ficou preservado? Ficou preservada a memória a longo prazo que já existia antes da cirurgia. Ficou preservada a memória a curto prazo de uma curta duração de tempo. E ficou preservada aquela questão das habilidades motoras, por exemplo. Então, isto acabou por nos trazer aqui uma noção de que efetivamente a memória depende de estruturas cerebrais e que, quando nós, de alguma forma, estimulamos ou não essas estruturas cerebrais, nós estamos a ter impacto na nossa memória também.
0: Sem dúvida, algo muito interessante e extraordinário. Às vezes, uma coisa simples realmente é bastante complexa. Nós já voltamos, vamos continuar com este assunto que é sem dúvida muito interessante. Até já.
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0: E cá estamos novamente para a segunda parte deste episódio, em que estamos a falar sobre memórias, algo muito interessante. Mas queremos, antes de fazer a próxima pergunta à doutora Cristina, fazer alusão àquilo que você já conhece, e se é nosso seguidor, conhece sem dúvida e seguramente tem aí na sua casa, deste manual de estudos, Sentimentos, a Ciência do Existir, que está disponível para todos aqueles que desejarem, a título gratuito. 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Cristina, estavas a falar algo interessante sobre a questão da memória a curto e a longo prazo. Se calhar colocar a pergunta, como é que nós passamos da memória a curto prazo para uma a longo prazo?
1: Aí, mais uma vez, esta estrutura cerebral que eu falei, o hipocampo, tem um papel fundamental, entre outras. Mas é um processo que se chama consolidação da memória. E, de uma forma muito simplista, aquilo que ocorre é, acontece quando nós prestamos atenção às coisas, quando nós repetimos a informação e quando nós associamos algo que já conhecemos, ou seja, atenção, repetição e atribuição de um significado. E para que isto ocorra de uma forma saudável, Isto tem um bocadinho a ver com o que falávamos nos episódios anteriores. O sono aqui desempenha um papel crítico. Um bom padrão de sono vai contribuir para uma boa consolidação de memórias. Um mau padrão de sono vai interferir nesta consolidação das memórias no passar de curto para longo prazo.
0: Já agora, Cristina, tu falavas que a memória tem três fases principais. A primeira, como disseste, a codificação, e a segunda, o armazenamento. Qual é a terceira?
1: A terceira é a recuperação. É aquilo que nos permitir buscar aquilo que está aqui armazenado de alguma forma, aceder a esta informação. E este acesso pode ser livre, ou seja, vem de espontaneamente, ou este acesso pode ser em função de alguma pista, de alguma referência que tu recebes. Vermelho, qual é a fruta que eu tenho vermelha? Maçãs, por exemplo, ou morangos, por exemplo. Só que neste processo da recuperação existe uma coisa que se chama o princípio da especificidade da codificação, que diz o quê? Que o nosso cérebro guarda não só a informação, mas guarda as condições em que ela foi aprendida. Portanto, a facilidade na recuperação desta informação está associada a quê? Ao contexto, às emoções, ao ambiente e ao estado mental em que tu te encontras ou em que foi retida essa informação de alguma forma. E vamos tentar simplificar isto. As emoções, portanto, funciona quase como um marcador da memória. Eu costumo dar este exemplo, é como se fosse um marca-páginas num livro. Ajuda-nos a ir àquela secção do livro. E aqui vamos pegar em exemplos comuns. Vamos imaginar que tu tens uma música que te ficou marcada afetivamente. Portanto, imagina que era uma música que a tua avó te cantava quando tu eras pequenina, era um momento só vosso, e era um momento que te transmitia carinho, serenidade. Tu podes ter 50 anos. Quando ouvires aquela música, a tua memória vai-te transportar não só para a música da avó, mas vai-te transportar para o contexto, vai-te trazer uma sensação de bem-estar, ou se a pessoa já cá não estiver, uma sensação de saudosismo de alguma forma. Portanto, esta recuperação, elicitar esta informação, está muito associada a estes marcadores. O outro, o ambiente, portanto, a nossa memória, tudo entra no pacote da memória, tudo aquilo que vem pelos nossos sentidos, os sons, os cheiros, as palavras, o espaço físico, a iluminação. E aqui eu lembrei-me de um exemplo pessoal. Eu trabalhei durante alguns anos com uma colega, ela já está reformada, mas entre outras características, ela tinha a característica de ter um perfume muito característico, forte, e era um perfume muito característico. Sempre que eu passo por algum sítio que tem um cheiro semelhante ou o mesmo tipo de perfume, ela vem-me à memória. Isto porquê? Porque me ficou associado também o contexto em que eu guardei esta imagem de alguma forma. E o estado mental interno em que nós guardamos aquela memória ou em que nós nos encontramos no momento em que vamos tentar recuperar essa informação tem um impacto também na facilidade ou não dessa recuperação. E vamos mais uma vez dar um exemplo do senso comum. Imagina, o nosso cérebro, ele é extremamente inteligente na perspectiva de vou fazer ser o mais eficaz possível com o mínimo dispêndio de energia para executar esta tarefa. E nós já falamos disto noutros episódios anteriores, o que significa que ele procura atalhos, hábitos, comportamentos automatizados. E um deles é, por exemplo, o trajeto que tu fazes de casa para o local de trabalho. E vice-versa. Muitas vezes tu dizes, o carro já conhece o caminho, porque já estás tão automatizada a fazer aquilo. Agora imagina que de alguma forma dizes, eu hoje depois do trabalho tenho que ir às compras, mas foi um dia em que tu estás extremamente cansada e tu dizes, eu tenho que ir às compras, eu não posso esquecer de ir às compras. Invariavelmente o que é que vai acontecer?
0: Esqueci-me.
1: Vais para casa. Mas vais para casa porque tens problemas de memória?
0: Pois não, foi não. Automatizado sempre.
1: Está automatizado e o elicitar aquela informação está associado a um estado de cansaço que tu tinhas naquele momento também.
0: Já agora, Cristina, o que é acontece no cérebro quando nós aprendemos algo novo? E qual é essa ligação com a memória?
1: Então vamos relembrar, vamos buscar ao nosso armazenamento, dentro da nossa memória, algumas coisas que nós também já falamos em episódios anteriores. Primeiro, O nosso cérebro ele é formado por mecanismos biológicos, não é? Portanto, e na base da memória estão as ligações neuronais, portanto, as sinapses, portanto, os neurónios, são as células cerebrais, comunicam entre si através de sinapses. E existe algo que foi descoberto há não tanto tempo assim, que é chamada lei de Hebb, que diz que neurónios que disparam juntos ligam-se juntos. O que é que isto quer dizer em termos práticos? Quando dois neurónios são ativados repetidamente juntos, a ligação entre eles se fortalece e isto pode facilitar a transmissão da informação. Por outro lado, também já falamos nisso noutros episódios, o nosso cérebro tem aquela capacidade fantástica da neuroplasticidade. Portanto, a capacidade do cérebro de modificar as suas conexões neuronais, portanto, novas ligações podem criar-se, novos circuitos podem reorganizar-se em resposta a novas aprendizagens, em resposta a novas experiências ou até em resposta a lesões. A verdade é que esta capacidade de criar conexões vai diminuindo com a idade, mas atividades específicas de foro cognitivo, portanto, foro mental, atividades físicas, atividades sociais, podem estimular esta neuroplasticidade e, por inerência, podem preservar a memória, retardando o declínio cognitivo que está associado à mesma.
0: Cristina, tu falavas que esta capacidade de criar novas conexões vai diminuindo com a idade. Então, de que forma é que o processo de envelhecimento acabará por afetar a nossa memória? Mesmo que não consigas, portanto, falar muito sobre isso, mas pelo menos dar uma pincelada.
1: Dar aqui um...
0: Isso.
1: Um aspecto.
0: Isso.
1: Pronto, então é assim. A primeira coisa que nós temos que ter noção é que, à medida que vamos envelhecendo, o nosso cérebro fica mais lento a processar a informação. Há uma diminuição da velocidade de comunicação entre os neurónios. E isto fica não só mais lento a processar a informação, como fica menos eficiente a recuperar essa informação. Por isso é que às vezes nós dizemos assim, ou seja, o impacto prático é que nós demoramos mais tempo a pensar ou a recordar as coisas, é mais difícil aceder a essa informação. E às vezes nós dizemos, eu tenho isto debaixo da ponta da língua e não me sai. Tem muitas vezes a ver com este processo. Da mesma forma como nós somos capazes de demorar mais tempo a recordar-nos da situação, mas efetivamente em algum momento ela vem. Outra questão que está associada ao processo de envelhecimento tem a ver com maior dificuldade em formar novas memórias. Porquê? Porque aquela estrutura do hipocampo sofre algumas alterações e há uma menor eficiência na consolidação da memória, portanto, passar da memória de curto prazo para longo prazo. Por isso é que a primeira memória, numa circunstância normal de envelhecimento a ser afetada, é a memória de curto prazo. Nós somos capazes de dizer, eu não me lembro do que comi ontem, mas lembro-me do que almocei há 20 anos atrás, numa determinada circunstância que foi especial para mim.
0: Por exemplo, nas pessoas mais idosas, o que se percebe é realmente essas recordações muito antigas, que estão ali muito vividas, mas o recente realmente acaba por se esquecer.
1: Tem a ver com esta questão. Exato. O processo de envelhecimento leva a que haja aqui algumas alterações na estrutura e tu tens mais dificuldade em consolidar novas memórias. A outra questão tem a ver com o facto de a tua capacidade de atenção e concentração diminuem. Mas lembras-te que nós, quando falávamos na primeira fase da memória da codificação, dizíamos que a atenção era fundamental. Pronto, então, a nossa memória depende muito da atenção. Então, nós temos mais dificuldade em filtrar distrações. Não é tanto a questão de eu estou mais atento ou deixar de estar mais atenta, eu sou mais distraída por aquilo que está à minha volta, por mais estímulos. Então, muitas vezes, aquilo que nós dizemos que a minha memória está péssima, na realidade, são falhas de atenção. E aqui, cada vez mais, à medida que o processo de envelhecimento vai ocorrendo, cada vez mais temos mais dificuldade em ser multitarefas. Porquê? Porque elicita atenção e concentração a várias tarefas, aparentemente simultaneamente. Embora nós também já tenhamos falado que o nosso cérebro não é multitarefas.
0: Pois.
1: Ele está automatizado. Outra questão que também interfere no processo de envelhecimento tem a ver com estas alterações biológicas naturais. Portanto, há mudanças químicas estruturais no cérebro. Há uma redução ligeira do volume cerebral, há uma menor produção de neurotransmissores, há alterações na tua neuroplasticidade e isto tem impacto também. E depois há uma outra questão que também é extremamente importante e que tem a ver com a influência do sono e do estilo de vida. Não é incomum, à medida que nós vamos envelhecendo, o nosso sono ficar prejudicado de alguma forma. As pessoas acabam por dizer, eu tenho mais dificuldade em adormecer, ou acordo muito cedo, depois tenho dificuldade em conciliar o sono. Agora, nós sabíamos que o sono é fundamental, dissemos há bocado, para a consolidação das memórias. Portanto, se nós temos menos sono profundo, isto equivale a menor consolidação da memória, portanto, consequência, mais esquecimentos no dia a dia. Agora, a parte boa é que o nosso cérebro continua capaz de aprender e continua capaz de trabalhar, embora de uma forma um bocadinho diferente.
0: Algo maravilhoso, sem dúvida. Nós não temos muito tempo e com certeza, Cristina, teremos a oportunidade de continuar a desenvolver esta temática nos próximos episódios. Mas eu gostaria de deixar para nós e para vós também este versículo muito bonito que vem no Salmo 103, quando diz aqui no versículo 2 que bendiz, ó minha alma, ao Senhor e não te esqueças de nenhum só dos seus benefícios. Então que o Senhor nos ajude. Uma vez mais, obrigada, Cristina, por estas informações. Desejamos para si e para os seus boas memórias, boas recordações e, sobretudo, não esquecermos das bênçãos de Deus. Que o Senhor o abençoe e a abençoe e até o próximo episódio, se Deus quiser.

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1: Bem-vindo, bem-vinda aqui mais uma vez ao programa Equilíbrio na rede de Rádio Novo Tempo. Deixa eu falar sobre prevenção de violência social. Violência é o uso intencional de força ou poder físico real ou como ameaça contra uma pessoa, contra um grupo de pessoas, né, ou comunidade, que resulta ou pode resultar em lesão, morte, dano psicológico, mau desenvolvimento ou privação. Um relatório da Organização Mundial da Saúde de 2002 sobre violência apresenta recomendações sobre como lidar com esse assunto que está insuportável na sociedade, né, a violência. Entretanto, o que está ali é algo que, para ser praticado, a classe política, a polícia, o judiciário, os pais de família, várias instituições sociais, como a associação de moradores, escola, universidade, igreja, empresários, mídia, precisariam dar as mãos para unir os esforços no combate e na prevenção da violência social. É possível atuar na prevenção da violência se atuarmos em causas como pobreza concentrada, inadequação quanto ao salário pago para o trabalhador em função do gênero, homem ou mulher, uso do álcool de modo prejudicial, falta de relacionamento entre os filhos e seus pais que forneça segurança, estabilidade e nutrição afetiva. Existem níveis sociais diferentes que tentam explicar as causas da violência, como, por exemplo, um primeiro nível tem a ver com idade, educação, salário, hereditariedade, lesões cerebrais, transtorno de personalidade, abuso de substância, né? Experimentar ou testemunhar e praticar comportamentos violentos. Um segundo nível que tenta explicar a violência social tem a ver com o nível mais íntimo, né? De familiares, amigos. Será que você tem amigos que são violentos? Tem violência no seu casamento? Um terceiro nível tem a ver com a comunidade, as escolas, os locais de trabalho, a vizinhança, o ponto de venda de drogas, a ausência de redes sociais de apoio e a pobreza concentrada. Um quarto nível tem a ver com fatores sociais maiores que criam um clima que encoraja a violência, né? Como a corrupção, a hipocrisia e instabilidade política, problema no sistema judiciário, incluindo a corrupção, normas que regulam os papéis do homem e da mulher na sociedade e outros fatores. Há também a disponibilidade de armas, né? Na sociedade. A melhor forma de prevenir a violência é na família. O melhor ensinador para o bem ou para o mal é o exemplo. A criança necessita aprender conceitos de boa moral, valores positivos de conduta. Para isso, seus pais ou cuidadores precisam ser pessoas de boa moral, de boa conduta. O exemplo fala mais alto. Mas se os pais são agressivos, se incentivam o consumo de álcool, se assistem programas de TV cheios de sensualidade, mentiras, violência, né, como em muitas novelas, o que é passado para a criança será negativo, que contribuirá para gerar comportamento violento. É no lar onde a prevenção da violência tem mais poder. Tenha coragem de ensinar seus filhos pequenos a serem honestos, verdadeiros, a se protegerem de crianças agressivas, a saberem dizer não para coisas estranhas para elas que outros possam oferecer. Ensine a terem valores éticos, mesmo rodeados de corrupção. Ensine a criança a se autocontrolar. Coloque limites para ela quanto ao lazer, tipo alguns videogames violentos, né? Filmes violentos. Tire isso das crianças, né? Ensinando-a a viver mais perto da natureza, tendo um alimento mais simples e natural, dormindo mais cedo, e você também com pai e mãe monitorando o que ela assiste na TV, no celular e os estudos dela. Então, a grande fonte de prevenção de violência social é na família de origem. Você pai, você mãe, dando bom exemplo de ética, de moral equilibrada, de honestidade e de autocontrole emocional. Se você não sabe se controlar emocionalmente e fica agredindo seus filhos, então procure ajuda, em vez de ficar desculpando por qualquer coisa e seu comportamento agressivo. Um abraço, fica com Deus, até breve.
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1: Olá, muito obrigado por estar aí desse lado em mais um episódio do Diário da Saúde. Eu sou o Marco Figueiredo e hoje, 12 de maio, celebramos uma data muito especial, o Dia Internacional do Enfermeiro. Este é o dia em que homenageamos todas as enfermeiras e enfermeiros no mundo, profissionais incansáveis que estão na linha da frente da nossa saúde todos os dias, a todas as horas. É um dia para lhes dizer obrigado e para relembrar o papel fundamental que desempenham na prestação de cuidados de saúde à população em geral. A escolha do dia 12 de maio não é ao acaso. Foi nesta data, em 1820, que nasceu Florence Nightingale, considerada a fundadora da enfermagem moderna. Florence nasceu em Florença, na Itália. Filha de pais ingleses, foi criada em Inglaterra, onde teve uma educação aprimorada e, desde jovem, teve um enorme sentido de missão. As visitas que fazia com a mãe, a doentes em situação de grande fragilidade, despertaram nela a vontade de cuidar. E assim começou a sua jornada na enfermagem. Foi na Guerra da Crimeia, em

0: interessante. A dedicação de Florence valeu-lhe inúmeros reconhecimentos, como a condecoração da Cruz Vermelha Real em 1883. Ela foi a fundadora da primeira escola de enfermagem da Inglaterra, no Hospital St. Thomas, em 1859. Ficou conhecida como a Dama da Lâmpada porque percorria, à noite, os leitos dos soldados em tempos de guerra com uma pequena lanterna na mão, observando o seu estado e prestando os cuidados necessários. Hoje, passados mais de 2 séculos desde o seu nascimento, o legado de Florence ainda inspira o trabalho de cada profissional de enfermagem. O Dia Internacional do Enfermeiro, criado pelo Conselho Internacional de Enfermeiros, é uma oportunidade para reforçar o reconhecimento que estes profissionais merecem. É um dia para lembrar que por detrás de cada medicação, cada tratamento, cada palavra de conforto, há conhecimento, dedicação e muita coragem. Os enfermeiros não cuidam só de feridas físicas. Cuidam também de medos, dúvidas e fragilidades. São, tantas vezes, o primeiro olhar que nos acolhe e o último que nos acompanha ao sair de um hospital. Por isso, neste 12 de maio, celebremos quem cuida de nós com profissionalismo e coração. Que cada um de nós possa agradecer e valorizar mais quem escolheu a enfermagem como profissão e uma missão de vida. Lembre-se, se tem um familiar ou um amigo enfermeiro, ou talvez aquele enfermeiro que o acompanha habitualmente, ou que cuidou de si num momento difícil, então, hoje é um bom dia, quem sabe, para lhe enviar uma mensagem simplesmente a dizer obrigado. O Diário da Saúde termina por hoje, mas volto no próximo episódio, como sempre, para mais uma página dedicada ao bem-estar e à saúde. Até lá!
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O primeiro-ministro Luís Montenegro anunciou um reforço de 400 agentes da PSP para os comandos metropolitanos de Lisboa e do Porto, no âmbito das medidas destinadas a aumentar a presença policial nas duas maiores áreas urbanas do país. Segundo o governo, Lisboa e Porto vão receber 200 novos agentes cada, com o objetivo de reforçar o patrulhamento e a capacidade de resposta operacional em zonas de maior incidência criminal. O plano prevê também o reforço das ações do Corpo de Intervenção da PSP, com operações direcionadas para as áreas consideradas mais sensíveis do ponto de vista da segurança pública. Além disso, está a ser preparada uma reorganização interna das esquadras da PSP em Lisboa, Porto e Setúbal, permitindo libertar cerca de 500 agentes de funções administrativas para reforçar o policiamento de proximidade nas ruas. E no dia de hoje, mais de uma centena de enfermeiros manifestaram-se em Lisboa para exigir aumentos salariais, melhores condições de trabalho e o fim do banco de horas, num dia marcado pela greve nacional convocada pelo Sindicato dos Enfermeiros Portugueses. A concentração começou no Campo Pequeno e terminou junto ao Ministério da Saúde, onde os profissionais reclamaram medidas como a progressão justa na carreira, o pagamento de retroativos e a contratação de mais enfermeiros para o SNS. Segundo o CEP, a adesão à greve está a ser elevada, sobretudo nos centros de saúde, consultas externas e blocos operatórios, o que poderá obrigar ao adiamento de cirurgias programadas, embora os serviços mínimos estejam assegurados. O sindicato exige ainda a aplicação das 35 horas semanais a todos os enfermeiros e critica as propostas laborais em negociação com o governo, considerando que poderão agravar as condições de trabalho e reduzir rendimentos na profissão. E em contexto europeu, a Presidente da Comissão Europeia, Ursula von der Leyen, admitiu apresentar ainda este verão uma proposta legislativa para limitar o acesso das crianças às redes sociais até uma idade mais avançada. A responsável afirmou que a Comissão Europeia está a ouvir especialistas em segurança infantil online e defendeu que o debate sobre uma idade mínima para a utilização das redes sociais já não pode ser ignorado. Segundo Ursula von der Leyen, vários Estados-membros defendem limites entre os 15 e os 16 anos numa tentativa de proteger crianças e adolescentes dos impactos das plataformas digitais e dos algoritmos. Em Portugal, o Parlamento aprovou este ano uma lei que proíbe o acesso às redes sociais a menores de 13 anos e exige autorização parental para jovens entre os 13 e os 16 anos. E agora, referente à atualidade noticiosa de Sintra, o Centro Cultural Olga Cadaval recebe entre 19 e 21 de maio mais uma edição do Encontro de Grupos Corais de Reformados e Idosos do Conselho de Sintra, iniciativa promovida pela Câmara Municipal. O evento junta cerca de 700 participantes em 38 atuações, envolvendo associações de reformados, instituições sociais e universidades séniores, num ambiente de convívio, partilha e promoção do envelhecimento ativo. O programa inclui grupos de convidados, com destaque para o Conservatório Sons e Compassos, o coro inclusivo do Centro de Educação para o Cidadão com Deficiência e ainda o coro infantil do Jardim Escola João de Deus de Albarraque. A iniciativa pretende valorizar o trabalho desenvolvido pelas instituições do Conselho, combater o isolamento social e reforçar a inclusão e os laços de solidariedade através da cultura e da música. E direcionado aos estudantes sintrenses, a Câmara Municipal vai promover o projeto Eco Stories, uma iniciativa das bibliotecas municipais destinada a sensibilizar alunos do primeiro ciclo para questões ambientais através da leitura, oficinas e atividades performativas. O projeto inclui oficinas e palestras dinamizadas por especialistas em ambientes, abordando temas como a reciclagem, alterações climáticas e a preservação dos recursos naturais, além do reforço da bibliografia infantil dedicada à temática ambiental. Entre maio e junho, decorre a Oficina de Literacia Botânica e Ecológica, que incentiva os alunos a conhecer diferentes espécies de plantas e a refletir sobre a importância do consumo local e sazonal. Nesta fase será também apresentada a peça Ulisses e a Floresta das Mil Árvores pelo grupo Muzumbos. E já para terminar, o município tem abertas as candidaturas aos Prémios Literários Rui Belo e António Torrado, destinados a distinguir as obras publicadas no biênio 24-25. O prazo termina a 31 de julho deste ano. O Prémio Rui Belo distingue obras de poesia e o Prémio António Torrado dedicado à literatura infanto-juvenil, tendo ambos um valor monetário de 5 mil euros. Podem-se candidatar autores nacionais, cidadãos de países de língua portuguesa, cidadãos comunitários e estrangeiros com situação regularizada em Portugal. As obras devem estar escritas em português, ter sido publicadas em primeira edição entre 2024 e 2025 e não podem ser póstumas. As candidaturas devem ser entregues no Museu Ferreira de Castro, em Sintra, sendo que a apreciação das obras será concluída até 50 dias úteis após o encerramento do concurso.

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1: É muito bom estarmos juntos para mais um momento de reflexão na palavra de Deus. Hoje acompanhamos o povo de Israel até ao sopé do Monte Sinai, um lugar que se tornaria um marco na história da fé. Depois de semanas a atravessar o deserto, com desafios, murmurações, milagres e até livramentos, o povo chega finalmente ao lugar onde Deus se revelaria de forma única. E é impressionante perceber como, depois de tudo o que tinham vivido, Deus os chama não apenas para lhes dar direção, mas para estabelecer com eles uma relação profunda, uma aliança que moldaria a sua identidade para sempre. Logo que o acampamento é montado, Moisés é chamado a subir à montanha. Ele sobe sozinho, pela vereda íngreme e áspera, aproximando-se da nuvem que marcava a presença do Senhor. Israel estava prestes a ser constituído como uma nação sobre o governo direto de Deus. Não apenas um povo libertado, mas um povo consagrado. E a primeira mensagem que Deus entrega a Moisés é uma recordação cheia de ternura. Vós tendes visto o que fiz aos egípcios, como vos levei sobre as asas de águia e vos trouxe a mim. Deus não começa por exigir, começa por recordar o seu cuidado. Ele lembra-lhes que os libertou, que os protegeu, que os conduziu até ali. E depois apresenta-lhes uma promessa que define toda a sua vocação. Se ouvirem a sua voz e guardarem o seu pacto, serão a sua propriedade peculiar, um reino sacerdotal e um povo santo. Moisés deixa o acampamento e transmite a mensagem aos anciãos. E a resposta do povo é uniforme. Tudo o que o Senhor tem falado, faremos. É uma entrega sincera, um compromisso assumido com convicção. E talvez o ouvinte reconheça este sentimento. Há momentos na vida em que o coração também responde assim, com desejo de obedecer, de caminhar com Deus, viver segundo a sua vontade. Mas, tal como Israel, o ser humano descobre que a caminhada nem sempre é simples. Ainda assim, Deus honra o coração que deseja obedecer, mesmo quando a obediência é imperfeita. Depois desta resposta, Moisés volta a subir à montanha. Deus diz-lhe que se manifestará numa nuvem espessa para que o povo ouça a sua voz e reconheça que Moisés é realmente o seu mensageiro. O povo tinha mostrado tendência de murmurar contra Moisés sempre que surgia uma dificuldade. Deus queria agora confirmar diante dele que era ele que conduzia, era ele quem falava, era ele quem estabelecia a liderança. E queria também que aquele povo fosse marcado por reverência. A entrega da lei não seria um conhecimento comum, seria uma manifestação da majestade divina. Por isso, Deus ordena que o povo se prepare durante 2 dias. Devia santificar-se, lavar as suas vestes e dedicar-se à oração e à reflexão. Era um momento de purificação, não apenas exterior, mas uma purificação interior. E esta preparação lembra-nos que, para ouvir a voz de Deus, o coração precisa de espaço. No meio da correria do cotidiano, entre as responsabilidades, as pressões e as preocupações, é fácil perder a sensibilidade espiritual. Mas Deus continua a chamar o seu povo a preparar o coração, a criar silêncio e a cultivar reverência. Moisés recebe então a ordem de colocar limites em redor do monte, para que ninguém ultrapasse o espaço sagrado. A santidade de Deus não podia ser tratada com leviandade. E esta imagem dos limites lembra-nos que, embora Deus seja próximo, ele continua a ser santo. A fé não elimina o respeito, aprofunda-o. Na manhã do 3º dia, o povo olha para o monte e vê uma nuvem densa a descer, tornando-se mais escura e compacta, até envolver toda a montanha. Relâmpagos rasgam o céu, trovões ecoam pelas montanhas e um som de trombeta convoca o povo. Moisés guia-os até ao pé do monte. O Sinai fumega, a terra treme e a glória do Senhor aparece como fogo devorador. O povo cai por terra tomado de temor. Até Moisés, o homem que falava com Deus, exclama: estou todo assombrado e tremendo. E então, no silêncio que se segue, a voz de Deus começa a falar. Depois de Deus ter proclamado os primeiros mandamentos, a voz divina continua a revelar ao povo princípios que não eram apenas regras, mas expressões do caráter de um Deus santo e justo. E cada palavra que ecoava no Sinai tinha um peso que atravessaria gerações. O povo estava ali prostrado, consciente da santidade de Deus como nunca antes. E cada mandamento vinha acompanhado de uma revelação sobre a vida, sobre o coração humano e sobre a relação com o próximo. Deus declara que visita a maldade dos pais nos filhos até à terceira e quarta geração daqueles que o rejeitam. Não porque castigue inocentes, mas porque o pecado deixa marcas profundas. As escolhas de uma geração influenciam a seguinte: tendências, hábitos, vícios, atitudes, formas de pensar. Tudo isso passa de pais para filhos. E, meu prezado ouvinte, sabe como isto é verdade. Há famílias marcadas por padrões que se repetem: violência, desonestidade, dependências, frieza emocional, falta de afeto, impulsos descontrolados. Muitas vezes quem cresce neste ambiente acaba por repetir aquilo que sempre viu. Não porque esteja condenado, mas porque o exemplo molda o coração. Deus não estava a dizer que pune inocentes. Estava a mostrar que o pecado tem consequências que se prolongam quando não são quebradas. Mas, logo a seguir, ele revela algo ainda maior. A sua misericórdia estende-se a milhares de gerações daqueles que o amam e guardam os seus mandamentos. Ou seja, a graça de Deus tem um alcance infinitamente maior do que o impacto do pecado. Uma vida entregue a Deus pode mudar o rumo de uma família inteira. Depois Deus diz: não tomarás o nome do Senhor teu Deus em vão. Este mandamento vai muito além de evitar palavras impróprias. Ele fala da reverência. Fala de não usar o nome de Deus de forma leviana, como se fosse algo comum. Fala de não invocar Deus em conversas vazias, em promessas que não se cumprem, em expressões que se repetem sem consciência. O nome de Deus é santo, e num tempo em que tudo se banaliza, em que até o sagrado é tratado com ligeireza, este mandamento recorda ao ouvinte que a fé não é um acessório, não é uma frase feita, não é uma palavra solta, é relação, é respeito e verdade. Segue-se o mandamento do sábado, apresentado não como algo novo, mas como uma instituição que remonta à criação. Deus diz: lembra-te do dia de sábado para o santificar. O sábado era um sinal entre Deus e o seu povo, um lembrete semanal que Ele é o Criador, o Sustentador e o Senhor do tempo. Num mundo que vive acelerado, onde o descanso é muitas vezes visto como perda de produtividade, este mandamento continua a ser um convite à confiança. Deus deu 6 dias para trabalhar, mas reservou 1 para parar, para respirar, para lembrar que a vida não depende apenas do esforço humano. E talvez o ouvinte reconheça como é fácil deixar que o ritmo da vida consuma tudo, até a alma. O sábado era e continua a ser um apelo à pausa, à adoração, à família, ao reencontro com Deus. Depois Deus diz: honra o teu pai e a tua mãe. Este mandamento toca o coração da vida familiar. Os pais são colocados por Deus numa posição de responsabilidade e cuidado, e os filhos são chamados a responder com respeito, amor e apoio. Isso não termina na infância. Honrar os pais inclui cuidar deles na velhice, aliviar os seus fardos, preservar o seu nome, reconhecer o seu valor. E para Israel este mandamento vinha acompanhado de uma promessa, uma vida longa na terra que Deus lhes daria. Mas a promessa vai além da geografia, ela aponta para a vida plena que nasce quando a família vive segundo os princípios de Deus. Por fim Deus declara: não matarás e não adulterarás. Estes mandamentos vão no âmago da dignidade humana. Não matar não é apenas tirar a vida, é não alimentar o ódio, não desejar o mal, não ferir com palavras, não destruir com atitudes. E não adulterar não é apenas evitar atos externos, é guardar o coração, os pensamentos, os olhares, a pureza interior. Jesus mais tarde explicaria que o pecado começa no coração, muito antes de chegar às mãos. E assim, no meio da montanha que tremia, Deus revelava não apenas regras, mas o caminho para uma vida plena, justa e santa. Depois de ouvir os primeiros mandamentos, o povo permanece diante do monte, ainda tomado pelo temor e pela consciência profunda da santidade de Deus. A voz divina continua e cada palavra revela não apenas regras, mas princípios que moldam a vida, protegem a dignidade humana e estabelecem uma sociedade justa. O Sinai não era apenas um lugar onde Deus fala, é um lugar onde Deus revela o seu coração. O mandamento seguinte é simples na forma, mas profundo no alcance. Não furtarás. Não se trata apenas de evitar tirar aquilo que pertence ao outro. Deus está a falar de integridade, de honestidade, de respeito pelo que é do próximo. Este mandamento condena qualquer forma de exploração, qualquer tentativa de obter vantagem através da fraqueza ou da ignorância de alguém. E o ouvinte sabe que isto continua atual. Há pessoas que nunca roubariam um objeto, mas não hesitam em manipular, em enganar, em distorcer, em aproveitar-se de situações. Deus vê tudo isto como furto. Ele chama o seu povo a viver com transparência, a ser justo nos negócios, a pagar o que deve, a tratar cada pessoa com dignidade. A integridade não é apenas uma virtude, é um testemunho. Depois Deus diz: não dirás falso testemunho contra o teu próximo. Este mandamento vai muito além de evitar mentiras formais. Ele fala da verdade no mais profundo sentido. Uma palavra exagerada, uma insinuação, um comentário malicioso, um silêncio que esconde o que é justo, tudo isso pode ferir, destruir reputações e criar divisões. E o ouvinte sabe como uma palavra mal colocada pode arruinar uma amizade, um casamento, um ambiente de trabalho. Deus chama o seu povo a ser cuidadoso com o que diz, o falar com verdade, a não alimentar rumores, a não espalhar suspeitas. A língua pode ser um instrumento de cura ou de destruição, e Deus quer que seja usada para edificar. Segue-se então um mandamento que toca à raiz de muitos pecados: não cobiçarás. Aqui Deus vai ao coração. A cobiça é o desejo desordenado por aquilo que pertence ao outro. É olhar para a vida alheia com inveja. É desejar o que não é seu. É permitir que o coração se torne inquieto porque alguém tem algo que o ouvinte gostaria de ter. A cobiça é subtil. Pode esconder-se atrás de comparações, de frustrações, de ambições mal orientadas. E quando cresce, leva a atitudes que ferem, que dividem e que destroem. Deus não quer apenas impedir o ato, quer transformar o coração. A verdadeira liberdade nasce quando o coração aprende a contentar-se e a agradecer, a confiar que Deus sabe o que cada pessoa precisa. Quando a voz de Deus finalmente se cala, o povo está dominado pelo pavor. A montanha tremeu, o fogo brilhou, os trovões ecoaram e a santidade de Deus revelou a distância entre o Criador e o ser humano. O povo recua e diz a Moisés: fala tu conosco e ouviremos, mas não fale Deus conosco para que não morramos. Eles tinham percebido a gravidade do pecado e a grandeza da lei. Moisés responde com palavras que atravessam os séculos: não temais, Deus veio para vos provar, para que o seu temor esteja diante de vós, para que não pequeis. O temor de Deus não é terror, é reverência. É a consciência de que Ele é santo e de que a vida deve ser vivida diante dEle. A mente do povo, moldada por anos de escravidão e paganismo, não estava preparada para compreender plenamente a profundidade da lei. Por isso, Deus dá a Moisés instruções adicionais, chamadas juízos, que aplicavam os princípios do Decálogo às situações práticas da vida. Estas leis tratavam da justiça social, da proteção dos vulneráveis, de respeito pelos servos, da defesa das viúvas e órfãos, de honestidade nos negócios, de compaixão para com o estrangeiro. Deus lembrava-lhes que eles próprios tinham sido estrangeiros no Egito e que essa memória devia torná-los sensíveis ao sofrimento alheio. Estas leis revelavam um Deus que não se preocupa apenas com o culto, mas com a vida diária. Um Deus que vê o pobre, o fraco e o injustiçado. Um Deus que chama o seu povo a viver de forma diferente, a ser luz num mundo marcado pela dureza e pela indiferença. E cada mandamento, cada juízo, cada instrução apontava para um propósito maior: formar um povo santo, capaz de refletir o caráter do seu Deus. Depois de Deus ter proclamado a sua lei e de o povo ter sentido o peso da sua presença no Sinai, chegava o momento de selar aquilo que não era apenas um conjunto de mandamentos, mas uma aliança viva entre o Criador e a nação que ele tinha libertado. Moisés desce do monte e transmite ao povo todas as palavras e estatutos do Senhor. E mais uma vez, o povo responde com convicção: todas as palavras que o Senhor tem falado faremos. Era uma entrega consciente, uma escolha assumida diante de Deus, uma declaração de que queriam viver sobre a sua orientação. Moisés escreve então no livro as palavras do concerto para que ficassem registadas de forma permanente. Ao pé da montanha, constrói-se um altar e ao lado dele erguem-se 12 colunas, representando as 12 tribos de Israel. Era um gesto simbólico, mas profundamente significativo. O altar representava Deus, as colunas representavam o povo. A aliança unia-os, sacrifícios são apresentados e Moisés esperge o altar com o sangue das ofertas. Depois, lê novamente o livro do concerto diante de todo o povo, para que ninguém pudesse dizer que não sabia, que não tinha ouvido, que não tinha compreendido. E o que o povo responde outra vez: tudo o que o Senhor tem falado faremos e obedeceremos. A aliança estava selada com plena consciência. Moisés asperge então o povo com o sangue do concerto, dizendo: este é o sangue do pacto que o Senhor fez convosco. Este momento aponta para algo muito maior, algo que o ouvinte reconhece à luz do Evangelho. Séculos mais tarde, Cristo diria: este é o sangue da nova aliança. O Sinai preparava o caminho para o Calvário. O sangue dos sacrifícios apontava para o sangue do Cordeiro. A aliança antiga era a sombra da aliança eterna. Depois da retificação, Deus chama Moisés, Arão, Nadab e Abiú e 70 anciãos subiram até ao monte. Eles aproximaram-se e Deus concedeu-lhes uma visão extraordinária. Não veem a sua forma, mas veem a glória da sua presença. Debaixo dos seus pés, algo semelhante a uma pedra de safira brilhava como o céu em dia límpido. Era uma visão que nenhum deles esqueceria. Deus estava a mostrar-lhes que a aliança não era apenas palavras, era relação, era presença, era proximidade. E esta visão prepara-os para a responsabilidade que teriam no governo do povo. Depois disto, Moisés é chamado a subir mais alto, acompanhado por Josué. Ele deixa Arão e Hur responsáveis pelo povo e avança até o lugar onde a nuvem cobria o monte. Durante 6 dias Moisés permanece à espera. A glória do Senhor estava ali, mas Deus não fala. Era um tempo de silêncio, de preparação, de exame interior. Isso lembra, prezado ouvinte, que nem sempre Deus fala imediatamente. Há momentos em que Ele chama, mas depois convida a esperar. A fé aprende a permanecer, mesmo quando o céu parece silencioso. No 7º dia, Deus chama Moisés para dentro da nuvem. A glória do Senhor irrompe como fogo devorador e Moisés entra. Ali permanece 40 dias e 40 noites, sustentado pela presença de Deus. Durante esse tempo, recebe instruções detalhadas para a construção do santuário. Deus diz: e me farão um santuário e habitarei no meio deles. O Deus que fez tremer o Sinai queria agora habitar no meio do seu povo, não distante, não inacessível, mas presente. Deus volta a lembrar a santidade do sábado para que o povo não confundisse a urgência da obra com a liberdade de respeitar o dia que ele tinha santificado. E, finalmente, entrega a Moisés as tábuas de pedra escritas pelo seu próprio dedo. A lei não era apenas dita, era gravada, era permanente, duradoura e sagrada. Israel, um povo que tinha sido escravo, era agora o povo escolhido do Rei dos Reis. Deus enviava-lhes a sua lei, a sua presença, a sua missão. E se fossem fiéis, seriam luz para todas as nações. Prezado ouvinte, terei a oportunidade de explorar um pouco mais esta subida de Moisés ao monte, mas vou fazê-lo no próximo programa. Espero que não o perca. Que o Senhor guarde o seu coração e o conduza com a mesma fidelidade com que guiou o seu povo no deserto. Despeço-me com um grande e forte abraço deste seu amigo pastor Samuel Aires.
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1: Estamos em maio e no final deste mês vai acontecer mais uma campanha de recolha de bens alimentares promovida pelo Banco Alimentar contra a Fome. Foi essa data, esse acontecimento, que me fez recordar a reflexão que lhes trago hoje. Mas para um melhor enquadramento do conteúdo desta rubrica, eu enuncio dois pontos prévios. Primeiro, a escola não é apenas uma porta de entrada no mundo do conhecimento, mas também no mundo social. Assim sendo, e ainda que sem qualquer tipo de exclusividade, quer seja reclamada ou imposta, a escola deve também assumir um papel ativo no domínio das relações sociais e dos valores que desejavelmente a norteiam. Na realidade, formar cidadãos exclusivamente competentes no domínio de uma qualquer área do conhecimento constitui um falhanço, eu diria um falhanço tremendo, no processo de formação. Pelo lugar que ocupam no desenvolvimento da personalidade e, consequentemente, na relação das pessoas com a sociedade, os valores têm efetivamente de estar presentes na ação formativa da escola. Segundo ponto prévio, as aulas práticas parecem ter um potencial formativo algo superior ao das aulas ditas teóricas. Muito bem, respaldado nas considerações anteriores, decidi abordar o tema solidariedade social através de uma aula prática. E, nesse sentido, convidei os meus alunos de quarto ano a serem voluntários numa campanha de angariação de alimentos que o Banco Alimentar levou a cabo. Muito embora a adesão tenha ficado um pouco aquém daquilo que eu esperava, um bom grupo de alunos participou nessa dita aula prática dada fora dos muros da escola. E ali cada um deles teve oportunidade de experienciar o exercício da solidariedade, conseguindo entendê-la muito para além do que teriam sido capazes de o fazer através de um qualquer debate ou da apresentação de um qualquer PowerPoint, por mais ricos ou atrativos que estes fossem. Fiquei convicto do acerto da minha decisão em promover esta aula prática quando um cidadão com um sotaque brasileiro que tinha contribuído com um saco cheio de alimentos já se havia ido embora, mas voltou atrás e, dirigindo-se a mim, disse: "Parabéns pela educação que está a dar a estas crianças." Efetivamente, é também destas aulas que se faz a educação. Não lhe parece? Convido para nova reflexão no nosso próximo encontro, que já está marcado, como sempre já sabe, no próximo ponto e vírgula. Até lá!
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1: Há coisas que só se entende quando se experimenta na primeira pessoa. O nascer do sol, por exemplo. Não aquele que acontece todos os dias sem que o vejamos. Eu falo do nascer do sol intencional. Aquele que se espera, aquele que se procura, aquele que se deseja ver com os próprios olhos, com a alma desperta. Recentemente eu vi o nascer do sol pela primeira vez. Ou pelo menos, pela primeira vez, eu tive consciência de o querer ver. Eu fui à procura dele, literalmente. Acordei cedo, fui até um lugar estratégico, escolhi a posição, mas ao olhar para o horizonte, eu pensei. Na verdade, pensamos porque nós estávamos éramos um grupo de amigas. Não, daqui não vai dar para ver como gostaríamos. Então mudamos de sítio. Andamos, procuramos outro ângulo, outra posição. E no fim, descobrimos que, sim, do primeiro lugar era possível ver. E se calhar era até melhor. Mais limpo, mais direto. Só que não soubemos ver. Não confiamos no lugar onde estávamos. E isto, por mais simples que pareça, ensinou-nos uma das coisas mais sérias dos últimos tempos. Quantas vezes deixamos lugares bons porque achamos que não são suficientes? Quantas vezes saímos à procura do que já temos

0: mais certezas. Mas às vezes o que falta não é um novo lugar, é um novo olhar. Nós estávamos num sítio bom, mas não soubemos ficar. E talvez isso diga mais sobre nós do que sobre o lugar. Às vezes a nossa inquietação não é sinal de intuição, é sinal de impaciência. Queremos atalhar? Nem sei se esta palavra existe, mas quero dizer, queremos criar atalhos? Ajustar, consertar o mundo à força e esquecemos-nos de que o sol nasce onde tem de nascer, com ou sem a nossa ajuda, com ou sem a nossa pressa. Ver o nascer do sol foi para mim um espelho. Mostrou-me que muitas vezes o que eu penso ser o fim é apenas o princípio. Que o que eu julgo estar escuro está apenas à espera da luz certa, e que a vida, quando olhada com calma, tem um jeito muito próprio de nos lembrar de que há beleza mesmo nos lugares onde deixamos de acreditar. Talvez seja hora de voltares a olhar para o sítio de onde saíste. Talvez já tenhas tudo o que precisas para já. Talvez estejas apenas à espera do nascer do sol. E no fim, talvez o maior nascer do sol que possamos testemunhar não seja o que acontece lá no horizonte, mas aquilo que acontece dentro de nós. O momento em que percebemos que não precisamos de ir tão longe para encontrar a luz, que ela sempre esteve ali, silenciosa, à espera que abríssemos os olhos para a beleza do lugar onde já estamos. Aquela frase que diz que nós só damos valor depois da perda não precisa ser verdadeira para toda a gente e nem em todas as circunstâncias. Um novo olhar é o que precisamos para conseguirmos extrair beleza de lugares onde pensamos só existir nuvens escuras. E assim concluímos que há viagens incríveis que não consistem em mudar de lugar, mas em mudar de olhar. Obrigada por pensar em voz alta comigo mais uma vez e não te esqueças que um pensamento pode mudar um dia e um dia pode mudar uma vida. Até o próximo episódio!
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1: Olá a todos, o meu nome é Beatriz Santos e hoje vou-vos mostrar as músicas da minha vida. Isto vai ser uma junção de músicas da minha infância, músicas às quais tenho boas memórias associadas, músicas que me tocam também um bocadinho mais profundamente e músicas que simplesmente me trazem paz, trazem-me calma e fazem-me sentir mais perto de Deus. Espero que possam também sentir-se assim um bocadinho hoje. Primeiro gostava só de falar-vos um bocadinho sobre a minha jornada com a música e o porquê dela ter tanto significado na minha vida. Esta jornada começou cedo cá em casa. Cresci numa família de músicos e não ia ser exceção. Não que alguma vez me tivesse sido imposto isso, mas crescer num ambiente rodeado de música faz-nos ganhar o gosto logo desde cedo. A música ocupa basicamente a maior parte do meu dia. Se eu não estou a tocar ou a cantar, então estou a ouvir música. E quando não posso fazer nenhum dos dois, estou simplesmente a pensar em música. Sinto que a música desempenha um grande papel, sobretudo na minha vida espiritual. Através dela e do louvor, sinto-me mais perto de Deus e traz-me muita paz. Consegue acalmar o meu coração no meio de todas estas aflições. Ainda neste tema da paz que conseguimos alcançar através da música, a canção que vão ouvir primeiro, para mim, é uma delas. A música Home, do Jeremy Riddle, fala sobre o lar que Deus está a preparar para nós e do quão desesperadamente o cantor quer ir para lá. É uma música simples, mas nunca me deixa indiferente depois de a ouvir. Fico então com a música Home.

A música seguinte é das minhas favoritas e chama-se Gratitude. Há diversas versões desta música, mas pessoalmente gosto muito da versão do Brandon Lake. É outra música à qual simplesmente não consigo ficar indiferente. Apela à nossa humildade perante a grandiosidade de Deus. Apela à nossa gratidão para com Ele, como o nome diz. Uma gratidão tão grande que nem dá para expressar. Deixo-vos então com Gratitude.

A próxima canção lembro-me muito bem de ouvir no carro quando era mais pequena. Tínhamos num dos CDs e sempre foi das minhas favoritas, dos Hillsong Worship. A música fala sobre o desejo de adorar e render completamente a nossa vida a Jesus, bem como apela a que não deixemos as coisas deste mundo nos desviarem dele. Apela a que permaneçamos firmes até o fim. Desfrutem então da Lord of Lords.

Descobri esta música seguinte há cerca de um ano atrás e é das que mais me toca, porque sinto que tem uma mensagem muito prática. A música fala sobre como estamos com um andamento tão rápido que o que realmente importa acaba por nos passar ao lado muitas vezes. O artista dá exemplos concretos ao longo da música e um deles é: ele passou por um acidente na autoestrada e a primeira coisa em que pensou foi que ia chegar atrasado e não pensou mais no assunto. A reação dele não foi preocupar-se se estava tudo bem ou orar por aquelas pessoas. E eu sinto que isto acontece connosco a toda a hora. Estamos demasiado focados na nossa vida, nos nossos afazeres, que nos esquecemos das coisas que realmente importam. A minha frase favorita é no refrão, quando ele diz a Deus: ajuda-me a ver o mundo pelos teus olhos, até que o que te parte o coração parta o meu também. É um apelo para que sejamos mais como Jesus e para que não nos deixemos distrair com a correria desta vida. Deixo-vos então com Things That Matter, de Josiah Quinn.

A música que gostava de apresentar a seguir é A Começar em Mim, dos Vocal Livre. A música é muito bonita, mas não chega perto da beleza da letra. Gostava de ter uma descrição mais elaborada do que se trata esta música que eu tanto gosto, mas muito sinceramente sinto que nenhuma descrição que eu possa aqui fazer vá fazer jus à letra. Vou só dizer que, se eu quero ver alguma coisa no mundo a mudar, eu tenho de começar por mim. Portanto, deixo-vos com A Começar em Mim, dos Vocal Livre. Ouçam a música, mas acima disso, escutem a letra.

A música que vão ouvir a seguir chama-se Psalm 91, de Jonathan Ogden, e como podem imaginar pelo título, é inspirada no Salmo 91. Este é o meu salmo favorito e contém o meu versículo favorito também, Salmos 91:4, que diz: Ele te cobrirá com as suas penas e debaixo das suas asas estarás seguro. A sua verdade é escudo e broquel. Este salmo transmite-me uma sensação de abrigo e proteção que eu sei que só Deus pode dar. 1000 cairão ao teu lado e 10000 à tua direita, mas tu não serás atingido. Salmos 91:7. Fiquem então com Salmo 91.

Quando eu era pequena, o meu avô colocava muitos CDs dos Arautos do Rei. E na altura eu ouvia, mas não ligava assim muito. Até que, há cerca de um ano atrás, eu voltei a ouvir esta música e foi como se uma memória se tivesse desbloqueado. A música em questão é Jesus de Nazaré. Para mim é impossível não sorrir ao som desta música. Acho que não só pelas memórias a que lhe tenho associadas, mas pela música e a letra em si também. Pode ser que tire um sorriso de vocês, como tira sempre de mim. Jesus de Nazaré, dos Arautos do Rei.

A música que vão ouvir agora faz parte de um álbum gospel da Tori Kelly. Chama-se Just As Sure e fala da certeza que ela tem em Deus, a certeza de que Ele nos ama, tudo o que Ele faz é por amor, e a certeza que ela tem que ela o ama também. Que possamos ter todas estas certezas todos os dias. Just As Sure, da Tori Kelly.

Para terminar, a última música que vão ouvir hoje da minha parte foi a Sara Santos, que me mostrou e uma vez sugeriu que cantássemos numa campanha que houve na Igreja de Canelas. Desde então, esta tem sido uma das músicas mais cantadas por nós e tornou-se também a nossa música, por assim dizer. À semelhança de outras que mostrei aqui hoje, esta música é simples, calma, transmite paz e, acima de tudo, alívio. Deixo-vos então com a música Alívio.

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O primeiro-ministro Luís Montenegro anunciou um reforço de 400 agentes da PSP para os comandos metropolitanos de Lisboa e do Porto, no âmbito das medidas destinadas a aumentar a presença policial nas duas maiores áreas urbanas do país. Segundo o governo, Lisboa e Porto vão receber 200 novos agentes cada, com o objetivo de reforçar o patrulhamento e a capacidade de resposta operacional em zonas de maior incidência criminal. O plano prevê também o reforço das ações do Corpo de Intervenção da PSP, com operações direcionadas para as áreas consideradas mais sensíveis do ponto de vista da segurança pública. Além disso, está a ser preparada uma reorganização interna das esquadras da PSP em Lisboa, Porto e Setúbal, permitindo libertar cerca de 500 agentes de funções administrativas para reforçar o policiamento de proximidade nas ruas. E no dia de hoje, mais de uma centena de enfermeiros manifestaram-se em Lisboa para exigir aumentos salariais, melhores condições de trabalho e o fim do banco de horas, num dia marcado pela greve nacional convocada pelo Sindicato dos Enfermeiros Portugueses. A concentração começou no Campo Pequeno e terminou junto ao Ministério da Saúde, onde os profissionais reclamaram medidas como a progressão justa na carreira, o pagamento de retroativos e a contratação de mais enfermeiros para o SNS. Segundo o CEP, a adesão à greve está a ser elevada, sobretudo nos centros de saúde, consultas externas e blocos operatórios, o que poderá obrigar ao adiamento de cirurgias programadas, embora os serviços mínimos estejam assegurados. O sindicato exige ainda a aplicação das 35 horas semanais a todos os enfermeiros e critica as propostas laborais em negociação com o governo, considerando que poderão agravar as condições de trabalho e reduzir rendimentos na profissão. E em contexto europeu, a Presidente da Comissão Europeia, Ursula von der Leyen, admitiu apresentar ainda este verão uma proposta legislativa para limitar o acesso das crianças às redes sociais até uma idade mais avançada. A responsável afirmou que a Comissão Europeia está a ouvir especialistas em segurança infantil online e defendeu que o debate sobre uma idade mínima para a utilização das redes sociais já não pode ser ignorado. Segundo Ursula von der Leyen, vários Estados-membros defendem limites entre os 15 e os 16 anos numa tentativa de proteger crianças e adolescentes dos impactos das plataformas digitais e dos algoritmos. Em Portugal, o Parlamento aprovou este ano uma lei que proíbe o acesso às redes sociais a menores de 13 anos e exige autorização parental para jovens entre os 13 e os 16 anos. E agora, referente à atualidade noticiosa de Sintra, o Centro Cultural Olga Cadaval recebe entre 19 e 21 de maio mais uma edição do Encontro de Grupos Corais de Reformados e Idosos do Conselho de Sintra, iniciativa promovida pela Câmara Municipal. O evento junta cerca de 700 participantes em 38 atuações, envolvendo associações de reformados, instituições sociais e universidades séniores, num ambiente de convívio, partilha e promoção do envelhecimento ativo. O programa inclui grupos de convidados com destaque para o Conservatório Sons e Compassos, o Coro Inclusivo do Centro de Educação para o Cidadão com Deficiência e ainda o Coro Infantil do Jardim Escola João de Deus de Albarraque. A iniciativa pretende valorizar o trabalho desenvolvido pelas instituições do Conselho, combater o isolamento social e reforçar a inclusão e os laços de solidariedade através da cultura e da música. E direcionado aos estudantes sintrenses, a Câmara Municipal vai promover o projeto Eco Stories, uma iniciativa das bibliotecas municipais destinada a sensibilizar alunos do primeiro ciclo para questões ambientais através da leitura, oficinas e atividades performativas. O projeto inclui oficinas e palestras dinamizadas por especialistas em ambientes, abordando temas como a reciclagem, alterações climáticas e a preservação dos recursos naturais, além do reforço da bibliografia infantil dedicada à temática ambiental. Entre maio e junho, decorre a Oficina de Literacia Botânica e Ecológica, que incentiva os alunos a conhecer diferentes espécies de plantas e a refletir sobre a importância do consumo local e sazonal. Nesta fase será também apresentada a peça Ulisses e a Floresta das Mil Árvores pelo grupo Muzumbos. E já para terminar, o município tem abertas as candidaturas aos prémios literários Rui Bel e António Torrado, destinados a distinguir as obras publicadas no biênio 24-25. O prazo termina a 31 de julho deste ano. O prémio Rui Bel distingue obras de poesia e o prémio António Torrado dedicado à literatura infanto-juvenil, tendo ambos um valor monetário de 5 mil euros. Podem-se candidatar autores nacionais, cidadãos de países de língua portuguesa, cidadãos comunitários e estrangeiros com situação regularizada em Portugal. As obras devem estar escritas em português, ter sido publicadas em primeira edição entre 2024 e 2025 e não podem ser póstumas. As candidaturas devem ser entregues no Museu Ferreira de Castro, em Sintra, sendo que a apreciação das obras será concluída até 50 dias úteis após o encerramento do concurso.

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1: Está começando pela TV Novo Tempo mais um programa Evidências, sempre em busca de fatos que comprovem a veracidade histórica da Bíblia Sagrada. No programa de hoje, vamos conhecer um pouco sobre a história da ciência moderna. Quais foram os seus pioneiros? Como a ciência afeta nossa vida? E quais são os desafios que aguardam os cientistas nesta primeira parte do século XXI? Se olharmos bem a história das civilizações, perceberemos que desde os tempos mais antigos, a humanidade já investigava a natureza de um modo, digamos, científico. Por volta de 1950, o escritor inglês Eden Philpotts já dizia que o universo sempre esteve cheio de mágicas esperando pacientemente que nossa inteligência se tornasse mais aguçada. Por isso, o autor entendia que a busca por entendimento da natureza já é algo bastante antigo. E olha que ele estava certo. Desde a antiguidade, os egípcios, babilônios, chineses e gregos já haviam desenvolvido tremendamente a matemática, a astronomia e os cálculos probabilísticos. Basta ver a precisão arquitetônica de seus monumentos, como as pirâmides, por exemplo, ou a proximidade espantosa de seus cálculos sobre o tamanho e o peso do planeta Terra. E a Bíblia? Embora escrita há mais de 2000 anos, ela incentiva em muitas passagens o estudo e a investigação do mundo que nos rodeia, especialmente no livro de Provérbios. Um exemplo adicional de investigação natural da antiguidade está no filósofo grego Aristóteles. Ele sistematizou o conceito sobre a natureza das coisas a partir de uma série de princípios que ele chamava de auto-evidentes. A sua hipótese era de que a matéria seria contínua e poderia ser dividida indefinidamente sem qualquer limite que pudesse ser, de algum modo, atingido. Bem, embora não seja exatamente nisto que os físicos acreditam hoje em dia, afinal ainda se propõe com força a existência do átomo, o fato é que, no passado, aquilo que chamávamos de a menor partícula da matéria, hoje é um elemento que já foi subdividido várias vezes. E recentemente, o Fermilab, Laboratório Nacional de Acelerador de Partículas Fermi, nos Estados Unidos, anunciou que o quark pode não ser a menor partícula da matéria. Parece que ele mesmo é formado por algo ainda menor. Até hoje, acreditava-se que o quark, dentro dos prótons, seria o bloco iniciador de tudo o que existe. Mas há cientistas que já não pensam mais assim. Vamos aguardar o resultado dessas novas investigações. Falando em átomo, outro filósofo anterior a Aristóteles raciocinou diferente dele. Seu nome era Demócrito, discípulo de Leucipo, que viveu no 4º século antes de Cristo. Enquanto caminhava por uma praia, Demócrito conjecturou se a água do mar era contínua ou não. Sabia-se que à distância, a areia era contínua, mas olhada de perto, era na verdade uma grande coleção de minúsculos grãos. Ele então imaginou ainda se a água também não poderia ser igualmente constituída de pequenos grãos de água. Noutra feita, ao partir uma maçã, ele novamente perguntou se a mesma não poderia ser partida apenas porque havia espaços minúsculos dentro dela. Ele assumiu então a hipótese de que tudo o que existe, inclusive a própria alma que animaria os seres vivos, seria constituído por um turbilhão de infinitos átomos de diferentes formatos, movendo-se ao acaso e chocando-se uns com os outros. A matéria, portanto, seria descontinuada, mas se partida, chegaria a um ponto que não admitiria mais divisão alguma. Este ponto seria o átomo. Você talvez esteja se perguntando como harmonizar Demócrito e Aristóteles. Na época, não existia experimentação e este era o grande diferencial da ciência daquele tempo e da chamada ciência moderna. Eles não tinham ainda instrumentos ópticos que permitiam verificar as suas afirmações para confirmá-las nem para desmenti-las. Também pudera. Hoje se sabe que o átomo é formado pelo núcleo e por uma nuvem de elétrons, mas ele mesmo mede 10 milionésimos de milímetro. Mas aí vem o núcleo, onde estão os prótons e nêutrons. Este núcleo é 10 mil vezes menor que o átomo. Abaixo dele, você tem o próton, que é 10 vezes menor que o núcleo. E cada próton tem uma boa quantidade de quarks, que são 1000 vezes menores que o próton. E ainda é possível que exista algo menor. É por essas e outras que hipóteses como estas de Demócrito ou Aristóteles eram levantadas, mas o processo geralmente terminava por aí mesmo. Assim, como não havia ainda uma experiência comprobatória, a aceitabilidade de uma hipótese dependeria, é claro, da capacidade de influência daquele que propunha esta hipótese. Em outras palavras, a credibilidade de uma ideia estava na autoridade filosófica daquele que a propunha. A civilização romana, para citar outro exemplo, devido ao seu gênio predominantemente prático e pelas suas preocupações políticas e militares, foi até certo ponto medíocre na busca pela ciência. É fato que os primeiros hospitais surgiram em Roma, bem como obras sanitárias e canalização de água potável e esgotos. Contudo, essas obras foram feitas quase intuitivamente, pois não havia praticamente nenhuma experimentação metódica. E assim foi por quase 2000 anos de história, até que as coisas mudaram com a chegada de novos tempos. É justamente por causa dessas limitações que, em que pese a tentativa de descrição da natureza na antiguidade, aquela que hoje chamamos ciência moderna, ou mais precisamente, ciência experimental moderna, é geralmente relacionada ao período renascentista do século XIV e meados do século XV. Nesta ocasião, a Idade Média estava chegando ao seu limite temporal, deixando um saldo bastante negativo para os novos tempos que se seguiam. Eu quero contar uma história para você. A corrupção quase milenar da Igreja, somada ao surgimento do racionalismo, combinou para minar a credibilidade daquela poderosa instituição religiosa que por séculos havia dominado as diretrizes do conhecimento. Até então, o ambiente do saber era orientado pelas diretrizes eclesiásticas ensinadas na Universitas. E o que era a Universitas? Era a instituição oficial de ensino da Idade Média. Esse modelo escolar surgiu no século XI, primeiramente em Oxford, Bolonha e Paris. Depois espalhou-se por toda a Europa, afetando profundamente as formas de compreensão da realidade. Um pouco antes disto, em cerca de 800 d.C., o então rei dos francos Carlos Magno se tornou imperador de todo o Ocidente. Ele expandiu o reino franco até que ele se tornasse o Império Carolíngio, que incorporou a maior parte da Europa Ocidental e Central. Sua relação com a Igreja foi de extrema aliança política, tanto que, ao conquistar o reino da Itália, o próprio Papa Leão III fez questão de coroá-lo Imperator Augustus, e isto foi em 25 de dezembro de 800. O reinado de Carlos Magno também ficou conhecido como Renascentismo Carolíngio, e com as bênçãos da Igreja, ele se tornou um período de reformas e reavivamento nas artes, na cultura e na religião. Tal reforma tinha por intuito unificar o seu vasto reino, de modo que esse também foi um tempo de muitas reformas educacionais. Um monge inglês chamado Alcuino foi quem elaborou o novo projeto educacional, estabelecendo um programa de estudos a partir das 7 artes liberais. Havia, portanto, o trivium, ou ensino literário, que envolvia gramática, retórica e dialética, e o quadrivium, ou ensino científico, que envolvia a aritmética, a geometria, a astronomia e a música. Desde o ano 787, foram expedidos decretos recomendando em todo o Império a restauração de antigas escolas e a fundação de novas. Todas, porém, ficavam sob os auspícios da Igreja Católica. Algumas dessas escolas eram monacais, isto é, ficavam sob a responsabilidade dos mosteiros. Outras eram catedrais, pois ficavam junto às sedes dos bispados. E havia ainda outras palatinas, pois funcionavam junto aos palácios, às cortes. O crescimento dessas escolas medievais foi algo impressionante. Só para você ter uma ideia, por volta do ano 900, havia apenas 12 escolas desse tipo na Europa. Mas por volta de 110, 200 anos mais tarde, o seu número já havia subido para mais de 200 escolas. O objetivo primordial dessas escolas, dessa rede educacional, é claro, seria educar padres para se tornarem futuros mestres e bispos da igreja. Mas elas também atraíam pessoas da nobreza, pessoas que desejavam ter alguma educação sem necessariamente se tornarem padres. Agora, é importante lembrar que as mais importantes dessas escolas eram as escolas catedrais, que deram forma à nova universidade medieval, a saber, a Universitas. Todas, repetimos, legisladas pela jurisdição da igreja, que controlava a liberdade intelectual e o ingresso de alunos em seus futuros programas acadêmicos. Ali se estudava muito da chamada filosofia natural. Por isso, os alunos tinham contato com um grande número de tratados gregos, entre os quais estavam Galeno e Hipócrates, os pioneiros da medicina. Também havia Cláudio Ptolomeu, geógrafo e astrônomo do mundo antigo. E, por fim, Arquimedes e Euclides, que escreveram muito sobre a matemática. Nesta época, apenas uns poucos escritos de Aristóteles estavam disponíveis para serem utilizados nas universitas. Mas veja, não pense que essa leva de bibliografia, de livros e literatura significava liberdade de expressão para professores e alunos. Pelo contrário. As anotações e especulações dos estudantes tinham de se restringir ao chamado mundo natural. Do outro modo, eles poderiam sofrer as retaliações e castigos previstos pela igreja. Pior ainda era a situação dos teólogos, que poderiam ser mais facilmente repreendidos ou condenados pela severidade eclesiástica. O lema da época era Roma locuta, finita causa est. Se Roma falou, tá falado, não se questiona mais. E era muito caro o preço que se pagava por questionar os dogmas de Roma. Até mesmo para se ler a Bíblia, tinha de haver uma autorização especial expedida pelo clero, e o solicitante tinha de explicar com muito cuidado por que estava tão interessado em conhecer o conteúdo do livro sagrado. Ele já tinha os dogmas e a tradição da igreja. Por que, pensavam os padres, queria ler a Bíblia? Não era difícil surgir uma suspeita eclesiástica sobre alguém que pedisse apenas para, com os próprios olhos, examinar o conteúdo dos quatro evangelhos. Neste ponto, deixe-me abrir um parênteses para comentar uma nova tendência que encontramos em muitos livros de história escritos de um certo tempo para cá. É que, baseados numa nova tendência de releitura da história, alguns autores estão tentando negar, ou pelo menos minimizar, que a Idade Média tenha sido um período de obscurantismo e ignorância. Muitos já nem aceitam mais denominá-la Idade das Trevas. Eles preferem dizer que a Idade Média foi, em realidade, um momento de profunda produção cultural, uma época de diálogos entre o passado destruído e o presente que precisava ser construído. Ora, é claro que a reforma educacional de Carlos Magno fez irromper um profundo desejo pelo saber e pela cultura. Também é fato que existem várias desinformações sobre a Idade Média, como, por exemplo, que todos os cidadãos julgavam que a Terra fosse quadrada ou que a Igreja teria proibido autópsias e dissecações. Tais informações não têm suporte nos estudos mais atualizados. Agora, tentar elevar os padrões de moralidade, de liberdade intelectual da Idade Média, a ponto de ignorar as atrocidades cometidas naquele tempo, é um erro que não podemos aceitar. Esse reavivamento cultural não foi algo franqueado livremente a todas as pessoas. Ele permaneceu sempre preso a uma elite e controlado, firmemente controlado, pelos ditames da igreja. Sendo assim, em que pese a existência de alguns avanços culturais no chamado período da escolástica, não se pode, repetimos, cair no simplismo de achar que a Idade Média, como entendemos, jamais existiu, nem negar o atraso cultural que predominou até a chegada da modernidade. Veja bem, esta era uma época marcada por um teocentrismo distorcido, excessivamente preocupado com questões religiosas que negligenciavam a matéria. O homem medieval estava empenhado na salvação de sua alma e no que acontecia depois da morte, e não na vida atual. Ler era um luxo, e como luxo era pecado, poucos se arriscavam ao aprendizado. O corpo era escondido sob muitos panos para não mostrar traços de beleza humana que pudessem desviar a mente da contemplação espiritual. A natureza, como um todo, era obra de Deus e não competia ao homem pecador interferir nela. Assim, toda essa dominação eclesiástica medieval, juntamente com a insígnia Ora et Labora, reze e trabalhe, acabou produzindo uma inegável época de profundas trevas morais, intelectuais e tecnológicas para toda a Europa. Não é por menos que Henri Matisse se referia à Renascença como o fator consequente à decadência. As artes, as letras e até o conhecimento bíblico, que pareciam haver morrido no mesmo naufrágio do Império Romano em 476 d.C., começaram finalmente a renascer depois de um longo e terrível período chamado Idade Média. Um outro fator que precisa ser anotado é que a Europa Ocidental entrou nos tempos medievais em grandes dificuldades que minaram a produção intelectual de todo o continente. Os tempos, como dissemos, eram confusos e havia-se perdido o acesso aos antigos tratados científicos daquela antiguidade clássica. Estes tratados foram evidentemente produzidos em grego, isso você já sabe. Mas naquele tempo, restavam apenas algumas poucas compilações resumidas e até deturpadas que os romanos tinham traduzido para o latim. Portanto, no domínio territorial do Ocidente, o saber pragmático e os avanços tecnológicos estavam por séculos estagnados no tempo. Alguns conceitos começaram, na verdade, até a regredir, se tornaram retrógrados, como foi o caso da medicina e da astronomia. Os técnicos, ou mais propriamente os artesãos da época, nada mais faziam do que repetir a serviço do rei os procedimentos mais antigos. Dizem que se um cidadão dos dias de Moisés ressuscitasse em pleno século XII d.C., quase não se espantaria com o ambiente, pois os meios de transporte, plantio e comunicação eram praticamente os mesmos utilizados em 1400 a.C. Aqueles, definitivamente, não eram bons tempos para a ciência. Só para você ter uma noção do atraso, é sabido que, geralmente, as leis científicas precisam de uma medida de tempo para serem observadas, não é assim? Ora, até ao século XVI, os relógios eram raros ou quase inexistentes, e eles não se encontravam em nada melhores que aqueles relógios usados no tempo do Antigo Egito. O próprio Galileu, já no século XVII, teria de usar uma clepsidra, isto é, um relógio d'água, para medir o tempo em que um corpo levaria para descer um plano inclinado. Essa, diga-se de passagem, era a mesma forma que se media o tempo no Egito 3.100 anos antes de Galileu. Mersenne, um outro filósofo e cientista, chegou a usar o desenho do pé de um rei, chamado Pied du Roi, como padrão de medida em um livro sobre unidades. A razão para isto? Simples. Não havia ainda na época uniformidade nas medições. Por isto, algumas medidas, até hoje, são apresentadas, por exemplo, em pés de altura. A anotação dos números era outro transtorno. Embora os algarismos arábicos já tivessem sido conhecidos desde o século X, o seu uso não estava generalizado até a chegada da Idade Moderna. O costume, novamente demarcado pela Igreja, era a utilização de algarismos romanos, que evidentemente impediam a utilização desses cálculos para informações mais complexas envolvendo frações ou até mesmo a divisão de números maiores que 1000. Assim, dividir 1529 por 7 só seria possível com o uso desta estranha prancheta cheia de bolas e conhecida pelo nome de ábaco. Até os professores de Oxford não puderam definir o conceito de velocidade porque ainda não havia na matemática da época os métodos de cálculo infinitesimal. Mas isso tudo vai mudar a partir daquilo que os historiadores chamam de a redescoberta de Aristóteles no Ocidente. E o que seria esta redescoberta? Bem, como o nosso tempo está acabando, vamos ter de deixar este assunto para a semana que vem. 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

0: 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Perdi tudo. À porta da Bolsa de Nova York, um homem gritava desesperado. Perdi tudo, perdi tudo. Só me resta o suicídio. Alguém que passava por perto perguntou-lhe: O senhor perdeu a sua mulher? A perda da esposa deve ser uma prova muito dolorosa. Mas o homem interrompeu-o bruscamente. Não, a minha mulher está bem viva. Eu amo-a e ela também me ama. Eu não tenho nenhum problema com ela. Então um outro disse com alguma emoção na voz. Perdeu então um dos seus filhos? Não há nada mais terrível do que perder um filho. O homem reagiu. A minha filha e o meu filho estão bem vivos. De novo aquele que tentava ajudar respondeu. Ah, percebo. O senhor está gravemente doente. Perdeu a saúde. Não compreendendo a razão que estava por detrás de todas aquelas perguntas, o homem que saíra da bolsa replicou irritado. Não, não perdi a saúde. Tudo vai bem por esse lado. Eu nunca estou doente. O problema não é esse. Confundido e hesitante, o interlocutor retomou. Mas diga-me, eu não o compreendo. O senhor tem mulher e filhos. Estão todos vivos e amam-no. O senhor tem saúde, que é um bem preciosíssimo. Então, o que é que perdeu de tão essencial para querer acabar consigo? O homem hesitou por alguns instantes, como quem está a pensar. Depois respondeu com a voz de alguém que tinha acabado de descobrir um novo estilo de vida. Tem razão. Eu só perdi a minha fortuna. Isso não é o mais importante nem essencial. Eu estou vivo, com saúde e tenho uma família. Isso é que conta. De facto, o insucesso que gera a frustração pode, num dado momento, apresentar-se como sem futuro, uma espécie de morte. Todavia, a vida tem que continuar. O lucro da vida é a vida, não o dinheiro, afirmou o historiador e escritor escocês do século XIX, Thomas Carlyle. O rei e sábio Salomão diz que o homem ganancioso tem pressa de ser rico, mas não sabe que vai cair sobre ele a pobreza. As riquezas obtidas por meio de mentiras são a ilusão passageira que arrasta para a morte. Mais vale ter bom nome do que grandes riquezas, escreveu Salomão em Provérbios, no capítulo 28. E o escritor americano do século XX, John Neihardt, questiona: Que pode haver de mais insensato do que passar-se a vida a adquirir meios de vida e esquecer-se de viver? 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
1: Há quase 100 anos, um dos maiores intelectuais do século XX, Bertrand Russell, conhecido pela sua visão crítica, racional e desafiante da fé, escreveu um ensaio provocador, Porque Não Sou Cristão. Está a ouvir o programa Dois Dedos de Cultura, já sabe, eu sou Cristina Leal e hoje vamos falar de literatura, de filosofia, de história, ciência e, naturalmente, de Deus. Para falar sobre esta obra literária, tenho comigo Miguel Mateus. Miguel, muito obrigada pela tua disponibilidade, por aceitares este convite, estares aqui na nossa RCS. É um prazer estar aqui.
2: Muito obrigado, o prazer é todo meu.
1: Muito bem. Deixem-me apresentar o Miguel Mateus. O Miguel é executivo sénior, com mais de 20 anos de experiência internacional, com trabalho desenvolvido entre a Europa, o Médio Oriente e a América Latina. É engenheiro formado pelo Instituto Superior Técnico, com uma formação avançada em gestão, biotecnologia e inovação. Portanto, um homem da ciência. O Miguel recentemente regressou de Abu Dhabi, onde esteve envolvido em projetos de grande escala. Mas mais importante que tudo isso, Miguel é cristão. É cristão desde berço, pelo que eu sei.
2: É verdade, sim, sim.
1: É casado há quantos anos?
2: Já vão para 32.
1: 32 anos, parabéns. Isto muito
2: tem
1: bem.
2: Tem de saber de cor, senão há problema.
1: E é casado com a Gabriela Mateus, que o acompanha nestas viagens e tem 4 filhos. Penso que ainda não há netos, certo?
2: Ainda não. Estamos à espera.
1: Muito bem. Para mim será sempre um amigo cientista, um amigo muito especial, que já lá há uns anos atrás, não sei se te recordas, mas que nos encontrámos em Genebra, porque estavas no CERN, lembras-te?
2: Sim, lembro perfeitamente.
1: Muito bem, e aí falámos bastante e eu fiquei de facto admirada pela tua sabedoria e pelo teu conhecimento. E a razão porque hoje estás aqui é porque recentemente ouvi-te numa abordagem muito interessante sobre este tema, Porque Não Sou Cristão, e pensei, os ouvintes da RCS têm de conhecer esta obra, têm de conhecer a visão tão objetiva que o Miguel fez sobre a mesma, e é sobre ela que nós vamos falar. Obrigada mais uma vez, e aquilo que eu te pergunto para já é, será que os argumentos deste senhor, deste homem tão importante, fazem sentido hoje? E mais, será que o problema é a religião ou a forma como a vivemos? E será que a ciência e a fé estão de costas voltadas ou estão unidas no mesmo sentido? Mas como isto é um programa de cultura, a primeira pergunta que se impõe é, quem foi realmente este homem? Quem foi Bertrand Russell?
2: Muito bem. Tantas perguntas, não é?
1: Sim.
2: O Bertrand Russell foi realmente uma figura muito marcante do século XX. Ele nasceu em 1872, faleceu em 1970, portanto, século XIX, e terminou no século XX. E foi multifacetado, não é? Ele foi filósofo, foi matemático, foi lógico. Não estamos tão habituados a ouvir a palavra lógico, mas é uma especialização. Foi também historiador, e muitas vezes não se mistura tanto as ciências exatas com as ciências sociais, mas ele conseguia essa ligação. E depois foi também ensaísta, muito conhecido, muito popular, e chegou a ganhar o Prémio Nobel da Literatura em 1950. Depois tem outras faces, digamos, da sua personalidade que também são muito interessantes. Ele foi também um pacifista, por exemplo. Uhum. Ele chegou a estar preso durante a Primeira Guerra Mundial por fazer demonstrações contra a guerra, né? E, portanto, digamos que tem também uma face política, digamos, na sua intervenção na sociedade.
1: Um homem interessante, não é?
2: É um homem muito, muito completo, muito polémico também em alguns temas. Mas que eu aprecio pela lógica, pela simplicidade com que ele conseguia, digamos, escrever os seus argumentos, o que não é tão comum para um filósofo, não é? E, portanto, talvez por isso os seus trabalhos tenham permanecido. Um traço que eu também achei muito interessante, na autobiografia dele, ele diz que tinha 3 fatores que governavam a vida dele. O primeiro era a esperança de encontrar o amor.
1: Que interessante.
2: O segundo era a busca pelo conhecimento. E o terceiro, para vermos um pouquinho a índole desta pessoa, era o insuportável desconforto com o sofrimento do mundo. E, portanto, era uma pessoa, ao mesmo tempo, cientista, filósofo, mas profundamente
1: preocupado,
2: envolvido nos temas que são os temas que qualquer cristão deveria preocupar-se, que é o sofrimento dos outros, não é? Uhum. E a situação deste nosso mundo em dificuldade.
1: Que interessante. Ele no seu livro, há uma coisa que me impressiona, é que ele não rejeita apenas o cristianismo, não é? Ele rejeita qualquer sistema baseado no medo e defende uma vida guiada pela razão e pela dúvida. E são vários os temas por ele abordados, desde a crítica à existência de Deus. Ele critica Jesus como um modelo moral interessante, e ele acaba por se preocupar com esta moralidade e com a sociedade, não é? Passa também pela moralidade versus religião, mas há dois temas por ele abordados e que tu desmontaste perfeitamente naquilo que eu ouvi e que é uma reflexão muito interessante, é que ele critica a religião organizada e fala também sobre o tema da dúvida. Então começamos pela crítica à religião. Ele diz que a religião nasce do medo, interessante. Historicamente, de facto, a religião foi usada como uma ferramenta de controlo, é verdade. Mas poderemos comparar isso com uma política do medo moderna? Fala-nos um bocadinho acerca da forma como ele olha a religião e como ele a critica, pelo medo.
2: Talvez até antes de entrar nisso, se calhar vale a pena ainda falarmos do contexto em que este livro surgiu. Não é? Se achares
1: Claro que
2: bem.
1: sim, claro que sim.
2: Porque eu acho que é importante, no sentido em que temos de entender porque é que as coisas também acontecem, da maneira que aconteceram e porque é que tiveram o impacto que tiveram e o que é que isso significa para nós hoje. Portanto, este livro foi publicado numa época em que ser ateu, não era muito bem visto socialmente. Okay? Sempre houve ateus ao longo da história, não é? No tempo dos filósofos gregos, por exemplo, ser ateu nem era não acreditar em deuses, era não acreditar no Deus daquela cidade. Mas eram ateus. No tempo dos romanos, os cristãos chegaram a ser acusados de ateus pelos romanos porque não acreditavam nos deuses dos romanos, apesar de acreditarem no Deus único. Não é? Isto foi avançando assim, e digamos, na época em que ele escreveu este ensaio, que foi em 1927. Não era muito bem visto ser ateu, já havia, enfim, correntes fortes de ateus, mas eram muito ligadas a revolucionários, até a alguns movimentos políticos. E então o Bertrand Russell, ao escrever este livro, com uma defesa tão racional do facto de ser ateu, deu uma certa legitimidade a esse movimento para além dos revolucionários ou para além das franjas da sociedade e passou a ser, digamos, respeitável socialmente ser um ateu. Então é interessante porque esse livro vai trazer isso e depois os argumentos que ele utilizou há 100 anos, não é? É curioso que vão sendo reciclados ao longo da história, mais recentemente com o chamado novo ateísmo de Richard Dawkins ou Daniel Dennett, que vão reciclar os mesmos argumentos e, portanto, é interessante irmos à fonte porque muitos dos argumentos que estamos a observar hoje são reciclados de há mais de 100 anos.
1: Muito interessante, muito interessante. Desconhecia essa abordagem, que tu referiste. Obrigada pelo enquadramento histórico, que é de facto fundamental para nós percebermos então que argumentos é que ele utiliza e que depois vão ser rebuscados agora,
2: Isso.
1: e que estão a ser rebuscados mais recentemente.
2: Muito bem, portanto, se eu resumir, tu já falaste de um, portanto, ele diz que a religião é uma coisa má para a sociedade, é o argumento dele, não é? Que é uma coisa que pode chocar algumas pessoas, mas cada vez mais nós vemos a religião realmente a ter essa má reputação e se calhar muitas vezes merecida. E portanto, ele observando, e como tu disseste, não era só o cristianismo necessariamente, ou só uma figura, ou uma religião específica, era toda a estrutura da religião, como ela domina a sociedade, etc. E dos argumentos principais dele é que o medo é o instrumento principal. Portanto, esse é um argumento. Segundo argumento, a religião ter-se-ia oposto, digamos, historicamente, à ciência e ao progresso. E esse tema bate-me muito aqui no coração, que é um tema que eu aprecio muito, e quando vejo a religião, digamos, o cristianismo, aquilo em que eu acredito, a ser acusado de ser um obstáculo à ciência, eu tenho aqui um grande dilema,
1: Claro
2: não é?
1: que sim, claro.
2: Terceiro argumento: a religião não só é um obstáculo e é baseado no medo, mas é prejudicial à sociedade. Ele chega a dizer que ela é imoral. E repara, na altura em que ele escreveu o livro, havia o argumento de que uma pessoa ateia não podia ser moral, porque não tinha princípios, não tinha uma origem para os seus princípios. E ele desmontou esse argumento e vai ao extremo oposto, quer dizer, quem é imoral são os cristãos, e têm os seus argumentos, já falaremos disso. E o quarto argumento que ele utilizou é a questão de as religiões muitas vezes serem dogmáticas. Não há espaço para a dúvida. E quando não há espaço para a dúvida, há coisas más que realmente acontecem. E eu concordo com ele. O que é curioso é que no fim do dia eu concordo com os argumentos dele. E vamos esmiuçar isso.
1: E foi isso que eu apreciei, o facto de tu concordares, e por isso é que quero que tu fales sobre esse tema.
2: Eu já me aconteceu estar a ver debates entre ateus e cristãos, e eu estou mais do lado do ateu do que do cristão, ou do suposto cristão. Uhum. É isso que nós temos de desmontar aqui. O que é realmente o cristianismo e se ele está refletido nas religiões que nós encontramos à nossa volta ou não. Uhum. E, portanto, o Bertrand Russell vai criticar a religião que ele observava no seu mundo. Uhum. Que, se calhar, não era tão próximo da Bíblia como as pessoas podem pensar. E a Bíblia, sendo a base, temos de medir tudo pela Bíblia. Portanto, acho que é por aí que nós podemos caminhar e talvez miuçar agora cada um dos argumentos, se te parecer bem.
1: E chegamos assim ao fim deste primeiro encontro dedicado a Bertrand Russell, um homem que marcou profundamente o pensamento do século XX, desafiando ideais, crenças e certezas que muitos consideravam intocáveis. Hoje procuramos perceber não apenas quem foi Russell, mas também o contexto em que escreveu e o motivo pelo qual as suas palavras continuam a provocar debate até aos nossos dias. Mas ficam ainda muitas perguntas no ar. Será a religião inimiga da razão? Pode a ciência substituir a fé? E será que o problema está na religião ou na forma como o ser humano a vive? No próximo programa vamos continuar esta conversa, entrando nos quatro grandes argumentos apresentados por Russell para rejeitar o cristianismo: a religião baseada no medo, a relação entre religião e ciência, a ideia de que a religião pode causar sofrimento e a questão da dúvida dentro da fé. Obrigada por estar desse lado e obrigada a ti, Miguel, por nos acompanhares e por estares aqui presente na RCS. Obrigada mais uma vez. Fique connosco no próximo Dois Dedos de Cultura, porque esta conversa está longe de terminar.
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1: Estamos em maio e no final deste mês vai acontecer mais uma campanha de recolha de bens alimentares promovida pelo Banco Alimentar contra a Fome. Foi essa data, esse acontecimento, que me fez recordar a reflexão que lhes trago hoje. Mas para um melhor enquadramento do conteúdo desta rubrica, eu enuncio dois pontos prévios. Primeiro, a escola não é apenas uma porta de entrada no mundo do conhecimento, mas também no mundo social. Assim sendo, e ainda que sem qualquer tipo de exclusividade, quer seja reclamada ou imposta, a escola deve também assumir um papel ativo no domínio das relações sociais e dos valores que desejavelmente a norteiam. Na realidade, formar cidadãos exclusivamente competentes no domínio de uma qualquer área do conhecimento constitui um falhanço, eu diria um falhanço tremendo, no processo de formação. Pelo lugar que ocupam no desenvolvimento da personalidade e, consequentemente, na relação das pessoas com a sociedade, os valores têm efetivamente de estar presentes na ação formativa da escola. Segundo ponto prévio, as aulas práticas parecem ter um potencial formativo algo superior ao das aulas ditas teóricas. Muito bem, respaldado nas considerações anteriores, decidi abordar o tema solidariedade social através de uma aula prática. E, nesse sentido, convidei os meus alunos de quarto ano a serem voluntários numa campanha de angariação de alimentos que o Banco Alimentar levou a cabo. Muito embora a adesão tenha ficado um pouco aquém daquilo que eu esperava, um bom grupo de alunos participou nessa dita aula prática dada fora dos muros da escola. E ali, cada um deles teve a oportunidade de experienciar o exercício da solidariedade, conseguindo entendê-la muito para além do que teriam sido capazes de o fazer através de um qualquer debate ou da apresentação de um qualquer PowerPoint, por mais ricos ou atrativos que estes fossem. Fiquei convicto do acerto da minha decisão em promover esta aula prática quando um cidadão com sotaque brasileiro que tinha contribuído com um saco cheio de alimentos já se havia ido embora, mas voltou atrás e, dirigindo-se a mim, disse: "Parabéns pela educação que está a dar a estas crianças." Efetivamente, é também destas aulas que se faz a educação. Não lhe parece? Convido para nova reflexão no nosso próximo encontro, que já está marcado, como sempre já sabe, no próximo ponto e vírgula. Até lá!
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3: Às vezes aqueles que dizem que são nossos amigos são os mesmos que andam-se atrás, nos falam mal, nos invejam, nos acusam. É duro, né? Yeah. Mas sabem o quê?

0: Quando eu me sinto fraco, ele está aí. Quando eu me sinto em baixo, ele está aí. Eu não sei quem é o teu melhor amigo, mas sabes, o meu melhor amigo pode ser o teu melhor amigo também. É só tu aceitares e vais ver. Vais ver como é que a tua vida vai mudar. Vais ver como é que ele vai te amar. É, é verdade, acredita em mim. É, Cristo é o meu melhor amigo.
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2: É muito bom estar contigo, olhando para a Palavra de Deus, aprendendo dela, aprendendo com estes conselhos de Salomão, com estas afirmações que ele nos traz, com estas verdades intemporais. E presta atenção no texto de hoje. Nos últimos dias temos estado a falar sobre verdade, sobre mentira. E agora vê o que ele diz, no verso 22 do capítulo 12 do livro de Provérbios. O Senhor detesta os mentirosos, mas os que vivem com sinceridade são do seu agrado. Por que é que Deus detesta tantos mentirosos? Sabes, o mal passou a existir por causa de uma mentira. Satanás, e Isaías relata isso, e Ezequiel também, Satanás teve o desejo de ser maior do que Deus. E para ser maior do que Deus, ele começou a mentir aos outros anjos que existiam no céu. Ele começou a contar mentiras às outras pessoas. E foi através dessas mentiras, e depois, quando chegou, veio a esta terra, depois de ter sido expulso do céu, que foi ao jardim do Éden ter com Adão e Eva, ele contou-lhes uma mentira. Ele disse que eles não morreriam. Deus tinha-lhes dito que se eles comessem da árvore da vida, portanto da árvore do conhecimento do bem e do mal, que eles certamente morreriam. E Satanás disse: certamente não morrereis. Vocês estão a ver aqui a comer, vocês não vão morrer. E, efetivamente, eles comeram e não morreram. Foram atrás da mentira. Por isso Deus detesta tanto a mentira. A origem de todo o mal é por causa da mentira. Por isso o Senhor a detesta, por isso o Senhor detesta os mentirosos, por isso o Senhor detesta as ações de Satanás. E o próprio Jesus diz que Satanás é mentiroso e pai da mentira. Por isso, prezado amigo, prezada amiga, sê sincero, porque são esses, sendo sincero, tu és do agrado do Senhor, conforme diz o nosso texto.
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1: Olá, muito obrigado por estar aí desse lado em mais um episódio do Diário da Saúde. Eu sou o Marco Figueiredo e hoje, 12 de maio, celebramos uma data muito especial, o Dia Internacional do Enfermeiro. Este é o dia em que homenageamos todas as enfermeiras e enfermeiros no mundo, profissionais incansáveis que estão na linha da frente da nossa saúde todos os dias, a todas as horas. É um dia para lhes dizer obrigado e para relembrar o papel fundamental que desempenham na prestação de cuidados de saúde à população em geral. A escolha do dia 12 de maio não é ao acaso. Foi nesta data, em 1820, que nasceu Florence Nightingale, considerada a fundadora da enfermagem moderna. Florence nasceu em Florença, na Itália. Filha de pais ingleses, foi criada em Inglaterra, onde teve uma educação aprimorada e, desde jovem, teve um enorme sentido de missão. As visitas que fazia com a mãe, a doentes em situação de grande fragilidade, despertaram nela a vontade de cuidar. E assim começou a sua jornada na enfermagem. Foi na Guerra da Crimeia, em meados do século XIX, que Florence Nightingale ganhou notoriedade. Ao liderar um grupo de enfermeiras voluntárias, introduziu mudanças profundas nas práticas de higiene e na organização hospitalar. Resultado, a taxa de mortalidade entre os soldados caiu drasticamente, de 42,2% para apenas 2,2%. Um impacto absolutamente impressionante. A dedicação de Florence valeu-lhe inúmeros reconhecimentos, como a condecoração da Cruz Vermelha Real em 1883. Ela foi a fundadora da primeira escola de enfermagem da Inglaterra, no Hospital St. Thomas, em 1859. Ficou conhecida como a Dama da Lâmpada porque percorria, à noite, os leitos dos soldados em tempos de guerra com uma pequena lanterna na mão, observando o seu estado e prestando os cuidados necessários. Hoje, passados mais de 2 séculos desde o seu nascimento, o legado de Florence ainda inspira o trabalho de cada profissional de enfermagem. O Dia Internacional do Enfermeiro, criado pelo Conselho Internacional de Enfermeiros, é uma oportunidade para reforçar o reconhecimento que estes profissionais merecem. É um dia para lembrar que por detrás de cada medicação, cada tratamento, cada palavra de conforto, há conhecimento, dedicação e muita coragem. Os enfermeiros não cuidam só de feridas físicas, cuidam também de medos, dúvidas e fragilidades. São, tantas vezes, o primeiro olhar que nos acolhe e o último que nos acompanha ao sair de um hospital. Por isso, neste 12 de maio, celebremos quem cuida de nós com profissionalismo e coração. Que cada um de nós possa agradecer e valorizar mais quem escolheu a enfermagem como profissão e uma missão de vida. Lembre-se, se tem um familiar ou um amigo enfermeiro, ou talvez aquele enfermeiro que o acompanha habitualmente, ou que cuidou de si num momento difícil, então, hoje é um bom dia, quem sabe, para lhe enviar uma mensagem simplesmente a dizer obrigado. O Diário da Saúde termina por hoje, mas volto no próximo episódio, como sempre, para mais uma página dedicada ao bem-estar e à saúde. Até lá!
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1: No lar do azulão. Um ao outro ajudou e ao seu próximo disse: "Sê forte." Isaías capítulo 41, versículo 6. Isaías descreve como pequenas nações se uniam contra o inimigo comum. Uma imagem perfeita de como nós cristãos deveríamos relacionar-nos. Quando alguém da nossa comunidade, igreja ou família enfrenta uma tragédia, deveríamos agir de imediato, ajudando até a pessoa poder voltar a caminhar sozinha. A vida familiar dos azulões é um exemplo maravilhoso desse espírito de ajuda. Os azulões distribuem-se bem pelo território, evitando competir pelo mesmo alimento. Mas quando algo acontece a um dos pais de um ninho, os vizinhos aparecem para ajudar e alimentar os filhotes. Num caso observado, uma ninhada perdeu o pai. As crias sofreram? Nada disso. Duas fêmeas vieram ajudar a mãe. Uma era solteira, a outra era uma filha mais velha daquela mesma estação. Noutro caso, uma mãe azulão morreu deixando filhotes de 7 dias. O pai foi ajudado por 2 machos jovens, irmãos mais velhos das crias, com apenas 6 semanas de idade. Trabalharam desde o amanhecer até ao crepúsculo, durante quase 1 mês, até que os pequenos puderam cuidar de si mesmos. Numa família de azulões, quando um dos pais falta, não são apenas os irmãos mais velhos que ajudam. Todos os vizinhos se juntam como se fosse responsabilidade deles. Que belo relato do que a Igreja deveria ser.
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2: Volvida mais uma semana, cá estamos para lhe trazer mais um Ser Família. Este programa olha para as famílias e já sabemos que todas as famílias são muito especiais. Mas vimos já no programa anterior, quando demos início a esta série, que infelizmente parece que há umas famílias mais especiais do que outras. E por isso, hoje, para além do Daniel Bastos, mais uma vez Daniel, bem-vindo, temos connosco uma família, mas eu pedia-te desde logo para tu falares mais uma vez do contexto do nosso programa de hoje e já agora, porque é que trouxeste uns convidados e permite uma expressão muito especiais.
3: Obrigado, Daniel. Começamos esta série no último episódio, Famílias Especiais, é como chamamos. Partilhamos um bocadinho o conteúdo deste livro de Christine e Todd Evans, traduzindo aqui como construir um casamento cheio de vigor enquanto se cuida de crianças com deficiência, com alguma necessidade especial. E, de facto, a experiência no ser família, a experiência de cada família é uma experiência diferente, não é? E nós quisemos trazer este programa famílias que têm uma experiência muito única, muito especial, e por isso eu tenho o prazer de apresentar e dar as boas-vindas aqui ao Luic e à Ângela.
4: Olá.
3: A Ângela eu já conheço desde os 8 aninhos.
4: Verdade.
3: Luic conheci há menos tempo, mas muito obrigado por terem aceito vir a este programa. Vocês não se importam de apresentar a vossa família?
5: Claro. Claro, o prazer é nosso, obrigado por nos receberem. Então, é o pai Luic, a mãe Ângela, e temos 2 filhinhos, o Gabriel, que tem 7 anos, e o Tomás, que tem 4.
3: Uhum. O Gabriel, com certeza que ambos são muito amados, não é?
5: Sim.
3: O Gabriel tem uma particularidade.
4: Sim.
5: O Gabriel tem a disfunção da integração sensorial. Foi algo que foi, nós apercebemos mais ou menos à volta dos 2-3 anos, que algo era diferente, que isto era algo diferente nele. A partir daí começamos a nossa, e também porque somos os dois da área da saúde, também estávamos mais despertos para esta situação. Tentamos então procurar ajuda ajuda profissional para que pudéssemos perceber exatamente qual era o diagnóstico, porque é exatamente esse o ponto de partida para depois poder começar a entender o Gabriel enquanto criança e enquanto a sua condição. É bastante importante começarmos exatamente no diagnóstico, porque a partir daí também se torna mais fácil entrarmos dentro daquilo que são as terapias, os tratamentos, a ajuda e mesmo nós enquanto família, a forma como o podemos ajudar a ultrapassar as dificuldades que tem.
3: Disfunção de integração social.
4: Sensorial.
3: Sensorial.
4: Sim.
3: Explica um bocadinho o que é isto.
5: Pronto, o que é que acontece? O Gabriel tem alguma dificuldade com estímulos mais fortes, sejam auditivos,

0: ou visuais. Por exemplo, se pensarmos num espaço onde o Gabriel entra numa sala onde há muito eco ou existe uhum. muito barulho, isso de alguma forma...
1: Ao mesmo movimento.
0: Ao movimento.
1: Às vezes é mesmo com o movimento.
0: Exatamente. Ou seja, ele acaba por se desregular um pouco. O que é que acaba por acontecer? Fica mais agitado, fica mais impaciente. Normalmente compensa isso com querer correr, com o movimento.
1: Ou já... falar mais alto.
0: Ou falar mais
1: ou
0: alto.
1: Ou gritar mesmo.
0: Exatamente. Isso é algo que tem sido vindo a trabalhar nas terapias, na terapia ocupacional, nesse caso mais em específico, para que ele de alguma forma se possa autorregular quando está em situações tal como essa.
2: Sim. Sendo que normalmente, ou muitas, precisamente essas necessidades especiais, elas são notadas mais cedo do que aconteceu no vosso caso, porque vocês estão a falar, segundo percebi, por volta dos 2 anos e qualquer coisa.
1: Foi pelos 2 anos, foi pelos 2 anos.
2: Sim. Ainda por cima, os dois ligados à saúde, uhum. e conhecemos muitas vezes quem está ligado à saúde, às vezes são os piores doentes, não é? Sabemos isso. Eu estou a falar com naturalidade porque tenho uma lá em casa. Qual foi a vossa primeira reação e o vosso primeiro impacto quando perceberam que realmente estavam de frente de um problema?
1: Nós já tínhamos percebido que havia um problema, mas só nos caiu a ficha, vamos dizer assim, exatamente nos 2 anos dele. Até aí não havia grandes sinais. Ele teve um desenvolvimento normal, andou na idade normal.
2: Mas, desculpa-me interromper, às vezes custa mais assim, não é?
1: Sim, exatamente. Sim, os comportamentos dele seriam os normais. Mas foi a partir dos 2 anos, exatamente no dia da festa de aniversário dele, que houve algo mais físico, e aí percebemos. Portanto, havia várias pessoas na casa, havia agitação, havia brincadeira, portanto, barulho, luzes, movimento, e ele desregulou-se completamente nesse dia, ao ponto de se virar para mim e bater com as mãos nos ouvidos e dizer mamã, mamã. E eu percebi, ok, há algo, ele está completamente desregulado. E o meu primeiro instinto foi removê-lo de cena. Levei-o para o quarto, acalmámos, ele conseguiu acalmar-se. E aí eu percebi, e foi só aí que caiu mesmo a ficha, ok, temos mesmo um problema que vamos ter que pronto, procurar ajuda.
2: Qual foi a vossa reação?
1: Levou-nos algum tempo, eu falo por mim especificamente, a aceitar. Ok, não houve negação, eu percebia que havia algo.
2: Isto depois já com o diagnóstico, não é?
1: Exatamente, o diagnóstico veio só aos 3 anos. O primeiro profissional de ajuda, portanto ainda estávamos em Inglaterra na altura a viver, o primeiro profissional que procurámos foi um osteopata. Isto porque um dos sinais físicos do Gabriel, e dos poucos físicos que ele tinha, era andar em bicos dos pés. Que o médico família dizia que era normal, era muito cedo para avaliar naquela idade, mas nós sabíamos que não parecia assim tão correto, porque era algo que ele fazia mais quando estava em excitabilidade. Procurámos uma osteopata que tentou trabalhar com ele, muito difícil, ele não aceitava bem, e depois foi na transição para Portugal, aos 3 anos.
0: Sim.
1: Que voltámos a procurar uma osteopata, mas já num centro com multidisciplinar. E ela aí referenciou para ele ser avaliado por uma terapeuta ocupacional. Ela fez a avaliação, para além disso levá-lo mesmo a um pedopsiquiatra, que também fez uma avaliação, concordou com a avaliação da terapeuta, e o diagnóstico foi esse, disfunção de integração sensorial.
0: Uhum. O que acaba por ser bastante importante, porque este primeiro passo depois é o que vai desencadear todo o resto do processo. E muitas vezes os pais têm esta dificuldade de dar o primeiro passo, tentar perceber, ok, isto é aqui alguma coisa que não me parece que esteja completamente normal.
1: Haverá
2: sempre um desconhecido.
1: Exatamente.
0: Mas a verdade é que esse é exatamente o primeiro passo a ser dado para que depois a família possa enfrentar, com a ajuda profissional, daquilo que é, no fundo, a situação
1: da criança.
0: Da criança, exatamente.
1: A partir daí, ele começou aos 3 anos a fazer terapia ocupacional, que mantém, para já, até ver.
0: Sim.
1: Não sabemos por muito mais tempo, mas para já. E é isso que o tem ajudado a dar as ferramentas para ele saber regular-se perante situações que, em que ele não conseguia sozinho. Notamos grandes evoluções. Coisas simples como, por exemplo, ir a um supermercado com ele. Era impossível. Ou era possível. Mas nós chegámos ao ponto de evitar.
2: Claro.
1: Porque como era muito estímulo para ele, claro que viriam comportamentos fora da caixa, vamos dizer assim. Uhum. Então acabávamos nós mesmo na dinâmica familiar por alterar isso. Uhum. O próprio ir à igreja era complicado no início. O Gabriel não era um menino que se sentava a ouvir a história como todos os outros. Era um menino que, por ser um meio que tinha movimento, que tinha som, música, portanto, ele procurava regular-se de outras maneiras. Ele, por exemplo, deitava-se no chão. E foi muito, muito, muito importante para nós pais termos uma monitorista ainda em Inglaterra, que nos dizia: deixem-nos estar, ele vai ouvir. É a maneira de ele estar. Vamos compreender, vamos aceitar. E, na verdade, ele ouvia. Nós pensávamos que não. Nós pais que estávamos a aprender também o que era esta condição.
0: Sim.
1: E depois ele dizia-nos partes da história. Portanto, ele ouvia. Foi muito, muito importante para nós esta monitora em específico. Quando transitámos para Portugal, também apanhámos muito boas monitoras que conseguiram também compreender a situação dele. E claro que o fazê-lo sentar e ouvir pleno como outra criança na altura, portanto aos 3 anos, ainda era muito difícil. Tínhamos que ir fazendo por partes. Ok? E isso era o essencial. E era essencial aqui nós pais aceitarmos isso. Não, ele não se vai sentar nesta fase como uma criança.
2: Vocês
1: ouvir.
2: Aprenderam a lidar com ele.
1: Exatamente.
0: Exatamente. Ou seja, fazer as mesmas coisas que qualquer outra criança faz, mas de uma forma diferente. E às vezes essa é a chave um bocadinho aqui do sucesso. É percebermos que se calhar... principalmente nessa altura, o Gabriel não ia fazer as coisas exatamente como as outras crianças, mas que alterando a forma como a fazíamos, ele ia conseguir fazer isso também. Exatamente.
2: Vocês não tiveram a tendência de também controlar o meio ambiente dele? Porque muitas vezes há essa tendência também de proteção.
1: Difícil. Mas sim, houve. E houve muita frustração mesmo nossa. Porque é que não conseguimos que ele aqui esteja calmo? Porque é que ele ali...
3: Ou seja, vocês tiveram também o vosso processo
1: muito,
3: para aceitar uma realidade, não é?
2: E adaptar-se, não é?
1: E adaptar-nos.
3: Que exigiu depois muita adaptação, não é?
0: Exatamente. Mesmo enquanto profissionais de saúde, e posso dizer, por exemplo, no meu caso, cheguei a estagiar no Centro de Paralisia Cerebral de Lisboa, na Carlos Gulbenkian. Uma coisa é viver enquanto profissional, outra coisa completamente diferente é vê-la como pai todo o dia, nas diversas situações, desde o acordar até ao deitar. E ainda hoje é uma aprendizagem, ainda hoje.
1: Nada nos prepara para ser pais, não dizem isso. E muito menos para ter uma criança especial. É um processo de aprendizagem para a criança, é um processo de aprendizagem para os pais e, muito importante também, para a família que nos rodeia. Os avós, os tios, eles também têm que passar por esse processo de aceitação.
3: De aceitação, não é?
1: E isto não se fala muito, mas então se temos avós presentes e tios presentes, eles também têm que passar por esse processo. Porque a maneira como eles vão brincar não é a mesma maneira como vão brincar com o Tomás, por exemplo.
2: Claro.
1: Ok? E então temos que aceitar. Ou quando ele diz: eu não quero um beijinho, eu não quero um abraço. Esta é outra característica deles. Eles não são assim tão físicos, só com quem querem.
3: Isso exige de vocês também um processo de estar a explicar constantemente às pessoas, à família, como é que as coisas devem ser.
1: Exatamente.
3: E quando há resistência a essa, não deve ser fácil, não é?
1: Não é fácil. Lá está, mais uma vez, é um processo.
2: É uma aprendizagem conjunta de todas as partes.
1: Exatamente.
2: Né?
1: Exatamente.
0: Sim, em termos de aceitação, penso que de uma forma melhor ou com mais tempo ou com menos tempo foi aceite.
1: Uhum,
0: depois é nós também podermos passar as estratégias que nós próprios vamos aprendendo.
2: Que funcionaram.
0: À nossa família, os avós, quando ficam com eles, para eles poderem também, de alguma forma, terem estas ferramentas.
1: Exato.
0: E mais facilmente ultrapassarem alguma uma ou outra dificuldade que possam ter durante o dia. Ainda assim, Damos graças a Deus pela nossa família e o suporte que nos têm dado, e mesmo dentro da igreja, que acaba por ser esta mão que acolhe, que no fundo tem ajudado a acompanhar e tem...
2: É mais uma ajuda.
0: Exatamente.
2: Sim. Vamos só fazer uma pequena pausa, são apenas 2 minutinhos. Voltamos já a seguir para continuar esta fantástica conversa e também com uma oferta muito especial para si. Estou até já.
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2: Estamos de volta para lhe trazer esta segunda parte. Estamos a falar de uma família muito especial que teve que se preparar também para lidar com um filho, ele, muito especial. E a oferta que tenho para si é precisamente um guia de estudo que tem como objetivo preparar os pais, porque pais preparados temos filhos de caráter. E o melhor de tudo é que é mesmo totalmente gratuito, cheio de dicas muito práticas a lidar com os principais desafios que acontecem normalmente no seio familiar e também na educação dos filhos. E como lhe disse, é totalmente gratuito. Basta enviar-nos uma mensagem a dizer pais preparados, é tão simples quanto isso, um SMS a dizer pais preparados, para o 933-93-9291. 933-93-9291. E por falar em pais preparados, eu sei que vocês já partilharam connosco alguns dos vossos desafios, mas até para exemplo daqueles que nos estão a ver e a ouvir, quais foram as principais adaptações que vocês como casal tiveram que fazer?
1: Há pouco eu falava que, por exemplo, nós não íamos ao supermercado todos juntos, evitávamos. Uma coisa muito importante e que percebemos, fomos percebendo conforme o íamos conhecendo, como é óbvio, que ele precisava de antecipação.
0: Sim.
1: Portanto, é uma criança que precisa, como todas as outras, de rotina, mas ele tem que saber o que é que vai acontecer naquele dia. Então preparámos um calendário. Na escolinha eles já usavam um código por cores, por cada dia da semana fizemos o mesmo código de cores para não haver diferença para ele. Ele já
2: para
1: sabia.
2: Para reconhecer o ecossistema.
1: Exatamente.
2: Não é?
1: Para além disso, colocámos as principais atividades dele naquele dia e ele já se refere ali ao calendário, já sabe o que é que há naquele dia. Ele tem que ser por antecipação. Coisas como corte de cabelo, que se calhar para outra criança qualquer seria uma coisa normal. Nós vemos pelo nosso filho mais novo. Temos que antecipar, e temos que antecipar normalmente uns bons dias antes.
0: Olha, não é algo que ele goste muito, exatamente. Porque
3: vocês têm que o preparar. Sim. Através de um diálogo,
1: exatamente,
3: alguma coisa assim.
1: Olha, X dia, no dia verde, por exemplo, vamos cortar o cabelo. Isto porque era uma atividade que nós acabámos por fazer em casa, para vocês perceberem em termos de adaptação, já para não passarmos o processo que era horrível, era de choro, era de negação, no cabeleireiro.
0: Porque ele referia
1: dor,
0: ou seja, aquela atividade, não é? Em particular, em termos de estímulo, era demasiado para ele.
2: Mesmo que seja uma dor emocional, ele sentia e manifestava-se.
1: Sim, exatamente. Manifesta-se como física para ele, é uma dor física. Que foi sendo trabalhado, portanto percebemos que se ele fosse sempre à mesma cabeleireira o ajudava. Temos uma cabeleireira espetacular, super compreensiva, super calma, é a mesma que vamos desde que mudámos cá para Portugal. E os primeiros cortes foram, cortávamos metade, depois tentávamos cortar o resto. Foi assim, mas ele foi se habituando à pessoa, ao espaço, aos sons, especialmente os sons, e perto da orelha, que é a zona mais sensitiva. Uhum. hoje temos um Gabriel que se consegue sentar no banco, consegue
3: e ter um corte inteiro.
1: Ter um corte inteiro, que não chora, que consegue conversar.
2: Essas pequeninas vitórias, eu desculpa lá, estou-vos a ouvir, é o vosso testemunho. Sim. E a primeira coisa que passa pela cabeça na minha, provavelmente quem nos está a ouvir, é que são momentos difíceis, tremendos, de dificuldade. Mas depois eu estou-vos a ouvir. Sim. E fico encantado. Enfim, não sei se vocês estão a dar nota, mas depois de repente falam: tiveram miniaturas fantásticas, uma cabeleira espetacular.
1: Sim.
2: Ou seja, tudo à volta depois parece que tem uma dimensão maior. Ou seja, a gente nota que apesar de ser uma criança com questões, dificuldades especiais, depois tudo à volta, o vosso cuidado, a vossa adaptação, o cuidado, que parece tudo muito especial. Sim. E por isso o nome do programa. E eu consigo sentir isso da vossa parte. Sim. Por outro lado, é esta dimensão toda torna isto, enfim, eu nem sei que palavras usar, mas é que traz o encanto mesmo no meio das dificuldades. Sim. Não é?
0: As pequenas vitórias são vividas como grandes vitórias.
1: Exato.
0: Ou as coisas normais são vividas de uma forma diferente.
2: É uma vitória de todos, não é?
1: De exato, todos, de toda a família.
0: De toda a família
1: assim.
0: E todos aqueles que se envolvem diretamente com o Gabriel.
1: É
0: isso. E também tentamos, no fundo, dar-lhe esse reforço positivo, e ele também, porque também já tem 7 anos, acabou de fazer 7 anos. Agora no domingo, damos este reforço positivo e fazemos também com que ele já comece a ter consciência. Lembras-te, antes tinhas dificuldade, mas agora
1: já consegues, já fazes.
0: Porque, também para ele perceber que, como esse desafio que ele teve, neste caso estávamos a falar do corte de cabelo, mas como outros, ele também vai conseguir ultrapassar. E vê-se, porque ele já acaba por entender todas as coisas que, obviamente, que estão à volta dele. Ele é um menino super inteligente, e ele também vive as coisas dessa forma, acaba por se sentir muito feliz com isso.
3: Vocês há bocadinho falavam sobre ajudas na escola. A curiosidade minha, ali deve haver inúmeros desafios, não?
1: A escola era uma grande preocupação nossa.
0: Sim.
1: Foi sempre. Ele começou a primária, portanto, este ano. Antes disso, ele frequentava um colégio e nós decidimos passá-lo para essa escola, para fazer a pré-escola, porque decisões que nós pais temos que tomar e que nós estamos a fazer certo ou não, mas na altura penso que foi a decisão acertada.
0: Sim.
1: Foi passá-lo para essa escola, na pré-escolar. Apesar de ele depois ter que mudar de educadora e depois uma professora nova, mas nós achávamos que ele iria ambientar-se ao espaço e na altura foi, acho eu, a melhor decisão que tomámos, a escola.
0: Para que pudesse ser de uma forma gradual.
1: Pronto, as transições para estas crianças também são sempre mais difíceis, e apesar de ele ir perder os amiguinhos com que estava no colégio, iria ganhar novos ali e iria transitar com eles certamente para a escola primária. Uhum. Então preferimos fazê-lo dessa forma.
0: E mais uma vez, e reforço muito isso, e já tínhamos falado isso no início do programa, a necessidade de haver um diagnóstico, porque ao chegarmos à escola,
1: exatamente,
0: podemos falar diretamente com a educadora, depois agora com a professora, que o Gabriel já está na primeira classe, e explicarmos: isto é o que se passa com o Gabriel, isto é o que acontece. E
2: torna-se muito mais as ferramentas necessárias.
1: Exatamente.
0: Muito mais fácil
3: para saber lidar.
1: Exato. Uma das coisas que fazemos sempre é perguntar se há necessidade de terapeuta ocupacional, que eu acompanho já há 4 anos, fazer esta relação, e quando é necessário faz-se. Para já aqui na primária ainda não foi necessário. A professora também, mais uma vez, tem sido espetacular, super compreensiva, e tem ajudado muito na integração dele na escola. E o processo está a dar-se lentamente. Tem as suas dificuldades, como outras crianças têm. Sim. Como é óbvio. Sabemos que ele vai sempre ter que trabalhar mais. Uhum. Nós sabemos disso. Mas estamos cá nós também para isso.
3: Uma pergunta rápida. Quando falamos de necessidades especiais, existe esta sensibilidade de querer ajudar, mas às vezes as pessoas a quererem ajudar não ajudam. Há certas coisas que se fazem para ajudar.
2: Ou todos sabem o que é que deve ser feito.
3: há certas coisas que se fazem para ajudar, mas que têm um efeito reverso. Existiu alguma situação assim convosco?
1: Várias. Vários comentários, essencialmente, de pessoas que não compreendem a situação. Quando é algo físico, as pessoas conseguem, como é visual.
0: Sim.
1: Penso que tem uma maior desculpa à visão
0: as pessoas compreendem, estão preparadas
1: para o impacto. Exatamente. Quando não é, neste caso é a neurodivergência que estamos a falar, não é algo visível, o que é visível são os comportamentos deles. Então ouvimos várias vezes que a criança era mal educada, ou que os pais não tinham mão na criança, ou que, e pronto, se hoje em dia conseguimos relativizar tudo isso, na altura que se deu o diagnóstico era-nos mais difícil de lidar com esse tipo de comentários, como é óbvio.
2: Por falar em ajudas, qual foi o impacto também da Igreja? Vocês mencionaram também alguma dificuldade, e já agora o contexto da fé para vos ajudar como família a lidar com essa situação.
0: Sim, no fundo, a fé teve aqui um papel muito, muito importante, tanto tal como a Igreja, porque é no fundo continuarmos a ter a certeza que, apesar das dificuldades que passamos, que Deus está sempre do nosso lado e que a nossa fé permite-nos ultrapassar uma batalha de cada vez. Exato. Uma coisa que também queria referenciar e também acho muito importante, o trabalho enquanto marido, mulher, pai, mãe, temos feito.
3: É um desafio acrescido.
0: É um desafio acrescido, sem dúvida. É um desafio acrescido. Mas a verdade é que juntos podemos ultrapassar todas essas dificuldades. E com a ajuda de Deus.
2: Como vocês, não é? Como casal.
1: Sim. É essencial a relação do marido e mulher estar bastante forte.
2: Estamos mesmo a terminar. Eu não queria deixar. Temos apenas um minuto e meio, alguns segundos. Que conselhos vocês gostariam de deixar a outros pais?
1: Aos sinais que perceberem que os vossos filhos vos dão, não ignorem, não neguem. Quanto mais cedo essa criança tiver acesso a um profissional de saúde, melhor. Não deixem de procurar ajuda profissional. Essencialmente é isso.
0: Sim.
2: Muito bem. Eu não sei, Daniel, mas para mim foi uma delícia ouvir-vos.
1: Obrigada.
2: Desejar-vos muitas felicidades, não só para um, mas para toda a família, que Deus vos continue a abençoar, não só como família, mas também cada um de vocês e os vossos desafios.
3: E obrigado por partilharem a vossa experiência, que certamente poderá ser muito importante para outras famílias.
1: Esperamos que sim.
2: Até uma próxima oportunidade. Para si que está desse lado, certeza que gostou tanto quanto nós de conhecer esta história, mas também tem os seus próprios desafios. Tem as suas próprias dificuldades. 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Este programa é o segundo desta série. Vamos conhecer nos próximos programas mais famílias e mais desafios. Se não teve a oportunidade de acompanhar o programa anterior, bem como todos os outros, está disponível em radiorcs.pt e também em podcast no YouTube da Novo Tempo Portugal. Marcamos o fim deste programa, a emissão vai continuar, e dizer-lhe que, se também tem alguns desafios, algo que gostaria que pudéssemos abordar aqui no programa, não hesite, faça-nos chegar a sua sugestão. Um grande abraço e até ao próximo programa, se Deus quiser.
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1: Está começando o programa Comportamento. O meu nome é Aline Carvalho e aqui no Comportamento você sabe que pode enviar para a gente a sua história, contar o seu problema, algo que você não está conseguindo resolver sozinho. Porque aqui no Comportamento nós temos profissionais que poderão te ajudar. E hoje quem está com a gente é o pastor Marco Lamarques. Ele já é conhecido aqui na Rádio Novo Tempo, mas agora ele faz parte do time de profissionais que estará aqui com a gente no Comportamento. Pastor, a história de hoje é de uma ouvinte que conta que é casada há 8 anos. E desde então ela sofre muito, porque o marido dela sempre gostou de algumas coisas que não são muito boas, nem para ele, nem para o relacionamento deles. Como, por exemplo, deixá-la sozinha, sair para beber com os amigos e não ter hora para voltar para casa. Ela percebe que ele pensa somente nele. E agora que eles têm um filho, ele continua com as mesmas atitudes. Não tem responsabilidade, ignora todos os conselhos, não gosta de conversar sobre isso. E, pastor, ele faz coisas erradas e sempre quer ter razão. Essa é a história da nossa ouvinte de hoje. Ela pede ajuda. Ela sente que está insistindo num casamento que já terminou. Pastor, como você poderia ajudar essa nossa ouvinte?
2: Olá, Aline. É muito bom estar com você, com os nossos queridos amigos da Novo Tempo, né? Eu estou muito contente de estar aqui nesse espaço que é tão importante para nós, para nossa família, para os nossos relacionamentos, né? E agradecer a participação da nossa ouvinte que divide conosco a sua história. Olha, eu fiquei muito preocupado com a sua situação. Você declara e descreve dificuldade, um dilema dentro do seu casamento e, acima de tudo, um isolamento que o seu marido colocou você. Aliás, o casamento, ele envolve compromisso. Não existe casamento sem compromisso. O compromisso é dos dois, do marido e da mulher. E o seu marido não está tendo compromisso com você e agora o pior é que ele demonstrou que também não tem compromisso pelo próprio filho. Então, me parece, pela sua declaração, que seu marido tem um perfil muito egoísta. Ele vive só para si. E não dá para viver dentro de um casamento desse jeito. A palavra de Deus, ela muitas vezes descreve a relação conjugal, mas existe também uma declaração muito direta de Paulo quando ele escreve aos Filipenses, no capítulo 2, verso 4, ele diz: não pense unicamente em seus próprios interesses, mas preocupem-se também com os outros e com o que eles estão fazendo. Isso é uma versão da Bíblia Viva. Mas Paulo está sendo muito claro, você não pode viver só para si. Isso é algo que destrói a vida, destrói os relacionamentos, né? Mas tem muita gente que está vivendo somente para si. Quando Jesus fala em Mateus 19 sobre o casamento, ele declara: porque o homem deixa pai e mãe e une-se à sua mulher e ambos se tornam uma só carne. Jesus está lembrando a declaração de casamento feita na criação por ele, por Deus. Na realidade, é claro, não está falando que você tem que abandonar o teu pai e a tua mãe, mas ele está dizendo assim: você deixa o estilo de vida, né? O espaço individual, não a individualidade, mas o espaço individualista, do individualismo, e vai para o espaço coletivo. Quando você está vivendo com outra pessoa, as coisas mudam. Você tem que deixar aquela vida de quando era solteiro, agora você está casado, então tem que viver junto com outros, planos com outro. Enfim, isso é difícil, mas ele tem que acontecer. E isso quer dizer compromisso. Então, é importante que você avalie tudo isso, que você veja até que ponto esse problema que você está enfrentando é uma característica negativa de caráter do teu marido. Isso não pode continuar acontecendo, você precisa resolver isso, mas, é claro, a decisão tem que ser sua. Só que, nesses 8 anos de casamento, é lógico que você já tem sofrido e você não tem visto uma melhora. Pelo contrário, as coisas têm ficado mais difíceis. Eu quero te ajudar a entender o seguinte: isso não faz bem para você, isso é um dano muito sério para você. É importante que você tome a tua decisão pensando, é claro, em como melhorar isso, como fazer o bem para você também. Quem sabe você tem pensado somente nele ou pensado somente proteger teu casamento, mas já passou do tempo e você precisa pensar em você também. Não continue carregando essa tristeza com você, esse fardo com você. Tome uma posição, chame o teu marido. Você disse que já tentou conversar com ele, ele não quis, mas agora é hora de uma conversa definitiva, porque não tem como conviver com uma pessoa tratando você desse jeito. Você precisa também valorizar-se a si mesma, você precisa preocupar-se com a sua saúde emocional também. Ore, peça a Deus sabedoria e tome uma decisão, mas algo que você precisa fazer e logo, para não continuar sofrendo. Que Deus te abençoe e muita paz no seu coração.
1: Muito obrigado, Pastor Lamarques, pelo seu aconselhamento. Espero que tenha ajudado essa nossa ouvinte que está passando por esse problema e espero que tenha ajudado você também que está acompanhando o comportamento agora. Muito obrigado pela companhia e até o próximo programa.
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1: Oi, gente bonita! Mais um dia aqui falando com você. E você sabe que nós estamos em especial aqui no Lar e Família, né? Estamos falando sobre narcisista. Já falamos características, já explicamos o que é, onde encontrá-los. E hoje eu prometi falar como lidar com eles. Embora nós já tenhamos falado sobre as características, e às vezes você que lida aí no seu dia a dia com um narcisista, talvez ainda não tenha entendido que não adianta discutir com eles. Sabe por quê? Eles nunca conseguem ver ou analisar as situações, exceto se for pelo seu ponto de vista. Brigaram? Cuidado, porque eles são egoístas, rancorosos, vingativos e podem romper relações com você, não importa pelo que seja. Às vezes até por uma coisa simples, uma coisa, né, infantil, bobinha, mas isso pode acontecer. Então não vai adiantar você ir lá abordar o assunto, tocar diretamente nas feridas ou nas falhas deles, falar onde eles estão errando. Para com isso, não vai adiantar. Eles precisam de apoio psicológico. Mas não pense você que eles irão lá procurar porque você simplesmente está falando que eles precisam de terapia. Não, pelo contrário. Ao você ajudá-lo, é muito capaz de receber ainda palavras rudes, né? Então, cuidado quando você for falar com um narcisista dizendo que ele precisa de ajuda. Mas existem pessoas que elas precisam desabafar. E aí, para você que insiste em desabafar com o narcisista, ô, minha gente, puxa, não vai dar certo, não. Saiba que ou eles nem vão te ouvir, ou se eles te ouvirem, no fim, eles vão colocar você ainda mais para baixo. E sabe o que muitos fazem? Depois que ouvir sua história, eles te contarão uma outra história de como que eles se saíram bem em alguma situação parecida com essa que você acabou de contar. E no final, sabe quem que vai sair triste disso tudo e dizer, puxa, não sou nada, não consigo nem resolver minhas situações? É você mesmo, tá? São pessoas um pouco complicadinhas de lidar, é difícil a convivência, por isso eu recomendo que você procure terapia. Poxa, Elia, mas eu que tenho que procurar terapia? Você já viu aquela frase de Instagram, né? Eu faço terapia para lidar com quem não faz terapia? Pois é estilo isso. Procure terapia para saber lidar com essas pessoas que não fazem terapia. E normalmente, as pessoas que sofrem com o transtorno de personalidade narcisista, elas não sabem realmente o que se passa. Consideram toda a situação completamente normal. E aí? Se elas estão achando que é normal, você acha que você que vai conseguir modificar? Não, né, gente? Beijos da Sheilinha.
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